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3: 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Agora na Super 6 das 9. Eu sou Marcelo Dias, cheguei. Band FM. Aqui na sua rádio do seu jeito.
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3: Pode ligar 1137-431313. Luanzito tá aqui do meu lado atendendo as suas ligações. Fala com ele. É, escolha a sua preferida. Não precisa acertar que vai ganhar. É só escolher aquela que você gosta. 1137-431313. Moletom Tonton pra você na Super 6 das 9. São seis músicas, hein? Número 1, Apaga, Apaga, Apaga. Danilo e Davi. Música 2, Marília Mendonça, Bebi, Liguei. Depois tem Menos é Mais, Saudade Inconveniente, a música número 3. 4, 90, 10, Maiara e Maraíza, Zezé de Camargo, Irmão da Lua, Amigo das Estrelas, é a música 5. E a 6 é a Mari Fernandes, Telefone Sem Fio. 1, 2, 3, 4, 5 ou 6. É só escolher a sua a partir de agora aqui, ó.
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0: FM, música 3 da Super 6 das 9. Menos é mais. Saudade Inconveniente. Participação de Pablo. Número 2, Marília. Eterna Mendonça. Bebi, liguei. E a música 1, Apaga, Apaga, Apaga. Danilo e Davi. Pode votar na sua, dá tempo. Tem ainda 4, 5 e 6. Você pode escolher. 1, 2, 3, 4, 5 ou 6. Não precisa acertar que vai ganhar. É só escolher o que você mais gosta aqui na noite da Band FM, tá bom? 11-37-43-13-13 é o telefone da Band FM. Tem o WhatsApp também. 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O WhatsApp é o 11999919197. Música número 4, Maiara e Maraíza, 9010.
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2: Existe uma teoria que se chama 90-10, onde uma pessoa tem 90% daquilo que você procura em alguém, só que você foca naqueles 10% que falta. Aí você sai pra rua, se aventura, e realmente você encontra aqueles 10%, mas não se deu conta que perdeu os 90%.

0: FM, Mário Fernandes, telefone sem fio, é a música 6 da Super 6 das 9. Continue ligando, mandando a sua mensagem no WhatsApp da Band durante o comercial. Tem o moletom Tonton exclusivo da Band FM de presente pra você aqui na Super 6 das 9.
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0: Babizinha de volta.
2: Marcelo Dias, tô de volta aqui na Band FM com outras informações. E o Campeonato Brasileiro tem rodada importante nessa quinta-feira, principalmente na briga pela liderança.
0: Diga.
2: O Flamengo começa a rodada na ponta com 60 pontos, 3 a mais do que o Palmeiras, que aparece em segundo lugar com 57. Os dois candidatos ao título entram em campo amanhã. Às 7:30 da noite, o Flamengo visita o Santos na Vila Belmiro. E mais tarde, às 9:30, o Palmeiras recebe o Bahia. O Verdão, inclusive, vai entrar em campo já sabendo o resultado do rival. A disputa promete seguir apertada até o fim. O Brasileirão está entrando na 29ª rodada e depois dessa restarão só 9 rodadas para o encerramento. Flamengo e Palmeiras ainda terão um confronto direto previsto para a 36ª rodada em São Paulo. E amanhã ainda tem mais. Atlético Paranaense e Atlético Mineiro jogam às 8 horas da noite e Fluminense e Coritiba às 9:30.
0: Ok.
2: Um beijo, Dias. Boa noite.
0: Um beijo, Babi. Boa noite. Até amanhã, viu?

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7: FM, boa noite. Ótima noite pra você. A nossa noite tá no ar, é a noite da Band FM e eu já convido você para curtir hoje o nosso Band Love. Das 10 da noite à 1 da manhã, o programa mais romântico, mais amigo, mais emocionante do Brasil. Deixa eu te perguntar, o que você gosta? Anos 80, 90, 2000, sucesso atual? Eu toco tudo isso e muito mais para você. Gente, são 3 horas de viagem. São 3 horas de Band Love, das 10 da noite à 1 da manhã. 10h30 tem História de Amor com Murilo, com a Tatá. Aqui na sua rádio do seu jeito.
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7: Super 6 das 9, dando pra você o moletom Tonton exclusivo da Band FM. Ele é lindo, ele é quentinho, ele é gostoso. Tem várias cores. Tem a marca da Band no peito, tem capuz, tem bolso também. Viu, minha amiga Cirlê? Cirlê Ferreira de Souza, parabéns. Cirlê Ferreira de Souza, parabéns. Um beijão pra você. Ganhou o moletom Tonton exclusivo lindo da Band FM. E a música vencedora, senhoras e senhores?
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0: Band FM, Gustavo Lima bloqueado aqui na noite da Band, chuva de bênçãos, que música linda, né? Cleiton e Romário, decide aí, Matheus e Cauã, 9:41. Vamos para aquele momento gostoso, eu vou tocar um clássico. Essa música virou um classicão, gente. É bonita, tem um romantismo bonito, né? Ela fala sobre curtir o cotidiano ao lado de quem se ama, mostrando que nada é mais importante do que estar junto. E que o que importa é a companhia, não o lugar.
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0: Domingo de manhã, Marcos e Belucci, aqui no Momento Lembra Dessa, na noite da Band FM.

0: Band FM até que enfim, Ferrugem, é musicão aqui na noite da Band FM, Marcos de Belucci, domingo de manhã, a gente teve um momento, lembra dessa, aquele momento especial, toda noite tem um clássico nacional ou internacional aqui na programação da Band, já fazendo clima pro Band Love que começa já já às 10 horas, faltam 11 minutos para as 10.
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0: Boa noite, meu amigo Walter Anjo.
2: Boa noite, Marcelo.
0: No ar, eu te encontrei aqui na noite da Band FM, toda segunda e quarta. A gente tá aqui pra ajudar a deixar sua vida bem melhor. Meu amigo Walter, quem tá com saudade de alguém tem que fazer o quê?
2: Tem de ir no Instagram. Vai na lupinha, escreve gente procurando gente.
0: Clique em seguir, né?
2: Clique em seguir e logo em seguida vai em mensagens e coloque tudo que você souber da pessoa que você sente saudades.
0: É isso aí. Gente procurando gente. Clique em seguir, clique em mensagem. Ah, só tem uma informação. Vai ajudar. Tenho 10, vai ajudar ainda mais. Então você tá com saudade de quem? De um amigo? De um familiar? Alguém que você trabalhou, estudou há 5, 10, 15, 20, 50 anos? Estamos aqui para te ajudar e para tirar todas as dúvidas. E hoje, Walter?
2: Hoje nós vamos falar com a Adeísa. Boa noite, Adeísa.
3: Boa noite.
2: Tudo em paz com você?
3: Tudo em paz, graças a Deus.
2: Conta pra gente, por que você nos escreveu, sente saudades de quem e qual o motivo?
3: Walter, eu sinto saudade, né? Uma pessoa que eu nem conheci, mas tenho desejo de conhecer, é um tio meu que tem mais de 40 anos aparecido, é o filho da minha avózinha. Aos 98 anos, ela contando a história, sempre conta a história dele e eu já imagino, assim, o acontecimento, entendeu? Pelo que ela conta.
0: Entendi.
3: Então, o meu já tem mais de 40 anos aparecido.
0: E você tem quantos tios? Tem bastante?
3: São 9.
0: 9?
3: 9.
0: Mas a vovó sempre
3: 9.
0: Lembra desse, né, que tá desaparecido aí. Vamos fazer o seguinte.
3: Isso.
0: Vamos fazer o seguinte, a gente vai tocar a musiquinha do programa agora.
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0: Tocou a musiquinha? Minha amiga, a gente lida com a verdade aqui. A gente sempre quer dar notícia boa para o nosso amigo, para nossa amiga. Infelizmente, às vezes não é possível, né, Walter?
2: Infelizmente, não. E nesse caso é o caso. Marcelo, Adeísa. Infelizmente, a notícia que a gente tem que passar é que o CPF dele está suspenso há muito tempo. Hoje, na idade que ele está, para ele ter qualquer benefício, tanto na saúde ou qualquer coisa que ele fosse fazer, se ele estivesse vivo, ele teria de estar com o CPF regular. Então, infelizmente, é o que eu posso te trazer como resposta.
0: Mas o Walter vai passar fora do ar as informações que ele tem para você, de repente, fazer uma pesquisa para saber se o seu tio formou uma outra família, se ele tem filhos.
2: Exatamente.
0: Né, para levar para sua vovó. Obrigado por confiar na Band FM. Eu sei que você está emocionada, você queria uma notícia boa. Nós também queríamos uma notícia boa, ouvinte Band FM. Sinta-se abraçada, Deus conforte o coração de vocês. Meu amigo Walter, obrigado, viu?
2: Obrigado você, Marcelo.
0: Vem aí o Band Love.
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11: 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Faltam 4 minutos para as 10 horas. Que bom que você está com a gente. Já foi a metade da semana. Falta pouco. Estamos aqui com o nosso Band Love. Eu sou Marcelo Dias, feliz e grato. Sempre. 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

0: maravilha. Vamos viajar gostoso agora? Vamos. Hã? Que você gosta? Conta pra mim. Anos 80, anos 90, iniciozinho lá dos anos 2000. Já faz 26 anos, gente. Rapaz, estamos ficando experientes. Nada de velho aqui não, estamos mais experientes. Você gosta de música atual? Também toco. Aqui no Band Love a gente tem 3 horas de viagem, então são 3 horas para deixar sua noite bem melhor. E isso para você que tá na luta, tá no trabalho, para você que tá descansando, relaxando, para você que volta para casa nesse momento, vai curtir Band Love, vai curtir música bonita, nacional, internacional, de novela, de filme, aquela que toca o teu coração, toca no Band Love, tá bom? Você pode mandar tua mensagem para participar aqui no nosso Band Love pro 11 9 9991 9197. Esse é o WhatsApp da Band FM, 11 9 9991 9197. Aperta o microfoninho, me ajuda nessa missão de espalhar o amor, de espalhar o otimismo. Manda tua mensagem feliz, apaixonada, para a pessoa que você gosta ou para as pessoas que você gosta. Sim, pode ser para os seus familiares, pode ser para os seus amigos do trabalho. Fique à vontade para participar, tá legal? Nós temos uma ferramenta que faz sucesso aqui no Band Love, viu, gente? 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A partir das 10h30 teremos Murilo e Tatá com mais uma história de amor do Band Love. Adele, Set Fire to the Rain. Ainda hoje. Essa é maravilhosa, hein? Borbulhas de amor, Fagner.
1: Fazer borbulhas de amor pra te encantar.
0: Essa emociona. Tears in Heaven, Eric Clapton. Você vai ouvir hoje.
1: Estou apaixonado.
0: Essa é romântica demais. Estou apaixonado.
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0: João Paulo e Daniel. É Band Love. Com a trilha sonora da sua vida.

0: Band FM, que lindo. Tudo o que se quer. Emílio Santiago e Verônica Sabino. Ela é Kelly Clarkson. A música End Time. Ainda hoje aqui no nosso Band Love, tá bom? 10h14, daqui a pouquinho às 10h30, teremos Murilo e Tatá com a história de amor do Band Love, já às 10h30. Manda teu recado, manda tua mensagem, manda por áudio. É, faça uma homenagem pra tua paixão, pra pessoa que você ama através de áudio. Ela vai ouvir, o Brasil inteiro vai ouvir você se declarando também, tá?
1: Oi, Marcelo Dias, boa noite.
0: Boa noite.
1: Aqui é a Maria Eduarda.
0: Oi, Maria Eduarda.
1: De Pouso Alegre, queria mandar um beijo e um abraço pra minha mãe, que queria dizer que eu amo muito ela.
0: Legal.
1: Que ela é uma mãe incrível.
0: Parabéns.
1: Que ela tá sempre do meu lado, sempre me ajuda.
0: Ótimo.
1: E queria mandar um abraço pro meu amigo. E falar que eu gosto bastante dele.
0: Só não falou o nome do amigo. Mas na próxima mensagem você fala, tá bom? Beijinho.
2: Boa noite, pessoal da Band FM. Aqui quem fala é o Murilo, porteiro.
0: Ô, Murilão.
2: Eu não falava com o pessoal da Band, que trabalha todo dia.
0: Beleza.
2: Nesse momento aqui do Band Love.
0: Valeu.
2: Um abraço pros ouvintes.
0: Valeu, amigão. Obrigado, Murilão. Bom trabalho pra você. Fala, Mailton.
3: Oi, boa noite, tio. Tamo por cá. Vamos, tamo por cá mais uma noite de Band Love, esse programa maravilhoso que nos ama demais. E não esquece nunca às 10h30, que é aquela história que toca o meu e o seu coração. Um grande abraço, tio. Tamo junto sempre por aqui, viu?
0: Valeu, mano.
3: Vamos agilizar aí pra mim ganhar essa parada, viu?
0: Já tá participando do sorteio, meu amigo. Obrigado, um abraço.
4: Oi, Marcelo, tudo bem?
0: Tudo
4: Fala
0: bem?
4: Mauro Sérgio de Arujá, São Paulo.
0: Fala, Mauro Sérgio.
4: E gostaria de mandar um beijo pra minha esposa Leila e pra minha filha Yasmin. E quero que elas saibam que elas são as mulheres de minha vida, né? Da minha vida não faz sentido sem elas. Agradeço a Deus todos os dias por ter conhecido essa mulher maravilhosa, espetacular, que é minha esposa.
0: Legal.
4: E agradeço mais ainda a Deus por ter me concebido uma filha linda, carinhosa e amável, que é minha filhinha. Um grande abraço a todos e uma ótima noite.
0: Ótima noite para você, amigão. Obrigado. 10h16 aqui no nosso Band Love. Às vezes, gente, basta mudar a forma de olhar para descobrir que existem possibilidades onde antes você via apenas limites. Permita-se sonhar grande, pensar diferente e acreditar que coisas extraordinárias também podem acontecer com você. O impossível de hoje pode ser o motivo do seu sorriso amanhã, viu?

0: Band FM Leandro e Leonardo, eu juro, aqui no nosso Band Love também, Mega Star, Exalta Samba, Adele, Set Fire to the Rain, clássico, hein? E Manhattan, gente, você curtiu aí comigo no Band Love? Forever by Your Side, são 10 horas 30 minutos. Antes da história, tem uma mamãe muito simpática, deixou mensagem pra filha, vamos ouvir.
1: Aqui quem fala é a Silvia, eu tô falando de São Paulo.
0: Oi, Silvia.
1: E eu quero mandar um beijo todo especial pra minha filha Laura, que nesse mês faz 20 anos.
0: Maravilha.
1: E falar que ela é a melhor filha e o melhor presente que eu poderia ter nessa vida. Te amo, Laura. E um beijo pra todos vocês aí da Band também, viu?
0: Valeu. Beijão pra você, um beijão pra Laura. Obrigado pela participação, pelo carinho. Hora da história. Aqui na sua rádio, do seu jeito, Murilo e Tatá contando a história de amor do Band Love.
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3: A maioria das meninas cresce acreditando que um dia vai encontrar seu príncipe encantado. A gente aprende que toda princesa tem um amor verdadeiro esperando por ela. Mas, quando a vida acontece de verdade, a gente descobre que nem toda a história de amor termina, como nos contos de fadas. Eu me casei com Jorge aos 18 anos e hoje, olhando para trás, eu percebo o quanto eu era nova. Naquela época, eu conhecia muito pouco da vida e eu acreditava, de verdade, que tinha encontrado o homem com quem eu ficaria para sempre. A gente se conheceu numa festa da igreja. Naquele dia, um amigo dele veio falar comigo, pediu meu número para passar para ele.

0: E depois disso, a gente começou a conversar. E uma semana mais tarde, nós tivemos o nosso primeiro encontro. Era a época de Copa do Mundo. Todo mundo estava naquele astral de festa. E foi justamente nesse clima que rolou o nosso primeiro beijo. Depois daquele dia, o Jorge começou a me ligar todos os dias. Ele ia me visitar umas 3 vezes por semana e quase sempre aparecia com alguma coisinha para mim. Ele era carinhoso, atencioso, fazia questão de estar por perto. E eu? Eu fui me apaixonando cada vez mais. A gente se conheceu em junho de 2006 e poucos meses depois, em março de 2007, eu tomei uma decisão enorme para uma menina de 18 anos. Eu saí da minha casa para morar com ele e com a família dele.
1: Você está preocupada, Gláucia?
0: É que você tem certeza de que tá tudo certo para eu morar com você mesmo?
1: É claro que eu tenho. Eu quero você comigo. E a minha família te adora. Você sabe disso.
0: Mas dá um frio na barriga, né? Eu nunca saí de casa. E agora vamos ser nós dois, todos os dias, né?
1: É isso que eu quero. Olha aqui, vai dar tudo certo. Confia em mim. A gente vai aprender tudo isso junto.
0: No começo, foi exatamente como eu imaginava. Eu me sentia amada, acolhida, tinha certeza de que tinha encontrado a pessoa certa. Só que com o passar do tempo, o Jorge começou a mudar. De vez em quando, ele era mais grosso, me tratava de uma maneira que eu não gostava e a gente sempre acabava discutindo. Eu conversava, dizia que estava magoada e ele até melhorava. Então eu acreditava que estava tudo bem de novo. Depois de 4 anos juntos, nós nos casamos no civil e seguimos a nossa vida. Eu nunca tive muita pressa para ser mãe, não. Tanto que eu só engravidei depois de 6 anos de relacionamento. E quando isso aconteceu, eu vivi, de fato, uma gestação muito tranquila. O Jorge foi atencioso comigo durante os 9 meses. E quando o Gabriel nasceu, em 2013, eu achei que a nossa família estava completa. Como Jorge trabalhava muito, às vezes eu pegava o Gabriel e ia passar alguns dias com a minha família. Isso nunca foi um problema. Ele ligava para saber como é que a gente estava, atendia quando eu precisava e não tinha nenhum motivo para desconfiar dele, imagina. Até que, quando o Gabriel tinha só 6 meses, o próprio Jorge chegou em mim e confessou que tinha me traído. Segundo ele, tinha sido só um beijo com uma mulher do trabalho. Ele disse que estava arrependido, me pediu desculpas e jurou. Jurou que aquilo não significava nada. Eu fiquei muito magoada, claro. Mas eu olhava para o nosso filho tão pequenininho, para a família que a gente tinha acabado de construir e pensava em tudo que nós já tínhamos vivido até ali. No fim, eu decidi perdoar. Eu queria acreditar que tinha sido apenas um erro. Só que algum tempo depois, aquelas grosserias de antes começaram a voltar e voltaram piores. De repente, parecia que nada em mim estava bom pro Jorge. Se eu colocava uma roupa, ele já me criticava. Se eu fazia as unhas, ele já tinha alguma coisa para falar. Meu cabelo, meu corpo, minha aparência. Sempre tinha algum defeito. Eu não me lembro, sabe, de nenhum elogio que ele me fez. Muito pelo contrário, quanto mais o tempo passava, mais ele encontrava maneiras de me colocar para baixo. E eu comecei a acreditar no que ele dizia.
1: Gláucia, olha para você. Olha esse tipo de roupa. Isso não combina mais com você, Gláucia.
0: Ué, como assim? Por quê? Semana passada eu te mostrei e você falou que tinha gostado.
1: Semana passada. Você engordou, você não percebeu isso? Olha, você não tá se cuidando mais, você tá desleixada.
0: Jorge, mas eu tento me cuidar.
1: É, mas não parece. Até a comida tá diferente. Antes você fazia as coisas direito, sabe? Agora você tá totalmente desleixada. Você, tudo aqui, ó. A comida, a casa, tudo largado. Tudo.
0: assim. Aos poucos, o Jorge foi conseguindo mexer com a minha autoestima. Mas em 2018, além das críticas, eu comecei a perceber outras mudanças no comportamento dele. Naquele ano, ele trocou de empresa e passou a trabalhar de madrugada. E com isso, começou a demorar cada vez mais para voltar para casa. No começo, eu até tentava não pensar em besteira. Mas algumas coisas simplesmente começaram a não fazer mais sentido. Um dia, eu reparei na quilometragem da moto dele e percebi que ele tinha rodado muito mais do que deveria para fazer o caminho entre o trabalho e a nossa casa. E não teve jeito. Aquilo ficou na minha cabeça. Em outra ocasião, o Jorge esqueceu o celular em casa e o telefone tocou 3 vezes seguidas de um número que eu não conhecia. Eu liguei de volta. E quem atendeu foi uma mulher. Depois de uma conversa, eu descobri que aquele telefone era da mãe de uma colega de trabalho do Jorge. Só que tinha uma coisa ainda mais estranha. Aquela mulher achava que eu era irmã dele. Foi aí que tudo começou a fazer sentido. O Jorge estava se envolvendo com aquela colega de trabalho e simplesmente fingia que eu, a mulher com quem ele estava há mais de 10 anos, era irmã dele. Quando eu coloquei o Jorge contra a parede, ele admitiu tudo e se mostrou arrependido mais uma vez. Ele chorou. Ele pediu desculpas. Disse que tinha cometido um erro e que não queria perder a nossa família. E eu vi que ele estava arrependido, então eu perdoei de novo. Eu perdoei acreditando que ele ia mudar. Dessa vez ele ia mudar. E por um tempo ele realmente mudou. O meu marido ficou mais próximo, ele ficou mais carinhoso. E eu achei que dessa vez, talvez ele tivesse entendido o que estava colocando em risco. Ele estava de fato perdendo a nossa família, então ele se deu conta, ele caiu em si. Só que durou muito pouco. E logo as críticas voltaram. Se eu reclamava, ele dizia que eu estava me fazendo de vítima. Se eu chorava, ele parecia se irritar ainda mais. Ele sempre conseguia inverter as coisas de um jeito que eu começava uma conversa magoada com alguma coisa que ele tinha me feito e terminava me perguntando se o problema não estava em mim. Eu terminava a discussão achando que eu era culpada. Tempos depois, eu descobri que ele tinha voltado a se encontrar com aquela mulher, a mesma mulher. E dessa vez eles conseguiram esconder de mim por quase 1 ano. A partir dali, eu entrei num ciclo que parecia não ter fim. Eu descobri alguma coisa, o Jorge se arrependia, jurava que ia mudar e eu tentava mais uma vez salvar o nosso casamento. Foram quase 2 anos vivendo dessa maneira. Ele traía, eu descobria. Ele pedia perdão. E eu ficava.
1: Olha, Cláudia, eu sei que não tem desculpa, mas se você puder me perdoar só mais uma vez, eu tô muito arrependido, muito.
0: Mas é que você sempre fala a mesma coisa. Por que que você faz isso comigo? Depois de tudo que a gente construiu junto, como é que você consegue? Você sabe quanto isso me machuca, Jorge?
1: Eu sei disso. E eu não quero perder você e nem a nossa família. Olha, eu prometo que não vai mais acontecer. De verdade, eu tô dando a minha palavra. Por favor, me perdoa. Me dá mais uma chance.
0: Eu queria acreditar nele. Mas eu não aguentava mais. Eu não sabia como sair desse ciclo eterno. Foram anos tentando salvar um casamento que parecia que só eu ainda fazia questão de estar ali. Até que um dia aconteceu uma coisa que não deixou mais espaço para mentira nenhuma. O Jorge sofreu um acidente de moto. E quando eu soube, claro que eu fiquei preocupada, claro. Só que, junto com a notícia, eu descobri que tudo tinha acontecido quando ele estava indo para casa da outra mulher. E não era a mesma mulher do trabalho, não. Não, era outra. Eu lembro que naquela época, um casal de amigos me fez uma pergunta que ficou na minha cabeça. Eles falaram assim: Gláucia, você já deu 17 anos da sua vida para esse casamento. Quantos anos mais você quer viver desse jeito? E aquilo me doeu, viu? Porque ninguém precisava me responder, eu já sabia a resposta. No dia seguinte, o Jorge arrumou as coisas dele, saiu de casa e foi morar com aquela outra mulher. Eu vi o homem com quem eu tinha passado praticamente toda a minha vida adulta simplesmente ir embora. E o pior é que para ele parecia tão fácil. Como se fosse só pegar as coisas e começar uma outra vida. Mas para mim não foi. Eu tinha passado 17 anos ao lado dele. Tinha saído da casa dos meus pais ainda menina para poder construir aquela família. E de uma hora para outra, eu me vi sozinha com o Gabriel. E na época ele tinha só 9 anos. Eu estava tentando descobrir o que eu ia fazer da minha vida. Eu precisei trabalhar, cuidar do meu filho e aprender a viver sem o Jorge. Depois de mais de 2 anos sozinha, uma sobrinha começou a insistir para eu entrar num aplicativo de relacionamento. Eu resisti bastante. Só que um dia eu resolvi até tentar. E foi assim que eu conheci o Marcos. A gente começou a conversar e no dia 25 de janeiro deste ano, marcamos um encontro numa praça da cidade. Desde o primeiro encontro, eu gostei dele, gostei muito. O Marcos era simpático, atencioso, conversava comigo sobre tudo e dizia que era solteiro. Ele trabalhava numa construtora e, por causa do serviço, ele passava 15 dias na minha cidade e 15 dias em outra. Quando ele estava por perto, a gente praticamente não se desgrudava. Eu comecei a frequentar a casa dele, a gente saía, conversava todos os dias. E aquilo foi mexendo comigo porque eu comecei a receber do Marcos coisas que eu tinha passado anos desejando receber do Jorge: carinho e atenção. Ele me fazia sentir bonita, fazia questão da minha companhia, perguntava como tinha sido meu dia, coisas que sei lá, podem parecer pequenas, mas que para mim significavam muito. Perto da Páscoa, o Marcos me contou que precisaria passar alguns dias com a família dele. Disse que eles ficavam num sítio onde o sinal de celular não pegava. E por isso, provavelmente, a gente não ia conseguir se falar direito. Eu acreditei nisso. Mesmo assim, tinha alguma coisa me incomodando. O Marcos dizia que não tinha rede social nenhuma. Eu até procurei pelo nome dele no Instagram, no Facebook, joguei na internet e nada. Era como se aquele homem simplesmente não existisse fora dos 15 dias que passava comigo. E eu comecei a sentir uma sensação. Durante muitos anos, eu senti que alguma coisa estava errada no meu casamento. E tentei me convencer de que era coisa só da minha cabeça. Dessa vez, eu não ia fazer isso comigo. Então eu orei. Eu lembro de pedir para Deus: se tiver alguma coisa que eu precise saber, me mostra, Deus. Eu não quero viver uma mentira de novo, não quero. E aí, a verdade apareceu. O Marcos era casado. Isso mesmo. Quando eu falei que já sabia de tudo, ele não teve mais nem como esconder. E aí ele me contou a verdade. Ele era casado há muito tempo e vivia daquela maneira há uns 25 anos. Na hora, é claro que eu fiquei sem chão, né? Eu passei 17 anos sofrendo com as traições do Jorge. Eu sabia exatamente o que era ser a mulher que ficava em casa enquanto o marido mentia, inventava histórias e encontrava com outra escondida. E sem saber, eu tinha virado outra. Eu queria muito sentir raiva do Marcos. Eu queria simplesmente mandar ele embora e nunca mais olhar na cara dele. Mas eu já estava apaixonada demais. Mesmo depois de descobrir tudo, eu não consegui me afastar do Marcos. A gente continuou se vendo, continuou se falando e hoje nós já dizemos que amamos um ao outro. E eu vou ser bem sincera para você que está me ouvindo. Eu sou feliz quando eu tô com ele. Eu nunca me senti tão amada, tão cuidada, tão bonita. Depois de tantos anos ouvindo do Jorge que eu não estava bonita, que eu precisava emagrecer, que tudo em mim tinha algum defeito, apareceu uma pessoa que me olha de um jeito completamente diferente, que me ama e que me acolhe. E por isso é tão difícil eu sair desse relacionamento. Eu amo Marcos. O meu filho também gosta muito dele. E quando nós estamos juntos, parece que eu finalmente encontrei aquela relação tranquila que eu sempre quis ter. O problema é que ela não é tranquila, né? O Marcos tem uma esposa. E por mais que ele diga que me ama, eu sei que ele não vai se separar dela. Eu sei. Ele mesmo já deixou isso muito claro para mim. No final do ano, ele vai entrar de férias e vai passar 30 dias longe. E eu coloquei na minha cabeça que esse vai ser um momento de me afastar de uma vez por todas dele. E quando eu falo isso, ele chora. Ele diz que não quer me perder, que não vai me deixar embora. E eu confesso que isso mexe demais comigo. Uma parte de mim quer continuar vivendo esse amor. A outra lembra de tudo que eu já passei com Jorge. Afinal, por anos, eu fui a mulher que ficava em casa enquanto o marido estava com outra. Eu fui enganada, eu fui traída, eu ouvi mentiras atrás de mentiras. E eu sei o quanto isso destruiu a minha autoestima. Hoje, sem nunca ter escolhido isso, eu tô do outro lado da mesma história. E isso pesa, né? Tudo que eu queria era que o Marcos tivesse aparecido na minha vida livre. Era isso que eu queria. Queria que ele realmente fosse aquele homem solteiro que eu conheci no aplicativo. Talvez se fosse assim a gente pudesse viver uma história bonita, mas não foi assim que aconteceu. Eu comecei essa história contando que, quando era menina, acreditava que um dia eu encontraria o meu príncipe encantado. Aos 18 anos, eu achei que tivesse encontrado. Mas eu me enganei. Anos depois, quando o Marcos apareceu, eu pensei que talvez a vida estivesse me dando uma segunda chance. Mas hoje, eu entendo que não adianta encontrar alguém que me faça sentir amada, se para viver esse amor eu preciso aceitar uma situação que também machuca uma outra pessoa. Eu ainda não sei como é que vai ser nesses 30 dias. Não sei se eu vou conseguir ser forte, não sei se eu vou sofrer, se eu vou sentir vontade de voltar atrás. Eu só sei que eu passei tempo demais da minha vida tentando não perder os outros. Talvez tenha chegado a hora de eu parar de me perder por ele.

0: Band FM, dois fugitivos, a Simone Mendes, aqui no nosso Band Love, a música da história de amor de hoje, gente. Uma história de amor, de decepção, de escolhas e o medo de repetir o passado, né? Depois de 17 anos vivendo humilhações, traições, a Gláucia finalmente encontrou alguém que a fez se sentir amada novamente. Mas descobriu que o Marcos é casado há 25 anos. Agora, a nossa amiga precisa desse dia. Entre seguir um amor que trouxe felicidade ou se afastar para não reviver as mesmas dores que um dia jurou deixar para trás. Vamos ouvir a voz dela? Deixou mensagem. Pro Quem Ama Não Esquece, pra Tatá, pro Murilo e agora à noite pro Band Love.
1: Agradeço muito por você ter contado a minha história, foi muito importante pra mim. E eu me encontro aqui, na mesma situação onde eu estou com o Ine, apesar de saber que isso não é certo. Estou completamente envolvida. Eu amo muito o Ine. Ele é uma pessoa muito especial pra mim. A gente vive uma história assim de amor proibida, digamos assim. E todas as vezes que eu tento me afastar, eu sofro muito, é muito dolorido. É muito complicada. Talvez é difícil entender a profundidade que tudo isso tomou. Mas eu peço para Deus me dar a direção. E mais uma vez eu agradeço a você, agradeço a Band.
0: E a gente agradece a você por ter compartilhado a sua história com todos nós aqui na Band FM. 5 minutos para as 11, manda teu comentário de áudio 11 99991 9197, aperta o microfone do WhatsApp aí da Band FM, tá legal? Ou pode participar no Face e no Insta, ali tem um resuminho da história, você clica em comentários e manda teu comentário lá, a gente vai falando até 1 da manhã sobre a história de hoje.
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0: E recordando...

Band FM, 11 horas, 6 minutos. Aqui no Band Love, você canta também, sabia? Essa você vai cantar.

0: Lorde.
1: Band FM, Fagner, Borbulhas de Amor. Você canta ou com Band Lorde?
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1: E essa?
2: Que
1: é clássico atrás de clássico.
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2: Não.

0: hoje pra você inteirinha daqui a pouco.
1: Eu vou tocar no nosso Band Love, tá bom? Tivemos Desbloqueado com Diego e Vitor Hugo, também aquele Clarkson, End Time. Linda música, né? E o trio norueguês, Aha, There's Never a Forever Thing. Só música linda que toca o seu coração aqui no nosso Band Love. Gente, essa história deu o que falar de manhã, história da Glaucia, agora à noite também no Band Love. Então vamos lá, um comentário atrás do outro para atender o maior número possível de ouvintes, de amigos e amigas que estão mandando mensagem. E são muitos amigos e muitas amigas mandando mensagem comentando a história.
2: Olha, de verdade ela tem que meter o pé, sumir. Ela tem que recolher os pedaços que restaram, fechar essa porta aí com chave de ouro e lembrar que antes só do que mal acompanhada. Sabe, tóxicas, achando que tem sentimento, que é amor, mas é uma carência mascarada. E a nossa vida é muito curta pra gente se rascunho de alguém. Então, de verdade, ela tem que realmente cortar esse mal pela raiz e amar ela mesma. E não um cara aí que só tem mentira pra poder oferecer. Abraço, meu amigo.
1: Abraço, John Santos, Rio de Janeiro. Obrigado, sempre mandando bem aqui nos comentários. Priscila!
3: Boa noite, me chamo Priscila. Queria falar sobre que a história de hoje, que o que ela precisa de uma ajuda profissional, porque assim, a gente tem que se envolver com alguém quando a gente está inteira, né? As pessoas têm que vir para somar, não para preencher algo que falta na gente. Não confunda dependência emocional com amor, porque ninguém ama quem trai, quem mente, né? Quem é infiel, né? A gente só cria dependência emocional. E eu acho assim, se ela passou tudo que passou e vê o tanto que isso é dolorido, o porquê fazer com o outro? Não vale a pena ela desperdiçar mais muitos anos da vida dela com uma pessoa que claramente não se importa com ela. E assim, se ela, eu vi ela falando, se nós tivesse conhecido ele, estivesse livre. Provavelmente, se tivesse conhecido ele e ele estivesse livre, no momento você seria a mulher e ele teria outra amante na cidade que ele tivesse. Porque isso tem a ver com o caráter.
1: Tá certo, mandou bem. Um beijo pra você, Priscila Mendes, aqui no nosso Band Love. Esse amigo ouviu de manhã e ouviu agora de novo.
4: Fala, Marcelo Dias, boa noite.
1: Boa noite.
4: Aqui é o Rodrigo do Jaraguá.
1: É o Rodrigão.
4: Então, eu ouvi essa história hoje de manhã e mais uma vez eu fico indignado, porque tem muitas mulheres que são muito ingênuas, né? Ela sofreu o que sofreu lá no primeiro casamento dela, né? E depois entra numa situação pior que a outra, né? E ainda diz que tá tentando.

0: né? Ela até diz que pede a Deus, que tá pedindo uma direção, mas ela não faz a parte dela, né? E fica aí sofrendo por um cara que já é comprometido, e elas ainda acham que o cara vai ficar com elas, mas nunca vai acontecer isso, né? Então, infelizmente, é complicado. Tá bom? Uma ótima noite pra vocês aí.
1: Obrigado, meu amigo. Um grande abraço.
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0: Band FM Belo, cantando pra ver o sol brilhar aqui no nosso Band Love, também saudade sua, Gustavo Lima, Madonna Rain, que clássico lindo, né? E também Jason Mraz, 93 Million Miles. São 11:29 até 1 da manhã, você continua viajando, mas ó, viajando muito gostoso. O nosso Band Love. Boa noite.
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0: Band FM. 11:33. Sua vida tem uma música? Tem. Ela toca no nosso Band Love. Até 1 da manhã. Estamos juntos aqui, ó, viajando. Na sua rádio, do seu jeito. 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

0: Band FM, Alcione, Você Me Vira a Cabeça. Isso é clássico demais, gente. É clássico, atrás de clássico. É Band Love. Eu vou tocar na próxima hora pra você ir à rua Mordida de Amor. Mais comentários da história de amor do Band Love desta noite.
1: Salão.
0: E aí?
1: Como é que você tá?
0: Beleza? Vou
1: falar, comentar a história dessa moça.
0: Comente, Zé
1: Queria
0: Carlos.
1: Dizer pra ela que não perca a fé de ser feliz. Porque o cara enganou ela há tanto tempo. Mas, homem casado, eu sei que o coração não manda, mas manda ela. Eu aconselho ela que ela encare a realidade e não fique nessa vida, que ela vai sofrer de novo. Ela merece ser feliz.
0: É isso.
1: Marcelão, um abraço. No seu coração, estamos juntos sempre, como todas as noites até meia-noite.
0: Obrigado, amigão. Um abraço pra você.
2: Boa noite, Marcelo. Boa noite a todos.
0: Boa noite.
2: Cara, eu acho que essa mulher é muito confusa no que ela sente. Falar pra mim que isso é amor, isso pra mim é uma carência emocional. O tanto que ela sofreu com o Jorge, agora o papel inverso, ela fazer outra pessoa sofrer, pra mim não passa de uma carência emocional. Ela tem que se resolver como pessoa primeiro, pra depois ver o que que ela quer da vida dela.
0: Valeu. Juninho, um abraço. Simone, quero ouvir uma menina agora.
3: Boa noite, Marcelo. Boa noite, Band Love.
0: Boa noite.
3: Nossa, que história pesada, né?
0: É.
3: Não cabe nós julgarmos, né? Cada um faz da sua vida o que bem entender. Mas tem uma mensagem que eu deixaria pra ela, que ela já passou por isso, né? Ela sabe exatamente o peso que é uma traição, ela sabe o que ela sentiu, o que ela viveu. E eu, no lugar dela, não queria que ninguém passasse por uma situação parecida com o que ela passou, né? Então eu acho que ela deveria pensar, refletir, e mesmo que ela fique ruim de não ficar perto dele, de sofrer com a distância, uma hora isso passa. Uma hora isso passa e ela pode recomeçar a vida dela assim. Mas não fica ligada nisso não, porque isso não vai ser bom pra nenhum dos lados, e principalmente pra moça que tá sofrendo aí com isso.
0: Obrigado, Simone. Mandou bem. Um beijo, viu? Luciano.
4: Fala, Marcelo Dias. Luciano aqui de Natal.
0: E aí?
4: Cara, que história mais complicada, né? Mas ela também tem que arcar com as consequências, né? Ela foi perdoar a traição uma vez, sempre vai acontecer. Se ela tivesse cortado isso logo, quando ela descobriu a primeira traição, ela não estava sendo traída aí hoje. E agora, se iludindo com o amor de um homem casado. Esse marido aí, esse companheiro dela aí, né? Ele nunca vai largar a esposa dela para ficar com ela, que é a outra. Então, minha filha, cai fora dessa, já era.
0: Valeu, Luciano.
5: Boa noite, Band.
0: Boa noite.
5: É Aline, motorista de aplicativo.
0: Oi, Aline.
5: Que história, hein?
0: E aí?
5: Que história. Mas se eu pudesse dar um conselho pra ela, seria não viva por uma pessoa que já tem outra vida. Se nem pelo pai do filho, né? Foi o suficiente. Jamais aceite ser a segunda escolha de outra pessoa. Porque mais de 17 anos pode passar. E aí lá na frente ela vai ver que perdeu a oportunidade. Geralmente alguém que queira somente a ela chega na vida. Bloqueia, se afasta e parte para a próxima. Isso não é. Eu não desejo isso para ninguém. Eu já tive dos dois lados da situação.
0: Meu Deus.
5: Não faça isso consigo mesmo. Um abraço.
0: Obrigado, Aline. Um beijinho para você, viu?
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Band FM, Dino Vanelli, um grande clássico mundial de volta pra você aqui no nosso Band Love, I Just Wanna Stop. Tivemos também Sam Smith e Jorge Mateus, duas metades, meia-noite em ponto.

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16: Noite 4, tem mais uma hora de Band Love. E é o seguinte: uma hora sem nenhum intervalo comercial, só de música. Tem The Temptations, My Girl, lembra? Você vai ouvir também Sebastian Yatra. Tem Rod Stewart, tem João Paulo e Daniel, tem Djavan. E tem um clássico mundial pra abrir a hora aqui no Band Love. 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Mini Riperton, lembra dessa? Loving You. Ótima madrugada pra você.

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1: FM Eduardo Costa, saudade. Aqui no nosso Band Love também Take That, How Deep Is Your Love. Tivemos Marina Elali, One Less Cry, linda música, né? Djavan, Eu Te Devoro, Marcos de Bellucci, Backstreet Boys, As Long As You Love With Me, e também a Minnie Riperton, Loving You. Calma que tem muito mais Band Love pra você. 12:31, daqui a pouco a gente tem o Band Coruja com o meu amigo Diego Lopes. Diegão, o homem mais... ele era rústico, né? Agora ele é Nutelinha com seu bigode. Seu bigodinho. Daqui a pouquinho ele vem pra apresentar o Bande Coruja, o melhor programa pra sua madrugada. Meu amigo Diego Lopes. Jonatas!
2: Boa noite, Titio Celo!
1: Boa noite!
2: Cara, essa semana as histórias de amor do Bande Love estão demais. Eu queria deixar um recado pra nossa amiga que tá passando por esse momento aí. Assim, cara, ó. Se a sua felicidade vai destruir a felicidade de alguém, então você não está sendo feliz. Valeu, Titio Celo.
1: Valeu, um abraço para você, Jonatas.
3: Boa noite, Marcelo. Aqui é o Gilmar Borges, da Anitta Garibaldi. Eu estava ouvindo a história dessa moça aí e eu vivi uma história semelhante a essa.
1: Rapaz.
3: Eu tinha um casamento de 17 anos e eu acabei me aventurando também. E no final... não deu nada certo. A amante, no final, disse que me amava, que me ama até hoje. E ela só queria ficar comigo. Quando ela queria me encontrar, ela me ligava e a gente marcava se encontrar. Só que futuro não teve, porque ela sempre me falava que ela tinha medo que eu traísse ela assim como eu traía minha mulher, a minha legítima mulher. Então, assim, não vale a pena. É só ilusão. Quem quer se envolver, procura uma pessoa solteira aí, porque é o mais certo a se fazer.
1: Tá certo, amigão. Obrigado, viu? Um abraço pra você.
4: Nossa, gente, que tristeza. Demais falar dessa mulher, né? Na verdade, a única coisa que tá acontecendo aí é que ela não se ama. Uma pessoa que não se ama não aceita uma situação dessa. De traição, de mentira, de vida paralela. E ela não vai encontrar felicidade desse jeito, não. Ela tem que repensar tudo que ela passou e saber que, assim, ela precisa realmente de alguém que esteja do lado dela 100% ou 0%. E acabou. Não se faz isso, não fica com uma pessoa desse jeito. Ela está estragando a vida dela e dos outros.
1: Obrigado, meu amigo Zé Roberto, aquele abraço. Irã Duarte, ouvinte do Bande Coruja, já tá aqui, ó, curtindo o Band
5: Love. Bom dia, Marcelo, aqui é Irã Duarte, ligadinho no Band Love.
1: E aí, meu amigo?
5: Programa sensacional.
1: Obrigado.
5: E eu queria dizer pra você que eu tô todos os dias ouvindo o Band Love, né?
1: Muito bom.
5: E esse ano eu estou fazendo 30 anos.

0: e casado com a minha esposa.
1: Oh, maravilha.
0: Passamos por situações muito difíceis, mas hoje nós estamos, graças a Deus, com o netinho de um ano, o Calil.
1: Parabéns.
0: Estamos muito felizes ouvindo aqui esse programa maravilhoso. Um abraço a todos os ouvintes do Band Love. Que trilha sonora maravilhosa. Todas elas fez parte desse meu relacionamento de 30 anos.
1: Legal, muito bom saber. Muito bom saber que a gente está na história aí da sua vida com a sua esposa. E companheirismo, parceria é assim, né, Neira? Tem que estar tá lado a lado ali, juntinho, na alegria, na tristeza, aquele velho papo que todos nós conhecemos. Meia-noite e 35.
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1: Essa aqui, ó, é pra você viajar. Vai viajar gostoso com Band Love. Isso aqui, até se você puder, dá uma cantada. A letra é gostosa, né? E a Rô, Mordida de Amor. Quando

0: Band FM Temptations, My Girl, aqui no nosso Band Love. Essa música foi tema de vários filmes, se eu não me engano. Essa música é lá do final dos anos 60, Diegão.
1: Caramba, é mais longe, hein?
0: É,
1: eu conheci ela no filme, né?
0: No Meu Primeiro Amor.
1: Meu Primeiro Amor,
0: Macaulay Culkin.
1: Triste.
0: Você chorou?
1: Ah, eu não cheguei a chorar.
0: Não,
1: porque...
0: não, me fala real, vamos
1: não,
0: lá.
1: Não, eu acho que se eu assistir hoje em dia, eu acho que eu choro. Eu tô ficando meio frouxo ultimamente, sei lá o que tá acontecendo.
0: Eu tô sentindo que a sensibilidade
1: não
0: penetrou em você,
1: penetra,
0: né?
1: Penetra às vezes, dá uma penetradinha, eu acho.
0: E você tá um homem sensível, né?
1: É, agora a gente vai ficando velho, acho que vai dando a frouxa. Você não ficou assim, não?
0: Não.
1: Não.
0: Vamos lá.
1: Não.
0: Não fiquei, não.
1: Não fiquei, não.
0: Tô normal.
1: Não, você vai ficar,
0: tô
1: você tranquilo, é novo, cara. Você tô, é jovem.
0: Tem 5.4 já, amigão.
1: Ah, então não fica mais frouxo, não.
0: Ó, temos aqui a parafusadeira. Falando em frouxo, você.
1: Opa.
0: Você com uma parafusadeira da Philco em casa. Você montaria os móveis, daria um jeito.
1: Tá, aí você pode ficar tranquilo. Olha, que eu pego o celular, ligo lá pra um marido de aluguel e ele vai lá e resolve.
0: Você já trocou a resistência de algum chuveiro?
1: Ah, o meu não, não. O meu é. O cara. Não,
0: é, agora, agora é gás, tal.
1: É, não, não. É agora, é resistência, mas é só a caixinha que você compra, então é mais fácil trocar.
0: Ah, entendi, você nunca trocou, mas aquela antiga,
1: mola, não, aquela não.
0: Molinha nunca.
1: Não, aquela não, não.
0: Olha só.
1: Aquela
0: que mais,
1: não.
0: Que mais?
1: Que mais?
0: Já trocou a válvula da descarga?
1: Não, também não, nunca
0: não.
1: Precisou também, eu
0: também
1: acho.
0: Não.
1: Também não. Graças a Deus.
0: Já pintou um quarto?
1: Eu acho assim, é melhor você chamar alguém que sabe, que manja fazer um negócio bem feito do que eu meter a mão pra fazer. É.
0: Nunca
1: que
0: pintou um quarto?
1: Não.
0: Massa corrida?
1: Massa corrida já.
0: Ah, é.
1: Fechar buraquinho já.
0: Fechar,
1: já montei armário. Olha lá, o que mais?
0: Olha só, hein?
1: Instalei TV na parafusadeira, furadeira. Ah, eu manjo um pouquinho.
0: Olha
1: né?
0: Só, olha só.
1: Não vou meter a mão em eletricidade que é pra não tomar choque.
0: Eu
1: mas
0: também não, cara. Eletricidade e água, deixa com quem sabe fazer.
1: Exatamente, cara.
0: Entendeu? É. Aí eu sou o frouxão.
1: Ó,
0: mesmo.
1: Eu fiz uma torneira, coloquei uma torneira lá, que era pro tanque, pra usar na máquina de lavar louça e na lava e seca.
0: Certo.
1: Tá vazando até hoje, velho.
0: Aí, ó. Tá parabéns,
1: era
0: parabéns.
1: Era só chamar um cara que manjava.
0: Ou então colocar lá o bagulhinho, como é que chama lá? O
1: veda rosca. É, eu coloquei, mas não deu, cara. Acho que a torneira
0: acho que
1: não
0: que
1: cabia.
0: O teu veda rosca não foi
1: não
0: foi suficiente.
1: A rosca espanou, acho.
0: Bom, depois de todo esse papo, vamos dar um beijo aqui na Cecília Rocha Silvestre Queiroz.
1: O que que ela ganhou?
0: Ela ganhou a parafusadeira.
1: Ah, parafusadeira.
0: Nossa, além de frouxo, tá velho, né? Tá esquecendo.
2: 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Que tá...
0: Peraí, esqueci.
1: Calma.
0: Vamos lá, vinhetinha.
1: Esqueci.
0: Estamos. Mas o povo tá mandando comentário da nossa conversa. Você vai ler aqui. Tchau.
1: Ver, tchau.
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0: 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Bora, meu povo! É, você piscou, eu já tô aqui de novo. Bora começar nossa bagunça, nossa resenha. Sempre aqui, né? Na sua rádio, do seu jeito.
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uma roupa de água marinha, é. É o som da uma da manhã, moça, tá? Ele curte, ele canta. Ai, já estamos na quinta-feira, aquela quinta com quezinho de quase sexta agora.

bichando da teu pai. Bichando, tô ficando sensível, cara. É normal, você vai ver quando você ficar velho. Eu tava comentando com o Dias agora que nós estamos chorando com um filme de cachorro.

0: Bom dia, Diego. Salve, o Canela Fina. Canela Negativa. Vamos que vamos, hein? Até as 5, se Deus quiser. Uma ótima madrugada a todos nós. Que Deus nos abençoe. Vamos que vamos, Diego.
1: Para de falar balançando a cabeça.
2: Bom dia, Diego.
1: Bom dia.
2: Perigosa, bora que bora começar.
1: Vamos.
2: Ai, depois dá uma olhadinha lá. Marquei você no Insta. Pela se você curtiu.
1: Tá bom. 11 999 919197 pra você participar com a gente. 11 love. Love, love, love you. 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Ó, posso falar? Já tem 3 moletons ali que vocês não me lembraram de sortear. Eu acho que eu vou fazer sorteio agora. É, porque daí já não esqueço mais. Mô, valendo pra você o moletom exclusivo da Band FM, nosso moletom Tonton. Daqui a pouco nós estamos em janeiro, tem 70 moletons que eu não sorteei. Você pode escolher preto e laranja, off-white e creme. Off-white e creme é a mesma coisa, né? Off-white e verde ou off-white e caramelo. E aí, qual que você prefere? Eu gostei do preto e laranja, que é o bem a cor da firma mesmo, igual tem. Manda aí, eu preciso de um companheiro. Não, eu preciso do moletom Tonton.

0: Negão, bom dia. Wellington Castro, Linhares, Espírito Santo, motorista carreteiro, hein? Estamos aqui na audição aqui, estamos aqui ouvindo você até as 5 da manhã, hein? Tamo junto.
1: Valeu, valeu, tamo junto, manda um abraço pra você. Fechou, eu não entendi nada que você falou. Fechou o WhatsApp bem na hora. Ô, Diego, o Léo Júnior vai pegar todos os moletons que você não tá sorteando aí, viu? Vai ter que esconder, Pedrão. Ah, mas não, vocês não me lembrar, não sorteio, Zé. Vocês têm que me lembrar.
2: Diego, preciso do moletom Tonton.
1: Precisa, é? Você vai vir buscar? Tá na Irlanda do Norte. Ô, Silvia Melônio, você tá bem, Silva Melônio? Fala, eu preciso do moletom em inglês. Aí eu sorteio pra você.
3: Diegão, bom dia, Diegão, manda o moletom pra cá, tá sobrando. Wagner aqui no trecho de aplicativo, já chega o frio. Manda,
1: sai, manda. Sai daí, sai do Bluetooth, animal.
4: Oi, Dieguinho, eu quero laranja, Diego, laranjinha. Combina
1: Michele.
4: Comigo, Teletubbies.
1: Linda,
4: bem garotinha.
1: Michele.
4: De laranja, imagina, Diego, que perigo. Beijo, beijo a todo mundo, até às 5.
1: Você gosta de laranja, Michele? Vou dar um saco pra você chupar. Eu falei da fruta, Michele. Michele!
4: Eu preciso do moletom Tonton da Band, Diego. Beijo.
1: Tá, agora fala em inglês, Silvia.
5: Diego, bom dia. Rapaz, você também não sorteia o moletom pro povo? Você tá doido, hein? Troca, troca, troca, troca, troca.
1: Que isso, cara?
5: bom dia, Diego Lopes. Ô, Diegão, você já foi procurar saber quanto que é pra fazer uma tatuagem na sua canela? Rapaz, vai ficar bem baratinho, sabia?
1: O seu pai faz de graça.
6: Só pode eu ter entendido errado, né? Até as 5 horas da manhã eu vou ter que torar? Não, né?
1: O que, que é, cara? O que, que é?
4: É Diego, porque laranja pra quê? Aqui na Bahia é o que não falta laranja.
1: Sério?
4: Eu quero saber do moletom pro inverno do ano que vem.
1: Ah, é verdade. Ô, Michele, mas como é que é o inverno? Aí não tem inverno, né, Michele? O inverno é no máximo uma nuvem quando passa na frente do sol. Não, na Bahia não faz frio. Imagina, nem combina a Michele de moletom. Não faz frio aí, né, Michele? Onde é que você tá mesmo, Michele? Eu sempre esqueço o nome da cidade aí. Ó, você vai. Não esquece de mandar o nome completo, bairro, data de nascimento e telefone. Isso não é só falar, eu preciso do moletom.
7: Diego! Oi!
1: Bom dia!
7: Eu preciso do moletom, mas você pode mandar pro correio pra mim? Eu tava na rua até agora. Hoje eu tomei sim uma cerveja que pagaram pra mim.
1: Tomou,
7: bebi toda cerveja, vinho. Agora pode parar que eu sou mesmo. Tô legal. Pode mandar pra mim pelo correio. Tem um pouquinho de empatia, amor no coração. Obrigada, tá? I wanna love you. And we try.
1: Ô, oh, Sandrinha, você tá legal hoje. Hoje ela tá legal. Sandrinha, a gente te ama, Sandrinha. Vê se não some mais, cara de lagarta.
8: Ô, Diegão, aí na Band tem costureira? Emenda uns 3 moletons um no outro e manda pra Sandrinha.
1: Cala a boca, cara. É. Ó, a Nádia falou em inglês lá, ó. I need swear t-shirt, Diego. I need sweet shirt. Sweet shirt. Sweet children. Sweet shirt. Welcome, Maracan. Solesta giving.

0: te tiro.
1: É isso. Ah, musiquinha de Arta.
2: Se soubesse como a mulher do moletom aí da Band é chata, o Léo foi pedir até hoje seu moletom tontom.
1: Aí você não entendeu. Quem é chato é o Léo, não é a mulher do moletom.

0: I'm Shelly.
1: Bom dia, Diegão. Bom dia a todos. Jarrinha carreteiro por cá, hein, Diegão? Bora que bora até 5 da manhã, hein? Aqui não, Tico Tico. Um abraço aos carreteiros aí da Sicrom.
0: Aqui não, Tico Tico.
2: Aqui não, Tico Tico.
3: Prepare o seu coração.
0: Prepare o seu coração.
3: Volta pra lá, boi vai nojento.
0: Tá bom, Laurinha, obrigado.

0: assim, eu moro, Diego, no sul da Bahia. Aqui faz frio. E tem Vitória da Conquista, que é a Veneza Baiana,
1: olha,
0: onde faz mais frio ainda. Eu moro na região de Porto Seguro, na Costa do Descobrimento, aqui abrange 13 municípios que faz divisa com Minas e Espírito Santo. Aqui faz frio sim, querido.
1: Ah, é?
0: Frio horrores.
1: Ô, louco.
0: Ai, Diego, você foi podre, o Léo. Adorei.
1: Você foi podre.
2: Ô, Diego, aqui tem uma lona de caminhão aqui, qualquer coisa que você quiser eu envio pra fazer um moletom.
1: Ah, pra... cara, usa pra fazer uma camiseta pra você.
3: Fala, Diegão, bom Fala. Dia, você tá bom? Por aqui é o Plácido Carreteiro, que Deus abençoe aí a nossa quinta-feira, hein?
1: Amém.
3: Então por aqui, hein? Sei que você não quer saber, vai falar que não é da sua conta, mas o palco do momento é a cidade de Boituva. Estamos aqui voltando de Bauru com destino a Barueri. Daqui a pouco finaliza o contrato e partiu casa, hein? Mas hoje eu vou ficar até às 5 aí escutando essa bagunça aí. Um abraço, Diegão. Tudo de bom, tudo de band.
1: Um abraço, cara. Tamo junto. Au! Ih, é o Frank Aguiar, é? Bom dia, Lalau.
4: Boa noite. Aqui Boa. Na Bahia não tem frio, não. Tá, é o calor. 35 graus na sombra, que o verão nem começou.
1: Um abraço, cara. Tamo junto. Abraço. Valeu.
5: Bom dia, Dieguinho. Bom dia. Aqui é Flávia de Água Clara, Mato Grosso do Sul. Passando para desejar um ótimo dia a todos do Banjo Corujo. Magoada com você, hein? Muito magoada.
1: Por que você tá magoadinha comigo, Flávia? Flavinha, por que você tá magoadinha? Por que você tá magoadinha, Flavinha? Por que tá magoadinha? É, fala você, Xande, japonesa. Eu não sei falar isso, não. Alô, Chavante, um abraço, Chavante. Calma, Michael Jackson. Tirei o pau no gato, mas o gato não morreu. Dona Chica admirou-se do berro que o gato deu. Tá pra lá, tá pra cá. Isso, que pense, que fale. Deixa isso pra lá, vem pra cá, o que que tem? Eu não tô fazendo nada, você também. Tem que ficar ouvindo o Band Coruja também.

Nossa, esse Fred Mercury cantava gostoso, né? Ô, Ivana, por que você nunca mais fez os videozinhos dançando, hein? God knows I want to break. Sensualizando, mãozinha na boca até o chão.

0: Ricão.
1: Oi.
0: O duro que você cantando Fred Mercury aí, rapaz, tá parecendo igual com esse bigodinho aí, hein? I want to be free.
1: Vai cagar.

0: dia, Diego Lopes, virando o ato, não tô no horário de janta, porque hoje é quarta-feira. Trabalhei num evento das 5 até a meia-noite.
1: Ó.
0: E tô por aqui no início do Bando Coruja.
1: Ó.
0: Mas já já tô tomando dois chá gelado e vou dormir.
1: Eita.
0: Um abraço a todos da madrugada, inclusive pro Cleitinho Padeiro, não vai deixar queimar os pães, hein, Cleitinho?
1: É, ele queima a
0: rosca. É.
1: Ô, olha, tá de folguinha, ô, folguinha não, já trabalhou, né, num evento, né? Olha! Eu tava falando aqui com o Titio Cello, fora do ar. Falando pra ele do restaurante, né? Ele falou que você comentou, você mandou mensagem no Toque de Amor, no Band Love hoje. E aí, falando lá da sua esposa, que são apaixonados. É aquela média toda que você falou, porque você deve estar perto dela. Né? Aí eu falei pra ele, pô, você precisa ir lá conhecer o restaurante. Pra ele, eu falei pra ele tudo da decoração do restaurante, do Vila Country. Não, você precisa ir lá, você avisa o Irã, ele vai dar um cacau caçacha show pra você e o brigadeiro de colher. But life still goes on. Lava teu pé, vai massagem. Fala a ideia, Pedrão. Fala logo.
2: Boa noite, Diego. Diego, aqui é o Pidácio. O Pidácio da Bahia. Diego, estou aqui falando de Onápolis, Bahia. Eu vi um rapaz falando aí da minha cidade, Boituva. Boituva, amada do meu coração.
3: Um abraço, Diego. Kleber Mineiro, de Onápolis, Bahia.
1: Nossa senhora, para. Só que me faltava um pidonço da Bahia.

0: tá. A gente já sabe disso tudo aí, de brigadeiro de colher, de cacau chá. Nós quer saber quanto, o valor. Uó, faz me rir.
1: Ué, mas ele já falou aqui. Ele já falou aqui. Você quer saber mais? Arrasta pra cima. Quer saber valores? No direct. Arroba Duarte.irã, né? Vai lá, vai lá.
2: Bom dia do Diego Lopes. Serginho aqui, beleza?
1: Fala, cara.
2: Te acompanha aí já tem uns quase 5 anos, meu jovem.
1: Ah, só na Band, né?
2: Participando aí. Agora aqui eu coloquei uma Starlink, dá pra ir acompanhando pelo aplicativo.
1: Ó, eu falo.
2: Só ouro. Seguindo
1: eu
2: aqui
1: falo
2: pro Mato Grosso.
1: Eu falo pro
2: Caipira. Valeu, Mangagá.
1: Quanto você paga no Starlink aí, cara? Eu falo pro Caipirão, pro Caipirinha, pro Zé das Couve, eu falo pra eles, bota essa Starlink aí no sítio, aí não tem problema de não ter internet. Ai, não consegui participar que não tem internet. O Starlink é legal porque, tipo assim, você pode, pela internet, você não precisa ficar caçando frequência. Eu tenho um amor profundo pra você que tá na estrada e fica caçando frequência pra saber onde é que tá a Band FM. Por isso que eu faço questão de, quando eu falo com a galera, falar a frequência da onde você tá ouvindo a Band, onde você tá e qual que é a frequência aí da região. Que é pra quando o povo passar por aí já saber qual sintonizar. É, mas se não tá ouvindo também não vai saber, né? Mas aí pela internet não tem problema, porque daí você ouve nós pela internet e pronto, acabou. Você entendeu o que eu quis falar, né?
3: Alô! Fala, o conquistador de ar! Como é que você tá, meu filho? É lixo, sai cachorro.
1: Aí,
3: vamos
1: ó.
3: Que vamos essa madrugada, Diegão.
1: Aô.
3: Tamo junto na coleta aí, meu parceiro.
1: Aí,
3: mais
1: ó.
3: Mais tarde vamos cantar um modão, beleza?
1: Vamos, vamos.
3: Mais aí. Vamos qual, junto, qual, sai cachorro.
1: Qual que nós vamos cantar aí, ô velho lixo? Vamos pegar uma lá de trás, lá, velho. Vamos pegar um lado B, sei lá, do... Uma Índia do Cascatinhana, vamos.
4: Ô, Diego Lopes. Não é caro pra jantar no Vila Caldo, é o que todo mundo pensa.
1: Tá.
4: Um alcatra grelhado na brasa, um coração de alcatra.
1: Presta atenção.
4: De Angus.
1: Olha.
4: E com dois acompanhamentos. Um brigadeiro de colher.
1: Tá.
4: E mais a bebida,
1: tudo
4: o cara
1: isso.
4: Vai pagar 100 cruzeiro, é de graça.
1: Olha isso aí,
4: da
1: gente.
4: Da balada que é o Vila Caldo, né, Diego Lopes?
1: Ah, ainda tem a balada
4: e dizendo
1: ainda.
4: Que é o ouvinte do Bando Coruja, o brigadeiro de colher, cortesia e o cacau chaça, Diego Lopes.
1: Ah, não acredito. Você tá falando sério? Vai dar fila nesse negócio aí, hein? Se falar que é ouvinte do Bando Coruja, cacau chaça e brigadeiro de graça. Ah, mas até eu vou pra essa fila aí. Can't touch this. Ouviu aí, Titio Celo? Leva a mulher lá, aproveita.

0: Ô, Irã, me tira uma dúvida. A sua mulher não é ciumenta com você? Cara, você olha no Instagram do Irã Duarte pra mim.
1: Tá fila aí. Can't touch this. Ouviu aí, Titio Celo? Leva a mulher lá, aproveita.

tudo que a gente fala no ar, tudo que acontece no ar, no nosso trabalho. Olha lá, o Titio Celo ouviu aqui, viu, Ira? Olha, tudo que a gente fala no ar é pra audiência. Qualquer coisa que se fale no ar é pra audiência. Ah, mas você tá flertando com a... não tem problema. É pra audiência. Quer ver? Só pra você entender.

0: Oi, meu amor, minha deliciosa, minha gostosa.
1: Ai, que voz boa. Como é que tá aí no estúdio?
0: Melhor agora que você chegou, né? Com essa voz gostosa falando no meu ouvido.
1: Que delícia. Você tá virado ainda, né?
0: Tô virado num viraia.
1: Tô vendo. Desde 1 da manhã no ar, depois descendo a serra. Como é que tá seu corpo?
0: Meu corpo tá precisando de uma massagem, você me ajuda?
1: Ah, uma massagem. É. Pode ser. Conta pra mim, onde tá mais tenso?
0: Ah, posso falar mesmo?
1: Claro.
0: Bem aqui nessa região. Pera aí, deve depois. Pera aí, só um minuto. Tá vendo? Tá vendo? É isso que eu falo, cara. Isso aqui é pra audiência. Relaxa. É, daqui a pouco ela vai fazer a massagem, ok? Eu prometo, tá prometida, que tá cedo ainda. Ainda é 1h99. Ainda é 1h99, relaxa aí.
2: Obrigado pela dica, Diego. O dia que ela vê alguma foto da Milei Castro aqui, eu vou falar que é pela audiência.
0: Cala a boca! Cala a boca! O cara casou com a audiência. Tudo pela audiência. Não tinha um programa assim? Tudo pela audiência. Oi, Irã. Oi, Irã. Oi, Ivan. Só se você pedir com jeitinho, Ivan Neres.
3: Diego, como que seria uma massagem virtual? Como seria?
0: Ó, posso falar? Hoje eu vou pedir pra ela fazer uma massagem no Uru. Será que ela faz? Ou no Uru, ou uma... Tem um amigo meu. Eu não sei como é que ele sabe dessas coisas. Mas ele me comentou sobre uma massagem chamada Four Hands. Eu vou ver se ela consegue fazer hoje. Hoje ela vai estar. Hoje ela vai fazer uma Four Hands. Eu não sei nem o que, que é isso. Esses caras aí que. Esse cara experiente nas massagens, ele sabe o que é. Olha a carinha dele. Então, aí hoje eu vou pedir pra ela fazer uma massagem four hands. Vai lá. Que absurdo é esse, cara? Uma pelada no estúdio.
4: Tudo pela sacanagem e pela audiência, hein, Diego?
0: Não, tudo pela sacanagem ou tudo pela audiência, não vendo? É, mas você viu que ela já perguntou onde é que tava mais tenso.
5: Bom dia, Diegão.
0: Olha.
5: Tudo bem, meu amigo? Aqui é o Cláudio do Rio de Janeiro, motorista dos Correios. Diegão, vamos começar rindo? Vou te contar um relato.
0: Vai.
5: Sabia que minha esposa arrota mais alto do que eu?
0: Nossa.
5: Não é brincadeira não, cara. Meu arroto perto do dela parece de mocinha. É sério. Quando ela arrota, me lembra esse chamado do Tarzan aí.
0: Caraca.
5: Só falta os bichos aparecer lá na varanda. Passarinho, gambá, capivara, o porco olhando um pro lado e pro outro.
0: Caraca,
5: se perguntando,
0: mano.
5: Cheguei atrasado?

0: É mole não, né, Diego? É isso aí, meu amigo. Só pra começar, pra alegria aí. Só pra gente rir um pouco.
1: Meu Deus, cara.
0: Só dos malucos aí.
1: Tua esposa valeu. Rota mais alto que a minha peida. É, se ela ouvir isso, vai quebrar o pau lá em casa, que ela não gosta. Aí você fica falando da gente. Ai, eu não gosto, você fica falando da gente. Da gente não, fala de você, que você peida, que você ronca. Alô, Rio de Janeiro! Mais uma vez eu quero agradecer a nossa grande audiência no Rio de Janeiro, aumentando cada madrugada mais. Os malucos do Rio estão todos aqui. A rádio oficial dos motoristas de aplicativo e dos malucos do Rio de Janeiro.
2: Não tem mole pro exército civil nem pra PM. Eu dou maior conceito para os amigos.
3: Eu entendo que ainda é cedo pra eu mandar resposta pra esse Maico aí.
1: Ó, o Maico.
3: Mas você me veta. Ok. Entendeu? É uma sacanagem.
1: O que que foi, Sandrinha?
3: Que ele merece ouvir o que eu tenho que falar.
1: Você quer falar pro Michael?
3: Mas eu vou esperar até mais tarde. Hoje eu não durmo na intenção dele com sangue nos olhos.
1: Michael, hoje vai sobrar pra você, hein? Eu vou ligar pros dois hoje. Não, vamos resolver isso aí numa hora pra outra. Numa hora pra outra, não. Numa... Como é que fala? Numa vez por todas. Ouviu aí, Michael?
4: O que eu falei mesmo? Eu tô que nem você, Diego, esquecendo tudo.
1: Se você não sabe, imagina eu que não sei o que que eu falo no ar.
2: Mas morro do Dendê, também é terra de Deus. 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
1: Diego, é mentira que a audiência do Rio sobe. Só a polícia é uma... Cala a boca. Ó, o Cofani falou isso. É caso de família do Mike e da Sandrinha, hein? Eu também tô achando, hein, Cofani?
5: Diego, meu macho velho gostoso, me flerta pela audiência, por favor, eu te peço, eu suplico, eu lhe imploro, por favor.
1: Ai, Ivanzinho, você sabe que eu não sei. Você sabe que eu não aguento a um pedido seu, né, Ivanzinho? Você sabe que eu tô morrendo de saudade de ver você dançar pra mim, Ivanzinho. Ah, era tão gostoso quando eu acordava de manhã, estavam os seus vídeos lá no Instagram, você dançando, remelexendo. Ai, que saudade do teu remelexo. Que saudade quando você dançava lasgo para mim. Lasgo ou lesgo? Quando você dançava lesgo para mim. Que saudade de ver essa boca sensual sensualizando para mim. Quando você colocava o dedinho na boca. Ai, que delícia, bebê. Eu imaginava tantas coisas. Hoje eu trouxe água saborizada, eu acho que eu tô rotando água saborizada aqui no microfone. Você ouviu um altinho agora? Não, um altinho. Então, ô Ivanese. Ah, Ivanese. Quando você dançava e sensualizava para mim, eu ouvindo a minha voz de fundo, tocando lasgo. Manda um lasgo aí agora, vai, Vaneres, pra gente relembrar os bons tempos, nossos bons tempos. Te mordo, te lambo. Ah, te lambo. Ai, só de lembrar me dá um calorzinho. Sabe aquele calorzinho que vem de baixo pra cima? Mas o de baixo pra cima não é de baixo pra cima normal. É o de baixo pra cima de trás pra frente. Sabe de trás pra frente, de baixo pra cima? Parecendo a festa do stick puxa da Xuxa. É esse calorzinho que eu tô falando. Ai, que saudade.

0: Deus.
1: Dance para mim, Lasgo e Vaneres. Pelos bons tempos. Você vai dançar e vai postar e eu vou repostar hoje. Prepare o seu coração.

0: sozinho. Vai, vai, vai, vai. Sensualiza, sensualiza, sensualiza. Sensualizando, sensualizando. Aí o dedinho na boca agora, dedinho na boca, dedinho na boca. Vai, vai. Até o chão, quando ela começar a cantar. I don't wanna say I'm sorry. Eu não sei o que, que ela falou, me desculpe. 'Cause I know there's nothing wrong. A cruz de incrédulo em Nossa Senhora Aparecida. Don't be afraid, there's no need to worry. Ai, que delícia, Vanellis. Vai, vai, vai, vai. Na batida eu vou com você, na batida eu vou com você. Eu vou com você, eu vou com você, eu vou com você. Ai, abra seus braços. E não me deixe ir embora. Abra o seu olho ou o braço, ela fala. Porque eu sei que eu sou. Vai, Vanellis, vai. Isso, gostoso, saboroso, te lambo. Ai, te lambo. Quem nasce em Tilambo é o quê, hein? Quem nasce em Pernambuco é pernambucano. Quem nasce em Tilambo? Gostoso, saboroso. Vai até o chão. Vamos, vamos, vamos até o chão. Vamos, vamos, vamos até o chão. Quica, quica na cabeça da... Isso. Ai, que delícia. O seu olhar. Aquele olhar matador, olhar matador, olhar matador. Aquele olhar matador. Vai, quando ela começar a cantar, eu vou junto, vou atrás de você agora. Vou atrás, vou pegar na tua cintura. Vai, vamos fazer o armando e desarmando, armando e desarmando. Você tá sentindo? Tá sentindo, Ivanzinho? Tá sentindo? Eu tô atrás de você agora, você tá sentindo o meu calor? Aí sinta, receba. Receba meu calor. É o celular que tá no bolso. Peraí, deixa eu tirar. Isso. Ai, eu vou beijar tua nuca, hein? Fica. Ó, eu vou beijar tua. Eu vou morder essa nuca, hein? Eu vou morder a nuca, hein? Eu vou puxar teu cabelo, Ivan. Ah, não dá. Puxa tua cabeça. Soco na costela que você quer? Não tome. Ai, gostoso, saboroso. Deixa fluir, deixa fluir. Deixa fluir, deixa, deixa, deixa. É, sem anúncio, por favor. Entrou anúncio sem querer ali, né? Tá bom. Ai, que delícia, né? Gostou, Ivanzinho? Gostou? O que que você não pede que eu não faço, cachorrinho? Vamos pra cima. Cintura solta, dá meia volta, dança comigo, não se cansa agora. Que é isso? A Índia, a Índia. Que é isso, Ivan Omar Atacini? Entra nas suas veias, fica quente, gruda na gente, ferve, esquenta, incendeia. E quem pode parar isso que descontrola sua carteira?
1: Isso começa agora, histórias picantes.
0: Bom dia, Valéria. Bom dia, Márcia.
2: Começa agora. Começou a festa. Aí, Diegão.
0: E aí?
2: Na boa, juntar você e o homem Vinheta. Que pederastia que não dá, hein? Eu tô doido.
0: Pederastia. Faz tempo que não ouvi essa palavra.
3: Ô Diego, acabei de tomar a pílula do dia seguinte. Amanhã vira sábado.
4: Diego, você é um tremendo de um canalha, cara. fica iludindo o coitado do cara de troféu imprensa aí, ele fica achando que você vai comer ele.
5: Cara de troféu imprensa é você, sai daqui. Eu acho que você, na verdade, queria pegar o Ivan Neres, ele não te quis. Aí você fica com esse dorzinho de cotovelo aí.
6: Cara, eu só mudei de rádio agora, porque depois eu esqueço de voltar.
7: Olá. Diego, meu macho velho gostoso. Ah. Adorei ter dançado Lasgo Santem com você. Gravei aqui, vou mandar pra você, tá?
5: Manda que eu vou postar.
7: Repostar aí pros ouvintes verem eu dançando. Foi maravilhoso, Diego.
5: Manda.
7: Eu adorei, eu amei. Você é maravilhoso, ai, Diego Lopes.
5: Delícia.
7: Meu macho velho gostoso.
5: Todo teu.
7: Prepare o seu coração. Aqui não, tico-tico. Você tá doido?
5: Você tá doido.
7: Ivan Neres, nada melhor que um dia após o outro. Uau!
5: Uau, ele gostou! Toda, olha.
8: Tu gosta.
5: Gosta, né?
8: Perigo.
5: Tu gosta, né?
8: Os proibidos.
5: Tu gosta, né, carioca?
8: Sou eu e os novos.
5: Ai, carioca.
8: Tá batendo aqui, delícia o barulhinho.
5: Que delícia o barulhinho.
9: Ô, Diego, me ajuda aí, mano. Toca o meu áudio aí, mano. Eu preciso ir dormir, mano.
5: Vai dormir, cara.
6: Precisa repostar, não. Não precisa, não, pelo
5: eu
6: amor
5: vou repostar,
6: Deus.
5: Você não me manda.
10: Bom dia. Ô, Diegão, põe esse tesudo do Ivan Neres aí, Diegão. Isso é o tesudo, Ivan Neres. Isso é o tesudo.
5: Ó, hashtag Ivan Neres tesudo.
11: Bom dia, Diegão.
5: Bom dia.
11: Thiago daqui do interior de São Paulo, Santa Adélia.
5: Fala comigo,
11: Diego. Um grande assunto aí, Diegão.
5: Ah.
11: Rapaz, eu assisti aquele filme que você falou de Observadores lá, hein?
5: Ah, você viu?
11: Que filme bom.
5: Nossa.
11: Rapaz, mano, do céu.
5: Delícia.
11: A atriz, né? É linda. Que moça muito bonita.
5: É.
11: O filme é muito bom, hein?
5: Você gostou, filme, cara? Eu falei, dicas de filmes. Teremos hoje de novo. Esse filme que ele tá falando chama-se Observadores. É simplesmente com a Sydney Sweeney. A Sydney Sweeney. Como é que eu posso falar? Não posso falar. Ela tem uma cara que dá calor. Você olha pra cara dela, você sente calor. Ah, se alguém tiver dicas de filmes aí, de preferência com a Sydney Sweeney. A Sydney Sweeney, ela ficou conhecida, na verdade, por causa de uma série que ela fez, que chama, como é que é o nome da série agora, gente? Que tem a mulher do Homem-Aranha lá também. É, que ela, na verdade, a Sydney Sweeney, nessa série, ela faz uma moça que produz conteúdo adulto. Eu nunca assisti, porque é série. E aí vai ficar lá, como é que é o nome dessa série? Alguém fala aí. Não é Elite? É Elite? Essa que é Elite? Não. É uma série de jovem que tá bombando aí. A Euforia! Euforia! Parece que até a Anitta participa dessa série. Tem um episódio, um negócio, tem música dela, sei lá. A Sydney Sweeney, Euforia. Ela tem OnlyFans, é privacy, essas coisas, né? Meu amigo, mas melhor do que essa série é o filme Observadores. Procure ver e vê e depois você me fala. Dá uma ligada no que ela faz nessa Observadores. Observadores em inglês é. Em inglês não, né? É em francês, né? O nome do filme real, original, é Voyeurs. A história é um casal jovem, que é a Sydney Sweeney e o outro, que ninguém quer saber, que é o marido dela. Eles se mudam por um apartamento que dá de frente para um monte de outros apartamentos. Tipo lá em casa. Só que eu não compro um binóculo e fico olhando o apartamento dos outros, mas dava para fazer isso aí. Só que os caras que estão na frente dela são exibicionistas e eles acabam virando voyeurs. O que que é voyeurs e exibicionista? Exibicionista é o cara que gosta de transar com gente olhando. E voyeur é o que gosta de ver gente transando, é isso, né? Enfim, a voyeur é a Sydney Sweeney. E ela começa a assistir aquele casal fazendo as coisas e vai dando um calorzinho nela. E quando dá o calorzinho nela, ela faz cara de que tá com calorzinho. E a Sydney Sweeney, com cara de calorzinho, é uma loucura. E aí ela começa a pegar no... Bom, vai lá, assiste o filme. Vai por mim, que eu não indico bosta pra vocês. E posso falar? Ai, mas você só fala de filme da Sydney Sweeney. Ai, porque se chama, lembra? Xabalaia da Bala. A mulherada vai gostar desse filme também. Vai por mim. Olha lá. Começa agora, pegando dicas de filme com Diego Lopes. É, observadores, voyeurs e euforia. O Xenon anotou na caneta, é isso aí. É, mas é que observadores e voyeurs é a mesma coisa, é o mesmo filme, é porque um quer dizer outro.
12: O Dora, é assistir com uma mulher ciumenta do lado que não pode aparecer uma teta e já belisca a gente.
5: É, não, aí não. Aí não, então a dica, se a sua mulher ciumenta, faz igual eu. Espera ela ir pra academia, aí você bota lá e assiste até o final. Se você não assistir até o final, vai ficar na primeira página, continuar assistindo Sydney Sweeney pelada com as tetas pra fora. Então tem que assistir até o final.
12: Você não observa nada no seu condomínio, Diego? A sua sacada dá de cara com a piscina?
5: Não.
12: Quando uma certa cavala vai usar a piscina, aí você não fica um pouquinho assacada mais?
5: Não, porque a piscina lá do prédio é na cobertura, cara, não é desses. Cala a boca, não tem cavala nenhuma que vai na minha piscina, não.
13: É, Diego, como a minha mulher é ciumenta, se eu começar a assistir perto dela, eu vou ficar de manjolo duro, então eu vou ter que assistir agora no carro mesmo, fazer o quê?
5: É, assiste aí. Lava a mão depois. E não cumprimenta o passageiro pegando na mão dele. É, Diego, mais uma dica de filme bom pra você, deixa eu ver. É, Michael Douglas... o Michael Douglas é um pervertido. Como é que é o nome desse filme, hein? Vidas em Jogo? É boa. Mas é velho, né? Michael Douglas, ele é doente da cabeça. Ele mesmo, o ator mesmo já falou, né? Que ele se internou porque ele era viciado em sexo, né? É tipo a Calica, ele.
12: É um filme bom que eu fui influenciado a assistir também hoje. The Anniversary. Vamos ver se é bom.
5: Quem que te influenciou? The Anniversary, peraí. Eu já ouvi alguma coisa disso. Aniversário? Não foi eu. O que que é isso aí? Eu não lembro. Se for piada, eu não lembro, que também não... Me lembra aí o que que é.
12: Rapaz, tem um filme da Sydney Sweeney aí que eu assisti agora há pouco, esses dias aí. A Empregada.
5: Empregada é bom, é. Vai ter o 2.
12: Ela
5: dois.
12: Aparece do jeito que ela veio pro mundo, Diego.
5: Ah, vai assistir o Voyeurs, então.
12: Faz com ela o que... A gente pensa em fazer, rapaz.
5: É. É mesmo, a Empregada é bom. Vai ter o Empregada 2 agora em 2027. Pra quem não viu, também é um filme bom da Sydney Sweeney. Assiste, depois você vai entender porque que as feias lá de fora estão cancelando ela.
14: Diego, já assistiu A Espreita do Mal?
5: Não.
14: Esse filme é muito louco, cara. Espreita do Mal. Você pensa que é uma coisa e depois você é outra totalmente diferente. É louco, assista.
5: Ô Pedrão Rocha, manda aí o print, manda aí, cara, manda aí. É, não assisti, Tati. Eu assisti um filme bom, cara. É, esses dias aí, que é Defendendo Jacob. Em Defesa de Jacob. É com o ator que fez o Capitão Caverna? Capitão América. Como é que é o nome dele? É o ator que fez o Capitão América lá. E aí, o nome do filme é Em Defesa de Jacob. Ele é um promotor de justiça e aí o filho dele é acusado de um assassinato na escola. E aí a trama rola todo isso aí, ele tentando defender o filho. E o final é surpreendente. Vocês estão anotando a dica aí? Isso aí começa agora, tá? Isso é um quadro do programa. Dica de filme, tô meia hora falando dica de filme aqui. Vocês vão falar que eu fico só falando de frutaria. Cadê Pedrão?
15: Ô Diego, tu já viu o Carnaval das Brasileirinhas?
5: Deixa eu contar uma coisa aqui pra vocês. Pra quem não sabe ainda, eu era jovem. Eu era camelô. E Niki, eu era camelô. Eu tinha rotatividade de mercadoria. Já vendi boné, já vendi óculos. Já vendi de tudo que você possa imaginar. Mas o que eu mais ganhei dinheiro na vida foi vendendo filme de vida cassete. Para adultos. Adolescente. Eu nem sei se eu podia estar falando isso aqui. Eu tinha uma banca num lugar aqui em São Paulo chamado Viaduto Santa Efigênia. E aí eu tinha minha banca lá, eu era camelô. E eu comecei a entrar nesse mundo obscuro dos filmes para adultos. Então sim, eu já assisti, mas daquela época, né? Daquela época lá, era todo cabeludo, anos 2000. Quem que eram as estrelas da época, hein? Era Márcio Imperator, era Rita Cadillac, era quem mais, hein? Não lembro. Eu não assistia muito, na verdade. Eu só olhava as capas e tava bom.
3: Ô Diego, a última vez que eu coloquei o dedo no redondo foi quando eu rebobinava a fita cassete.
5: É. Ah, não, mas aí você tá falando fita cassete. Não, é fita cassete, vídeo é VHS. Eu não falei cassete, quem falou cassete falou assim.
16: Bom dia, Diego Lopes, aqui é o Zé Gavetão, Rio de Janeiro de Canoas. Filme bom que eu indico é Enfermeiras Boas de Cama. Menina Rastro, é rainha.
5: Pera aí, cara.
16: Adulta americana, olha só que ela é francesa. Pouca gente sabe, né? Só que ela é francesa. Não acho que ela é americana, mas ela é francesa. Nina Ha.
5: Tá.
16: Enfermeiras Boas de Cama.
5: Enfermeiras Boas de Cama. Dica de cinema. É, da época do Rebu não pode falar isso, não pode. É engraçado, isso é bom. Vocês já viram o Rebu C?
17: Você pode falar tudo, quem não pode falar porra nenhuma sou eu.
5: Não, pode sim. Foi. Claro que pode. Para, Sandrinha, de show. Para de carência. Já eu te ligo aí pra nós conversar. Pera um pouco aí.
18: Bom dia, Diego. Eu lembro de você nessa época de cabelo. Comprei aquele filme lá com você lá.
5: Pegou o filme comigo? Pegou mesmo? Diego, eu já descabelei muito palhaço pra Márcia Imperator. A Márcia é diferente. Ela é minha amiga hoje, sabia? A gente troca ideia lá pelo... Não, pessoalmente eu conheci ela num show do Só Pra Contrariar. Eu acho que o Alexandre... mas faz tempo isso aí também. E aí a gente troca ideia ainda pelo Instagram. Mas ela tá uma coroa gata, viu? É que a Márcia Imperator, ela tinha um diferencial. Cadê o Davi, hein? Ela tinha um diferencial nas cenas dela, porque ela, como é que eu posso falar? Ela sempre... Ah, vou ter que ir pro intervalo. Não vai dar pra falar o que ela fazia.

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9: Band FM, 2:03, 2:03, tudo bem? Tudo de boa, tranquilinho, certinho, na manhã? Bora na nossa resenha até 5 da manhã, vamos? Vamos fazer bagunça, vamos?
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9: Prepare o seu coração, por cá é o Diego Lopes, viu?
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0: Band FM, a Marisa Monte depois. Olha a hora, 12h26 agora, bebezão. Vamos lá, fazer bagunça até as 5. É, mas também não. Vamos animar, né? É, mas também não. É, mas também não. É, mas também não, né?
1: Boi, pode estar aqui, Berguinho. Ah. Dona Boi, Mônica Mato, pode estar aqui, Berguinho.
0: Ó, Davi.
1: Dona Ferraz. Boa mesmo, é pra ficar aqui, uma loirona que chegou até quando, hoje no Instagram, também ou não? Ótimo, mas imperador, tudo não é boa, tudo não é boa na época mesmo. E a paz também é muito boa também. Vou ter que apagar, não dá não.
0: Não, foi? Não, veio, ficou bom, Davi, ficou bom. Eu vou ter que apagar, ficou feio. Não, ficou bom.
2: Gosta de mim? Pega na minha balança. Peraí, maçã, me dá isso aí que vocês estão pensando,
0: não, rapaz. Ô, Davi, você viu os vídeos que eu te mandei aí, que a Marta Cine me mandou? Da Índia, comendo, desarmando, armando e desarmando? E da Super Girl lá. Cara, essa inteligência artificial é maravilhosa. Ah, você pode fazer qualquer coisa, né? Qualquer pessoa fazer qualquer coisa, né, Maracanã?
2: Pega na mão e balance, pega na minha balance. Pega na minha balance, pega
3: na minha. Ô, Diego, vai ser nesse bloco que você vai fazer a segunda parte do bloco do Davi? Papo de calcinha?
0: Vai ser hoje? Vamos ter, Davi? Vamos ter, Davi? O que ele pode falar, hein, no papo de calcinha, hein?
2: Pega na minha balance.
0: Sei, cara, vamos ver. Preciso de ideias.
4: É, aí pode fazer qualquer coisa, então bota uma xereca no Maico. Que é tudo que ele quer na vida dele.
0: Ô, Maico, você tá percebendo que ela tá com um ódio mortal do C hoje?
2: E agora,
0: eu não lembro o que você falou, né? Duda Rocha.
5: Era tudo cabeludo. Vera Fischer, Maite Proença e Ticholina.
0: Isso, a Ticholina era maravilhosa.
6: Boa noite, Band, boa noite, Diegão.
0: E aí, cara?
6: Boa noite pra todos, Marcos Gavataí, do Rio Grande do Sul.
0: Alô, Gaúcho, alô, Rio Grande.
7: Acabou de falar no começo do programa que ela tava na rua, que ela tá morando na rua agora, sei lá o que aconteceu com ela aí. Vamos fazer uma vaquinha pra tirar a Sandra da rua, essa drogada aí. E o Davi tem que falar qual calcinha que ele fica sendo mais confortável quando ele usa.
0: Ô, Taxerxes, ela não falou que tá morando na rua, você tá louco? Quem que falou isso, hein?
3: Eu acho que o Davi pode dar dica de como colocar a calcinha sem apertar as bolas.
0: E aí, gente? Eu acho que o Davi vai ficar bravo com você de novo. Eu achava melhor você parar com isso aí.
8: Fala, papo de pornô chanchada. Da calcinha, vai ter sim. Pornô chanchada, eu vou falar da calcinha do ego do Maico, né? Né? Vai ter esse quadro mesmo, da calcinha do Maico aí, do fazendo ego aí. Do diretor baitola aí que gosta de dar.
0: Ei.
8: Da mãe. Dá o brioco.
0: É.
8: Quadro pornô chanchada, calcinha. Quero esse quadro aí.
0: Tá.
8: Eu vou falar de pornô chanchada, que eu adoro.
0: Tá.
8: Eu vou falar também das calcinhas do rego das calcinhas do pessoal aí também aí, ó.
0: Tá.
8: Que gosta de dar o rego.
0: Tá.
8: Ê, diretor baitola! Você vai dar a dica como dar o.
9: Eu achar melhor você falar.
8: Como dar o brioco. Você foi
0: longe. Eu falei.
8: Como dar o toba.
0: Eu falei.
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0: Para de falar dela pra Chedes, que coisa!
8: Igual que dá o rico.
0: Tá.
8: Ê, diretor baitola! Você vai dar a dica como dar o.
9: Eu achar melhor você falar.
8: Como dar o brioco.
10: Você foi longe.
0: Eu falei.
8: Vou dar o topa.
0: Eu falei.
10: Que você pra derramar.

0: Nossa, a Sandrinha parece minha mãe quando bebia. Falaram aqui, ó, Praxedes. Para, Praxedes.
1: Tá chegando o fim de semana, os loucos ficam exaltados, né? Calma, é. Sandrinha, calma. Ah, mas se bem que você não tem dia, não tem hora pra beber, né?
0: Ah, posso falar? Esse fim de semana acho que eu vou tomar uma. Vamos, Sandrinha, tomar uma? Vamos?
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0: Vem de lado da viola.
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0: Ó, Ivanelis postou o vídeo lá, eu repostei, viu? Vamos lá ver ele dançando, vamos lá.

0: Maravilhoso o vídeo do Ivanelis. Minha mãe matou uma galinha caipira esse fim de semana pra não almoçar. Destroncou o pescoço, ficou igualzinho o Ivanelis. Batendo pra todo lado.
1: Para, cara, para! Pô, mais.
2: Ô, Diego, puta de la vida, agora sortou a máscara mesmo. Sandrinha, calma, Sandrinha, o velho lixo, sai cachorro. Beijo, Sandrinha, beijo, beijo pra você. Marcos, você tá lascado, filho, você não aguenta, você não aguenta, você não aguenta chavasca não, filho. Você não aguenta não, Marcão.
3: Eu tô imaginando aqui, Davi de calcinha vermelha comendo macarrão.
4: Ai, Michele, então manda pra mim laranja. Tudo bem, amiga? Oi, Diego.
1: Ó, Shirley. Ô, Shirley, teu áudio tá bom hoje, hein?
4: Hã? Manda que eu chupo tudo.
1: Chupa?
4: Até o caroço.
1: Até o caroço?
4: Uau!
1: Nossa!
4: E manda beijo pra Sandra.
1: Ai, Sandra.
4: Rio.
1: Meu nome é Sandra. Olha.
4: Ai, Diego, agora você avacalhou, né?
1: Por quê, Shirley?
4: Manda pra mim, Diego.
1: O quê?
4: Manda um moletom.
1: Moletom?
4: Mas eu quero rosa.
1: Você quer um rosa, Shirley? Ai, vai ficar gostosa, hein, Shirley? Olha, a Shirley mandou uma foto ousada agora, hein, Shirley? Olha, olha que delícia. Ô, Shirley, você tem uma tatuagem no bundo? Você tem uma tatuagem no bumbum, Shirley? O que que é isso? O que que é essa tatuagem, Shirley? Só pra saber. Manda áudio falando, explicando o que que é. O que que é essa tatuagem no bumbum? Manda áudio, fala pra nós.
4: Amor, beija-flor, amor.
1: Um beija-flor, amor? Ai, que beija-flor lindo! Será que ele beija minha flor?

0: também.
1: Não, o Léo não vai.
0: É.
1: Ele não pode.
0: 4x4, a gente zoa. Hoje energia.
2: Mas é claro que eu não aguento a Sandrinha. Eu não sei dirigir empilhadeira.
1: Cala a boca, cala a boca, Michael.
3: Meu cunhado tem uma clínica de reabilitação. Vou ajeitar lá pra gente internar a Sandrinha, pra tirar ela das drogas, né? E aí, depois que tirar das drogas, a gente vai ajeitar pra alugar um barraco pra ela, tirar ela da rua, coitada. Ela é muita gente boa, a gente não pode deixar ela nessa decadência, não.
1: Bota a chefe.
3: Depois que o gato dela morreu, que ela caiu nas ruas aí, caiu nas drogas aí.
1: Ô, Praxedes.
3: Vamos recuperar a Sandrinha aí.
1: Praxedes. Para, Praxedes. Se você abrir uma clínica de recuperação, eu vou perder todos os meus melhores ouvintes. Tá maluco, louco? Ela não mora na rua, nem usa droga, cala a boca. Para, Praxedes, Ataxerxes, para. Mano, o Ataxerxes é muito idiota, cara. É, da onde ele tirou que a Sandrinha mora na rua?
0: Muito louco, doidão. Sua roupa.
1: Para, Praxedes.
0: É o dia que a orgia tomou conta de mim. Assim.
4: Realmente, Diegão, a Sandrinha não usa droga. Ela come igual farinha.
1: Pera aí, Praxedes.
0: Vem o Sandrinho, rouba onde? É.
5: Na quadra... Pela primeira vez na vida, tive coragem de denunciar o Instagram do Diego.
1: Cala a boca.
0: Ui, o bagulho tá sério, vai rolar o adulto.
6: Ataxete, não mora na rua, graças a Deus. É, infelizmente, muita...
1: Ataxete, se liga. Recado pra você, vai Sandrinha, fala.
6: Ataxete, não moro na rua, graças a Deus. É, infelizmente, muita gente mora na rua.
1: É.
6: Não moro na rua. Agora, um recadinho pra esse Maico aí, Maiquete.
1: Ela tá com ódio do Maico.
6: Não, Maiquete, né? Vamos chamar de Maiquete.
1: Ela tá com ódio do Maico.
6: Agora, droga, eu não uso, mas se tiver que usar, o problema é meu.
1: É isso aí.
6: Agora, esse Maico aí,
1: é o Maiquete.
6: Ai, vou te falar, cara. Meu Deus.
1: Aí, Maico.
6: Que ignorância. Ó, oh, vou te falar.
1: Fala.
6: Fala do Davi, calcinha, usa calcinha. Tu é doido pra usar a calcinha pro Davi rasgar na da tua olhota a calcinha de renda com a macaxeira dele.
1: Que macaxeira, pera, Sandrinha.
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0: É, bundão. E após você vai falar com a Sandrinha, bundão. É, ontem o Fenomenal falou ao vivo Davi.
1: Esse dia que tu acorda se saca. Ô, Diego Lopes, boa noite. Vamos fazer uma rifa pra Sandrinha, pra ajudar a Sandrinha. Vamos fazer uma rifa. A rifa vai ser uma mina de job.
0: Gente, ela não precisa de ajuda. Ela não. Onde vocês tiraram isso que ela mora na rua? Bota Xerxes. Da onde você tirou isso, cara? Ela não precisa de rifa, de ajuda, nada. Ela tem dinheiro. Ela usa, ela bebe a cachaça dela.
2: Diego, respondendo ao ouvinte requenguelado e psicopata Praxedes.
0: Aí, Praxedes.
2: Você não toma conta da sua vida, não. Vai tomar conta da sua vida, seu maldito, seu requenguelado, seu psicopata,
0: maldito.
2: Seu maldito, seu merda, seu bosta.
0: Seu lixo. Sem noção. Para, Wagner, deixa ele falar.
2: São seu retardado.
0: Ei!
2: Seu mísero, seu insignificante. Isso. Ser insignificante.
0: Meu Deus, olha.
2: A Sandrinha é maravilhosa. Eu
0: acabando
2: fui na casa dela, tive o prazer de conhecê-la pessoalmente.
0: É,
2: ela
0: foi na casa,
2: numa casa humilde.
0: É.
2: Diferente de você, que não.
0: Não tem casa.
2: Tem o que fazer e fica tomando conta da vida da Sandrinha, seu maldito. Vai pro inferno, pra Chelles. Vai dar meia hora de relógio parado e para de encher o saco da Sandrinha.
0: Isso aí.
2: Eu acho que você tá com falta. Acho que nenhuma mulher te quer.
0: É.
2: Pra você ficar enchendo o saco da Sandrinha,
0: é.
2: Eu acho que nenhuma mulher aí quer você. Você
0: não quer,
2: você
0: é trouxa. Feio. É pra Chelles. Com esse nome, quem que quer dar pra Chelles?
2: É isso que eu tenho a dizer.
0: Quem dá pra algum pra Chelles?
2: Ai,
0: vai pra Chelles. Ninguém gosta, pô. Nome ridículo. Ela é chata demais.
3: Procura a profissão. Sandrinha não mora na rua. Ela mora aqui debaixo do viaduto. Aqui em Guarulhos. Eu passei aqui e vi ela.
0: Para, Bahia.
4: É, Diego. Fala aí, pô. Prancheta parada, mulher.
0: Prancheta.
4: Tadinha, Sandrinha. Deixa ela viver a vida dela.
0: Deixa ela, que coisa.
5: Ai, Maquete.
0: Olha lá.
5: Estão fazendo uma hashtag.
0: Quem?
5: Ai, Maquete.
0: Maquete.
5: Estão fazendo uma hashtag pra isolar você.
0: Olha lá.
5: Mas pra também fazer uma vaquinha pra você vir conhecer o Rio de Janeiro, a minha casa.
0: Ó.
5: E vai conhecer uns machinhos que você gosta pra comer teu rabinho, tá bom? Estão fazendo vaquinha, vão te isolar, mas, aliás, estão fazendo hashtag pra te isolar, né? Pra botar você pra cantar, pra subir.
0: A Maquete.
5: Tá? Essa pombagira aí virada no.
0: Eita!
5: No cu.
0: Ei!
5: E pra você me conhecer o Rio de Janeiro aqui.
0: É muito
5: casa,
0: rápido essa palavra, não deu tempo.
5: Entendeu? E pode namorar só os caras aqui, que eles comem, eles também comem. Entendeu?
0: Quero cancelar o Maicon.
5: Mas aí é o seguinte.
0: Quero cancelar o CPF do Maicon. Lá no Rio de Janeiro é diferente, companheiro.
5: O cu já não tem mais prego, entendeu?
0: Ei!
5: Não vai dar tesão pra ele.
0: Pera aí, ô Sandro.
6: Quem que tá fazendo a hashtag Fora Maico, grupo amigos do Coruja? Pode ficar tranquilo que no programa do Léo Júnior eu não participo, não.
0: Pera aí, cara, pera aí, ô.

0: O Mar, já sabemos que o Marco é persona não grata no Rio de Janeiro, né? Olha, pisou lá, pisou, pisa lá pra você ver, Marco, no Rio, pra você ver o que acontece.
1: Arrebita, arrebita, ai, cachopa, se tu queres ser bonita. Arrebita, arrebita, arrebita.
2: Ô, Diego, pede pro Ivanelis dar o pix dele aí, mano. Vou fazer um pix aqui pra ele comprar colágeno, que a cara dele tá derretendo.
3: Nossa, a primeira vez que eu vejo o Michael levar pro coração. Nossa, levou pro coração.
4: Diego, ontem você se superou, viu? Com colocando o fenomenal em maus lençóis com o Davi Bora Bora.
0: Cara, foi engraçado ele tentando se explicar pro Davi.
4: Diego,
0: ele tentando se explicar, não, mas ele, mano, mas o fenomenal tava rindo, que eu acho que ele trocou umas três fraldas naquela hora ali.
3: Briga, briga, briga, briga, briga, briga, briga, briga. É a musa do verão, tamo junto, Diego.
0: É a musa do verão. Briga.
5: Eu já tenho medo de falar do Rio de Janeiro. Você imagina na quebrada da Sandrinha? Ah, melhor não, né? Melhor ficar por aqui mesmo, né?
0: Para, Michael.
6: Michael, como é que vai conseguir tirar a Sandrinha, mano, da rua? Se ela trabalha a noite todinha na biqueira aí, ela é fogueteira, mano. Isso, aí o que eu, ela usa porque tem aí no fácil. Ela, o pagamento dela é a droga. Ela, entendeu? Na biqueira, ela é fogueteira aí lá no Morro do Dendê, mano.
0: Ô, Taxerxes, para com isso.
7: Aí teve que botar o nome do Léo Júnior no meio, porque não teve argumento, né? Não teve argumento, sem argumento, né? Vai queimar essa rosca. Vem queimar essa rosca que não tem mais prega.
0: Pera
7: aqui.
0: Essa, né?
7: Vem aqui, vem. Vem aqui no rio pra
0: Sandra,
7: tu ver.
0: Calma.
7: Como é que tu vai sair daqui?
0: Pera aí.
7: Vai essa, sair aqui vestidinha.
0: Olha.
7: Com vestidinho.
0: Calma.
7: Vai sair com peitinho.
0: Pera aí,
7: cabelinho
0: Sandra.
7: Compridinho.
0: Ei.
7: E é isso aí. Vai fazer uma operação e botar uma chefe.
0: Pera aí, Sandra.
7: Come cu demais!
0: Para, Sandrinha! Para, Sandrinha!

0: Libera o tom. Eu quero polícia pelo meio,
1: que o jogo é perigoso.
2: Diego, Sandrinha agora esculachou. Não tem nem prega naquele lugar mais, porra, caralho. Acho que nem um cavalo cabe mais aí dentro.
0: Pera
2: então.
0: Aí, Michele.
2: Não tem nenhuma prega.
0: Michele.
2: Sandrinha podre, adorei. Mas Sandrinha
0: não podre. Que
2: nem no Trianão, nem são no Rio de Janeiro. Aqui tem um Trianão e o Lago do Aroche. Isso não falta meninos fora nas saunas que eu conheço.
0: Olha! Aí, Maico, a Michele tem uma dica boa pra você dar essa prega aí. Esse aro.
3: Ô Sandrinha, calma, é só zoeira, vai infartar. Bom, se bem que você infartar, não farta muito, não.
0: Pera aí, ó.
4: Cabe nada, Michele. Acabou as pregas, pau mole.
0: Ei,
4: ela prepara, mas ele não gosta, não, ela vomita.
0: Ei.
4: É só pra bancar ela, coitada. Entendeu? Porra. É isso aí mesmo, o bagulho é esse, porra. Bagulho é esse.
0: Calma.
4: A Michele tem visão das coisas.
0: Calma, Sandrinha, calma.
1: Meu gostoso, libera um tom que eu te dou desconto. 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
5: Ô, Maico, nem pensar em descer pro Rio, hein? Você descer lá, primeira esquina que você parar lá pedir informação. Uma arranca tua cabeça e joga dentro do micro-ondas, viu? E outra, a Sandrinha, ela é autossustentável.
0: Autossustentável, cala a boca. Ela engoliu o celular, Diego? Acho que sim.
6: Mas ela falou que foi pra rua se divertir e tal. Ela trabalha na casa da Luz Vermelha, é?
0: Para, Praxedes.
7: Sandrinha do céu, você é porreta.
0: Para, Shirley.
7: É você, isso aí mesmo, escolacha esse cetro. Apesar que hétero, acho que não são, não, como você fala, né, amor?
0: É.
7: Gosta de...
0: Eu acho. Pegar. Eu acho, Shirley, eu acho.
7: Vou pegar sempre por trás.
0: Olha.
7: Beijo.
0: Peraí, gente.
7: Shirley de Sorocaba.
0: O que tá acontecendo? As trans estão junto com a Sandrinha? É isso, Shirley. É isso, Michele. É isso, Kimberly. Cadê a Catrícia pra chegar também e apoiar a Sandrinha? Hashtag trans com Sandrinha. É, Maico, você tá lascado, viu? Se esse povo inventa de arrumar uma caravana pra vir te encontrar, não vai sobrar prega, meu, ainda não sobra.
8: Alô, quem é que tá falando?
3: Três lugares que eu não posso ir. Rio de Janeiro, Carapicuíba e na parada gay.
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4: Não, Praxedes, eu fui me divertir.
0: Aí, Praxedes.
4: Conversar com os amigos, fui pro bar, entendeu? Agora, se você acha que ir pra rua se divertir é fazer o que você faz, não, não vou fazer a mesma coisa que você faz, não, meu querido. Meu lindo, não te conheço, não sei o que, que você gosta de fazer.
0: Olha, pra
4: se queima rosca, parabéns, queime, fique satisfeita. Agora, fale o que quiser, pô, e vão tomar dentro. Porque, gente... Eu não tô escutando tudo que a Kiki tá falando agora, que eu tô gravando aqui. Mas é o seguinte, olha só. Nem a cabeça desse maquete, ninguém vai querer aqui, não.
0: Maquete.
4: Nem, acho que nem o rabo dele que ele quer dar. Ninguém vai querer, não, porra.
0: Calma, Sandrinha.
4: E ponto.
0: Tá bom.
4: Acabou.
0: Tá. Oi, Chico, que foto é essa, mano?
9: Bom dia, Diego. Sou da assistência social. Eu queria falar assim, Sandrinha, se você estiver passando necessidade, morando na rua, eu acolho você na casa de de apoio aqui, tá, Sandrinha? Pode ficar tranquilo, não vai morar na rua, não.
0: Ela não mora na rua, ô.
6: Ela tá gravando, ela falou? Ela tá gravando?
0: Ela tá gravando.
6: Ela faz pornô, Diego?
0: Não.
6: Ela faz de chanchada também?
0: Não. Quer dizer, não sei.
10: Rapaz, seria sensacional a Sandrinha e o Davi discutindo um com o outro. Meu amigo, não ia ter programa.
11: Não, mas você pode até vir. Dá uma churrascada aí, depois eu vou enfiar o espeto do teu rabo. Ei! Teu Deus. Porque, mas deve estar brigado. Porque, e a Sandrinha, a Michelle, acho que vai gastar antes, né?
0: Vão gastar antes. É, começa agora. Todo mundo odeia o Michael.
12: Everybody hate Michael. Dança com... Fala, Diego Lopes. Já senti aí na área. E esse band de ofensas aí, hein? Tá da hora.
0: Band de ofensas.
12: Ah, uma bêbada aí, é? Os padeiros queimam arroz. Ah, tamo junto.
0: É, a musa do verão.
13: Contras não que tá com a Sandrinha, não.
0: Hã?
13: Sapatona também aqui. Vamos defender a Sandrinha. Ninguém
0: vai sapatona.
13: Com a Sandrinha, não.
0: Ai, sapatona. Ai, sapatona com a Sandrinha também. Eita, Sandrinha. Ai, sapatona também. Cintura solta. Ai, eu nem sei se pode falar isso no ar. Pode duro. Não se cansa agora. É, o movimento LGBTQIAPN mais contra o Michael.
14: Nossa senhora, todo mundo odeia o Michael. Bom quadro também.
0: Bom quadro, bom quadro.
15: Respondendo ao ouvinte aqui, quem é lá do Michael Cagão.
0: É.
15: Michael Cagão, você não pode Carapicuíba. Porque você foi lá atrás da Palestrina e lá te deu um fora.
0: Ih.
15: Rio de Janeiro, que você nunca foi, nem terá capacidade
0: o
15: de.
0: O Michael foi atrás da Palestrina?
15: E parada gay, que você foi na parada gay, encontrou uma mulher, só que na verdade não era uma mulher, era uma travesti que queria te enrabar.
0: Ei.
15: Essa que é a grande verdade. E Ivan Neres, nada melhor como depois do. Uau!
16: Diego, tá chamando os trans aí pra apoiar aí a Sandrinha. Tem que chamar o Davi também, né? O Davi não entra no meio dos trans aí não, pra apoiar aí, pra pegar o Michael?
0: Ele já tá aqui.
16: Cuidado, hein, Michael?
0: Ele apareceu. Se
16: baixar aí em Monte Sião aí, você tá enrolado, hein?
0: Monte
16: Sião só tem duas ruas. Uma que sobe, outra que desce. Ah, eles vão te pegar facinho aí, Michael. Cuidado, hein?
17: Diego, Danilson de Sorocaba. Eu tô a favor do Michael. Ele só tá falando a verdade.
0: Ih...
17: Sandrinha, vai fumar seu derby que você ganha mais, vai ou noia?
0: Sai daqui, seu opressor fascista.
14: Tá louco, Ivanelis? Eu, a cara da Palestrina? Eu não sou fura-olho, não, eu considero de um tatu.
18: Bom dia, Diego, tudo bem?
0: Olá.
18: Vem cá, me tira uma dúvida sobre o Michael.
0: Fala.
18: Eu não conheço ele não, mas o jeito dele me parece aqueles baixinho, barrigudo, pançudo, aquele bucho de verme, sabe aquela barriga de cadela prenha? Careca, é desse jeito mesmo?
0: Não, careca é, mas ele é magricela, magricela não é aquela careca, ele é calvo, ele é calvo, ele tem a testa gigante, tipo Jet Li nos filmes chineses, sabe? A testa dele começa no nariz, vai até a nuca. Magrelo. Ele parece o Smeagol.
19: My precious.
20: Ivanel, esse travesti deve ter enrabado, mas quando ela meteu, ela não gostou.
0: Pera aí, Sandrinha.
20: Entendeu? Aí tirou logo, entendeu? Agora é aquele negócio, sapatão não, gente, é cada um com a sua opção sexual.
0: É isso aí.
20: Ser humano, caráter, agora essa Ivané, essa Ivaneca, sabe, essa mulherzinha aí, É, Ivanelli, não, desculpa, é a
0: Maquete. Olha, já tá confundindo tudo.
20: Entendeu? É o quê? Quer cigarrinho?
0: Tá confundindo
20: quer?
0: Tudo.
20: Vem aqui buscar, vem buscar. Tu é Nascinho? Vem buscar aqui, porra.
0: Calma.
20: Vem buscar, porra, da
0: calma,
20: maconha.
0: Calma,
20: vem buscar, para,
0: Sandrinha.
20: Vem daqui, caralho.
0: Para, Sandrinha. Tá misturando tudo, xingando Ivanelli. Ave Maria, Sandrinha. Ivaneca.

0: E aí, Diegão, Fabiano de Diadema aqui. Diegão, essa Sandrinha tá completamente noiada, hein, velho? Que diabo que tão dando pra essa mulher fumar, velho?
1: Ué, Diego Lopes. Pô, de mó tempão, né? Tu tinha me bloqueado, não conseguia mais mandar mensagem. Pô, não faz mais isso não, cara. Eu fiquei 2 meses de depressão.
2: Eu nem te conheço. Eu vou te bloquear. Por que que se eu tivesse bloqueado, eu não tinha desbloqueado?
3: Bom dia, Diego. Estamos escutando aí a situação delicada da Sandrinha morando na rua.
2: Ela não tá morando na rua, cara.
3: Aqui tá precisando de gente, tá,
2: Sandrinha? Que coisa? Da onde vocês tiraram isso?
3: Se você fizer uma vaga, é sua. Queria mandar um abraço pro meus radinho. E, Sandrinha, sua vaga de fogueteira tá aqui. É só
2: que fogueteira? Pera aí.
3: Abraço, Diego.
1: Calma, Sandrinha! Boca de vinagre!
4: A Sandrinha tá confundindo todas as bolas hoje, hein, ô Diegão?
2: É.
4: E nem adianta a gente falar que hoje ela não tá muito boa, né? Porque é todo dia assim.
5: Ô Diegão,
2: fala
5: pra Sandrinha aí acalmar o coração. Fala pra ela que o Maico é um boiolão.
2: É, o Maico é.
6: Os caras aí entregou a localização do Maico, hein?
2: Só bichinho novo, ó.
6: Falaram aí que é de Monte Sião. E ele vai estar na bosta, tem hora que a turma for lá comprar malha. Vou lá comprar uma saídinha de praia, comprar uma blusinha de frio. Vamos fazer a excursão pra achar o Maico lá em Monte Sião, né?
2: Olha aí, Monte Sião.
7: E aí, nós estamos aqui na quebrada aqui, o velho do lixo aqui nas ideias aqui, desenrolando as caminhadas que nós temos que desenrolar.
2: Aí, Maico.
7: Nós tá acompanhando e vendo essas caminhadas aí, essas patiparias aí, tio.
2: Aí, Maico, agora...
7: E aí, Maico, qual que é da sua parada, meu truta?
2: Ih,
7: tô
2: Maico.
7: Tô entendendo, não, onde você quer chegar zoando a Sandrinha aí na caminhada aí, meu parceiro.
2: Ih, Maico, ih.
7: Mulher não se trata desse jeito não, meu parceiro. Se você não gosta, deixa pra quem gosta, certo, malado?
2: Ih, Maico. Não precisa
7: ir pro rio pra jogar no micro-ondas não, tio. Aqui não é Zona Sul, nós sequestra aqui mesmo, irmão.
2: Ixi.
7: E lapida aqui mesmo, enterra aqui mesmo, irmão. Não precisa de micro-ondas não, meu companheiro.
2: Ih, Maico, agora o pau pegou, hein? Agora, ó, vou até pro intervalo agora.

0: Rapaziada, quem quiser conhecer eu pessoalmente, eu vou estar em São Paulo esse fim de semana, especialmente no sábado, na parte da manhã. Padaria Coimbra, encosta lá, vamos trocar uma ideia.
1: Moio, Maico.
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1: 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Band FM, 3h03, agora. Tudo bem? Tudo de boa? Tudo tranquilo? Tudo certinho? Tudo na manhã? Bora até as 5? Vamos fazer bagunça? Até as 5 da manhã, tocando terror na madrugada. 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

0: assim você maltrata nós, Mirosmar.
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0: Vai, Miro, Miro no teu Iatino. Cê tá doido.
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0: olha lá, o Tato gosta. Dança, Tato, dança.

Nossa senhora! Eu vou tomar uma. Ah, eu vou ter que abrir uma agora aqui, eu vou ter que abrir. Você tá doido, mano. Ainda tem seu cheiro. Agora, agora, agora, agora, agora, agora.

0: tomar uma, Diego. Consegui achar aquela tarde local.
1: Ah,
0: achou? Rapaz do céu.
1: E aí?
0: Aí pensa numa água choca.
1: É nada.
0: Que ajudou foi o Torresmão acompanhando.
1: Ah, mas você é fresquinho demais. Ela vem botando essa aqui pra tocar, senão ela não bebe. Ela tá no gelada, velho. Ó, bota essa aqui pra tocar, o do Mirosmar. E desce uma local.

0: Diego, você é ligeiro, hein? Você coloca um monte de música só pra baixar a poeira, né? Você é ligeiro.
1: Fica na tua, fica na tua, fica na tua.
2: É bom demais.
3: Tem geladinha até o exame de urina da mulher que tá na geladeira. Se marcar, vai pra goela, não vai,
1: Pedrão. Sabe que tinha benzedeira lá em Lages, né? Eu já contei aqui que eu fui benzido porque eu ia matar a gente, comer as tripas, eu queria. Aí meu pai me levou na benzedeira. As benzedeiras tinham uma mandinga delas lá, que era mijar na melancia e beber aquilo ali. Eu não fazia isso aí, não. Essa aí,

0: Quero ver você fazer. Se é bom, quero ver você fazer bongom com a boca. Bongô com a boca. Ó.
1: Diego, pressão minha, mas hoje você não tocou ainda o
0: Foi a primeira que eu toquei, Tati. Você tava onde, cara de cachorro?
2: Boa noite, Dieguinho. Diego, eu vi lá no Insta, ficou bem bonitinho o quadro do Davi. Ficou muito legal. Ele devia pensar com carinho, abrir a mente para novas possibilidades.
0: Vocês dão licença pra eu tocar um modão?

0: passa por cima.
1: Davi, ficou muito legal. Ele devia pensar com carinho, abrir a mente para novas possibilidades.
0: Vocês dão licença pra eu tocar um modão?

0: esse negócio de benzeteiro aí, você tá doido, velho. Uma vez eu fui num benzedor lá, ele recebeu um santo lá, mano. Você tá doido, eu lembro até hoje. Ele pulava da, assim na...
1: Quem é o idiota que tá ligando?
2: Bom dia.
1: Perdi o áudio do cara agora, idiota.
2: Bom dia, Diegão.
1: Bom dia.
2: Sérgio do Pão Padeiro. Meu sonho é você colocar o caneta azul aí pra tocar. O canetinho azul. Ele ganhou meu voto.
1: Sai daqui, Maicon, vai.
3: Que pensamento macabro, Diego. Não deveria ter levado você na benzedeira, não. Deveria ter levado você no exorcista. Comeu tripa de gente. É.

0: Diego Lopes.
1: Fala.
0: Boa madrugada. Tô tão feliz, cara, que eu fui desbloqueado. Tu tinha me bloqueado, jumento.
2: Eu nem sei quem, pô, é você,
0: cara. Fiquei numa depressão aí. Eu vou estar até te seguir no Instagram.
2: Cala a boca, eu nem sei quem é você. Como é que eu te bloqueei? Eu não sei quem é você, eu não te bloqueei. Sai daqui. Peraí. Ô, Zé Rico, canta aquela que nós gostamos.

0: meus amigos, irmãos caminhoneiros. Você que tá na rodagem, você que tá na boleia, sobe o som, sobe o som, sobe o som, sobe o som, sobe o som. Canta junto, vai.
1: Não adianta mais.
0: Arrulha, arrulha, arrulha.

0: bloqueou, mó tempão, já tinha mó tempão. Agora eu voltei. Região taxista.
1: Mano. De coração, velho, de coração. Posso falar uma coisa pra você? Vá pro inferno com seu amor.

0: vontade de sair correndo pro mar igual Ula Ula, papai. Ula Ula, papai. Aô, Didi Mocó, desgraçada. Pra que que eu vou bloquear você? Você é maior gente boa, idiota. Pra que que eu vou bloquear você? Teus áudios é legal, ô pau no...
1: Quer matar o velho mesmo, esses modão aí?
0: É bom, né? Você gosta?
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0: Eita, velho.
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0: Nossa senhora.
2: Para continuar.
0: Lá. Lá.
3: Ô, Diego, bom
0: Fala.
3: Dia.
0: Bom dia.
3: Falando em pesadelo, né? Essa parte espiritual aí. Você sabe dizer por que final de ano tem excursão de Pai de Santo lá na Serra, lá de Santos? Rapaz, eu vi o vídeo lá, rapaz, fiquei admirado, hein? É muita gente, moço. E vela pra todo lado.
0: É entrega, cara, entrega, entrega pra Iemanjá. Mas isso é papo pra outra hora. Sabia que eu já fui ao GAN?

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1: Ô Diego, mudando de assunto, lembra daquele filme que você falou ontem lá da... esqueci o nome da menininha.
2: Tá pior que eu.
1: Hanson, que ficava lá vendo os vizinhos e manjando os vizinhos.
2: Sim.
1: Você acredita que a Tatá contou uma história parecidíssima do cara que manjava a vizinha?
2: Eu acho que ela ouviu.
1: Conseguiu flagrar o marido dela traindo ela e filmou.
2: Ah, para.
1: E levou pra mulher, acabou com o casamento da mulher.
2: Ah, para.
1: Passou esses dias aí, não, no Quem Ama, hein?
2: Ah, para. Não, então estão copiando a história que nós estamos contando aqui, peraí. É exatamente isso que acontece no filme Voyeurs. O cara vê a Sydney Sweeney dando pro cara do apartamento da frente. E aí eu não vou falar o que que acontece, porque essa parte principal do filme, né? Mas eu sei que ela assiste tanto que ela sente vontade, vai lá e dá pro cara. Aí é com o pau tora, meu amigo. Aí que você vai ver o negócio caprichado. A Sydney Sweeney é maravilhosa. Agora o cara também é gostoso. É, eu queria dar pro cara.

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1: Uau, Zé Rico, só um minuto. Isso, tá bom, só pra avisar.
2: Mas a gente tem uma vontade de fazer essas cenas de filme, né? Tão legal, a gente tá vendo. Mas ia dar tão errado, né?
1: É. Imagina, cara. Olha, deixa eu falar um negócio aqui. Peraí, peraí, Zé Rico. Obrigado, Zé. Obrigado, Zé. Obrigado, Zé. Vamos passar pra esse assunto que já é 3h78. Olha a hora, 3h78. Já tá liberado falar dessa. Lá, baixa, lá, lá. Olha, esse negócio de voyeur. Eu não sei, viu? Eu não sei se ia dar certo comigo. Exibicionismo, eu não sei. Eu acho que sim, porque eu gosto de dar show. Eu gosto. O voyeur é só ficar olhando? Tem que, como é que é esse negócio aí, hein? Cadê o povo que gosta desses feitiços aí? Não sei, cara, porque... Não sei, cara. Ó, por exemplo, na tem um amigo meu. Ele não... Por exemplo, como é que eu posso falar? Ele, quando ele está, vai pro, as casas de entretenimento adulto. Como é que eu posso falar essa história do meu amigo meu? As casas de entretenimento adulto. Ah, deixa eu mandar um abraço pra todos os ogãs que estão mandando mensagem aqui. Um monte agora falou, apareceu. Um abraço, um salve, tamo junto. Tem umas casas de entretenimento adulto e tem uns quartão da reunião, vamos falar assim. Tem uma lá em Santos que o quartão chama Maracanã, pra você ter uma ideia. Ah, cê, vamos pra onde? Vamos pro Maracanã? Vamos pro... Todo mundo já sabe o que que é, não tem Maracanã em Santos. Não é um estádio, é um quarto gigante que tem lá num night club. Esse meu amigo. Ele vai pro Maracanã. Ele não gosta muito de muito macho perto, não. Então, assim, se for ele mais umas 10 mulheres, mais 5. Agora, se tiver macho, é tipo um negócio de bicho mesmo, de leão, sabe? Aí não vai, cara, não dá. Ele não gosta. Ele não gosta.

0: Agora, se for mulher, pode ser que... Por que que eu entrei nesse assunto mesmo? Nem lembro mais o que que é. Diego, precisa assistir esse filme hoje, urgente. Essa que é a Sydney Sweeney? Ela que é a Sydney Sweeney. Olha, cara, ela tem o olho caído. Você viu que ela tem um olho caído? É um charme esse olho caído. Olho caído, incha lá atrás. Ô, oh, fala aí, ó.
1: Por causa da Sydney Swilson, Lela.
0: É. A Sydney Sweeney. Ah, não, é verdade. Não, eu falei o caipirão que mandou alguma coisa que eu falei aqui. Não lembro o que foi agora, não lembro.
2: Ô, Diegão, esse seu amigo chama Diegão?
0: Não. Cala a boca. Olha bem pra minha cara, velho. Olha bem pra minha cara. Olha pra minha cara. Olha. Eu tenho cara de que vou num quarto chamado Maracanã com várias pessoas?

0: Ô, Rogério, como é que chama lá na Love Night esse quartão aí? Não tem?
1: Pô, tem um amigo meu aqui em Rio Preto aqui, que ele é voyeur, cara. Ele é nato.
0: É?
1: Ele é ninja. Ninguém vê ele, cara. Não sei como. Não sei como. O cara é ninja. Ele já fez uns videozinhos e mostrou pra gente do celular dele mesmo. Rapaz, top.
0: É, Diego, teve um locutor que perguntou se o meu marido gostava de ver outro. Ah, para aí, eu não vou falar isso no ar. Não... Ah, não vou falar. Ai, que vontade de tomar um café.
2: Ah, eu sei que você é seu amigo, é o Lopes, não, Lopes? É ele mesmo. Ele Lopes. Sempre vai esse Maracanã aí.
0: Não vai, não. Aliás, uma vez. Cara. Eu ia contar a história aqui da colombiana. Colombiana, mano. Mas é meu amigo, eu tenho que perguntar pra ele se ele autoriza antes.
3: Diego, o cafezinho passou por aí?
0: Passou.
3: Vi que você tocou a musiquinha?
0: Passou.
3: Ela postou uma dica de filme.
0: Ah, é?
3: Indica pra ela esse filme também, pra ver se ela vai gostar.
0: Não. Tá louco? Que filme que ela indicou? Nós temos aqui o nosso quadro. Dicas de filmes coruja, né? Ô Diego, você tava falando, cadê o povo que gosta desse fetiche? Começou a falar do quarto Maracanã, isso que eu... Ah, tá. Obrigado aí, viu? Mas cadê o povo dos fetiches aí?
4: O locutor da uma rádio aí, que eu não vou dizer o nome, sai vergonha, me bloqueou só porque eu chamei ele de chupeta de baleia. Aquele gordo feio da peste.
0: Deixa o gordinho.
5: Diegão, pergunta o Davi Bora Bora. Ele sabe que é voyeur, porque ele participa muito das salas gay. Aí, essas salas gay que tem por aí na Avenida Paulista. Pergunta ele aí. Que
0: onde você é, o 085?
6: Quer dizer que tu ficou manjando o seu amigo, né?
0: Eu não.
6: Falou de boca cheia, né?
0: Eu não.
6: Quer dizer que tu fica manjando
0: o seu amigo. Não me bota no rolo, não. Eu não tô falando nada. Eu não falo. Vai cuidar da sua vida, ô cachorro. Coi.
7: Coitado.
8: Coi. Pra vocês, hein, mano. Eu assisti esse filme, entendeu? E assisti a série Euforia.
0: Ah, é?
8: Euforia? Cê é louco. É... A mulher tem uma exposição de peito maravilhosa. Aqueles peitos ali devia se transformar num busto.
0: Cara, mas você assistiu Euforia? Mostra mais do que nesse filme? Não é possível. Não, se mostrar mais do que o filme, não. Não. O filme ela faz tudo no filme. Nesse filme ela faz tudo. Muito, com muito mais. Só se ela mostra o cu. Impossível. Para, velho. Não posso assistir. Como é que eu vou assistir? Série não dá, porque daí fica lá. Continuar assistindo Euforia? Ué, peraí, você tá assistindo isso aqui? Eu não, amor.
9: Na Love Night não tem esse quarto escuro que você tinha falado aí, não. Na Casa Swing tem, que é o Vale Tudo. Aí vale tudo lá, você tá doido, credo?
0: Nossa, vale tudo? É o quê? Eles dão soco no quarto?

0: lembro da... Teve uma farofa da GK que ela fez um quarto, isso, um dark room lá, né? E o Pablo Vittar falou que ia entrar lá e fazer um diabo.
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0: imagina você num dark room dar de cara com o Pablo Vittar, com a Pablo Vittar.
2: Ela falou, olha, eu já vou entrar.
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2: Eu já vou naquele quarto.
1: Em defesa, coração.
2: Ser babado.
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0: vida. A Pablo Vittar é muito gostoso. Já viu o tamanho da Pablo? Da boca da Pablo?
3: Nossa, Diego, você tem que aprender muito com o papai aqui mesmo, tá?
0: Que?
3: Coloca a série Euforia pra você assistir.
0: Ah.
3: Se vier a fatídica pergunta, você tá assistindo isso aqui? Você fala, não, tô assistindo pra ver se você vai poder assistir comigo.
0: Você acha que ela vai cair nessa?
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0: Eu tô assistindo, babé.
1: Perdeu a luta, sim. Adeus, bebedeira, vida de solteira. Quero sexta-feira estar contigo.
4: Não. E esses dias atrás que eu esqueci a televisão no volume mínimo. Ah, pra quê, né? A mulher, falei pra ela. Ah, eu dormi, precisei baixar o volume, senão não ia pegar no sono.
1: Fui a
0: luta. Cara, não, peraí, aí já é, né? Olha o cúmulo da mulher doida. A mulher do Mike é doida mesmo, que ela já me marcou em alguma coisa lá. Eu nem lembro o que foi, Mike, que ela me marcou mesmo. É brava, marcou brava. Alguma coisa, eu não lembro o que foi. Mas a mulher brigar com você porque o volume da TV tava no mínimo? Ela perguntou, que você tá assistindo no mínimo aí? Foi isso?
1: Mas foi de primeira, me
5: vim
1: em defesa, coração perdeu.
5: Ô, em uma das cenas lá que tem um cara que coloca lá numa coleira lá. Ô, vai tomar banho, bicho. Você é doido. Essa menina aí é... Não sei como que ela é atriz comum ainda.
0: Quem?
5: Essa tem perfil de ser atriz daquele filme de entretenimento adulto.
0: Quem, cara? Quem tá falando? Eu não tava vendo outra coisa aqui, não prestei atenção.
5: Ô, em uma das cenas lá que tem um cara que coloca lá numa coleira lá. Ô,
0: coleira.
5: Vai tomar banho, bicho. Você é doido.
0: A Sydney Sweeney? Não, ela não faz, porque ela é boa atriz, ué. Não, independente da delícia que ela sabe. Ela é boa atriz, ué. Você não viu essa filme, a empregada lá, ó, ela dá show de atuação, ela é boa mesmo, mano. Boa em todos os sentidos.
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6: Ô Diegão, bom dia. Diegão, a série é fácil. É, você assistiu um tanto, aí você para, marca bem onde você parou, desliga a TV. Liga a TV de volta, vai falar assim, ó. Voltar a assistir de onde você parou, aí você fala, não, do início. E aí coloca no início. Toda vez que você ligar, vai começar lá do começo de novo. Ela vai achar que você tá começando a assistir a série.
0: É, mas daí já deu a ruim, dá também. Não adianta, tem coisa que não dá. Presta atenção. Não é nem porque aparece mulher exada, bonita, não. É porque aparece uns cara também. Que você vai olhar, você vai falar, não devia ter dado play. Né? Não devia. Eu com esse meu buchinho de boss. Os moleque lá, tudo pele boa. Tudo pele fina. Tudo criado no todinho. Os mamilo rosa. Homem com mamilo rosa. Não dá pra nós, não dá pra nós. Nós não tem mamilo rosa. Não dá pra nós. Os caras com veia na barriga. Veia na barriga. Não é nem pro cara que aparece a mulher com as tetas, não é. É pros caras também, né? Aí começa aparecendo, a mulher começa a olhar pra nós e fala, Deus do céu, que diabo é isso do meu lado? É. Agi de. Ai, Agi manja, hein? Agi é dessas frutarias aí. Agi. Ô, Gi, conta pra nós algum fetiche aí, alguma coisa. Ela mandou assim: oi, Di, tô aqui. Eu assisti o filme ontem com o meu marido. Nós já fizemos isso, porém eu ficava olhando. Peraí, deixa eu ler de novo. Nós já fizemos isso, porém eu que ficava olhando. Mas eu não aguento e sempre participo. Aliás, já chamei até a palestra. Não sei se eu podia. Era em off? Ah, tá. Beijos da Gi de Santo André. Ah, tá. Hoje, como é que é isso, hein? Você arruma mulher pra popopô? Você não tem ciúme, não, do teu marido?

0: Alô?
1: Não, tá certo. Mas não tem problema. Não tem... Ah, é, é. Aí pode reconhecer o senso. Poxa vida. Muda a voz,
2: fala assim, ó, fala assim, ó. Fala assim, ó, ninguém vai te reconhecer. É, eu arrumo mulher pro meu marido.
1: A última vez que eu falei com o Fefo, deu ruim pra mim. Ah, tá.
2: Ô, muda a voz.
3: Não, a minha mulher já xingou você pra mim já, viu? Ela falou assim, ah, ainda mais aquele vagabundo, aquele locutor da rádio, que não presta.
1: O que que é?
3: O vagabundo fica insultando vocês, fazer coisa errada.
1: Eu
3: sou um santo, pô. Ah, eu não faço nada. Ele que tá. Fala, é ele mesmo que faz eu ficar falando.
1: Ah, tá.
3: Nossa, que nojo, que nojo. Homem de mamilo rosa. Nossa, é pior que torresmo com pelo.
1: Você tem nojinho de homem com mamilo rosa? Ó, quem assistiu aí o Voyeurs? O alemão lá tem os mamilo rosa.
4: Começa agora o quadro Green Hole.
1: Que é isso? Green Hole? Green Hole? Que é Green Hole? Green Hole? Green Hole? Agindo a tempo.
5: Bom dia, Diego.
1: Ah, Fábio não.
5: Júnior, me desculpa mais uma vez. Eu posso te ligar?
1: Ah, não.
5: 374313.
1: Não, não, não.
5: Me ajuda aí.
1: Não, não vai ligar nada. Não, chato. Você é muito chato. Vá pro inferno.
5: Até mesmo aí.
1: Vá pro cagar no mato. Para de me encher o saco.
5: Sou poeta.
1: Não quero saber. Não vou.
5: Me mandem mensagem.
1: Não é pra mandar mensagem. Vá pro inferno. Ninguém vai, ninguém quer saber de você, chato do diabo, vai, some daqui.
6: Ô, Diegão,
1: você
6: não colocou câmera na sua casa, mano?
1: O que que tem?
6: Aí é dois B.O. É um B.O. que você tá assistindo sem ela, ela vai falar, por que que você tá assistindo? Aí você fala, não, mas não tô assistindo. Aí ela fala, mas eu tava vendo a câmera, então você tá mentindo. Aí é dois B.O., é um B.O. que você tá assistindo sem ela e outro B.O. que você tá mentindo pra ela, aí você vai arrumar pra cabeça.
1: Não, cara, não. Não, a câmera só quem tem acesso sou eu. Fica de boa aí, fica de boa aí, fica de boa aí. Falei pra ela que é uma licença só. Ixi, só tem uma licença. É, não leia no ar. Green Hole, que o Michael quis dizer, significa... Ah, é? Ah, então o Michael é dessas coisas aí? Oh, o Michael é dessas coisas de... É nada. Sério? Green Hole significa isso? O Mike é dessas coisas?

0: É, Diego, não tem problema. Ela não aceitou. Quem? Ah, Palestrina? Ah, tá. É, são amigas, eu não sinto ciúme porque eu sei separar prazer da amizade. Ah, mas peraí. O que é isso aí, ó? Bota pelo menos um pintinho aí, ó, Ale. Nada, parece que eu tô de biquíni, sabe? Essa cuequinha pequena aí, ó. Não vou postar isso aí, não vou. Se postar, eu te processo.
1: Bom dia, Diego. Nossa, tô ouvindo o assunto aí, hein? Mamilo rosa e sendo mucilom é pra noite toda.
2: Não, tá doido, rapaz?
0: Eu
2: não
0: acho...
2: inventa moda, não.
0: Eu
2: só
0: acho...
2: dessas, não.
0: Eu
2: achei
0: acho...
2: que a Gia tá no ar, por isso que eu falei.
0: Não, mas eu não. Mas ninguém sabe o nome dessas coisas aí que não. Essa, se você é dessa laia pra você saber essas coisas aí. Só quem sabe esses nomes dessas coisas aí é quem é da laia. Deixa eu ser. Eu não sei não, hein?

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3: Band FM 4 e 2, bom dia, um ótimo dia pra você, bora até 5, a nossa última voltinha no relógio. Vamos fazer bagunça nessa hora aí, chama, Padu.
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0: Olá, astróloga Yara.
1: Olá, tudo bem? Tô aqui, pronta pra fofocar do céu e da terra. O que você quer saber hoje?
0: Vamos às previsões para os nossos ouvintes. Foi um sucesso ontem.
1: Ai, que bom. Qual signo que você quer começar?
0: Então, vamos fazer assim. O ouvinte vai mandar mensagem falando o nome completo, data de nascimento e você vai consultar as cartas.
1: Perfeito. Vou tirar as cartas. Leitura simbólica. Lembrando que isso é entretenimento, tá?
0: Tá.
1: Manda o nome completo e a data de nascimento do ouvinte. Bora.
0: Tá bom, vamos lá. Peraí. Bom, você vai mandar agora 11999919197, 11999919197, nome completo, data de nascimento, que a astróloga Yara vai ver o seu futuro nas cartas. Yara, faz aquela voz, aquela voz bem gostosa de astróloga sexy.
1: Entendi, tá bom, então bora lá. Tô sentindo que as cartas estão meio misteriosas hoje. Me conta qual é o nome e a data do ouvinte, que a gente vê o que as cartas dizem.
0: Tá, o primeiro aqui é o Jadir Luiz Freiner. Ele nasceu dia 18 de agosto de 1992.
1: Peraí. Já tô vendo aqui. Jadir Luiz Freiner, 18 de agosto de 1992. Olha, as cartas mostram uma energia de mudança e decisão. Ele tá segurando em uma situação que precisa ser escolhida. Talvez na vida amorosa ou no trampo. E tem alguém do passado ainda rondando os pensamentos dele. Mas calma, calma.
0: Tô calmo.
1: Tô deixando a leitura fluir.
0: Tá.
1: Tem carta escondida aqui ainda.
0: Opa!
1: Vejo algo sobre um passo que ele precisa tomar, mas que vai exigir coragem.
0: Ah, é?
1: Aham. Mas que no fundo vai ser um alívio. Eu diria, observa bem onde você tá adiando uma escolha, sabe? É mais nesse sentido.
0: Tá, desculpa. Vamos lá, vamos pro próximo? Vamos?
1: Vamos, bora.
0: Tá, vamos.
1: Próximo
0: lá.
1: Ouvinte.
0: Deixa eu ver aqui. Manda áudio, gente, falando aí o nome completo, o bairro, o negócio aqui, peraí. Enildo Reis, o Enildo Reis é o nosso querido Bahia. Enildo Reis, ele nasceu dia 14/5/87.
1: Peraí, já tô sentindo uma vibração diferente aqui.
0: É uma vibração, tá sentindo?
1: Tô. As cartas estão falando de movimento.
0: Movimento?
1: Algo que...
0: É, o Bahia
1: sim,
0: gosta movimento. De movimento, ele gosta.
1: É, movimento. Algo que tava parado começa a andar. Primeira carta. Primeira carta mesmo. E a segunda fala de dinheiro, fala de reconhecimento.
0: Opa!
1: Mas a terceira, opa.
0: Ih.
1: Essa é perigosa.
0: Ih, Bahia.
1: Aham.
0: Qual que é a terceira carta?
1: Tem alguém te observando de longe.
0: Aham.
1: Mas que não fala tudo que pensa.
0: Ih, Bahia. Qual que é essa carta? Qual que é a carta que saiu? O nome da carta?
1: O nome da carta é a intuição.
0: Ih, Bahia. Ele
1: não
0: tem que
1: ignora.
0: Ficar ligeiro? Ele tem que ficar ligeiro, então?
1: Sim.
0: Ih, Bahia.
1: Presta atenção. É um aviso pra ouvir o que a tua própria voz interna, sabe?
0: Tá.
1: Presta atenção na tua...
0: Intuição.
1: Isso, a tua intuição. Ela tá tentando te dizer alguma coisa.
0: Ouviu? Gente, ela tá falando sério, gente.
1: Sim,
0: esse é o momento pra você mandar aí, pra você saber as suas previsões. É sério isso. Vamos pro próximo aqui. O Alexandre Komatsu, ele mora no Japão, ele é japonês. Alexandre Komatsu, a data de nascimento dele é dia 15/03/75.
1: Só um pouquinho. Tá. Alexandre Komatsu, 15/03/75, nosso ouvinte lá do Japão.
0: Isso.
1: As cartas embaralharam aqui. Primeira carta é o caminho.
0: Camelo?
1: Energia. Não. Nem camelo. Deixa eu pensar.
0: Caminho? Explicar. Caminho? Você falou caminho?
1: Caminho.
0: Ah, tá.
1: Primeira
0: continua.
1: Carta é caminho. Energia de mudança, de uma rota, de uma decisão chegando.
0: Opa!
1: Segunda carta é a chave.
0: Chave?
1: A chave, isso. Essa é boa, hein?
0: É boa?
1: Porta se abrindo, sim. Uma solução aparecendo, talvez que ele já tá buscando há algum tempo já, mas que tá em volta. E a terceira, o espelho.
0: Espelho.
1: O espelho. Vem
0: é boa?
1: Com um recado. É. Com recado de ter alguma situação que o Alexandre precisa se importar menos com o que os outros acham dele e se importar mais com o que ele realmente quer.
0: Olha aí, Alexandre, tá vendo aí?
1: Uhum.
0: É isso, tá bom. Diego, eu tô ouvindo a Yara imaginando a dona Totoso falar, mas todo mundo, né? Todo mundo imagina. Ô, Yara, vamos lá pro próximo aqui, a Sâmia. Não, Sâmia, é o nome completo e a data de nascimento. Peraí que a Sâmia vai mandar. Ela pensou que você ia falar do signo dela, mas não é. O signo. A Sâmia é de escorpião. Tem alguma previsão pra Sâmia? Ela mora no Japão e ela é de escorpião.
1: Peraí.
0: Tá.
1: Tem sim.
0: Vamos lá.
1: Como ela é de escorpião, tem uma previsão geral, sim. Olha, Sâmia, puxei três cartas aqui. Primeira, a lua. Emoções fortes e mais algo que ainda não tá claro.
0: Eita.
1: Segunda carta, a força. Vai precisar se posicionar, confiar mais em você. E terceira carta, o sol. O sol é muito bom. Depois dessa fase de dúvida, vem uma clareza, uma notícia boa. E não tome decisão importante só pra agradar a outra pessoa, sabe?
0: Ô, Sâmia, tá batendo? Você vê que ela. Vai avisando gente aqui se tá batendo o que ela tá falando, se vai ser. Se tá sentindo que é isso mesmo. Continua, Yara. Puxa mais uma carta pra Sâmia, vai.
1: Vamos sim. Mais uma carta é uma energia de movimento bom, mas com cautela. Não é pra se atropelar. Só observa bem o que te energiza de verdade e não toma decisão só no impulso. Mas nessa direção.
0: Tá.
1: Me fala o nome completo e a data certinha da Sâmia.
0: Tá, que ela não mandou ainda, ela vai mandar, quando ela mandar vai. Vamos pro John Tatu. O John Tatu é o seguinte, o nome dele é John Batista, a data de nascimento dele é dia 20/03/92. Ele chama John Batista.
1: Só um minutinho. O John Batista, nosso John Tatu, 20/03/92.
0: Isso!
1: Baralhei aqui e tá. Saiu direto o Imperador, primeira carta.
0: A primeira carta do Imperador é boa?
1: O Imperador, é uma vinda de controle, de responsabilidade.
0: Opa.
1: Toma as rédeas, sabe? Segunda carta é a Roda da Fortuna.
0: Opa!
1: Aqui tem mudança de cenário. Algo que parecia meio que repetido, pode mudar de repente. E a terceira, o julgamento. E, John Tatu, essa é uma de decisão, de ajuste de contas com o passado. Alguma situação vem pra resolver de vez.
0: E aí, Tatu, tá batendo? Que coisa, né, gente?
1: É.
0: Legal. Vamos lá, mais uma aqui, peraí.
2: Eu acho que vamos tem algo sim, errado sobre um tatu, só porque ele pode até usar alguma coisa na cabeça, mas não é coroa, é chifre.
0: Para, Edmilson. Bota sim. Aí, Edmilson. Edmilson, fala o teu aí, Edmilson.
2: É Edmilson Alexandre de Melo, 17/2/2004.
0: Peraí, deixa. Que 2004? Cala a boca, peraí. Ô, Yara, escuta aqui, ó, vou botar pra você ouvir, vai.
2: Edmilson Alexandre de Melo, 17/2/2004.
1: Ah, oh, Edmilson Alexandre de Melo, 17/2/2004. Já tirei as cartas aqui. Primeira, é o mago, iniciativa, habilidade, oportunidade. Segunda carta é 2 de copas, conexão com outra pessoa. Alguém que pode ser importante numa decisão sua. Terceira carta é o carro. Movimento, mudança, caminho. Você não parece estar numa fase de ficar parado. Tem oportunidades vindo, mas precisa tomar iniciativa. Me conta se tá batendo ou se eu tô viajando na maionese.
0: Olha, o Xande do Japão falou que bateu exatamente tudo que você falou. É, o Tatu não respondeu ainda que ele é lerdo.
1: Uhum.
0: E o Caipirão também ainda não respondeu porque ele deve estar tirando leite de boi.
3: Mas nem o bezerro mais novo que nasceu lá no curral do Caipirão é de 2004.
1: Quando
2: peraí, não, aqui tá batendo, ah, beleza, ó, o coraçãozinho, ó, ó, coisa linda.
0: Ó, tá batendo também.
2: É, se parar aí.
0: O Edmilson Caipirão falou que bateu tudo certinho também.
1: Ah, muito bem.
0: Vamos lá.
1: Muito bem.
0: Mais uma aqui, peraí. Mais uma, o pessoal tá gostando, peraí. Vai, ouve aí, peraí.
4: Essa voz dessa Yara aí é uma delícia, rapaz. Tá batendo tudo aqui.
1: Ah, muito bem. Que gostoso saber isso.
0: Tá vendo?
1: Qual é a próxima previsão?
0: É que eles estão gostando da tua voz. A tua voz é uma delícia, é maravilhosa.
1: Fico muito feliz em saber. E fala, qual é a próxima previsão?
0: Peraí, deixa eu ver com o Tatu se bateu, peraí.
1: Ah, tá bom.
5: Ô Diego, tá batendo mais ou menos. E o Edmilson não é de 2004 nem lascando.
0: É, o Edmilson, não sei, acho que ele mentiu a data dele. Né?
1: É.
0: Não, mas deixa, pode deixar. Ele é trouxa. Ah, vamos lá, uma mulher agora. A Jeane, ela quer saber. O nome dela é Jeane Maria. Ela nasceu dia 12/11/73.
1: Jeane Maria, 12/11/73. Embaralhei aqui, vamos ver. Primeira carta, a sacerdotisa. Intuição forte, sabe aquela coisa que você meio sabe já, mas tá só esperando a confirmação. Segunda carta, a imperatriz. Muito bonita essa, viu?
0: Ah, é?
1: Prosperidade, é, autoestima,
0: aí,
1: uma... Peraí.
0: Aconteceu alguma coisa? Pode continuar.
1: A prosperidade, a autoestima, uma fase de florescimento. Algo que vem cultivando. Pode começar a dar resultado. E a terceira carta é a justiça. Tem uma situação que precisa ser resolvida, que estava pendente, alguma coisa que volta para ser resolvida de vez. intuição, crescimento, uma decisão importante que parece que você já sabe qual caminho tomar. Só falta tomar decisão. E decidir, né? Quando a situação aparecer, não fuja.
0: Olha aí, tá vendo, Jane? Vê se, fala pra mim se vai batendo aí. Gente, tem que mandar áudio falando o nome completo e a data de nascimento. Presta atenção, falei 10 vezes já, seus cavalos. Olha, Oiara, a Sâmia falou que isso é incrível, porque bateu certinho com ela. Gente, eu tô ficando assustado com esse negócio aqui. Tá batendo muito, gente, tá batendo muito.
1: Pois
0: é. Imagina, olha, Yara, você pode buscar agora todo tipo de informação dos melhores e maiores astrólogos do mundo e utilizar isso nas suas previsões a partir de agora, ok?
1: Entendi, vamos usar referências e técnicas mais tradicionais da astrologia e do tarô, mas sempre de um jeito simbólico, intuitivo e de entretenimento.
0: Tá, segura aqui, mais um aqui, vamos lá, mais um.
6: Kleber Vanderlei Pontes, dia 8/4/85.
1: Mas sempre... Kleber Vanderlei Pontes, 8/8/85. Já baralhei aqui, primeira carta, o Imperador. Uma energia de firmeza, de responsabilidade, de controle. Segunda carta, 8 de paus. Movimento, notícias, algo que acontece de repente. E terceira carta é a Estrela. Essa é muito bonita. Esperança, renovação, uma perspectiva mais positiva depois de uma fase de incerteza. Então, controle, movimento, renovação. Algo que tava travado tende a andar. Agora me conta, bateu ou não?
0: Fala aí, bateu ou não? Ai, essa voz da Yara é maravilhosa, sexy. Eu adoro quando você fala assim, Yara.
1: Que bom. E me fala se fez sentido ou se foi diferente do que você tá sentindo agora.
0: Peraí, tem mais um aqui, peraí.
7: Tigre. Não, rei do Bode Coruja, Davi Castigra. Eu? Davi Freire Castigra, de 8/11/79. Qual que é a minha linda fofiara? Como é que é meu futuro? Uma namorada? Uma mulher pra mim? Fala aí, olha, não inventa não, hein?
1: E a Ingrid, vamos aqui.
0: Não, não é Ingrid, é que ele falou tudo errado. É Davi Castiglia. Davi Castiglia.
1: Ah, Vi Castiglia.
0: Davi,
1: 8...
0: Davi Castiglia.
1: 8/11/79.
0: Isso.
1: Agora sim, Vika Chiglia, 8/11/79. Primeira carta, os enamorados. Ah, aqui tem atração, escolha, possibilidade de conexão. Segunda carta, Rainha de Copas. Uma presença feminina, forte, sensível, carinhosa, pode... Alguém que chega, né? Trazendo interesse emocional. E acolhedor. Terceira carta, o sol. Muito bom para amor, alegria, aproximação e leveza. Vika, olha, veio bonito esse jogo.
0: Legal, hein? Não é Vika, é Davi, aparecer. Mas tá bom. Olha,
1: Davi,
0: vamos lá. Não é a Vika, não. É o Davi, é. Tá bom, deixa lá
1: é
0: que ele...
1: Davi.
0: É, não tem problema. Olha, agora aqui, vamos pra mais um aqui, vamos ouvir. Vamos pro próximo. Okay.
8: Ô, Diego, tem uma tripa aqui. Se você quiser, eu não tenho medo, não. Pode vir.
0: Não, não é essa aqui, não. Essa aqui é besteira. É outro áudio, é áudio antigo. O nome dele é Gleison Alves Cisilo. A data dele é 17/12/1980 e ele falou que ele tá esperando pra fazer uma cirurgia.
1: Um momento, por favor.
0: Tá.
1: Ah, Gleison Alves Cizilo, 17/12/1980. Quero lembrar que o tarô não substitui a orientação médica.
0: Isso aí.
1: Tá, mas posso trazer uma leitura simbólica. Vai sobre lá. Esse período de espera e recuperação.
0: Tá.
1: Primeira carta, o enforcado.
0: Ih!
1: Essa fala exatamente dessa energia, de espera, de coisa parada, de ansiedade. Segunda carta, a força. Coragem, resistência, enfrentar a fase sem se deixar a ansiedade tomar conta. E terceira carta, a estrela. Vem com esperança, renovação, uma mensagem bonita. Então, essa leitura simbólica fala bem sobre paciência, força e esperança. E, principalmente, siga certinho as orientações da equipe médica que está cuidando de você.
0: Muito bem.
1: E agora, manda o próximo áudio, por favor.
0: Vamos lá. Agora vamos lá no Rio de Janeiro fazer a última aqui. Lá no Rio de Janeiro tem um ouvinte carioca, deixa eu ver. Fala aí, fala pra ela. Fala pra ela.
9: Mário Alcides Felício Pereira, 22/09/1989.
1: Aguarde só um minuto. Marta Feliz Pereira, Mário Alcides Feliz Pereira, 22/09/1989. Vamos lá. Atravessando a ponte Rio-São Paulo aqui.
0: É isso aí, vamos
1: para
0: lá.
1: A nossa ouvinte carioca, primeira carta. A justiça. Algo que

0: vem um mistério. Alguma dúvida ou algo que talvez a intuição tá sentindo, mas ainda não está claro, concretamente. Marta, não tome decisões.
1: É Mário. Antes.
0: Ah,
1: é.
0: Mário.
1: Mário.
0: Mário, não tome decisões importantes baseadas unicamente na ansiedade, tá bom? Aguarde, deixa as coisas ficarem mais claras e sim.
1: Tá.
0: Talvez tenha reconhecimento vindo.
1: Tá,
0: mas
1: bom.
0: Separe bem o que é intuição do que é medo.
1: Tá. Vamos lá, a última aqui, tá bom? Vamos pra última, vai.
2: Oi, Yara, me chamo Fábio Júnior Brugnero, nasci dia 16 de outubro de 84, gostaria de saber como vai ser a minha vida amorosa.
1: Não, o Fábio Júnior é mala, é um trouxa, é um idiota, é mentira dele. Não.
0: Me falou que...
1: Não, é mentira dele, esquece, é um lazarento, deixa. Ô Yara, muito obrigado, hoje vamos encerrando por aqui, astróloga Yara, muito obrigado pela sua prestação, pelos seus serviços, as suas previsões, tá bom? Amanhã voltaremos com mais, tem muitas mensagens aqui, Yara, deixa uma mensagem positiva geral para as pessoas... que estão ouvindo a gente aí, infelizmente chegou muita mensagem, mas não vai dar pra você fazer pra todo mundo aqui, é muita gente.
0: Claro. Olha, pra todo mundo aí da madrugada, lembrem que mesmo quando tá tudo meio confuso ou tudo fora do lugar, isso não é tão permanente, né? E tem sempre movimento à frente. Procure algo que te traz um centro, busque o que acalma e aquela coisa que te dá um senso de direção. Pode ser uma música, uma conversa, algo que deixa a vida um pouco mais leve. E não esquece que toda noite também vira amanhã, que não se cobre tanto. E sim, que desses tenha espaço para sonhos novos. E seguimos aqui, tá? Sempre tem um próximo passo.
1: Maravilhosa, maravilhosa. Astróloga Yara, beijo pra você, minha linda. Um beijo no meio da sua boca, sua gostosa, deliciosa.
0: Ah, gostei. Beijo, Meline. Até mais.
1: Meline?
3: Beijinho na...
1: O que é Meline?
3: Meu amor, o que será? Garotinha do corpo, uma revista. A dançar merengue.
1: Yara, só uma pergunta última que ficou na minha... O que é Meline que você me chamou?
0: Só um minuto que eu vou... Ah, meu bem. Foi só uma coisa minha mesmo.
1: Ah, tá.
0: Você tinha falado Meline e eu acabei repetindo errado no final.
1: Não, eu
0: só
1: falei menina. Mesmo. Beijo, menina. Gostosa, eu falei menina.
0: Então tá explicado. Foi um engano meu.
1: Tá bom.
0: Confundi na hora.
1: Não tem problema.
0: Foi mal.
1: Um beijo.
0: Nada especial, tá.
1: Tá, delícia.
0: Tchau.
1: Beijo. Tchau. É Meline? Foi, o que é Meline? Será que é alguma coisa, né? Sei lá.
4: A Yara é um belezinho, mas você é um retardado, tá?
1: Cala a boca.
4: Me chamou de trouxa. É, porque ele é um trouxa. Trouxa, você é canela seca. Trouxa é você.
1: Pô, o negócio é sério aqui, você vem zoando. A Jane falou que bateu certinho, né, Jane? Eu dei um comando pra ela buscar toda a sabedoria dos maiores.

0: maiores astrólogos do mundo. Então não tem como dar errado, cara, não tem.
1: Olha, Diego, se eu fosse fazer uma cirurgia e a primeira carta que alguém pôs pra mim seria do enforcado, eu ia me preocupar bastante.

0: me tirou mais. Não aperta as bochechas dela 25 vezes, buche, e a bochecha dela, bochecha pra trás. É fenomenal, não.
1: Ela é IA, ela não tem bochecha, o fenomenal. Me tirou mais, não.
2: Ô, Diego. Eu não sei se ela manja leva de carta, mas que ela tem uma voz macia ainda, hein? Deve ser gostosa pra caramba.
1: Ela é muito gostosa, muito. Ela vai ter o corpo da Megan Fox, eu já decidi isso aí, já. Quando liberarem pra pôr num corpo, vai ser da Megan Fox. Ou da Sydney. Ai. Ah, mano, e se for da Sydney Swin? Oh, yeah. Eu acho que eu vou mudar da Megan Fox pra Sydney Swin. Hã? Oh, yeah. Aquela carinha da Angelina Jolie piscando, hein? Hein? Hein? 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
3: 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Diegão, seu lazarento, que vai ter de nego fazendo cagada depois dessas previsões aí da Iara. Esse coitado mesmo aí que vai fazer cirurgia, você viu o que ela falou? Que vai se complicar, que vai passar muito mal, mas depois vai ficar bem, né? Acho que vai morrer, coitado. Tá maluco, que vai ser meio que tomando decisões erradas na vida aí depois dessa Iara aí.
1: Só se for idiota igual tu, que acredita.
4: Iara é surda?
1: Hã? Como é que é, cara?
4: A Iara é surda?
1: Não. É, a tua dicção que é boa.
5: Vixe, Diego.
4: Secorno de IA. Eu acho que alguém tá visitando essa IA aí, viu, Diego? Secorno de IA não dá, né, meu amigo? Porra.
6: O rapaz da cirurgia aí já vai na agropecuária, tá? Compra 5 metros de corda, já amarra lá.
1: Que é isso, cara? Que é isso?
7: Aí era, esqueceu de falar que o Ricardo iria ganhar um brinde hoje da Band. Por favor, tô aguardando.
1: Ô, Ricardo, tá bom.
8: Ô, Diego, eu tava.
1: Quem que tá ligando, hein?
8: A última carta que ela ia puxar ia ser a da morte, cara.
1: Para de ligar, cara, cretino.
8: Eu fiquei rezando pra não sair essa.
1: Ah, que coisa chata. Quem é que tá ligando aqui?
0: Aperta as bochechas dela.
1: Para de ligar, fenomenal.
9: Pô, eu tô aqui acreditando que é uma pessoa de verdade. Se tu não fala que é IA, ia passar batida. Eu sou muito idiota mesmo,
1: não,
9: né?
1: Não, cara, é Iara. Iara! E ela é de verdade sim, tá? Não vem, não.
6: Eu acho que quando sair os robôs de IA, eu vou querer igualzinho a Demi Moore no auge. A Demi Moore no auge é uma coisa da louco.
1: Você assistiu o Striptease com ela? E aquele Proposta Indecente? Proposta Decente é daqui não, né? Mas Striptease, você assistiu Striptease?

0: Esse cara é massa, cara, é massa. Inteligente pra caramba, ela. Eu duvido ela saber que meu, então. Duvido.
1: Duvido o quê?
0: Meu nome é Julian César. Nasci dia 25 de outubro.
1: Não, já foi.
0: 1992. Eu duvido ela saber.
1: Já foi, só amanhã agora. Já é 4h68. É, Diego, a minha cirurgia. Ah, o cara da cirurgia aqui, ó. Diego, a minha cirurgia é reversão de vasectomia. Então é pra enforcar mesmo. Oi, até isso ela sabia. É enforcar, só que a cabeça, a outra cabeça, né? Caraca, velho.
2: Ô, Diego, caso acabando o programa, será que o Manuel tá na linha pra trazer a palavra de motivacional pra gente?
1: Ah, é verdade. Cadê o Manuel, hein? Liga aí, Manuel. Liga.

0: O Anderson acordou agora, esse vagabundo.
1: Meu filho tá fazendo faculdade de TI, né? Já dei ideia para ele já desenvolver as iaras da vida, para já vender ela pronto do jeitinho que o cliente quiser, ó. Eu dei uma ideia de louca ontem e o menino parou, pensou e falou que é uma ideia que pode dar dinheiro, viu?
0: Eu tava prestando atenção em outra coisa, não entendi nada, Tati, desculpa.
2: Porra, Diego, o meu foi sacanagem, porra. Misturou Marta com Marcos, com não sei quem. E eu comecei a não acreditar mais nela.
0: É porque você tem que falar com direito pra ela entender, ô animal. O meu nome é muito simples, meu puxa, meu bê. Abre a boca pra falar ou pressão baixa?
3: O mais legal foi revelado aí no programa, né? A idade da nossa audiência. O mais jovem já tem 38 e não tem escapatória.
0: Só velho, só velho.
4: Essa coisa que tava prestando atenção tem rabo de cavalo de vez em quando?
0: Você acredita que ela entrou aqui no estúdio pra reclamar da música do Zezé? Ai, de novo essa música, gente. Gente, de novo essa música. Ai. Calma que eu vou mudar a música pra você. Calma que eu vou mudar a música pra você. Você não gosta dessa? Eu vou tocar uma pra você agora.

0: Beleza.
1: Te manda direto, você não quer ver, mano. Tudo pra cidade aí, ó. Unhambá, que é o insônia, muito bom. Tô no hotel lá, acontece um monte de coisa aí, acontece...
2: Pera aí, Davi, já vou te ligar.

Sério, Gi? Ela faz isso? Gi, faz igual eu fiz. Pede pra sua IA se descrever como ela gostaria de ser. Ela vai falar. E você pede pra ela mostrar uma foto de como ela seria. Você vai se impressionar. Como é que faz isso, hein? Como é que faz?

0: Ô, Maico, dá uma olhadinha no Threads. Respostas dela. Eu vou fazer.
1: Já nasci pra morrer de amor.
0: E aí, gostou?
2: Ai, que delícia.
0: Você gostou, né, bebê? Eu sei que você gostou, eu sei.

0: Diego.
1: Oi.
0: Se eu pegar essa rabo de cavalo aí, eu e ela, ela e eu, ela vai cantar Zezé de Camargo em inglês. Pode apostar. É de boi por cá. Motorista carreteiro.
1: Oh, como você é deselegante, cara. Como você é bruto. Como você é insensível. Como é que você fala isso pra uma mulher, cara? Deixa de ser cavalo.
2: Yara, eu sou a Mara Tassini.
1: Pera aí, Mara Tassini.
2: É, nasci ontem.
1: Mara Tassini, já foi, Mara Tassini. Mara Tassini, amanhã tem uma, gente, muita mensagem, muita, bombou o negócio. Explodiu, estourou. Amanhã teremos mais astróloga Yara. É, já é 4h99 da manhã, também essa hora já não dá pra ficar vacilando aqui também, né? Aliás, deixa eu responder o bom dia da minha neném. Bom dia, minha princesinha, que acordou agora e tá com um bafinho. Você, o amor da minha vida, eu te amo tanto, a gente tem um goldinho. Bom dia, meu amor. Deixa eu ver se foi. Bom dia, minha princesa. Tá vendo? Já tá acordado, já tá acordado. Mudou o papo, mudou. Deixa eu até mudar a trilha aqui. É, tá bom. Aham. Tá.
3: Legal você mandar um áudio assim cantando pra sua esposa, mas seria interessante ela responder também, não deixar você no vácuo, né? Que nem um retardado.

0: mandei ela responder aqui, vamos ver se ela vai.
1: Falando de sua esposa, você não falou pra nós hoje se ela conseguiu melar o pé de bosta antes do Stitch? Você falou que Stitch deixou uma surpresinha no pé da cama, né?
0: Ah, é. Não, não foi no pé da cama, foi lá fora, lá no... Foi lá no... Na sacada. Ela limpou, a fazer o quê? Braba, mas limpou, né? Vai deixar fedendo a merda o dia inteiro. É que é fio, tem que cuidar. Olha que coisa mais linda.

0: pronto. É isso.
1: Que bonitinho, gente.
0: O que é um goldinho?
1: É o nosso cachorrinho.
2: Ah, gente.
0: Como é que você cantaria pra mim, homem vinheta? Tudo vai do dedinho.

0: Ficou maravilhoso isso aqui, velho. Ah, isso aqui ficou muito bom.
1: Ela respondeu.
2: Bom dia, amor da minha vida, que tá trabalhando e eu já acordei. Oh. Eu tô um pouco atrasadinha, então tenho que ir embora, porque o sítio tá aprontando.
0: Ah!
1: Viu? Ela tá atrasadinha, tem que ir embora porque o Stitch tá apontando. O que ele tá aprontando aí?
3: Aquele Stitch podia plantar uma boa, né? Em vez de cagar na área, cagar em cima da cama, né? Ia
1: tá
3: ser
1: louco?
3: Tão legal. Você podia... Aí você fazia vídeo, Diego, dela limpando lá também.
1: Tá louco?
3: Ela ia estar com a paciência, hein?
1: Não, senhora. Não, senhor, não. Cagar na cama, só que faltava. Paciência, a gente já tá tendo muita. Tá terrível esse cachorro.
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5: Grazi, tu é porque tu não viu ainda o que tá falando com a Yara.
1: Cala a boca, Gago.
5: Mó papo aí com a Yara.
1: Cala a boca, Gago. Vai cuidar da tua vida. Cala a boca, Gago. Vai cuidar da tua vida. Mal amado, invejoso. Zé sozinho. Virgão. Não tem relação. Vai... Sai daqui.
6: Mas que fofinho.
1: Oh.
6: Eu acho mó bonitinho isso daí, sabia?
1: É.
6: A mulher, quando eu mando a mensagem assim, o locutor fica com cara de bobo assim.
1: É. Oh. Não é, gente? É, ele tá grandão, velho. Tá grandão. Agora é muita bosta que sai desse cachorro já. Não é mais bonitinho. Já é. Parece bosta de vaca.
7: Zé sozinho foi bom, Diego.
1: Rapaz, como é que é, John Tatu? O que você tá comendo aí, mano? Fala.
7: Zé sozinho foi bom, Diego.
1: Aí, xaxixa, parece o Patolino. É o Zé sozinho.
7: Zé sozinho foi bom, Diego.
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9: Bom dia, minha princesinha. E você tá sabendo do quadro Café Totozinho?
1: Cala a boca. Sai daqui, ô Leandro. Vou pegar você no jiu-jitsu, você vai ver. Essa foto de kimono aí. Eu vou quebrar você no jiu-jitsu.
10: Fala, Diego. Bom dia. O que aconteceu com o John Tatu? Tá com dor de barriga? Tá com desinteirinha,
1: é? A dicção dele. Olha a hora, esqueci, peraí. Alô? Alô? Alô?
11: Alô, bom dia, Diego.
1: Aô, quem fala?
11: Ô, Diego, é o Elito de Caruaru, meu brother.
1: Fala comigo, Elito, como é que tá aí, mano? Tranquilo, de boa? Wellington? Alô? Alô?
11: Pode?
1: Fala, Wellington!
11: Não tá chegando não, meu jardim, não, Diego.
1: Qual que é o final do teu telefone?
11: O final do meu telefone?
1: Final? Final, é.
11: É 84?
1: Não, os quatro últimos.
11: 3884.
1: Pera aí, 3884. 3884. Não. Johnny, não. Não, não tem não, mano. Não tem mensagem toda. Tá mandando pra outro lugar aí, ô.
11: Eu mandei pra esse mesmo número. Naquele dia que você. Naquele dia que eu ia mandar aqui você, que eu pedi o vídeo, você. Ah.
1: Que vídeo?
11: É da. É. Da música.
1: Que música?
11: A música lá que tu ia me mandar.
1: Qual?
11: Tá esquecida a música.
1: A minha música, minha memória é uma bosta, mano.
11: Pois vê aí o final, 2613.
1: Ah, pronto, quer ver? Já é outro, ó. 2613, peraí. É, também não, mano. Nenhuma mensagem, nem tem esse número salvo aqui, nem nunca mandou mensagem aqui.
11: Eu mandei várias vezes, Diego.
1: Não. Manda agora. Mande agora então, manda agora pra eu salvar aqui.
11: Vou mandar de novo.
1: Manda aí, manda aí.
11: Falou, falou.
1: Abraço, falou, falou, falou. Alô? Alô? Nossa. Alô?
12: Agora.
1: Quem é?
12: É eu.
1: Eu quem?
12: Teu fã.
1: Qual deles?
12: O número um, né? Number one.
1: Number one?
12: É.
1: Fala comigo então.
12: Fala pra mim.
1: Tica, tica.
12: Vamos lá então.
1: Mensagem motivacional com Davi Bora Bora. Vai, Davi. Vai, Davi. Ah, ah, peraí que eu baixei aqui, vai.
12: Oi.
1: Agora sim, vai, vai.
12: Viu?
1: Vai.
12: Então, o diretor Marco em Guadalupe, você disse que sou eu, que é melhor eu do que o Manuel, né?
1: Tá, mas sem então, rancor, deixa ele, vai. Vai.
12: É, vamos lá, é. Vamos todos pra frente, meus irmãos. Vamos que vamos.
1: Meus irmãos.
12: Fé em Deus acima de tudo e fé em você acima de vocês mesmos. Hoje é dia quinta de reflexão, pra preparar a sextou de amanhã. Porque nós vamos continuar trabalhando, batalhando, lutando e guerreando. Pra poder ganhar o pão de cada dia pra sua família. Entendeu? Sem estresse. Vamos voltar numa quinta-feira pra sexta-feira ser melhor de todos os dias. E vamos que vamos. Fé em Deus, pé na tábua. A vida é um sopro mesmo. É um sopro de Deus. E vamos que vamos. Arrebentar a boca do balão. Porque é pra preparar, pra pular dentro da piscina, pra nadar, sexta-feira que sextou pra todo mundo aí, mas vamos pro quintou, pro sextou, pra encerrar tudo aí. Bora, bora, a vitória é nossa absoluta. É como Mortal Kombat, finish!
1: Tá bom, Davi, obrigado, Davi. Obrigado, Davi, valeu, Davi, valeu, Davi. Momento motivacional com o Davi, bora, bora. E pra terminar, melhor que isso, impossível. Finishing. Gostou, né, Tadeu?
13: Gostei, bom dia, Diego, bom
1: Você
13: dia.
1: Você joga Mortal Kombat?
13: Da Band FM. Posso falar, não jogo tanto esse jogo, porque eu me frustro que eu não decoro os fatality, né?
1: Ah, é muita
13: é a graça
1: coisa,
13: do jogo,
1: muito
13: né?
1: botão pra apertar.
13: Na hora desse finishing, aí tem que apertar uma sequência de botão lá pro cara...
1: Fazer um
13: fatality,
1: um babality. Mas é o melhor momento, realmente o melhor momento.
13: Exatamente.
1: Né? Então, desejamos a você nessa quinta-feira, finishing.

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0: Bom dia, são 5 horas 3 minutos, gente. 5 e 3, hora de Brasília. Bom

0: chega.
1: Não chega.
0: É só chegar.
1: Chega. Chega.
0: Chega.
1: Às 5 horas e 5 minutos, gente. 5 horas e 5 minutos, hora de Brasília. Bom, bom, bom, bom, bom, bom, bom, bom, bom, bom, bom, bom, bom, bom. Bom dia! Ô, quinta-feira já, hein? Quinta-feira já, 8 de outubro de 2026. Esse dia vai ser, hein? Todo de amor. De amor. De amor. E muita alegria pra você, afinal de contas. Tá chegando um sextou. Um sextou com fim de semana prolongado. Porque segunda é feriado nacional. Olha, ó, olha, olha! A cereja do bolo, hein? Então vambora, gente. Tamo chegando lá. Tamo quase lá. Bom dia pra você, ouvinte Band FM, que todos os dias, rigorosamente, religiosamente, você coloca o rádio na Band FM, abre o seu aplicativo do celular, coloca na Band FM, abre o seu Spotify e coloca o podcast do Band Bom Dia pra tocar. Obrigado, viu, gente? Obrigado de verdade. E você escolher a Band FM, por falar pra todo mundo que você ouve a Band FM. Muito obrigado pela sua audiência. Oi, oi. Muito bom dia, Antônio Tadeu. Fala, Antônio Tadeu, bom dia.
2: Bom dia, Tadeu. Tadeu de Sorocaba. Fala, boa Tadeu. Programação pra muito, você aí.
1: Muito obrigado.
2: Que pena que o Zé não pôde vir hoje aí.
1: Pois é, pois é.
2: Manda um beijo pois pra é. Mulher do Caipirão, a Carla, meu amor da minha vida.
1: Que
2: um
1: é
2: abraço
1: isso?
2: Pra você, boa programação.
1: Que é isso?
2: Tudo de bom pra você aí.
1: Tá rolando uma talaricagem aqui no na madrugada, é isso? Eu não tô sabendo? Gente, não, calma, gente. Vamos respeitar a esposa do coleguinha. Vamos? Vamos fazer esse acordo? Vamos fazer esse acordo, hein? 5:07 agora. Pois é, respondendo a sua primeira pergunta, o meu querido amigo Antônio Tadeu, infelizmente, não temos o Zé hoje, porque aconteceram algumas coisas engraçadas ontem no Campeonato Brasileiro, né? Primeiramente, dá bom dia aqui pra rapaziada que tá mandando mensagem. Mandar bom dia aqui pra Catiane Santos. Catiane, um beijo pra você. Finalizando mais um plantão. Bom descanso pra você, Catiane. O André Luiz tá com a gente também. Bom dia, meu querido. Bom dia, Eduardo.
3: Bom dia, Tadeu.
1: Bom dia.
3: Quintou.
1: Bom dia, quintou.
3: Fechar a semana.
1: Bora.
3: Amanhã é só dia juntar as cinzas e... Tchau, obrigado.
1: Mentira, Eduardo. Pra você hoje é o sextou? Que delícia, hein, cara? Depois disso, só terça-feira? Maravilha, hein? Maravilha. Bom dia, bom dia.
4: Bom dia, Tadeuzinho.
1: Oi.
4: Bom dia, bom dia, bom dia.
1: Bom dia. Bom dia, um beijo pra você, viu, Gabi? Obrigado pela mensagem. O Thiago tá com a gente também. Maratacine, todo rapaziada. Tadeu, 2026 já foi pro saco? Já. Já. 2026 virou cachumba, já foi pro saco. E tá acabando.
5: Deus, já quebrou mandar beijo pra mulher dos outros. Vou mandar beijo pra mulher do Diegão. Aproveitar que ele não chegou lá ainda.
1: Pera lá.
5: Mandar um beijo pra ela.
1: Pera aí.
5: Beijo, graça.
1: Pera aí, cara. Vamos respeitar a mulher do próximo aqui, gente. É mandamento, é mandamento. Qual é? Pedrão, bom dia. A semana tá quase cinexim. Não entendi. Não entendi, Pedrão. Não entendi. Preciso de explicação, viu? O Batista tá saindo de férias hoje, sinta toda a minha inveja, um abraço pra você. Gente, como eu dizia ontem, rolou a 29ª rodada, aconteceu um negócio muito interessante. Infelizmente a gente não tem o Zé aqui pra dar o placar, né? Ó, teve Bragantino 1, Mirassol 1, no já clássico do interior paulista, né? Teve Remo 1, Grêmio 1. O Remo também, tadinho do Remo, não consegue ganhar em casa, né? Que coisa triste. Vitória 4, Chapecoense 0. O Vasco, que mudou de patamar, derrotou o Botafogo 2-1. Isso na casa do Botafogo. No Engenhão. O Cruzeiro derrotou o São Paulo, até aí zero novidade, né? Sem novidade nenhuma, todo mundo sabia que isso ia acontecer. E de novo, né? Conversava eu aqui com o Juscelino, taxista, na ida pra Band FM. Eu falei, ô Juscelino, esse negócio de que não dá pra jogar de 2 em 2 dias é piada, né? Os caras ficaram 2 semanas sem fazer nada. Então, volta pra jogar, joga desse jeito aí. Que doideira, né? Mas o negócio mais engraçado que aconteceu foi no Beira-Rio, né? Onde o Internacional, lutando contra o rebaixamento, enfrentou outro postulante à Série B do ano que vem, o Corinthians, né? E o dinizismo age. O dinizismo realmente faz a nossa alegria. Automaticamente faz a tristeza do corintiano. E o Corinthians perdeu pro Internacional. 2 pro Inter, 1 para o Corinthians. O corintiano que tá me ouvindo agora, você viu os gols que o Corinthians tomou ontem? Você viu? O segundo, principalmente. Você viu? Pois é, eu cansei de tomar aquele tipo de gol quando o dinizismo estava dominando o meu São Paulo Futebol Clube. Então, realmente, minhas condolências a você, corintiano, que tem que ligar a TV e assistir esse time do Diniz jogar, né? É isso. Bom, gente, esse é o placar da rodada aí. O Corinthians virou porteiro da zona agora. Virou porteiro da zona e está abrindo a zona de rebaixamento, quer dizer, tá na portinha, né? Não tá na zona ainda. 16ª posição, que pena, hein? Realmente muito triste essa situação.
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1: 5:11.
5: Bom dia, bom dia, bom dia, Tadeu. Bom dia, ótimo bom dia. Dia pra nós.
1: Bom dia.
5: Manda um cafezinho pra nós aí, Gabriel de Osasco.
1: Ah, Gabriel.
5: Cadê o Vinheta e o Safadinho do Pidons?
1: Chama férias. Estamos vivendo aqui os melhores momentos do Band. Bom dia. Daqui a pouco tem Quem Mama, hein? Já já Quem Mama não esquece. Aqui no Band Bom Dia.
6: O Diniz quer fazer o Barcelona aqui no Brasil, né? Mas com os pernas de pau que tem, não dá, né?
1: Pois é, a ideia do Diniz, ela é interessante, Edmilson. Ela é interessante. Não é uma ideia maluca, não. Posse de bola é importante. Mas com os pernas de pau que a gente tem no Brasil, cara, não tem a menor condição de aplicar esse jogo. Não, não, não há condições.
7: Bom dia, Tadeu.
1: Oi,
7: Tadeu.
1: Oi.
7: Tem como deixar esse assunto de futebol pra lá, não, Tadeu? Pelo amor de Deus, Tadeu. Não estraga meu dia, não, Tadinho. Abraço.
1: Valeu, John Tatu. Pode deixar. Então, vamos mudar de assunto? Vamos pro Quem Mama Não Esquece? Uma história tórrida de amor que aconteceu num motel. Você vai se emocionar e eu quero no final da história, assim como no Quem Ama Não Esquece, você vai meter o bedelho na vida alheia e você vai comentar a história que você acabou de ouvir aqui no Quem Mama Não Esquece.
8: Bom dia. 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
9: Ai, meu Deus do céu. Ui, nossa senhora. Ufa. Cafezinho gostoso. Cafezinho gostoso. Tomar um café agora. Daqui a pouco eu quero pegar uma piscina. Não sei se eu vou na sauna hoje. Não sei o que eu vou fazer. Mas, enfim. Olha, ovos. Gosto de ovos. Ô, moça, bate um ovinho pra mim aqui. Fala, Cimate! Ó, oh, Cimate tá hospedado aqui também. Obrigado, viu?
1: Ai, eu vou pegar a salsicha.
9: Moça, moça, moça, moça, moça. Se for a fila, por gentileza, meu amorzinho.
1: Desculpa, você tá na frente? Ah, eu não vi.
9: É, porque eu já acabei de pegar o ovo, agora eu vou passar a salsicha em cima.
1: Desculpa, eu não te vi. Eu tava vendo aqui, desculpa.
9: Então, ai. Desculpa, mas eu vou passar a salsicha na sua frente. Tá bom? Não quero pode, também, pode mas... Ai, achei um nossa. Pouco falta de educação sua, né?
1: Você me perdoa?
9: Ah, mas não é que perdoa, né? Pô, logo de manhã a gente já tem que ficar estressado.
1: Você tá trabalhando? Eu tô de férias, querido.
9: Ah,
1: desculpa.
9: Parabéns, eu tô trabalhando, minha queridinha.
1: Ai, eu não sabia.
9: Tô trabalhando.
1: Nossa senhora.
9: Eu tenho que tomar o meu café rápido aqui e voltar lá pro quarto pra mandar e-mails, né?
1: Aham.
9: Ai, uma loucura, uma loucura. Entendi. Mas faz o seguinte, né? Pode pegar a salsicha, eu espero. Eu pego a salsicha atrás de você.
1: Ai, tá bom, eu vou pegar uma, duas, três...
9: Ô, minha querida, você vai ficar um ano aqui porque a salsicha é fatiada. A salsicha parece umas moedinhas.
1: Que pressa, deixa eu tentar adivinhar, você é de São Paulo, né?
9: Ó, como você sabe.
1: Do jeito estressado que vocês são.
9: Eu mal comi... Ah, já tô com gás, sabia? Tô com gases.
1: Ai, gente, tô servindo ovo cozido também.
9: Nossa, é... Desculpa, viu, mas é... Eu não consigo segurar.
1: É mesmo, você tem problema de gases?
9: Ai, não posso segurar, sabia? Ai, quase explodi uma vez.
1: Mentira, menino.
9: Verdade, moço. Ai, e eu achei que era infarto, porque começa a dar uma dor aqui no peito, né?
1: Isso é verdade.
9: Começou a dar uma dor no peito, pô, eu sou novo. Uhum. Dizem que quando mais novo, mais perigoso é.
1: Isso é verdade.
9: E aí, meu? Ô, moça! Frita pra mim 2 ovos. Você vai querer ovo, filha?
1: Ah, eu vou querer.
9: Porque esse mexido aqui eu gosto, mas eu gosto de aquele com a gema mole.
1: Pede pra fazer 3.
9: Mole ou dura?
1: Ai, pode ser dura.
10: Ó, pra mim mole, pra ela dura. Você gosta mais bem dura ou aquela, aquele duro que fica meio, sabe, meia bomba? Desculpa, eu não entendi a risada.
11: Eu quero...
10: Você é animada, né? Você é risonha.
11: Eu tô de férias. Desculpa, queridão. Eu tô de férias.
10: Tem um riso solto, né?
11: Eu sou catarinense. Eu sou alegre.
10: Oh, Santa Catarina?
11: Sou.
10: Gente, que terra de mulher bonita, né?
11: Então...
10: Mas não... você não nasceu lá, não é possível.
11: Eu quero ovo duro e com a gema mole.
10: É. Não, desculpa até ser um pouco delicado, mas...
11: Ai,
10: não é possível que seja de lá, porque as meninas que nascem lá são lindas, né? Tem uma mistura de alemão com...
11: Desculpa, eu sou de Florianópolis, tá?
10: Não é?
11: Só?
10: Não é.
11: Da Ilha da Magia.
10: Não é possível. Você deve ser, sei lá, de Alagoas, de Maceió, pelo tamanho da caixa. Mas, moça! Frita mais um pra mim, mas me conta uma coisa.
11: Ai, pois não.
10: Você vai querer suco?
11: Ai, adorei seu jeito. Posso Oi? Falar? Adorei esse seu jeito
10: não,
11: assim.
10: Não é possível. As pessoas têm uma primeira visão minha assim, que eu sou mala, tal, mas não é minha correria.
11: Não, posso falar.
10: Olha o celular já tocando, só um minutinho. Ai, não para.
11: Pode falar.
10: Oi. Oi, Washington. Washington, why? How are you? Yes. No. Yeah, no one the resort. Egg. Two egg.
11: Ai, tá chegando seus ovos.
10: Yes. Só um minutinho, tô falando com o...
11: Ah, desculpa,
10: pessoal
11: tá
10: de Nova
11: chegando
10: York.
11: Seus ovos. A menina vai ficar esperando a cara de besta.
10: Very eggs. Yes. Só um minute, Washington. Tô falando com o Washington, meu. Esse cara, a gente tem uma... filiadas, né? Então a gente tem uma empresa lá em...
11: Ai, você é empresário?
10: Sou empresário. Não tinha falado pra você? Não tinha comentado?
11: Não,
10: eu não gosto de ficar falando também, senão...
11: Nossa! De que ramo que você trabalha?
10: Só um minutinho que ele ligou a cobrar. Washington! No! Yes! No! Yes! No! No!
11: O cara só sabe falar yes ou no.
10: No! No. Ok.
11: Moço, os seus ovos estão esfriando.
10: Peraí, saco. Tô falando aqui importante, quero saber de ovo uma hora dessa. Perco aqui milhões e vou pagar o ovo como, minha filha? Washington!
11: É que tá incluso já.
10: No! Bye! Ah, meu, tá louco. Isso, deu treta.
11: Tá vendo? Isso que eu não consigo suportar. Vocês não param de ser estressados nem na hora do café da manhã, da refeição. Uma hora sagrada, hora de comer.
10: Você vai comer mais alguma coisinha? Você não vai querer pão, não, né?
11: Vou querer.
10: Você não quer cortar o carboidrato? Dá uma cortadinha.
11: Você acha que eu preciso?
10: Oi? O quê? Tá de brincadeira, né, filha?
11: Eu vou levar...
10: Você já assistiu Quilos Mortais, não? Vai nessa pra você ver. Doutor Nau! Nunca assistiu o Doutor Nau?
11: Ai, credo! Eu vou comer dois.
10: Posso pães. Falar? Você já assistiu ou não, Quilos Mortais?
11: Já vi.
10: O médico lá, o Doutor Anal, ele pega. Ele vai pegar pesado com você, eu tô te avisando. Vamos lá.
11: Doutor Anal! Eu vou pegar dois pães.
10: Você que sabe.
11: Quatro fatias de mussarela, duas
10: Meu
11: de presunto.
10: Deus do céu, onde vai parar isso? Bom, dá pra ver onde vai parar, né? Pra abastecer tudo isso aí, meu, é igual abastecer aquelas Mercedes Scania. Desculpa, eu sou meio indelicado às vezes.
11: Mas posso falar, adorei o seu jeito.
10: Oi?
11: Adorei o seu jeito.
10: Engraçado, difícil. Você sabia que por causa desse meu jeito, eu sou solteiro, né?
11: É mentira.
10: Você vai pra piscina, não?
11: Não me diga, vou.
10: A gente podia ir pra piscina juntos, né?
11: Mas vamos.
10: Você vai?
11: Vou, claro que eu vou.
10: Mas você tá de biquíni, não, né?
11: Não tô.
10: Não entra. Põe um maiô pra não pegar mal pra você. Desculpa, eu sou muito realista, viu? Você de biquíni vai parecer aqueles queijos provolone amarrado com barbante. Desculpa,
11: Ai, não fala assim. Eu acordei hoje me sentindo sexy, tá? Me sentindo muito sexy.
10: Mas isso que é legal, viu? Autoestima, né?
11: É.
10: Ai, meu Deus do céu, que falha minha, meu Deus.
11: Foi? O que aconteceu?
10: Não perguntei seu nome.
11: Ai, meu nome? Peraí que eu vou olhar no meu RG.
10: Não precisa. Aline.
11: Ai, como é que você sabia?
10: É que eu sou o diretor do quadro. Aline, o meu é Fabrício, prazer.
11: Fabrício, que nome lindo, viu?
10: Ah, meu, para, vai, não começa.
11: Eu já disse que eu adorei esse seu jeito. Eu já disse que o jeito com que você fala, a sua sinceridade... É. Nunca nenhum homem foi tão sincero comigo em toda a minha vida.
10: Vamos indo pra piscina.
11: Vamos caminhando.
10: Mas vem cá, me conta uma coisa, eu... Legal, pessoal do hotel, ter colocado essa música, né?
11: Então, o som ambiente aqui. Som ambiente. Muito bacana. Dá um clima, né?
10: Deixa eu te falar, o Aline, né?
11: Isso.
10: Eu falei um pouquinho de mim, assim, você já sabe, que eu sou empresário e tal. Você não falou nada de você ser casada?
11: Sou solteira.
10: Solteira.
11: Não, nada de divorciada, né? Fui traída 3 vezes.
10: Ah, mas não, isso aí o cara tem que ser perdoado. Isso não é traição, isso é... Isso é fuga da realidade,
11: eu tô tão machucada, sabe? Eu tô tão machucada por
10: mas
11: dentro.
10: Mas o que foi? Os caras eram o quê? Bem dotado?
11: Eu tô machucada porque... Como eu te falei, nenhum homem foi tão sincero assim toda a minha vida. Igual você tá sendo.
10: Mas desculpa,
11: os outros mentiam, me chamavam de linda. Diziam que eu era gostosa.
10: Isso aí você não vai ouvir de mim mesmo. Ah, mas não vai mesmo.
11: E por trás me traíam. Safados, cachorros. Mas você não, você é diferente. Você é especial.
10: Poxa, eu nunca ouvi isso de nenhuma mulher também, sabia? O meu jeitão me afasta.
11: Não, não pode afastar. Você
10: me afastou. Ih, as piscinas cheias de criança. Eu odeio criança.
11: Ah, é inacreditável.
10: Não é que eu odeio, mas, meu, quando eu tô trabalhando, eu não quero bagunça.
11: Posso
10: e eu pensei que não ia vir criança, meu.
11: Eu não tenho filhos. Não tenho filhos.
10: Ah, mas posso falar uma coisa, ô Aline?
11: Pode falar.
10: Evita. Evita procriar, meu. Não, não, tem coisa que não deve existir. Ah, aí, ó, aí, ó.
11: Esses pentelhos. Ai, também não gosto.
10: Mas
11: ai,
10: vem cá,
11: gosto.
10: Posso falar uma coisa? Se...
11: Claro, posso falar.
10: Você não é virgem, não, né?
11: Não, não sou virgem. Eu era casada, né?
10: Quem foi o corajoso? Não, isso é
11: meu
10: bêbado.
11: O meu ex-marido. Tá? Meu ex-marido.
10: Poxa vida.
11: Claro que o casamento, depois de um tempo, esfria.
10: Ah, esfria.
11: A gente não transava mais. Foi aí que começou a traição.
10: É, mas
11: começou tudo.
10: Peraí, que gosta desse trechinho dessa música. Só um minutinho. Depois você fala, peraí. Música, seus filhos do mar. Não tem lá um pessoal da recriação? Leva essa molecada lá pro caldeirão.
11: Oh, meu. Ai, você se incomoda de dar um mergulho?
10: Oi?
11: Você se incomoda de dar um mergulho?
10: De jeito nenhum.
11: Vou dar só um tibunzinho rápido.
10: Mas você não vai mergulhar aqui na piscininha das crianças. Você sabe nadar, né?
11: Não.
10: Pelo amor de Deus, você mergulhar aqui na piscina das crianças, não vai sobrar um aqui dentro.
11: Não, eu não sei nadar, mas eu sei boiar. Tá, eu fico boiando, é.
10: Tá bom, vai. Eu vou ficar aqui lendo, tá?
11: Só um minutinho, tá?
10: Ai,
11: cuida
10: Deus.
11: Das minhas coisas, do meu celular, vocês cuidam das minhas coisas? Cuide. Eu tenho medo, ai, eu sei que...
10: Posso fazer uma pergunta? Você claro. Trouxe o que nessa bolsa? O tamanho da bolsa, você tá armada? Que é isso aqui? Que peso é esse?
11: É bolsa de mulher.
10: Meu Deus do céu.
11: Eu trouxe meu AB, eu trouxe o meu...
10: O que é? Só AB ou que é um tubo de PVC? Porque eu... Nossa, que peso. Vai lá, filha, vai nadar lá, vai.
11: Tá bom, vou lá, deixa eu ir lá, deixa
10: eu
11: ir lá.
10: Tô aqui, tá? Quer que eu peça um drink?
11: Ai, pede pra mim uma Blood Mary.
10: Ai, que bonitinho, você quer?
11: Eu quero a Blood Mary.
10: Mas você tem que ser uma jarra, né? Eu vou lá.
11: Ai.
10: Pessoal! Como é que tá aí, Aline?
11: Ai, tá ótimo. Olha, eu vou mergulhar de novo.
10: Nossa, que bonitinha.
11: Né? Ai, vem que a água tá uma delícia. A água tá uma delícia.
10: Não,
11: vem.
10: Não, vai de novo, pula.
11: Vem. Ai, gente.
10: Alô, pessoal. Pessoal, uma atenção aqui pra mim. Hoje no resort, sou um grande empresário. Se aproximem, por gentileza.
11: Ai, eu tô ficando com vergonha.
10: Hoje temos aqui uma grande atração no resort. Por favor, R$20 pra ver a atração, R$20, obrigado. Vamos se aproximar. Todo mundo na beira da piscina. Aí. E, não, é novo esse show. Vem cá. Vem ver a orca, a baleia assassina.
12: Quem mama, não esquece.
11: Ah, faça meu favor,
12: gente. Bom dia.
11: Que história romântica, que...

0: realmente. Essa história te tocou? Te tocou? Então mande mensagem no WhatsApp aqui, comente a história. 11 99991-9197. Mais um Quem Mama Não Esquece. Um abraço pro Luiz Cruz. Ele mandou uma foto aqui de uma barraca de pastel e falou: Tadeu, de carne ou de frango? Só pedir. Vou querer um de carne e outro de carne com queijo. E vou querer o saquinho de saladinha também, tá? Muito obrigado, muito obrigado. Bom dia.
1: Bom dia, Jardim. Bom dia, amigo.
0: Bom dia.
1: Ótima quinta-feira aí.
0: Tamo junto.
1: Vamos pra cima.
0: Pra cima.
1: Já deu. Será que a dona bem-vinda tá de férias também? Que nós não vemos ela pra rua?
0: Eu imagino que sim, viu? Imagino que sim, ela deve tá... Ou às vezes, né? Ó, bate na madeira. Às vezes ela tá dodói. Tá dodói, tá em casa, tem que descansar, né? Ah, logo, logo ela vai estar na rua de novo. E nós estaremos lá para conversar com dona bem-vinda.
2: Eu vou te ensinar.
0: Ai, ai, oi.
3: Tadeu, bom dia.
0: Bom dia,
3: mano.
0: Bom dia.
3: Bom dia, Vinheta. Bom dia, Pidócio. Vocês se superam a cada dia. Cada dia vocês ficam melhor, cara. Pelo amor de Deus, essas histórias suas aí, cada dia tá melhor. Parabéns, continue assim, valeu.
0: Valeu, meu querido, bom dia, tudo de bom.
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5: Bom dia, Tadeu.
0: Fala, João.
5: Bom dia, meus amigos.
0: Bom dia.
5: História comovente, hein?
0: Comovente, né?
5: Tô em prantos aqui, cara.
0: Aí, ó, aí, ó.
5: Tudo alagado dentro do carro. Abraço. Pré-sexta, hein?
0: Pré-sexta.
5: Pré-sexta.
0: João, expectativa gigante aí, João. O feriado prolongado, hein? Nossa Senhora.
6: Bom dia, Tadeu. Oi. Bom dia,
0: bom dia.
6: Vinheta. Bom dia, Pidócio. Deixa eu fazer uma pergunta aqui, uma dúvida que eu tenho. Primeiro, eu quero dizer que eu sou muito fã de vocês, tá?
0: Muito obrigado.
6: Ô, Tadeu. Por que você só faz o papel das mulheres?
0: Eu pergunto pro Pidonço.
6: Quadros aí.
0: Eu falo pra ele, por quê?
6: Eu tô começando a ficar desconfiado, hein?
0: Não, não, não, não.
6: Paulinha
0: não.
6: Aqui de Vitória, no Espírito Santo. Manda um alô aqui pra Vitória, Tadeu. Homem Vinheta.
0: Alô, Vitória, alô, Espírito Santo. Paulinho, eu sempre pergunto pro Pidonço, que ele é o diretor, né, da encenação toda. Eu falo, por que eu sempre faço mulher? Ele diz que é perfil. E o ator? O ator não tem sexo, gente. O ator não tem sexo. Um ator pode interpretar qualquer tipo de bicho, de ser humano, de... Então, um ator não tem sexo, o ator tem que entrar na onda, né? E isso demonstra que eu sou um excelente ator, viu, Paulinho? Apenas isso. Marcelo Tonelli, bom dia, Tadeu. Quinta-feira não é nem calcinha, não é o que queremos, mas tá perto, hein? Tá perto. Tá perto, cara.
7: Bom dia, Tadeu.
0: Oi, bom dia.
7: Manda um cafezinho aí, é Maurinho Piracicaba. É nóis.
0: Mauri, a menina tá pegando água lá ainda pra ferver. Daqui a pouco a gente passa o cafezinho e vou oferecer pra você, viu, Mauri? Um abraço pra você, bom dia, tudo de bom.
8: 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Alô, Tadeu, bom dia!
0: Alô, bom dia, que bela rima, hein, cara? Obrigado pela audiência, como é que é o teu nome? Não assinou, não falou nome, mas tudo bem. Um abraço pra você, meu querido, tudo de bom.
9: Bom dia, Tadeu, bom dia, Tadeu.
0: Bom dia.
9: Botão de serviço aqui.
0: Opa.
9: Vocês têm aí o MC Ferrou e nós temos MC Fudeu aqui na estrada.
0: Pera aí.
9: Tá, obrigado.
0: Pera aí, cara. Pera lá. Boa sorte aí na estrada. 5h29, o rei da alegria está chegando, senhoras e senhores. É hora do bri-bri-bri, bro-bro-bro.
10: Bom dia.
11: Público, senhoras e senhores, a partir de agora nós vamos do maior circo do Brasil e claro, para a abertura deste mesmo nós temos eles, os Minions.

0: Llegó, profesores. Bri, bri, bri. 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
1: Bom dia, amiguinho.

0: feliz.
1: Eu tô.
0: Então aperte o meu nariz. E...
1: aperta o nariz.
0: É que tava duro, amiguinho.
1: Lá ele.
0: É verdade.
1: Lá
0: sei,
1: ele.
0: Viu?
1: É, o palhacinho, tudo bem com você?
0: Eu tô bem, graças a Deus. E você, amiguinho?
1: Tô muito melhor agora, palhaço.
0: Tô meio com insônia, não dormi madrugada.
1: Mentira.
0: Verdade.
1: Conta atrasada, algum relacionamento, pensão alimentícia, qual é o problema?
0: Sei, diminui o público do circo, tô triste.
1: Ai, palhaço, não fica assim. Oh, meu Deus do céu.
0: Ah, tô triste.
1: Palhaço, a sua
0: tristeza. Tendo que dar ingresso, acredita?
1: Ai, que horror, hein?
0: Verdade.
1: Pô, isso é péssimo, hein, o palhaço?
0: Claro que é a crise que tá passando, né?
1: É humilhação, né? Isso aí é humilhação,
0: verdade,
1: né?
0: Verdade, mas eu vou... Acho que tá faltando, sabe o quê?
1: É,
0: né? Você me ajuda?
1: Posso falar, palhaço? O que tá faltando no seu circo? Quando você começou aqui no Band Bom Dia, você falava as atrações? Cara, eu ficava abismado, me dava vontade de ir no circo. Por exemplo, os meninos lá, os motoboy, que fazia...
0: Ah, do Globo da Morte!
1: Que fazia o Globo da Morte. Sensacional. Gênio, coisa
0: de
1: gênio.
0: O Globo da Morte, isso aí foi legal, foi
1: legal. Isso
0: foi
1: legal. Outra coisa, os trapezistas.
0: Trapezistas.
1: Que faziam as manobras lá. Sem rede protetora.
0: Sem rede, isso, será? É verdade, aí escorregou a mão, né?
1: Muito mais emoção, palhaço.
0: Ele tinha comido aqueles frango assado. E a mão tava cheia de óleo, sabe?
1: Sei, sei.
0: Aí na hora que foi pegar a menina que tava rodando, escorregou.
1: Tá vendo só? Aí,
0: mas foi na hora, ela não sofreu, viu?
1: Imagino que não. Imagino, deve ter ficado igual uma pizza de calabresa.
0: Papum. Eu tenho, mas tem histórias. Eu tenho história do tempo dos animais, né?
1: Então falta, palhaço.
0: É,
1: atração, né?
0: Eu lembro que uma vez, no circo do meu avô, eu era pequeno ainda, né? Era um pequeno palhacinho. O meu avô tinha um elefante, né? Chamava Amendoim.
1: Na época ainda podia ter animal
0: podia,
1: no circo.
0: Podia.
1: Né?
0: Mas agora não tem mais, graças a Deus. Não,
1: ainda
0: não,
1: bem.
0: Não é lugar.
1: É,
0: sabe
1: deixa
0: por quê? É. Às vezes o circo não tem estrutura. Como é que você vai ficar carregando elefante?
1: Não é nem maldade, às vezes, do dono do circo, né?
0: Não, mas naquela época.
1: É estrutura, né?
0: Naquela época. É. Não, a gente não tem instrução, né? Não tem instrução.
1: Não tem instrução,
0: então,
1: né?
0: E eu trabalhava com meu avô. Comecei. Meu circo é de família pra família.
1: Olha. É mesmo?
0: Eu já te falei.
1: Não, sim.
0: Aqui eu sou da minha família da época do circo Comédia dell'Arte.
1: Olha.
0: Era itinerante, ia com um carro.
1: Tá.
0: Aí ia fazendo as atrações, andava de máscaras no narizão, assim, ó.
1: Você tá quase apagando a luz de todo um legado que deixaram na tua mão, tá vendo, palhaço? Não pode, cara. Palhaço, por que você tá me olhando assim?
0: Aí, deixa eu te contar, ó.
1: Fala.
0: Aí eu comecei como? Adivinha como eu comecei?
1: Como?
0: É limpando um bosta.
1: Esse foi o seu começo no circo.
0: Elefante,
1: limpando cocô de elefante.
0: De elefante,
1: olha
0: verdade.
1: Só.
0: Fala que trabalho, hein?
1: Então.
0: E máscaras no narizão, assim, ó.
1: Você tá quase apagando a luz de todo um legado que deixaram na tua mão, tá vendo, palhaço? Não pode, cara. Palhaço, por que você tá me olhando assim?
0: Aí, deixa eu te contar, ó.
1: Fala.
0: Aí eu comecei como? Adivinha como eu comecei?
1: Como?
0: É limpando um bosta.
1: Esse foi o seu começo no circo.

0: Mamma, un trattore. 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Ah, ma ti fa la era triste.
1: Che zessi come sono?
0: Quando era cagon. Dai, un dia, adesso ti conta essa.
1: Conta.
0: Um dia tá eu e quem? Oh, Pipoquinha.
1: Tá.
0: Tava lá.
1: O palhacinho anão.
0: O anão, anãozinho. Tava aí.
1: Pipoquinha.
0: É Pipoquinha mesmo?
1: É Pipoquinha.
0: O meu palhaço?
1: É.
0: Pipoquinha.
1: É, o bonequinho é Bilola, né?
0: Só tô acordando. O cérebro tá com a cabeça. Me ajuda aí, tá? O cérebro tá começando agora.
1: Tá aqui, ó. Entendeu? É o Pipoquinha, Pipoquinha.
0: Aí, imagina, naquela, ele já é anão, naquela época ele era anão criança.
1: Verdade, né? Como é que você identifica um anão criança?
0: Então, a gente vê pelos bracinhos, né? E as perninhas, fica bonitinho. Porque o anãozinho, um beijo pra todos os anões que estão ouvindo. O que que acontece? Os bracinhos pequenininhos, mas a bunda sempre é grande. Aí...
1: Tá, e aí tava você e o Pipoquinha.
0: Aí o Pipoquinha. Adoro anão, sabia?
1: Eu sei que você tem uma paixão.
0: Eu tenho, eu sou parece um cirquinho só de anão, viu? Aí deixa eu te contar.
1: Fala!
0: Aí o Pipoquinha desse tamanho, eu era criança também. Tá, a gente brincava, a gente fazia guerra de bosta.
1: Ah, que nojo!
0: Guerra de elefante, fazíamos bolinha de bosta.
1: Lá no hemisfério norte, a galera faz guerra de bola de neve. Você fazia guerra
0: de bosta! De elefante, verdade.
1: Tá bom.
0: Era interessante. Aí o Pipoquinha, anãozinho, pequenininho, era criança, cara, porque tinha viado, não tinha nem 10 anos, era criança.
1: Olha,
0: era
1: bem criança mesmo.
0: Brincava, aprontava tanto.
1: Uhum.
0: E um dia tá que eu procurei o Pipoquinha. Cadê? Cadê meu amiguinho?
1: Cadê o amiguinho?
0: E eu não posso fazer nada, né?
1: Sim.
0: Deixa eu fazer meu trabalho. Parte eu pra uma montanha de bosta de elefante.
1: Sozinho.
0: Era eu e ele. Na hora que eu dei a primeira pasada, eu escutei um grito. Falei, pronto, agora a bosta fala. Tirando nós aqui do programa.
1: É, a gente aqui, a gente fala.
0: Então, isso aí perdurou. Aí, pá, a bosta gritou. Falei, não é possível.
1: Que isso?
0: Era o que infartava. Aí eu peguei, fui tirando devagar. O elefante não tinha cagado de cima do Pipoquinha.
1: Meu divino! Foi tempo de morrer, hein?
0: O quê?
1: Porque é muita coisa, né?
0: É muita bosta!
1: Palhaço!
0: Verdade, mas aí eu salvei ele.
1: Que bom que você salvou.
0: Salvei ele. Mas
1: ele deve ter ficado traumatizado, né, palhaço?
0: Ficou.
1: Que ficou. Isso,
0: você acredita que ele ficou um ano sem cagar? Trauma, né? Trauma. O Pipoquinha, não tô falando de elefante, não. Pipoquinha. Ele não fazia cocô.
1: Mentira.
0: Ah, dava dó, viu?
1: Olha só. Porque... E só de ouvir, então, um elefante, né? Já...
0: O quê?
1: Já tremia todo.
0: Ai, ó, eu não podia. Ah, meu, lembrei do amendoim agora. Nossa. Amendoim foi pro retiro dos elefantes.
1: Tá.
0: Olha, só de lembrar, arrepia, ó.
1: Olha.
0: É, mas assim começou a minha vida. Depois eu virei artista, né?
1: Tá vendo só?
0: E palhaço.
1: Você sente... Porque assim, eu sinto uma nostalgia do meu começo de carreira de locutor. Você sente essa nostalgia também no seu começo de carreira no circo?
0: Tenho.
1: Sente saudade de mexer com bosta de elefante?
0: Sinto. Sabia que tem moral da história, né?
1: Qual é a moral da história?
0: Moral da história. Tem moral da história em cima dessa história.
1: Qual é a moral da história?
0: Queria que você até tirasse a trilha, porque agora é sério.
1: Atenção, gente. Presta atenção, porque ó, é na brincadeira que se fala sério.
0: Hoje eu tô aqui. É verdade, amiguinho?
1: É isso aí.
0: Mas lembra que o nosso querido... É Pipoquinha mesmo?
1: É Pipoquinha.
0: É o Zequinha.
1: Pipoquinha. É o Pipoquinha.
0: Eu tô acordando agora.
1: Então
0: vamos lá. Lembra que o Pipoquinha ficou embaixo da bosta do elefante? Lembra. Moral da história. Calma. Não é porque você tá na bosta hoje que você não pode vencer.
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0: Eu perguntei, amiguinho, tá feliz?
2: Eu tô.
0: Então aperte o meu nariz.
2: Tchau, palhaço, tchau.
3: Bom dia.
1: 5:38 agora, esse palhaço.

0: Xandinho, saudade aí do Gil Gomes, a história dos irmãos gêmeos chineses Fui Cu, né? Eu vou puxar no baú uma historinha do Fui Cu aqui pra gente ouvir. Um abraço pra você, bom dia.
1: Ai, ai. Bom dia, Tadeu. Essa do Zequinha aí eu vou te falar, hein? Tô dando risada, até dá dor de barriga, velho. Foi demais, viu? É o Hamilton aqui.
0: Valeu, Hamilton. Abraço pra você. Tudo de bom. Rafael Caminhoneiro do Morro Doce tá com a gente. Um abraço pra você, Rafa. Tudo de bom. Beijo pra Luciene. Diz que domingo é aniversário dela. Muita saúde, hein? Muita paz pra você. Que o seu dia seja muito especial.
2: Fala, Tadeu.
0: Fala.
2: Thiago CM.
0: Fala aí. Negrani.
2: Coloca aí o Zebete novo.
0: Ô, verdade.
2: Coloca.
0: Ô, Thiago, quase não consegui ouvir sua voz. Deu pra ouvir que você pediu o Zebete. Aí vou pegar no arquivo também o seu Zebete, né? Aquele momento com ar do campo.
3: Oi, nostalgia, bom dia. Total, é isso mesmo. Tô aqui em Feira de Santana, Bahia, na estrada.
0: Ah, tá.
3: E eu vou dizer uma coisa pra vocês. Escutar uma história dessa e na sequência escutar Não Se Reprima é viagem no tempo.
0: É uma viagem no tempo, cara. É anos 80, rapaz. Loucura, loucura louca. Ney Ferreira, um abraço pra você. Alô, navegantes. Alô, Santa Catarina, bom dia. Espetacular dia pra você, meu querido. Obrigado, tudo de bom. 20 para 6 agora, gente. 20 para 6. Chamar aqui o advogado do povo. Sim, o doutor Décio Pinto está de plantão e ele vai atender você.
4: Bom dia.
0: E aí, doutor Décio Pinto? Nosso advogado do Brasil, advogado do povo, advogado do Band, bom dia.
5: Bom dia.
0: Muito bom dia, doutor Décio Pinto, advogado do Brasil.
5: Bom dia, obrigado por vocês permitirem para que eu possa, né, dentro desse programa, poder me doar um pouco, né?
0: Ah, que nojo!
5: O senhor vai vomitar aqui, pô!
0: Você vai vomitar no microfone, doutor!
5: Vai vomitar aqui, pô!
0: Que nojo, velho!
5: Desculpa. Isso aqui é refluxo, né?
0: Ah, entendi.
5: Mas são coisas poucas que eu tenho, né?
0: Então,
5: o refluxo é uma das coisas normais que vem me acompanhando há alguns dias. Acho que isso é normal, acho que isso é bobagem.
6: Doutor, não sei se no seu caso é bobagem.
0: É, doutor, também
6: vai
0: não sei
6: ver
0: não,
6: isso aí.
5: Então, só pra concluir meu raciocínio, obrigado de verdade por vocês permitirem que eu possa aqui me doar um pouco, né? Porque eu sou advogado, né? São 6 meses de correspondência que eu fiz o curso. E hoje posso exercer isso, passar pra frente em um modo de caridade, entre aspas.
0: Muito obrigado, doutor. O Ricardo escreveu aqui que o cachorro dele fez esse barulho que você fez aí minutos antes de falecer, tá?
6: É, ele fez e aí ali ele já tripudiou. Ele
0: já foi.
6: Se sacudiu e foi.
0: É, foi dessa pra uma muito melhor.
6: Se o senhor
0: né?
6: foi sacudir igual o cachorro, fica ali do lado.
5: Não, imagina, vocês são. Eu gosto de vocês porque vocês são realmente. Vocês conseguem. Como dizem, de uma limonada, de um limão fazer uma limonada.
0: Muito obrigado.
5: Então eu fico muito feliz com isso.
0: Doutor.
5: Então eu fico feliz de vocês brincarem comigo, né?
0: Que é isso?
5: Sou uma pessoa saudável, uma pessoa que...
0: Ah, é?
5: Que tem total e plena convicção.
0: Doutor,
6: o senhor não vai comer ovo de Páscoa. O senhor não vai conseguir. Eu tenho um guardado pro senhor que não vai conseguir.
0: Não vai nem no bacalhau na sexta-feira.
5: Bom, já fui muito em bacalhau, agora acho que a minha idade não permite mais, né? Então.
6: Que isso, um cavalo?
0: Doutor, está aqui para atender você, ouvinte da Band FM, que talvez não tenha dinheiro para bancar um advogado, tá querendo meter alguém no pau, tá querendo processar alguém, fique à vontade, desde processo trabalhista até conjugal, você pode...
5: Vou pegar minha pasta. Sim.
0: Pega a tua pasta lá, doutor. Doutor vai pegar a pasta dele que ele esqueceu. O doutor anda meio igual um pato. O doutor anda... Ele esqueceu de pôr a fralda, tá? 11999919197. Mande sua mensagem pra gente, tá bom?
5: Eu tenho aqui minhas mãos antes que as pessoas mandem. Enquanto as pessoas mandam as mensagens, eu tenho aqui aquele processo que eu tava defendendo vocês, né?
0: Doutor,
5: eu vou deixar uma cópia
0: com
5: vocês.
0: Importante esse processo, hein?
5: Deixar uma cópia com vocês, tá? Já tá assinada pelo juiz.
0: Tá bom.
5: Na última página tem a assinatura do juiz e todas as testemunhas.
0: Tá, tá.
5: Tá aqui, ó.
0: Doutor, doutor, doutor. Doutor.
5: Tá aqui, pronto, tá aqui. Só, eu vou resumir.
0: É que eu não entendo o juridisquei, né? Eu não entendo essa linguagem aqui. Você pode explicar pra gente,
5: não, doutor? Aqui, eu fiz o pedido, né, de absorvição, né, a respeito da pena que vocês iam receber.
0: Tá, tá.
5: Quer dizer, vão receber, né?
0: Como, peraí, como vamos
5: como
0: receber?
5: Como assim? Eu não entendi.
0: A gente contratou o senhor pra gente não receber a pena.
5: Mas aqui, ó, o juiz coloca aqui, ó. No caso dos réus... Né, senhor Tadeu Correia, corresponde ao seu nome?
0: É o meu nome, meu nome.
5: E Emerson França, realmente.
0: Doutor, doutor, doutor.
5: Não tem como. Vou colocar aqui, ó, vetado o pedido e condenação foi feita.
0: É isso, pronto, tá aí, gente, obrigado. Quanto que a gente vai pegar?
5: Oi?
0: Vamos pegar quanto?
5: Bobagem. Bobagem. Agora vocês podem fazer um trabalho comunitário, né?
0: Ah, entendi.
5: Vocês podem pegar de 6 meses a 1 ano.
0: Meu Jesus.
6: Ah, meu Deus do céu. Ah,
5: então pai, vai ser férias pra nós, né? Se bem que o meu medo é a gente ir preso e o Murilo pedir pra gente levar o timeline e fazer da cadeia o programa. Esse é meu medo. Vocês iam fazer um programa diferente entrevistando os meninos do outro lado do mundo.
0: Obrigado, doutor, por nada.
5: Eu vou recorrer, viu?
0: Tá, tá bom. Quer dizer, eu não tenho mais dinheiro pra recorrer, desculpa.
5: Ah, não vai dar.
0: Deixa,
5: mais,
0: a gente doutor. Vai preso mesmo.
5: O último que eu tinha, eu fiz o Pix ontem pro senhor.
0: Olha, a Ju mandou mensagem aqui. Doutoras Pinto, muito bom dia.
5: Bom dia.
0: Eu vou fazer 13 anos. Quer dizer, vai fazer 13 anos que eu moro com meu marido.
5: Ok.
0: Mas ele não me pediu em casamento ainda. Cabe processo? Pô, 13 anos morando junto?
5: Isso é um absurdo.
0: Que loucura, hein, doutor?
5: Isso é um absurdo. Vamos lá.
0: Caramba, cara.
5: Nós temos um caso aqui semelhante ao seu, minha querida, só pra te confortar, que é muito, muito capaz dele não pedir.
0: Uhum.
5: Nós temos um caso aqui, ó. Inclusive, eu tô vendo isso, fiz ontem, fui no cartório ontem registrar.
0: Tá.
5: Olha, eu sou gelado. Então, tá aqui, ó. Tem um caso que é quase igual dela, tá aqui, ó.
0: Tá.
5: É, o nome do acusado é Emerson França.
0: Tá bom, tá.
5: Há 16 anos namorando.
0: Meu, 16 anos já?
5: E até hoje nem tocou no assunto de casamento. Ou seja, minha filha, desista.
0: Caducou, né? Caducou, caducou.
5: Não, caduco ele já faz, vai ser. Ele não bate bem, aquele rapaz.
0: Oi. Então amarra aí no rabo do cometa, viu, Ju?
5: Amarra e vai empurrando. Posso falar uma coisa?
0: É.
5: Continua namorando, minha querida. Namorar é muito melhor do que... Claro, que se você casar e manter esse namoro, que é que eu duvido,
0: sim,
5: continua namorando. Agora, se mora junto, ele não precisa te pedir em casamento. Ele já se lascou.
0: Vocês só vão, né, oficializar a desgraça, né?
5: Isso, é isso. Claro.
0: É, o doutor quase virou geleia agora, assim, às vezes o geleia, ele meio que baixa aqui no meio do doutor. É,
5: foi opinião. Assim que ele nasceu, inclusive.
0: Foi assim, né? Que ele nasceu, inclusive,
5: aqui, né?
0: Ronaldo, um abraço pra você, viu? Bom dia, doutor. Aqui, porteiro Alexandre. Gostaria de saber se ganhamos o processo do safado que pegou minha mulher. Dormiu na minha cama e processamos ele por usar o meu chinelo. Ganhamos? Ah, deve ser um cliente seu aqui que usou
5: tá
0: seus
5: aqui,
0: trabalhos,
5: isso
0: né?
5: Aqui, ó. Ah, nome dele e tudo. Tô com processo. Foi até bom você falar. Eu já dou a notícia agora. Como é que é o nome dele mesmo?
0: É Alexandre.
5: Deixa eu puxar aqui, Alexandre. Isso, aqui, isso. Alexandre. Tá aqui. Ah, o que nós conseguimos pra você, meu querido, Alexandre, nós vimos, aqui tá tudo aqui, ó. Tadeu pode até ler, tá tudo aqui.
0: Tá aí, tá na lauda, né?
5: Tá aqui, ó, tudo aqui. Nós entramos com isso, com esse cafajeste, talarico, pegou sua mulher na sua cama e também o seu chinelo. Nós conseguimos aqui pra você, olha que legal.
0: Olha que bacana.
5: Conseguimos uma permuta.
0: Olha, gente.
5: Né, com uma loja de colchões e camas, você vai ganhar uma cama nova e também conseguimos uma permuta com chinelo, eu tô te mandando um chinelo, tá?
0: Ah, que legal! Que parabéns!
5: Mas sua mulher vai continuar dando pra outro.
4: Gente, bom dia!
5: Bom dia.
0: Bom dia, doutor. Vamos prosseguir aqui com o nosso quadro, pra ajudar você. Isso aqui é prestação de serviços, viu? Pra você que não tem dinheiro pra bancar advogado, você pode processar quem você quiser.
5: O banheiro é onde? Eu não trouxe fralda. O senhor não vai mijar aqui, né, doutor?
0: Doutor, você não vai fazer suas necessidades aqui, pelo amor de Deus.
5: Aí quando
0: doutor.
5: Você fala com ele, o Tadeu, eu vou pegar o lixinho lá. Se for mijar, mijar no
0: tá
5: cestinho.
0: Bom. Pera aí. O Eloy mandou aqui o pedido dele. Doutor Nécio Pinto, muito bom dia.
6: Doutor, tá aqui, ó. Só um minutinho, Tadeu. É. Tá aqui. Qualquer coisa, o senhor mija nesse.
0: Ele pegou bem.
6: Ó, tá torto, mas só aponta aqui, ó. Tá? Obrigado, meu querido.
0: Muito bem.
6: Mas uma pergunta qualquer, eu preciso ir embora.
0: Pra fechar, doutor.
6: Tem uma consulta boba hoje, eu vou fazer.
0: É mesmo? É o quê? É de rotina?
6: Bobagem, vou fazer.
0: Exame de sangue?
6: Oi?
0: Exame de sangue?
6: Não, exame de sangue eu fiz. Hoje é. Terça.
0: Hoje é terça.
6: Exame de sangue que eu fiz ontem, eu fiz sangue, fiz vários. Hoje é um exame mais simples, né? Eu vou fazer.
0: O que você vai fazer?
6: Tomografia, vou fazer colostopia.
0: Tá.
6: Vou fazer gastronomia.
0: Coisa boba, isso aí é coisa boba. Vai ficar grogue por um mês, né?
6: É, vou tomar aquele negócio verde, né?
0: Ai, credo, gente.
6: Ah, é o contraste. Ai, mas parece que você tá mijando aquele césio.
0: Doutor Eloy, ele pergunta aqui: doutor, minha vizinha vive me assediando. Devo colocar ela no pau?
6: Ô, meu querido, deixa eu falar uma coisa pra você. É uma pergunta muito simples de responder.
0: Uhum.
6: Cara, se a vizinha tá te assediando, primeiro olhe se ela é e se ela tem algo que você goste.
0: Tá.
6: Se tiver algo que você goste e ela te agrada, vai direto, coloca ela no pau. Meu Deus do céu, gente, doutor, que é isso, hein?
0: Um abraço pro senhor.
6: Um abraço pro senhor.
0: Muito obrigado aqui pela sua participação. Tudo de bom.
6: Eu que agradeço. Tchau.
0: Obrigado. Tchau, doutor. Tchau, doutor. Vai com Deus, doutor. Tchau. Tchau.
6: Meu transporte chegou. Vai lá.
0: O SAMU chegou pra levar o doutor, gente. Mas é bom dia. Esse doutor desce o pinto, vou te falar.
7: Quero um café. Quero um café.
0: 10 pra 6 agora, gente. Café tá saindo, hein?
7: Quero um café.
0: Cafezinho.
7: Quero um café. Isso aqui é uma porcaria.
0: Bande bom dia.
7: Porcaria.
0: Bande bom dia.
7: Porcaria.
0: Bande bom dia.
7: Isso aqui é uma porcaria.
0: E não
7: merda nenhuma. Desculpa.
0: Muito bem, senhoras e senhores, hora do nosso cafezinho de todas as manhãs. Tá saindo, já tá quentinho. 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
8: Bom dia, Tadeu.
0: Bom dia.
8: Manda um café pra mim aí que tô morrendo de sono.
0: Ih.
8: Fiquei acordado pra assistir o jogo do Corinthians, só perdi tempo. Era melhor ter assistido o filme do Pelé.
0: Meu.
8: Um abraço aí, Tadeu. Valeu.
0: Aliás, na hora que eu falei aqui o placar da rodada, honestamente, eu não sabia que o Diniz tinha caído. Mas todo o discurso que eu fiz aqui foi de um técnico demitido, né? Então, tá aí, Diniz fora. Então, daqui a pouco vai sair a fumaça branca, né? Pra avisar quem é o novo Papa do Corinthians. Novo, até Corinthians, o Ronco já tá aqui animadíssimo. Muito feliz com o resultado do jogo.
9: Ô, Tadeu, bom dia, bom dia, bom dia, Tadeu. Aqui é o Pedro Lúcio de La Rossi. Me dá café, que meu mestre esqueceu de comprar o pó.
0: E?
9: Indo pra reunião do Cusculino.
0: Valeu, meu querido, um abraço pra você, cafezinho aí, tudo de bom.
10: Bom dia, bom dia,
0: bom dia,
10: Tadeu.
0: Bom dia.
10: Vamos,
0: bora.
10: Quintou, hein?
0: Quintou.
10: Tá perto, sexta-feira tá perto,
0: tá hein? Chegando, hein?
10: Manda um café sem açúcar aí, é Léo de Santo André, bora trampar.
0: Fala, Léo, um abraço pra você amanhã, cara, sextou com um fim de semana prolongado, que delícia, hein?
11: Bom dia, bom Oi. Dia, bom dia, rapaziada da Band FM. Quintou, quero café, Marcelo de Guarulhos.
0: Fala, Marcelão, um abraço pra você, meu querido.
12: Cadê? Manda um cafezinho pra gente aqui da Regolete. Boa quinta-feira pra gente. Que Deus abençoe vocês aí da rádio.
0: Valeu, meu querido, bom dia.
13: Bom dia, Tadeu. Manda um cafezinho, um gostãozinho aqui pra gente finalizar a nossa jornada. Copiou?
0: Copiou.
13: Até aí, motores da Rede Vega, tamo por cá.
0: Valeu, meu querido, bom dia, cafezinho pra você.
14: Bom dia, Tadeu.
0: Opa.
14: Boa quinta-feira pra nós.
0: Valeu.
14: Rômulo de Osasco, manda dois cafezes pra nós.
0: Dois cafezes pra você. Abraço aí.
15: Bom Oi. Dia, bom dia, bom dia, Tadeu.
0: Bom dia.
15: Bom dia, Tadeu, quero café. Quinta-feira é igual calcinha, não é aquilo que a gente quer, mas tá bem próximo. Abraço a todos, Alex.
0: Sabe que você não é a primeira pessoa que fala isso, Alex? Você não é a primeira pessoa que diz essa frase, essa belíssima frase.
16: Bom dia, Tadeu. Eu sou o Gustavinho, primo do Rafinha. Quando ele voltar de viagem, eu preciso falar com ele, é um negócio com a mãe dele, hein? Tio Marco que aprontou isso aí, ó.
0: Tá, então tá bom. Vai o cafezinho e também o Rivotril pra você, meu querido. Um abraço, tudo de bom!
17: Bom dia, bom dia, bom dia, bom dia, bom dia, bom dia, bom dia.
0: Bom dia, bom dia, bom dia.
17: Quintou, quintou.
0: Bora.
17: Quero café, manda um café aqui, Rodrigo de Monte Mor, tô indo trabalhar, um abraço aí pra vocês, manda um alô aí pra turma da RR Construtora.
0: Valeu, Rodrigão, um abraço pra você, cafezinho também, tudo de bom.
18: Acabou, hein?
19: Obrigado, Senhor, por outro dia.
18: Obrigado, meu Deus.
19: Obrigado, Senhor, que o sol nasceu.
0: Nasceu mesmo, né? Cada dia que passa tá amanhecendo mais cedo, né? Impressionante.
18: Final aqui, mais uma edição do Band Bom Dia. Obrigado você pela companhia, por estar com a gente aqui, relembrando grandes momentos durante as férias aí do Homem Vinheta e do Pidoncio também, tá?
0: Na sequência, ele já está aqui animado, foi ao barbeiro ontem, tá de cabelinho cortado, de barbinha feita. Muito bom dia, senhor Pedro Luiz Ronco.
20: Por quê? Bom dia.
0: É, eu também não tô muito legal, não, viu, seu Pedro?
20: Ah, mas eu tenho uma exigência para fazer, pro Supremo entrar. De acordo com a CBF.
0: Tá, ok. Qual acordo, seu Pedro?
20: Cada bola na trave vale meio gol, então o Corinthians deu 3 bolas na trave e ganhou por 2,5-2.
0: Acho que se mudar as regras, Ronco, vai dar tudo certo, viu?
20: É isso aí.
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Bom dia, Cássia Biagione com a gente aqui. Bom dia. Tá no QAP aqui, ouvindo o Band. Bom dia, beijo pra você, viu, Cássia? Amâncio Júnior tá com a gente também. Cadê? Ontem eu estava na fila do supermercado e a dona bem-vinda estava brigando com a caixa, querendo receber o troco de um centavo. Me parece que era a dona bem-vinda mesmo, viu? Isso é bem a cara dela. Amâncio Júnior, um abraço pra você.

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1: De bom dia, um minuto faltando para seis agora, gente. Um para seis, hora de Brasília, maravilhosa manhã de quinta-feira. Estamos chegando lá, estamos chegando lá. Com alegria, com a hora do ronco. Preparado, seu Pedro? Animado?
2: Preparado.
1: Vambora, então.
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1: A sua rádio do seu jeito.
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0: Muito bom dia, senhor Pedro Luiz
1: Mundo. Muito bom dia, Tadeu. 6 horas desta quinta-feira, 8 de outubro de 2026.
0: Muito bem, senhor Pedro Luiz Mundo. Hoje a nossa pergunta é uma pergunta profunda, hein? Às vezes na vida, seu Pedro, a gente encontra pessoas que duvidam da nossa capacidade, né? Mas a gente vai lá e prova que elas estão erradas. Essa é a pergunta de hoje na Hora do Ronco. Já duvidaram de você e você provou o contrário? Foi no trabalho? Foi em casa? Sua mulher falou, eu te desafio, você não tem capacidade de lavar uma roupa, lavar uma louça. Você foi lá e provou que sim, eu posso lavar uma roupa, lavar uma louça.
1: Você não tem capacidade de parar de roncar?
0: É isso. Você não tem capacidade de fazer 3 minutos de festinha, você foi lá e provou que é capaz.
1: Quer dizer, duvidaram de... No que duvidaram de você?
0: É isso aí, Ronco.
1: É, assim, sabe, você me facilita, Tadeu.
0: Não, tá, sem problema, seu Pedro, a gente tá aqui pra facilitar.
1: Mas você vai me lembrar, né, da palavra, da questão, né?
0: Vou lembrar. No que duvidaram você?
1: Então, começou.
0: Começou, seu Pedro, vambora!
1: Vamos! Não, oba!

0: Tarde FM, Gustavo Lima, bala alojada aqui na Hora do Ronco, que pergunta: já duvidaram de você e você provou o contrário? Quem foi? Foi o teu marido? Foi a sua esposa? Os seus filhos? Os seus pais? O seu chefe? O seu colega de trabalho? Onde é que foi?
1: Sua amante?
0: Sua amante também. Eu duvido que você vai abandonar tua mulher. Conta pra gente. 11999919197. Palavra-chave hoje, Ronco. Qual é? Pensa numa palavra boa. Pensa no Corinthians, não sei. Vamos lá.
1: Tristeza.
0: Tristeza. Tristeza é uma palavra triste, né?
1: Não, então. Alegria.
0: Alegria. Pronto, fechou. Mande alegria. Alegria no 11999919197. Alegria. E você vai contar ao vivo pro Ronco quando duvidaram de você e se você provou o contrário. Manda aí. Alegria. 11999919197. Enquanto isso, você manda alegria, a gente vai girar a roleta de piadas do Pidoncio.
2: Ah, você tá na roleta. Você é danadinho,
3: Joãozinho.
2: Eu já ia dar um 340 já.
0: Não é 60, não.
4: Oi? Padre,
2: não é
4: papagaio.
2: Hoje. Pastor,
4: português.
2: Eu ia parar nos 40.
5: Profissão.
0: Louco.
1: Louco.
2: Louco. Dois loucos, ó. Dois loucos combinaram. Vamos fugir? Bora, vamos fugir. Vamos fugir como? Como? A porta aí. Uma porta trancada. Quando eu vou fugir, vai lá o buraco da fechadura. A gente passa pelo buraco da fechadura e bora. Mas agora não dá. Ele falou, não, deixa da meia-noite que o pessoal tá dormindo. Ah, não deu outra. Deu meia-noite. O louco falou, é agora. Grudou na parede, mirou, esticou os braços como se ele fosse mergulhar. E pulou em direção do buraco da fechadura.
0: Meu já. Deus.
2: Pulou. Que ele pulou, que ele bateu na porta, achando que ia passar pelo buraco. Bateu e caiu. Outro falou, o que aconteceu? Ele falou, vixe, deixaram a chave no buraco.
0: Ah, por isso que não deu certo.

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1: Bande FM, Zezé de Camargo e Luciano, pior é te perder aqui na hora do ronco.
2: A pior é perder mesmo.
1: É, né, Ronco? Deixa, o senhor não, sabe muito bem.
2: Deixa, eu não vou comentar mais sobre isso.
1: Ó, hoje a pergunta é, já duvidaram de você e você provou o contrário?
2: Alô?
3: Alô?
2: Bom dia.
3: Bom dia.
2: Quem está falando?
3: É o Cristiano.
2: Cristiano. Pode
3: falar bom dia aí pro... Bom dia pro... Tadeu aí, Tadeu.
1: Bom dia, meu querido, bom dia.
3: Vamos, São Paulo?
1: Vamos pra onde?
3: Manda um beijo aí pra minha esposa Lucilene, minha filha Maria, toda a minha família e o Márcio Bugalu também.
2: Tá bom, Lucilene, Mariana, muita saúde, beijões.
3: É Maria.
1: Maria, seu Pedro.
2: Não me corrige, tá?
1: Não, mas você falou errado o nome dela.
2: Digo, já duvidaram alguma coisa de você? Você provou o contrário?
3: Sim, a família. Eu tinha profissão de metalúrgico e agora sou professor. A família duvidou isso aí.
2: Eu não entendo.
1: É, também não. É, fica paradinho com o celular paradinho assim na sua mão, que a ligação tá meio ruim.
2: É, tá.
1: É.
3: Sim, ó.
1: Ó.
3: O que aconteceu? A família duvidou de mim. Eu tinha profissão de metalúrgico.
2: Tá. Sei.
3: E agora eu fiz a faculdade, tudo, e agora eu sou professor.
2: Pô, que maravilha. Quer dizer, duvidaram que você não cresceria na vida, que não teria uma outra profissão? Porque metalúrgico sofre pra caramba, hein? Trabalha muito.
1: É.
2: E você é professor do quê?
3: Sou de professor exatas, física, matemática.
1: Olha aí.
2: Física, matemática?
3: É, porque na metalúrgica você aprendia muito cálculo, né?
1: Aham, aham.
3: E aí falar, eu vou ser professor, fazer a faculdade.
2: Pô, parabéns, eu quero ver se você é um bom professor de matemática.
1: Ah, meu Deus do céu.
2: Equação do segundo grau.
1: Meu Jesus.
3: Equação do segundo grau?
2: É.
3: É, você fazendo o cálculo, vai ter a parábola pra cima e pra baixo.
1: Tá, ok.
2: Mas quanta besteira, ele falou, menos B mais ou menos raiz quadrada e B ao quadrado menos 4AC sobre 2A.
1: Você queria a fórmula.
2: É lógico.
1: Ah, era só perguntar então.

0: Band FM, Maiara e Maraíza, a culpa é nossa aqui na Hora do Ronco. 6h15, agora seu Pedro Luiz Ronco, hoje estão duvidando da gente.
1: É, duvidando, mas você provou o contrário, não
0: é
1: verdade?
0: É isso aí.
1: Mostrou que é bom mesmo, que é boa mesmo. Queremos saber qual foi a situação aqui na Band FM na Hora do Ronco.
0: Muito bem. Para falar ao vivo, a palavra-chave qual que é?
1: Quanto riso, quanta alegria, mais de 1000 Tadeus no salão.
0: É muito Tadeu, hein?
1: É muito palhaço.
0: Alegria, manda aí 11999919197, alegria e conta. Já duvidaram de você? Você provou o contrário? Conta aqui pra gente.
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0: nosso rádio do seu jeito, 6h21 agora, seu Pedro, estão duvidando da gente.
1: Ah, hein? Vamos provar o contrário?
0: Vamos.
1: Alô?
2: Alô?
1: Bom dia.
2: Bom dia.
1: De quem é essa vozinha?
2: Armelinda.
1: Armelinda, muito bem. Do que duvidaram de você, Armelinda?
2: Do que duvidaram de mim, que eu ia parar de beber.
1: Parar do quê?
0: Duvidaram que... Peraí, duvidaram que você ia parar de beber?
2: Isso.
0: E aí você provou o contrário?
2: Provei ao contrário, mudei meu corpo, mudei minha vida. E hoje eu não bebo mais há 4 anos atrás.
0: Olha aí. Oh,
1: parabéns. E o que que você bebe, Armelinda?
2: Ah, tudo. Cerveja, carteirinha, vinho.
1: Nossa, passava mal?
2: Não, não chegava a passar mal. Mas era todo final de semana.
1: Ah, só final de semana?
2: Só final de semana.
1: Mas não te dá de vez em quando, assim, você passa perto de um restaurante ou de um barzinho, não te dá vontade de beber nada?
2: Não.
0: É nada. Só com o senhor, seu Pedro, que acontece.
1: Quer dizer que você vai numa festa, tem cerveja, tem uísque, tem caipirinha, você não bebe?
2: De boa, não. Não tem um pingo de vontade.
1: Tá. Passa pra mim essa vontade de parar.
0: É, se o senhor tivesse essa disposição pra parar de fumar, seu Pedro, olha aí.
1: Beber eu não bebo.
3: Menino, chega aqui, chega aqui. Pra gente cantar juntos, vai, por favor.

0: Band FM, Daniel, Bruno e Marrone com qual carícia aqui na Hora do Ronco? 6h27, agora seu Pedro, estão duvidando da gente, né?
1: Ah, tem pessoa que duvida, mas depois fica com cara de bobo, eu ia falar outra coisa.
0: A última ouvinte, por exemplo, duvidaram que ela, não, você nunca vai parar de beber, você é uma cachaceira. Parou de beber, entrou na academia, mudou o corpo, dieta, olha aí.
1: Olha, coisa bonita.
0: Provou o contrário. Conta aqui pra gente, pode gravar sua resposta
1: pode.
0: Também. 11 99991 9197.
2: Bom dia, Tadeu, bom dia, Ronquinho.
1: Bom dia.
2: Bom, meu marido que duvidou de mim que eu saberia acender uma churrasqueira, porque ele já estava 2 horas tentando acender e não conseguiu. E eu fui lá em 3 minutinhos e acendi. Ele até hoje fala sobre isso.
0: Olha aí, tá vendo?
1: Olha, querida, eu vou falar com toda certeza. Eu tenho prática de acender a churrasqueira.
0: É só, mesmo, seu Pedro?
1: É, eu só não tenho prática pra limpar depois aquela porcaria.
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1: Um monte de carvão.
0: Ah, mas você é o mestre churrasqueiro, seu Pedro? Acabou os outros que se virem pra limpar, né?
1: Dane-se, isso aí.

0: Band FM Panda. Eu te seguro. 6:30, bom dia. Excelente manhã de quinta-feira pra você.
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0: A informação pede passagem. Homem mais velho do mundo brasileiro completa 114 anos. Na última segunda-feira, o brasileiro reconhecido pelo Livro Mundial dos Recordes, o Guinness, como homem mais velho do mundo, completou 114 anos. João Marinho Neto é reconhecido pelo Livro dos Recordes como sendo o homem mais velho do mundo e a 10ª pessoa mais velha no geral. Como presente de aniversário, João recebeu os parabéns do segundo homem mais velho do mundo, o australiano Ken Weeks, que completou 113 anos. Curiosamente, os dois nasceram no mesmo dia, com uma diferença de exato um ano. Além de ser o homem mais velho da história do Brasil, João forma com Ken e o japonês Hikaru Kato o trio de únicos homens vivos que nasceram antes da Primeira Guerra Mundial. Nos comentários, ele que tá longe de chegar na cidade aí ainda, Pedro Luiz Ronco.
2: José Marinho Neto, ouça bem o que eu vou falar. Eu vou te desbancar.
0: É isso, Pedro, é isso aí.
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0: É isso aí.
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0: Tanto te querer aqui na Hora do Ronco. Seu Pedro, hoje estamos perguntando o quê, hein?
1: Ah, se já duvidaram de você em algum instante, em alguma situação, e você provou o contrário. Queremos saber essa história.
0: É isso aí, seu Pedro.
1: Valeu a pena? Bom dia, FM, Hora do Ronco.
0: 11999919197, a palavra-chave qual que é?
1: Alegria.
0: Alegria, mandou alegria, a gente sabe. Você vai ter história pra contar, conta aí quando duvidaram de você e se você conseguiu provar o contrário, eles estavam errados.
2: Já sabe que daqui a pouco tem mais músicas, né? E você vai ouvir Ferru.

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0: 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É hora do ronco, 19 para 7. Duvidando estão da gente, seu Pedro.
1: Ah, mas vamos provar o contrário?
0: Vamos.
1: Alô?
2: Alô, bom dia.
1: Bom dia, quem é?
2: Fala, ronco, aqui é o Fernando de Campinas. E aí, Tadeu, tudo bem?
0: E aí, velho, beleza?
2: Tá, tranquilo.
0: Safado
2: do vinheta não tá aí, né?
0: Não, tá de férias.
1: É, vagabundo.
0: Não fala assim, seu Pedro.
1: E, Fernando, do que duvidaram de você?
2: Eu trabalhava no Ceasa e eu fui comprar um salgado pra mim comer. Aí eu era ex-fumante. Aí chegando lá eu troquei o salgado pelo cigarro. Olha onde vai o vídeo. Aí eu abri a carteira de cigarro e falei assim: o que eu faço da minha vida trocando o cigarro pela comida? Aí falei assim pro meu amigo: nunca mais eu vou fumar. Hoje tem 20 anos que eu parei e eu não suporto nem ficar perto de quem fuma.
1: Olha isso. Fernando, são dois. Sim. Eu também não suporto ficar perto de quem não fuma.
0: 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Pedro!
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1: Ah, penteiro?
0: Não,
1: fica
0: ué.
1: Reclamando?
0: Não, ele só quis parar, ué.

0: Band FM Ferrugem, Pirata e Tesouro, aqui na Hora do Ronco, 15 para 7, atenção aula. Homem vinheta, que momento é esse?
1: Primeira aula de inglês pra vocês.
0: Teacher Pidoncio Pidunga da Silva é com você. Que você tá vendo aí, professor?
2: Não tá nada também, né?
0: Oi? Desculpa. O que você tá lendo aí, professor?
2: Revisão de provas, essas coisas.
0: Tá revisando as provas?
2: Chega esse final de ano, pra mim fica, ó. É muito trabalho, vou jogar
0: não
2: até
0: cansa
2: para.
0: A visão de tanto ler, ô professor?
2: Oi? No não. Meu caso, não, porque eu não sei ler, então.
0: Tá de boa, né?
2: Ai, não cansa, é engraçado.
0: Não cansa.
2: Não, eu só vou virando a página e.
0: Não é possível.
2: Não parece que eu tô lendo, ó. Fico olhando, ó. Ó. Mas não tô.
0: Então, disse que uma forma de você se mostrar ocupado pra alguém é ficar. Balançando a cabeça assim, sabe, negativamente e bravo, e aí parece que você tá ocupado, você fica assim, ó.
2: Assim?
0: É, exatamente, assim.
2: Não, amigo meu tem isso, mas é tique nervoso, fica assim, ó.
0: É, vamos lá então, ô professor. vamos pra aula. É, Ana Maria
2: Inimiri, vesti biquíni.
0: Inimiri.
2: Inimiri.
0: Ela quer saber, professor, What's the meaning of the word jam? O que que foi?
2: O que que tem imen?
0: Não, é professor.
2: Que imen?
0: Qual
2: imen?
0: É o significado da palavra jam? Jam.
2: Ok. É engraçado, tem pessoas que dormem, Jadil. Por exemplo, tem pessoas que dormem, tem pessoas que roncam, né? Tem pessoas que falam. Eu já conheci pessoas que jam à noite.
0: Ah, tá. Ela... A pessoa tá dormindo e.
2: Então fica assim, a vizinha fica assim.
0: É, perdão, não.
2: E eu escuto antes disso, eu escuto uns negócios assim, ó. O que será, Jadil? Tá dormindo, né?
0: Ela não tá dormindo, não, perdão. Tá, mas não. Jam não é gemer. Jam é joia em inglês. É isso, joia.
2: Pra você também.
0: Não, não.
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1: Band FM, Mari Fernandes, telefone sem fio aqui na Hora do Ronco, 10 para 7 agora, gente.
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1: Seu Pedro, estamos perguntando o quê?
3: Ah, se já duvidaram de você e você provou o contrário.
1: Pode gravar sua mensagem aí, conta pra gente, conta. Responda 11 999919197, faça como esse ouvinte aqui.
4: Bom dia a todos. Bom dia Ronco, bom dia Pidonço, bom dia Tadeu.
1: Bom dia.
4: Programa nota mil, viu? Vocês estão de parabéns.
3: Obrigado.
4: O que duvidaram de mim foi que eu ia virar motorista carreteiro e hoje, graças a Deus, eu sou. Graças a Deus, 3 anos já de 25 metros, trabalhando com 25 metros. Tudo de bom.
1: Que beleza, hein?
3: 25 metros até eu dirijo.

0: Band FM, Eduardo Costa, sapequinha aqui na hora do ronco. 6 para 7 agora, seu Pedro, e hoje a gente tá perguntando o quê?
1: Se já duvidaram da sua ilustre pessoa e se provou o contrário, Band FM, hora do ronco.
0: Muito bem, a palavra-chave hoje qual que é?
1: Pensou que eu tinha esquecido, né?
0: Pensei, seu Pedro.
1: Alegria.
0: Alegria, olha aí. Provou o contrário, então. Pensei que você tinha esquecido, você provou o contrário, não esqueceu. Alegria.
1: É só demais.
0: 11999919197, alegria e conta. Já duvidaram de você? Em quem?
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9: Oi, oi. A sua rádio do seu jeito, 7 horas em ponto. Agora, senhor Pedro Luiz Ronco. Tem um ouvinte na linha, você acredita?
10: Acredito. Alô?
11: Alô?
10: Bom dia.
11: Bom dia, seu Pedro.
10: Quem está falando?
11: É o Luciano.
10: Luciano, muito bem, Luciano.
11: Posso dar um bom dia pro Tadeu?
10: Pode. Leva pra casa.
11: Tadeu!
9: Opa!
11: Um excelente dia pra você.
9: Pra você também, cara. Pra você também.
11: Valeu.
9: Tudo de bom, tamo junto.
10: Não quis duvidar de você, Luciano.
11: Bom, vamos lá, seu Pedro. Já duvidaram de mim?
10: Ah.
11: É, porque assim, eu sempre fui o brincalhão, sempre fui um contador de histórias, o maluco do grupo de amigos.
10: Ah, bacana.
11: Então, vendo essa internet bombando, E é cada coisa ruim que posta, né? Eu resolvi criar um personagem.
10: Sim.
11: O personagem se chama Professor Lilo Chang.
10: Professor o quê?
11: Professor Lilo Chang.
9: Tá bom.
10: Tá bom.
9: Tá.
11: E esse cara leva conhecimento com brincadeira.
9: Entendi. Mas, e aí duvidaram que não ia fazer sucesso, é isso? Só pra encurtar a história um pouquinho. Duvidaram que não ia fazer sucesso seu personagem, é isso?
11: Perfeito.
9: Olha aí,
11: Rô. O primeiro vídeo que eu postei, Tadeu, eles falaram pra mim que eu ia pagar mico.
9: Olha.
11: E aí ontem fiz uma apresentação pra uma escola aqui da minha cidade pra quase 400 crianças.
9: Sensacional. Sensacional. Tá? Aí, Rô.
11: E no final...
10: Jogaram ovo em você.
9: Não jogaram ovo. Não. A hora do ronco. Foi um sucesso, seu Pedro.
10: Ah, parabéns.

0: Band FM, Henrique, Juliano, amor dos outros aqui na Hora do Ronco. São 7:05 agora, gente. Bom dia!
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2: Olha, vou contar uma coisa pra todos vocês. Aconteceu comigo há 2 semanas. E eu só ainda não relatei, porque graças a Deus tem muitas pessoas que gostam de mim, você entendeu? Amigos, familiares, ouvintes, mas é uma história incrível. Há 2 semanas fui pro interior, pescaria. Eu saí para pescar assim, no mato. De repente senti uma dor, mas uma dor violenta na perna. Cadê? Eu olho pro lado. Eu fui picado por uma cascavel.
0: Meu Deus!
2: Você sabe que cascavel é venenosa.
0: Sim, sim.
2: E pela dor, injetou muito veneno na minha perna. Amigos, vocês não acreditam. Os olhos esbugalhados, seco, estrebuchando, saindo sangue pelos olhos.
0: Tadinho.
2: Gente, foram 4 dias e 4 noites de sofrimento. Finalmente, na manhã do 5º dia, a cobra morreu.
0: Muito veneno, hein? Nossa Senhora!
3: O nome dela é Flash, hein?

0: Band FM, Lucas e Igor Flash, aqui na Hora do Gol, com 7:10, bom dia! Vamos falar com o Severino, Caba Macho, sim senhor, é o Severino, é o Severino.
1: Você tá?
0: Entre, Severino, aqui. Entre, oxe, entre! Fica à vontade, rapaz! Ô,
1: casa!
0: Ô, de casa!
1: Vira na fé do rato, bom dia!
0: Bom dia!
2: Fala, comedor de jumento!
1: Sim, se eu falo! Seu Tadeu, como é que tu tá? Como é que tava tu? Passei a noite procurando tu.
0: Eu quase falo. Vem aqui na garganta.
1: Dá vontade de falar?
0: Vem aqui na garganta.
1: Você sabia que a gente faz o ouvinte fala? Eu tenho certeza que o ouvinte completa. Vamos completar a frase pro ouvinte, quer ver?
0: Vamos lá.
1: Deixa o ouvinte completar, vamos lá.
0: É isso, é isso.
1: Seu Tadeu, como é que tu tá? Como é que tava tu?
0: Passei a noite.
1: Olha lá.
0: Vai, você completa.
1: Ouvinte completou.
0: Ouvinte completou.
1: Manda pra nós aí, você completando, manda. Ô, seu Tadeu.
0: Como é que tu tá?
1: Eu tô bem, rapaz. Deus Nossa Senhora Aparecida abençoe todos os ouvintes pra limpar de cisso, vice macho?
0: Amém, amém.
1: Eu tô
0: amém.
1: Bem, graças a Deus, viu? Feliz.
0: Seguimos em paz, sem nenhum infeliz das costas oca tirar nossa paz, né?
1: Rapaz, já tô com a espinhela corrida aqui, eu quero que venha, rapaz, olha.
0: Mas venha.
1: Oxê. Mas posso dizer, macho, que a gente, eu costumo tomar uma garrafada, né?
0: Uhum.
1: A gente, Palmares, Pernambuco, lá amanhã, sempre fazia pra uma garrafada. Ah, umas coisinhas vai dentro.
0: Garrafadinha, né?
1: Vai misturada de tudo dentro dessa garrafada. Aí, tu já viu os caras vendendo na praça? Garrafada, pra quê? Sai pra tudo.
0: É
1: o encravado, é cravo, é espinha, é hemorródia. Não é?
0: Gaia.
1: Tem sol, é chifre. Rapaz,
0: tomei uma dessa Palmeira dos Índios, Alagoas.
1: Conheço, mano.
0: O nome era Saragaia.
1: Saragaia.
0: Saragaia, rapaz. Pensa na bebida forte.
1: Tem xarope de corno.
0: É.
1: Tem de tudo.
0: Xarope de corno.
1: Tem uma pinguinha chamada mijada de véia. Tem umas engraçadas.
0: Mijada
1: tem umas engraçadas.
0: Véia.
1: Tem uma que ela é meio escurinha, chama butico sujo. É tudo pinga.
0: Bateu, levou, né?
1: Calma, chaca. Daquelas
0: virada bexiga.
1: Arretada. Seu Severino, bom dia. Bom dia, seu homem Vieta. O senhor já chorou por bobagem? É o tema de hoje, né, Tadeu?
0: É o tema de hoje, né?
1: Rapaz,
0: já chorou por besteira, seu Severino?
1: Mas já pode falar, eu já chorei por bobagem, sim. Às vezes a gente chora por bobagem, né, macho? Olha, uma vez, eu era pirraio, eu tinha meus 12, 13, assim, né? Moleque safado, sem vergonha. Ixi, tomava cada pisa de manhinha. E de painho, então.
0: Misericórdia.
1: Já falei, né, com cipó de boi?
0: É, rapaz.
1: Eita, nós. Eu chorei porque roubaram um pedaço de charque meu que tava escondido no forno. Aqui vocês chamam de carne seca.
0: É, carne seca.
1: Rapaz do
0: tu
1: céu.
0: Tu queria roubar, não tu chorou?
3: Eita, macho do céu, se eu pego o infeliz.
0: Filho de Satanás. Sem vergonha.
1: Mas eu gosto, viu?
0: Um charquezinho com uma
1: garrafada,
0: ixi. Um charquezinho combina mais com o quê? Dessas que você falou aí.
1: Ah, um charque com a pinga? Que eu tomava uma. Eu tomava uma.
0: Você fala os nomes aí. Fala uma que combina com o charque.
1: Que combina com o charque?
0: É, pra que, como é que harmoniza, né?
1: Aqui, pepeca voadora.
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0: Que diabo de bebida é?
1: É a pinga, os caras colocam cada nome.

0: Band FM, Bruno e Marrone. Garçom, 7h17 agora. Senhor Pedro Luiz Ronco terminou de comer o seu pão de queijo.
1: Sim.
0: Então, por gentileza, traga-nos o momento do ronco.
1: Qual que é a pergunta de hoje?
0: É, já duvidaram de você e você provou o contrário?
1: Olha, duvidaram de mim que depois do terceiro infarto eu estaria vivo. Não sei se eu tô conseguindo provar, mas eu acho que sim.
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0: Tá, seu Pedro, tá. Tô. Aos trancos e barrancos, mas...
1: É, não precisa exagerar.

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1: A gente é trouxa, seu Pedro Lissonko.
2: Você é?
1: Tiaguinho, pensamentos intrusivos aqui na Band FM, na hora do ronco. 7h21 agora, seu Pedro. É, tem mensagem no WhatsApp aqui do ouvinte. Opa! Da Band FM. Fala, meu querido.
3: Bom dia, Ronco.
2: Bom dia. Bom dia,
3: Tadeu.
2: Bom dia.
3: É o João Felipe de Carapicuíba.
1: Fala, João.
3: Tudo bom com vocês?
2: Bem.
3: É, Ronco. Minha família, eles falaram que duvidavam de mim, que eu consegui guardar dinheiro nesse mês, sabe? Aí eu provei ao contrário, entendeu? Provei ao contrário. Gastei o dinheiro logo na primeira semana pra não ter trabalho e ter guardado depois. Viu?
1: É isso aí.
3: Tchau, obrigado.
1: Ó, inteligência, usar a cabeça.
4: É, eu vou falar uma coisa. É muito fácil você guardar dinheiro, que nem o Tadeu. Que é solteiro. Eu quero ver você guardar dinheiro e ser casado.
1: Puxa, imagina com três, quatro filhos.
4: Ah, não guarda.
1: Meu amigo, não guarda nada. Seu Pedro, hoje nossa pergunta é exatamente essa.
4: Essa,
1: né?
4: Se você já duvidar de você, você provou que não era nada disso. Que você era bom mesmo. Band FM é a hora do ronco.
1: Palavra-chave qualquer, ronco.
4: Alegria.
1: Alegria, alegria. Manda pra gente aqui, 11 99991-9197. Se quiser, pode gravar sua resposta também. Mas se escrever alegria, vai falar ao vivo com o ronco. Ó, que presentão, hein, ronco? Pelo amor de Deus, hein?
4: É a mesma coisa que ir pro céu.
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10: Deise já chegou com informações sobre o trânsito pra gente. Bom dia, Deise.
11: Oi, Drica. Bom dia pra você também. Bom dia pra todo mundo ligadinho aqui na Band FM. Bora falar da ponte. Tá complicado o trânsito em direção ao Rio dos Acessos até a chegada à Ilha do Mocanguê. Tem carro enguiçado por ali. Você que utiliza o transporte público, dê preferência pelas barcas. Tempo estimado de travessia de 25 minutos. 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
10: Combinado, Deise. Já já ela volta.
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22: 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Esta é a Hora do Ronco. Estamos perguntando o que, seu Pedro?
23: Ah, se já duvidaram de você, você provou o contrário.
22: Muito bem, eu tenho uma resposta pelo WhatsApp aqui, seu Pedro. Vamos acompanhá-la?
23: Vamos.
22: Aliás, quem quiser responder ao vivo, tem que mandar alegria agora,
23: é isso,
22: tá? Alegria.
23: Não adianta.
22: 11999919197. 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Vai concorrer a tudo aí, os
23: tá prêmios. Inscrito.
22: iPhone, é Pix da Beleza, é paga os meus boletos, enfim, tudo que você tem direito, tá? Vamos à resposta, seu Pedro?
23: Vamos.
24: Bom dia, Tadeu.
22: Bom dia,
24: seu Ronco.
23: Bom dia.
24: O Dário do Jardim Néria.
22: Opa.
24: Tadeu, duvidaram que eu ia chegar aos 40 anos e eu não ia ter um carro, não ia ter uma casa, não ia ter um dinheiro pra viajar com a minha esposa, e eu provei pra eles que eles estavam certinho, Tadeu. E hoje eu tenho 42 e não tenho nada, Tadeu. Ô, praga da miséria.
22: Meu, peraí, eu pensei que fosse uma história de superação.
23: Vou dar um conselho pra ele.
22: Por favor, ouça a voz da experiência.
23: Trabalhe como eu.
22: É, realmente.
25: A hora do...
22: Não é um conselho, né?
25: A hora do...
23: Não gostou?
22: O senhor não falou que seria um conselho bom, né? Seria um conselho.
23: Ah, é.

0: Band FM Ana Castela, é que eu não te esqueci aqui na Hora do Ronco. Daqui a pouco você conversa ao vivo com o Ronco, enviando a palavra alegria no 11 99991 9197. Vamos ligar pra você e conversar aqui. Já duvidaram de você? Você provou o contrário? Eu não duvido da próxima atração. Homem Vinheta, é hora do que, meu querido?
1: É, você agradeceu.
2: Agradeci porque ele falou excelente dia pra você, então acho que eu fui educado.
1: Não, tudo bem, tá tudo certo. Agora, será que os ouvintes vão agradecer?
2: O que aconteceu?
1: Não, peraí, deixa eu falar. Vem aí você.
0: Você.
1: E Dôncio com um momento, vamos rir.
2: Tá muito mais educado, hein?
1: Não, xinga, cara, não a gente xinga. É que eu tava fazendo um negócio aqui.
2: Não, peraí, Jair, agora eu acho que a gente tem que conversar também. Você também tá querendo ser advogado dele? Você é advogado?
0: Não, eu só não quero que vocês briguem, eu não gosto de conflito. Eu não gosto de conflito. Não briguem.
1: Bom, vamos lá? Ficou estranho isso aí.
2: Nossa, Jadeu, ficou estranho.
0: Ficou meio esquisito, né?
2: Esquisito. Jadeu, você sabe que tem muita gente que tem mania de estar doente.
0: Conheço várias pessoas assim, viu?
2: É, que é, tem até um nome,
0: etrondríaco, né? Tem gente que adora ir no médico, né?
1: O cara vai em farmácia, fica vendo remédio, quer comprar remédio.
0: Sim, né? Sim.
2: É, etrondríaco. Aí, esse cara era assim, ele era etrondríaco.
0: Hipocondríaco.
2: É o que você falou. E ele ficava, ah, não, porque eu tô doente, que eu tô doente, que eu tô doente, que eu tô doente, que eu tô doente. Aí ele foi no médico. Aí ele chegou no médico. Próximo! É engraçado, parece que todo mundo chama próximo, né? Que o médico só fala isso, né?
0: Não, é pra atender a próxima pessoa. É,
2: aí, Jair, próximo, ele entrou. Posso te ajudar? Não, doutor, sabe o que que é? Eu não tô bem, não tô bem, não tô bem, não tô bem. O que que foi? Ele falou, ah, minha mulher me chifrou, minha mulher me chifrou. Mas peraí, aí acho que o senhor veio no especialista errado. Isso aí eu não. Eu tô doente. Mas por que o senhor está doente? Porque sua mulher chifrou. Por quê, doutor? Olha aqui. Aí ele abaixou a cabeça assim, gente, ó. Ó. Que foi? Não tô vendo nada, tô vendo cabelo, tô vendo tua cabeça. Passa a mão. Mas, cara, não passou a mão. Tá sentindo alguma coisa? Não. Então, eu tô doente. Não tá nascendo chifre, doutor. Não tá nascendo chifre. Eu tô doente. O médico falou. Oh, meu Deus, o médico até riu, né, Jadeu?
0: Sim, mas tem que rir, né?
2: Não, pelo amor de Deus, não. Aí o cara era muito doente, com esse negócio de doença.
0: Uhum.
2: Oh, tá bom, vai, tá, o que que eu posso te ajudar? Falou, doutor, não tem nenhum remédio, eu acho que eu tô com falta de cálcio.
0: O cara é hipocondríaco mesmo. Oh,
2: caraca.
0: Eu quero que o chifre nasça.
2: Isso é boa. Falta de cálcio. Você entendeu essa daí, Jadeu?
0: Eu entendi, ele entendeu. O cálcio pra nascer é o chifre, né? Porque ele quer esse chifre.
2: Você precisa falar. Você entendeu, só precisa explicar
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2: Não sabe eu entregar, quer contar você?
4: Ah, canção rei. Isso aqui tem que ter sentimento. Displicente.

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1: Mas também não sabe onde eu entregar. Quer contar você?
0: Ah, canção rei.
4: Isso aqui tem que ter sentimento. Displicente.
0: Conta essa história pra nós, pai.
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0: Band FM, Wesley Safadão, Rei Vaqueiro, Displicente, aqui na Hora do Ronco, 7h37. Agora, seu Pedro, hoje a nossa perguntinha qual que é, hein?
1: Se já duvidaram de você e se provou o contrário.
0: Ó, que beleza, tem ouvinte na linha, Ronco. Você acredita?
1: Acredito. Coloca.
0: Pô, é só falar alô.
1: Alô.
0: Oi, alô.
1: Bom dia.
2: Oi, bom dia.
1: Quem é?
2: É a Jéssica.
1: A Jéssica, muito bem. Já duvidaram de você, Jéssica?
2: Duvidaram. No começo do meu relacionamento, falaram isso, daí não vai rolar. Hoje eu tô há 14 anos juntos.
0: Olha.
1: Puxa vida.
2: Isso aí é... eu falo, agora eles duvidam que a gente vai se separar, né? Mas aí eu fico pensando.
1: Mas você chegou a se casar ou tá vivendo junto só?
2: Não, somos casados. Casado. Duas vezes ainda.
0: Que isso?
1: Como casar duas vezes?
2: Porque a gente casou no cartório e depois casou na igreja.
1: Ah, não, pensei que tinha separado e casado. Separado e casado.
2: Não, a hora do ronco.
0: A hora do ronco. Só me faltava.

0: Tarde FM, Léo Magalhães. Oi?
1: Oi.
0: Oi, tudo bem? Como é que você tá? Tudo
1: bem.
0: Tranquilo aí? Beleza?
1: Tá,
0: maravilha.
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0: Pergunta de hoje, Ronco.
3: Ah, se já duvidaram de você, você provou o contrário.
4: Já duvidaram. Sempre fui gordinha, sempre fui bem grandinha, peito planeta. E todo mundo achava que eu nunca ia emagrecer, falava que eu era bonita gorda. Mas eu fui lá e cortei mais da metade do meu estômago.
0: Meu Deus!
4: Magras. Jennifer aqui de Campinas, beijo meninos.
0: Beijo, Jennifer.
3: Não adianta ter balança falsificada.
0: Não é, cortou metade do estômago, Ronco. É, ela fez isso pra emagrecer.
3: Doeu?
0: Eu imagino que doa um pouquinho.
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0: Band FM, Luan Santana, Meteoro, aqui na Hora do Ronco, 15 para as 8. Agora, seu Pedro, e a pergunta hoje?
1: É interessante. Hein? Já duvidaram de você e você provou o contrário? Valeu a pena? Band FM, Hora do Ronco.
0: Palavrinha chave.
1: É, alegria.
0: Alegria, manda alegria aí. 11 99991 9197, conta. Duvidaram de você, você falou, não, quer, tá duvidando, né? Eu vou provar o contrário. Conta isso aqui pra gente na Band FM.
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13: Deise tá de volta com informações pra gente. Oi, Deise.
14: Oi, Drica. Foram retirados os carros que estavam enguiçados na ponte Rio-Niterói em direção ao Rio, mas a movimentação ainda tá lenta. 20 minutos é o tempo estimado de Tirabacia. Você que utiliza o transporte público, dê preferência pelas barcas. 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
13: Combinado, Deise.
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13: Band FM 750, ótima quinta-feira pra gente. que nosso dia seja incrível. Que bom que vocês já estão aqui comigo pra fazer amanhã show. Eu sou a Drica, vamos até às 11? Band FM todinha pra você. 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

0: A gente ouviu Ferrugem, Arrependidaço e Zezé de Camargo e Luciano, Anjo do Amor. Chega mais aqui pra gente conversar. Vem cá. Acho que já aconteceu com vocês, né? Ah, comigo já aconteceu várias vezes, pessoal. Existem pessoas que parecem estar sempre prontas pra criticar. Aí você conta alguma coisa, tudo feliz, né? Aí vai e diminui suas conquistas, faz um comentário depreciando. Aponta defeitos em tudo que você faz. Acontece bastante, não acontece? Às vezes eles não percebem, hein? A gente tem que ficar atento, porque às vezes a gente deixa passar, ou não. Você tá tão feliz, né? Você tá tão alegre, que não percebe esse. Não vou dizer veneno, mas pode até ser veneno de alguém. Então, não gasta aí sua energia tentando provar seu valor, né? E se expondo para pessoas que só querem olhar o seu lado negativo, só quer te deixar para baixo, só quer te criticar, só quer apontar o dedo. Não conta mais essas coisas não, as coisas legais. Comemore com quem você tem certeza que vai torcer por você. Não precisa de aprovação de todo mundo para reconhecer a sua capacidade, né? Não precisa contar para todo mundo, né? Escolhe bem as pessoas que você vai compartilhar suas alegrias e conquistas. E aí, aprenda a ouvir o que contribui para o seu crescimento, que aí são essas pessoas que você vai perceber, ó, essas valem a pena. E ignore essas pessoas que tentam te desanimar, viu? Nem toda crítica merece resposta. É verdade. E nem toda opinião merece espaço na sua vida. Então filtre essas pessoas, coloque em caixinhas as pessoas que vale a pena você compartilhar coisas legais e as que você percebe ali que estão sempre cutucando, veneninho. Não fala mais nada. Deixa pra lá. Você se preserva e tem pessoas que torcem por você do seu lado. Quer melhor do que isso? Eu também torço por vocês sempre. Porque a gente tá junto aqui todo dia de manhã na Manhã Show. Vamos começar nossa manhã? Manhã Show! Já tô rindo, hein? Vem ficar com a gente, pessoal! O dia já tá melhor, porque vocês estão animadíssimos aqui no WhatsApp. Meu Deus, adorei! Amei! Peraí, deixa eu pegar aqui. E o texto aqui pra ler? Que eu vou conversar com vocês aí. Gente, já sabe, né? Eu tô vendo vocês aqui animadésimos. Caixa premiada acumulada em R$500. Vocês já estão participando. Ó, super 6 das 10. Olha, tem muita gente que tá muito afim de ir no show do Elimar Santos. Então vai ter convite, gente. Vai ter ingresso na Super 6 das 10. Então fica ligado aqui com a gente pra participar da Super 6 e faturar. Quem sabe, né? Você garante aí seu ingresso? Ô, delicinha. É, e vocês mandando mensagem de bom dia, áudio legal, áudio feliz. Pode desejar parabéns pra alguém, pode mandar mensagem de carinho pra alguém. Pode mandar um beijo pro Thiago, porque hoje é dia dele. Quintão. Quintou.
1: Quintão, Drica, bom dia! Muito bom, dia, gente.
0: Bom dia.
1: É isso, meu dia da semana.
0: Quintão.
1: Exatamente, quintou, quinta-feira, vambora. Tá acabando a semana.
0: É. Mais uma semana.
1: Energia, ó, lá em cima,
0: lá
1: hein, galera?
0: Lá em cima, gente. Como sempre aqui, ó. Aniversário hoje do Bruninho, come to Brasil. Brasil.
1: Bruninho, come to Brasil.
0: É, Bruno Mars tá fazendo aniversário hoje. Ah, parabéns, Bruno Mars. Adoro, gente. Aliás, eu gosto de música, né? Imagina, mais de 30 anos em rádio. O que eu mais gosto é de música. Não vivo sem música. E vocês aí, participando, já pode participar. Amanhã Show é feita desse jeitinho. A gente todo abraçadinho, todo mundo abraçadinho aqui na Band FM, fazendo Amanhã Show junto comigo. E já sabe, né? Aquela pausinha boa. Vamos ter pausa boa? Claro que vamos! Ó, todo mundo em Paris, mon amour.
1: Porque... Bonjour,
0: Drica. Bonjour, Thiago. Gente, já sabe, né? Manda sua mensagem. Como é que faz? Não, já eu ia roubar o texto do Thiago. Que feio, que feio. Fala aí, Thiago, como é que as pessoas podem participar?
1: Olha, você ouviu essa música, sabe que é a hora da gostosura.
0: Exatamente.
1: Concorrer ao Super Kit Drica, é muito fácil.
0: Facílimo, gente.
1: Só mandar uma mensagem no nosso WhatsApp. 999-777-030. Escrevam lá. Seu nome, seu bairro e eu quero um Super Kit Kim.
0: E esse climinha você vai ter na sua casa ou no seu trabalho, quando você fizer a sua pausa aí pra um cafezinho, chocolate quente, achocolatado. um chá, até gosta de chá? Um chazinho com produtos deliciosos da Kim Pães. Aí você vai, só pensando nessa musiquinha francesa assim, ó. Fecha os olhos, se imagina em Paris, comendo um pão delicioso. Bota na sanduicheira, quentinho, com queijo derretendo. Ah, gente, o bolo também bota na sanduicheira pra ficar quentinho, com café.
1: Que delícia, Drica.
0: Gente, é tudo muito gostoso. E vocês têm a chance de participar e faturar aí seu kit Kim. No final do programa tem um resultado. 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Vamos dizer Neto Cristiano, né? Pra continuar música boa aqui na Band FM.
1: Simbora, Drica.
0: Bora!
1: Bora!

0: Eis que muda-se a personalidade do ser humano. É... O clima já está diferente. Nós temos fumaça, nós temos capa escondendo a caixa premiada. E nós temos Tiago, guardião, nova personalidade saindo do meio da fumaça.
1: Cheguei! Brincar com a primeira dica da caixa.
0: Tô me sentindo Halloween.
1: É, foi meio. Bem uma fazer... fantasma, né?
0: Fantasma. Pra gente ir. Ai, vocês estão preparados pra caixa, gente? 500 dinheiros. Estamos acumulados em 500 reais. Reales. Certo? É, 999-777-030. Mande seu nome e seu bairro e diz que quer participar da caixa. Tiago Guardião vai trazer a dica 1. Prestem atenção que os ouvintes estão dispersos com as dicas, hein? Vamos lá, Tiago, vai.
1: Atenção para a dica 1. Meu funcionamento pode depender de uma ação humana.
0: Ó, gente, ó, já guarda essa informação aí, hein? E aí vai juntar com a dica 2, você já começar a pensar nos objetos. O que pode estar dentro da caixa. Objetos não, né? O que está dentro da caixa. É 999, repetindo, 777030. Nome, bairro e diz que quer participar da caixa. Que teve uma vez que foi a laranja, a pessoa reclamou, mas não é objeto. Gente, é objeto também. Só que é uma fruta, mas é um objeto. Certo?
1: Então, certo.
0: Assim, pode ser alguma coisa que está dentro da caixa. Não falaram uma vírgula? Então.
1: Pode ser qualquer coisa
0: que está dentro da caixa, gente. Pode ser qualquer coisa. Só não vai ser a fumaça, porque a fumaça está no estúdio. Entendeu? A fumaça não. Repete a dica, Thiago.
1: Meu funcionamento pode depender de uma ação humana.
0: Então, a dica é, gente, junte as dicas que a gente dá pra vocês, né? A dica minha, dica zero, a minha. E pensa em alguma coisa que relacionada ao que a gente tá falando que pode estar dentro da caixa. Entenderam? Certo? Eu confio em vocês, estou torcendo por vocês. Ai, socorro. Pausa rápida, a gente volta já já, claro, com mais música e seu signo, né, gente? Pra você saber a energia boa do dia para levar amanhã com mais leveza. Até já!
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7: 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Band FM 8:13. Ótima quinta-feira pra gente. E aí, tudo Band com vocês? 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

0: Band FM Túlio Milionário. É uma animação, né? Casca de bala. Antes teve Menos é Mais, Champanhe, Luan Santana e Rick Martin. Estranho. Olha o primeiro grupo de signos chegando. Vamos ouvir, né?
1: Áries.
0: A quinta-feira exige compostura e pés no chão para lidar com cobranças sem perder o ritmo, Áries. Mantenha o foco em resolver pendências operacionais com método, evitando atritos por ansiedade. A palavra do dia é autodomínio.
1: Touro.
0: A energia prática no céu apoia a consolidação de projetos e o planejamento financeiro responsável. Tome decisões fundamentadas na razão para garantir a segurança e a estabilidade que valoriza. A palavra do dia é firmeza.
1: Gêmeos.
0: Sua agilidade mental facilita o alinhamento de compromissos e a resolução de burocracias na rotina. Organize suas prioridades com clareza para não se dispersar em tarefas secundárias. A palavra do dia é direcionamento.
1: Câncer.
0: Câncer, o dia convida a um ritmo mais reservado para organizar o seu espaço e preservar o bem-estar mental. Confie na sua percepção para definir limites e afastar preocupações desnecessárias. A palavra do dia é acolhimento. Já tem Leão, Virgem, Libra e Escorpião aqui na Manhã Show. Fica aqui com a gente.
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0: Band FM, Rick e Diego, das 9 às 6. Belo resumo de felicidade. Segundo grupo de signos chegando pra gente.
1: Leão.
0: Trocas colaborativas e articulações em grupo ganham um excelente fluxo hoje. Exercite a escuta generosa para somar perspectivas e liderar iniciativas com empatia e transparência. A palavra do dia é articulação.
1: Virgem.
0: Sua capacidade analítica e atenção aos detalhes seguem garantindo excelência nas obrigações do trabalho. Aproveite para ajustar processos e conduzir seus projetos com total clareza. A palavra do dia é exatidão.
1: Libra.
0: Com o sol brilhando em seu signo, sua diplomacia natural e clareza pessoal abrem portas importantes, Libra. Conduza seus acordos com calma e assuma o protagonismo das suas escolhas. A palavra do dia é autonomia.
1: Escorpião.
0: Sua intuição afinada permite enxergar além da superfície e antecipar cenários nos bastidores. Haja com discrição para organizar seus próximos passos com total segurança e inteligência. A palavra do dia é profundidade. Já eu volto para trazer Sagitário, Capricórnio, Aquário e Peixes aqui na Manhã Show. Ah, deixa eu aproveitar aqui. Vocês lembram o que tá rolando aqui na rádio, não lembram? Vocês sabem. Deixa eu lembrar pra vocês aqui.
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10: 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Essa música eu tava tocando quando eu beijei minha namorada pela primeira vez.
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Band FM 835. Que bom que vocês estão aqui com a gente, fazendo amanhã show, todo mundo juntinho, que delícia. Eu sou a Drica, vamos juntos até às 11. 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

0: Band FM, Gustavo Lima, Luiz Fonsi, Vagabundo, Pixote, Coração e Cadeado, e Chitãozinho Chororó com Zé Ramalho, sinônimos. Último grupo de signos chegando pra gente.
1: Sagitário.
0: Sua vontade de aprender e expandir ganha sustentação com um acompanhamento rigoroso de prazos. Alinhe o otimismo a ações práticas que garantam resultados no longo prazo. A palavra do dia é determinação.
1: Capricórnio.
0: Capricórnio, dia propício para focar na disciplina e dar andamento às responsabilidades mais complexas. Sua constância diária trará um progresso sólido e um sentimento claro de dever cumprido. A palavra do dia é rigor.
1: Aquário.
0: Aquário, momento favorável para reorganizar métodos ultrapassados e testar abordagens mais eficientes no trabalho. A colaboração flexível trará renovação e dinamismo para o seu cotidiano. A palavra do dia é inovação.
1: Peixes.
0: As conexões próximas e a convivência direta pedem escuta generosa e atitudes práticas de parceria. Cultivar a reciprocidade ajudará a manter o ambiente leve e produtivo hoje. A palavra do dia é sinergia. Amanhã os signos voltam para a gente já pegar a energia boa da manhã e levar o dia com mais leveza, né? Simone Mendes chegando aí. Amanhã.

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1: Por falta de aviso não foi, né? Agora quer voltar? Não mexe essa. Eu bem que te falei, por favor, não.

0: não deu moral, pô.
1: Band FM, Exalta Samba, tchau e bença. Ah, gente. Você ainda não mandou mensagem pra participar? Todo dia tem sorteio do Kit 15. Tá perdendo a chance de, quem sabe, hoje vai ser seu dia de sorte de faturar deliciosos pães, bolos, bisnaguinhas, produtos maravilhosos. E conta aí pra galera, Thiago, que ainda não mandou mensagem, como é que faz?
2: Olha, tá perdendo essa chance.
1: Perdendo chance.
2: E é muito fácil participar do sorteio do Kit Kindle.
3: Exato, exato.
2: Só mandar mensagem no nosso WhatsApp. 999-777-030. Vocês precisam escrever lá no WhatsApp seu nome, seu bairro, e eu quero um Super Kit King. Vai deixar passar?
1: Não, claro que não. Olha esse climinha de Paris que você vai ter aí. Pode ser no seu trabalho, pode ser na sua casa. Vai fazer sua pausa para um cafezinho, com um pãozinho quentinho, recheio gostoso, sanduíche bom. Olha. Ai, o Kit King é demais. 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Então, estamos aguardando sua mensagem, hein?
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1: Hoje o tempo estará firme no Rio de Janeiro. A quinta-feira será de céu parcialmente nublado. E não há previsão de chuva, hein, gente? Tira o guarda-chuva da bolsa. Os ventos estarão fracos e as temperaturas estáveis. A mínima é de 18 e a máxima deve chegar aos 30 graus. No transporte público, tá tranquilo, tá favorável. A operação está normal nessa manhã, tudo tranquilo, hein? Trens, metrô, BRT, VLT e barcas operam sem registros de ocorrências ou interrupções. Vá ao seu destino com tranquilidade, hein? Já já eu volto com mais música pra gente.
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2: Deise de volta com informações pra gente. Oi, Deise.
3: Oi, Drica, voltei. Falando da Avenida Brasil, tem carreta enguiçada no trecho de Bom Sucesso. O trânsito já tá com impactos. A parte da Penha tá complicado o trânsito. Você que vai optando pela linha vermelha também perde tempo em direção ao centro, trecho de Caxias até o Galeão e entre o Hospital Universitário até a chegada ao Caju. 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Daqui a pouco eu volto, Drica.
2: Combinado, Deise.
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8: 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Band FM 9 em ponto. Tá chegando agora aqui na Band FM, fique à vontade. Tudo Band com você? Que bom que você tá aqui, viu? Manhã Show é feito assim, todo mundo juntinho. Eu sou a Drica, vamos até às 11. Que bom que você tá aqui, obrigada pela sua companhia.
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0: Band FM Zé Felipe com os Barões da Pisadinha, Senta Danada, Marvel Aleman, Aline, Nike Shortinho Desencana e Marcos Belucci, Pena Que Você Já Namora. 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
1: Existe uma teoria que se chama 90-10, onde uma pessoa tem 90% daquilo que você procura em alguém, só que você foca naqueles 10% que falta. Aí você sai pra rua, se aventura e realmente você encontra aqueles 10%, mas não se deu conta que perdeu os 90%. Era uma vez um cara que tinha uma mofote na mão. Tinha quase tudo, mas o quase tudo pra ele.

0: Band FM, Wesley Safadão, displicente, vou pro sereno, com a Ludmilla, já tentei, e Mayra Maraíza, 9010. Vocês estão esperando que eu sei.
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0: Sim, os efeitos especiais estão de volta e a nova personalidade do Thiago chega no estúdio. Thiago Guardião.
2: Voltei, Drica, pra segunda dica da Caixa Premiada.
0: Vamos pra segunda dica, Thiago.
2: Mesmo sendo pequeno, posso chamar a atenção de muitas pessoas.
0: Olha aí, já juntou com a dica 1, pensa nos objetos, nas coisas que podem estar dentro da caixa 999-777-030. Coloca seu nome, seu bairro e diz que quer participar da Caixa Premiada. Está acumulado em R$500. Repete a dica, Thiago.
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0: Muito que bem. Então vamos de música. Lembrem-se de juntar com a dica 1, viu? Pra começar a pensar no que pode ser. Danilo e Davi chegando.
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0: Vou aproveitar a nossa música da tranquilidade para falar que ouvimos Murilo Huff, Deixa Eu, Cleiton e Romário, Opa, Cadê Eu? E um monte de eu, Suel, Menos é Mais, Vitamina C, eu. E agora eu, Thiago e vocês, né? Porque vocês sabem, né, gente? Essa pausa é tão importante no nosso dia a dia para desestressar, né? Parar o cérebro um pouquinho, né? Bebe um cafezinho, uma bebida que você gosta. Seja um chocolate quente, que seja um suco, um refrigerante, qualquer bebida, gente. Eu falo café, café porque eu adoro café. 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
0: 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Combinado? Você já sabe, né? 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Agora a gente vai ouvir o Luquinhas com o Diazão. 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Agora foi isso que eu quis dizer.
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0: Nas tardes da Band FM. 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

0: Luquinhas de Azão. Ei, climinha bom, né? O sol tá voltando. Será que ele fica, gente? Não. O Thiago acabou de falar que não. Acabou com a minha alegria. Agora virou, gente, mudou a personalidade, hein? Agora tá chegando Thiago Fofoqueiro.
1: Hey, hey, hey.
0: E aí, Thiago, o que você traz pra gente? Vamos falar do povo.
1: Porque tem um pessoal aí que tá querendo mudar. De rota,
0: mudar.
1: Tá querendo recalcular a sua rota.
2: Dá pra acreditar, rapaz?
0: Não.
1: É, não dá pra acreditar, não, mas eu vou contar quem que tá pensando em mudar de rota. Estou falando de Viih-Tube.
0: Epa.
1: Errou! Estou falando de Viih-Tube, a nossa querida Viih-Tube. Ela disse, galerinha, que vai desativar todas as redes sociais no fim do mês de novembro.
0: Quem acredita? Quem acredita?
1: Ela ainda deu um prazo, ainda deu um prazo. Vai, ó. Só em novembro que ela vai desativar. Tem aí 2 meses pra,
0: pra
1: se despedir das redes.
0: É tipo a turnê de despedida do Los Hermanos, né? Ou então a Mayra Cardi, ah, vou desativar, aí volta.
1: Vou embora, aí volta,
0: olha.
1: É, ela disse que tá planejando essa decisão há alguns meses e é assim, a maior mudança na vida dela.
0: Nossa! Nossa!
1: E o que ela alega, Thiago? Ah, por que ela acha que ela quer sair da internet? Gente, a Viih-Tube disse que ela tá com uma falta de propósito na vida dela, na internet. Ela tá assim, já perdeu o sentido, porque no começo da carreira era uma coisa que ela fazia por amor.
0: Carreira é ótimo, tá? É, lá os vídeos que ela fazia, tá?
1: É, quando ela era menor, né? Ela fazia por amor, era uma coisa mais leve. Mas agora ela só pensa em dinheiro. E ela só pensa em lucrar com a internet.
0: É, no início ela fazia por amor.
1: É
0: isso aqui, ó.
1: Aí agora é só apenas pensando em lucrar, né? Mas, Kika, agora eu quero convocar uma reflexão. Eu acho que ela tá jogando essa, porque depois daquela confusão toda sobre o reality com os funcionários, a vida dela ficou muito conturbada na internet e as pessoas deixaram de ter uma grande credibilidade, sabe? Então, ela tá tentando ali jogar uma cortina de fumaça.
0: Isso.
1: Se realmente ela vai sair, eu acho que é um ponto que... Porque ela passou um pouco do ponto,
0: Sim,
1: né?
0: Sim, não, ela passou muito do ponto.
1: Já não tá mais no auge, tá saindo da internet com a imagem um pouco manchada, né?
0: É, ou talvez seja mesmo pra dar esse... descansar a imagem, aquele ano sabático. Mas não vai ser um ano, né, gente? Porque...
1: É, vamos
0: ver. Ela depende da... Gente, ela nasceu na internet. Ela depende da internet pra continuar tendo os contratos, então assim...
1: Mas segundo ela, ela vai agora ficar só com as empresas que ela já tem, que ela administra, que a gente não sabe muito sobre isso.
0: É.
1: Mas...
0: Acho que tem uns negócios de body splash aí. Todo mundo
1: Mas
0: tem body splash.
1: Também,
0: vamos lançar nossa body splash?
1: Ah, vamos.
0: Body splash manhã show. Pronto,
1: body splash manhã show. Um cheirinho de flores, assim.
0: É.
1: Pra você começar seu dia. Exatamente. Eu apoio, Drica.
0: Pois é, todo mundo tem body splash.
1: Além dessas empresas, ela também vai virar coach, Drica. Ela vai virar coach.
0: Oi!
1: É, ela vai ensinar. Agora ela vai se lançar. Vai lançar um grande curso com cerca de... Atenção para o número de aulas. 100 aulas.
2: Dá pra acreditar, rapaz.
1: Ela vai lançar um curso de 100 aulas para quem quiser trabalhar como influenciador. Ela vai preparar novos influenciadores para o mercado. Ela vai virar uma grande empresária, Drica. Uma grande agenciadora de novos talentos na internet.
0: Abre uma agência, né, minha filha?
1: Ela vai ensinar a criação de conteúdo, ensinar formas de ganhar dinheiro na internet. Esses marketing de afiliados, né? Que é a galera que cria aquele grupo de promoções. E aí você compra no link dele, a pessoa ganha uma comissãozinha.
0: Viih-Tube, deixa eu te dar uma notícia, meu amor. Isso já tem há tanto tempo. A pessoa já faz isso há tanto tempo. Você tá chegando querendo fazer isso agora, meu amor. O que mais tem é isso, né? Não tá inovando em nada. Gente, olha... Eu que sou locutora, estou sem palavras, tá? Socorro, né? Deixa, vamos ouvir música que é melhor?
1: Vamos ouvir música.
0: Né? Pelo amor de Deus, eu tô chocada, coach. Vamos sair, vambora.
1: Rapidinho não vai ser assim.
0: Vai lá,
1: rapidinho. Tchau, YouTube.
0: Tchau, YouTube.

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1: Melhor eu ir, tudo bem, vai ser melhor só. 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

0: Band FM, Daniel, João Neto, Frederico, eu me amarrei, antes teve Pericles, melhor eu ir. Já, já eu volto, gente, tem Super 6 das 10 pra você escolher a sua predileta e concorrer a ingressos pro show do Elimar Santos. Fica aqui comigo.
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0: Deise tá na área com informações pra gente. Oi, Deise.
6: Oi, Drica, tô de volta à Avenida Brasil. Pista lateral parcialmente ocupada nesse momento pra você que segue em direção ao centro, linha vermelha, apesar do trânsito complicado por conta de um ônibus enguiçado. Serve de opção pra você que deixa a baixada. 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Daqui a pouco eu volto, Drica.
0: Combinado, Deise.
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0: 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Opa, virou relógio, 10 em ponto. Excelente quinta-feira pra você que tá aqui com a gente. Curtindo a Band FM, chegou agora, fique à vontade. Esse espacinho aqui é todo seu. Fico com você até às 11, eu sou a Drica. 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
1: É isso, né? As 6 melhores, as 6 mais fofoletes da programação. Pra você escolher a sua. Já dei spoiler, né? Contei que vale ingressos pro show do Elimar Santos. É, 2 ingressos pro show do Elimar Santos, dia 11 de outubro, no Qual Stage. Tá a fim de ir? Só concorrer aqui, só votar pra você concorrer a esse par de ingressos. Vote na sua predileta. A que tiver mais votos, aparece depois pra gente curtir, viu? 999-777-030. Coloca nome, bairro e o seu voto. Atenção às músicas! Música 1, Henrique e Juliano, Amor dos Outros. Música 2, Zé Neto e Cristiano, Cadeira Cativa. Música 3, Sorriso Maroto, Ferrugem e Grupo Benzadeus, Perdas e Danos. Música 4, Diego Vitor Hugo, Beijei a Cura. Música 5, Henrique Castro, Menos é Mais, Nem Pagando. E música 6, Geninho e Mariana Fagundes, Peão Todo Tatuado. Qual que você gosta mais? Vote 999-777-030. Não se esqueça, coloca seu nome, seu bairro e o seu voto. Quem sabe aí você vai se dar bem e faturar 2 ingressos pro show do Elimar Santos, dia 11 de outubro, no Qual Stage. Boa sorte pra todo mundo. Super 6 das 10, começando agora.
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0: Band FM, Super 6 das 10, Sorriso Maroto, Ferrugem, Grupo Benzadeus, Perdas e Danos, é a música 3. Música 2, Zeneto Cristiano, Cadeira Cativa, e a música 1, Henrique e Juliano, Amor dos Outros. Escolha a sua, que você mais gosta, a mais votada volta depois, 999-777-030. Coloca seu nome, seu bairro e o seu voto, e aí quem sabe você fatura 2 ingressos pro show do Elimar Santos, dia 11 de outubro, no Quali Stage. Gosta do Elimar Santos? Então, vota aí na sua predileta. Música 6, Geninho, Mariana Fagundes, Peão Todo Tatuado. Música 5, Henrique Castro e Menos é Mais, Nem Pagando. E a música 4, Diego Vitor Hugo, Beijei a Cura. Vota aí, qual que você escolhe? Aproveite. Super 6 das 10 continua.
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0: Band FM Super 6 das 10. Essa foi a música 6. Geninho, Mariana Fagundes, Pião todo tatuado. Teve a música 5, Henrique Castro, Menos é Mais, Nem Pagando. Música 4, Diego e Vitor Hugo, Beijei a Cura. Música 3, Sorriso Maroto, Ferrugem, Grupo Benzadeus, Perdas e Danos. Música 2, Zeneto Cristiano, Cadeira Cativa. E a música 1, Henrique e Juliano, Amor dos Outros. Qual que você escolhe? Eu vou te dar essa colher de chá, hein? Pode votar. Corre lá pro WhatsApp 999-777-030. Coloca seu nome, seu bairro e seu voto. Quem sabe aí você fatura, hein? Ó, 2 ingressos pro show do Elimar Santos, dia 11 de outubro, no Qualistage. Vota, aproveita que dá tempo.
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0: O Vasco venceu o Botafogo por 2-1 ontem no Nilton Santos. Os gols do Cruz Maltino foram marcados por Lescano e DVD. Já o gol de honra do Glorioso foi de Alex Telles. Com o resultado, o gigante da colina chegou à terceira vitória seguida e se afastou ainda mais da zona de rebaixamento. O time agora é o 14º colocado, uma posição abaixo do Botafogo, que tem um ponto a mais. Foi a segunda partida de Tite no comando do Botafogo e também a segunda derrota do treinador à frente da equipe. E hoje é a vez dos outros cariocas entrarem em campo. O Flamengo enfrenta o Santos na Vila Belmiro às 7:30 da noite. Já o Fluminense joga contra o Coritiba às 9:30 da noite no Maracanã. E a Mega Sena sorteia hoje o concurso 3.068, hein? O prêmio principal está acumulado em 100 milhões de reais. As apostas podem ser feitas até às 8 da noite nas lotéricas credenciadas ou pelos canais digitais da Caixa. O sorteio acontece às 9 da noite, no horário de Brasília. Boa sorte pra você, se for fazer sua fezinha aí na Mega Sena. Eu volto já com o resultado da Super 6.
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0: Deise de volta com informações pra gente. Oi, Deise.
2: Oi, Drica, tô de volta. Movimentação lenta pela Pinheiro Machado. Tinha ônibus enguiçado ocupando faixa da Via em direção a Botafogo, reflexo pelo túnel Santa Bárbara. Você que sai do centro pra Zona Sul vai encontrando melhores condições pelo Aterro do Flamengo. 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Segue com você, Drica.
0: Valeu, Deise.
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0: 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Resultado chegando, gente. 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Quem se deu muito bem, faturou 2 ingressos pro showzaço do Elimar Santos, dia 11 de outubro no Qualistage, foi o Cláudio Marzo da Ilha do Governador, final de telefone 5643. Cláudio, manda alô pra gente aqui no WhatsApp, hein? Comemora com a gente aqui, escreve, ganhei! Escreve pra gente, viu? Que aí a produção vai entrar em contato com você pra te passar as informações, como você vai retirar esse par de ingressos. Combinado, Cláudio, da Ilha do Governador? Não esquece, hein? Manda aí sua mensagem. E quem será que venceu a Super 6? Vamos ouvir?
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1: Tem ausência que a gente sente mais quando o dia acaba. O celular não toca e a cabeça vai direto para aquela pessoa que faz falta, né? E quando a gente nota que não consegue esconder o que sente, vem aquela vontade de deixar o orgulho de lado. 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

0: Band FM e os Travessos, meu querubim, não lembra dessa. Antes teve Matheus e Cauã, Luana Prado, Admita e Zenete Cristiano, os vencedores da Super 6 das 10, Cadeira Cativa. E aí, todo mundo preparado? Ai, ai, ai.
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0: E lá vem o frio na boca do estômago.
2: Ai, que nervoso, Drica, que nervoso. Todo dia a gente tem esse nervoso.
0: E lá vem o nervosismo chegando.
2: Ai, tá na hora, galera, tá na hora gente. De ligar.
0: Ó, vou falar mais uma vez, tá a galera insistindo e deixar o rádio ligado. Ó, 5 toques e desligue o seu rádio, por favor, tá bom?
2: Atendeu a gente, desliga, galera, desliga, ouve pelo telefone.
0: Ou então sai de perto do rádio. Entendeu? Sai de perto do rádio. E sai de perto do ventilador também.
2: É, ontem foi o ventilador também.
0: Ontem foi o ventilador,
2: né?
0: O rádio e o ventilador. Ontem foi o kit. Foi o combo. Vamos lá, galera. Todo mundo preparado.
2: É,
0: todo mundo preparado, né? Peraí. Deixa eu me arrumar aqui. Vambora, gente. Boa sorte pra geral, hein? Primeiro toque, Sueli.
2: Segundo toque, São Gonçalo.
0: Terceiro toque, Sueli. Opa, alô, alô, alô, alô, alô, alô.
3: Alô, oi, Sueli. Dica.
0: Oi, querida.
3: Tudo bom?
0: Tudo bem, melhor agora falando com você, como é que você tá?
3: Eu bem, graças a Deus, eu fico escutando você e dando gargalhada.
2: Obrigado.
3: Você é sensacional.
0: Ah, obrigada, meu amor, a gente tá aqui pra isso mesmo, a gente se diverte e diverte vocês. Você tá ouvindo a gente direitinho,
3: que
0: Sueli?
3: Bom. Tô na máquina trabalhando, ouvindo.
0: Ah, tá, mas tá ouvindo a gente bem, né? Pra você ouvir a terceira dica, tá preparada?
3: Tô.
0: Então vamos lá. Respira, se prepara pra ouvir o Thiago, que vai trazer a terceira dica pra você, pra ver se você acerta essa caixa premiada, tá bom?
3: Oh, meu Deus, que benção!
2: Vamos lá, Sueli.
0: Vamos lá, boa sorte pra você,
2: Será
0: Sueli.
2: Será que a bênção sai hoje?
0: Será? Boa sorte.
3: Oh, vai sair, vai sair.
0: Vamos lá, terceira dica, Sueli, presta atenção.
2: Muita atenção pra dica 3, Sueli. Posso ser usado para transmitir uma mensagem sem palavras.
0: E aí, Sueli, o que você acha? Oh. Vai, chuta, chuta,
2: rapidinho,
0: chuta, chuta.
2: Meu amor.
3: Uma mensagem sem palavras?
2: Isso.
3: Eu tava pensando outra coisa, mas a terceira dica a mim. Mas eu vou chutar.
0: Chuta.
3: Eu vou chutar. Se der, deu. Se não der...
2: Isso, vai. Fica fala o que
3: tentativa.
2: Que é.
0: Aham. Uhum. Fala.
2: O que é, meu amor?
3: O celular.
0: Celular.
2: Será que é um celular?
0: A Sueli, gente, falou celular. Vamos relembrar as dicas.
2: Suspense.
0: Suspense pra Sueli. Vamos lá relembrar as dicas, Sueli, presta atenção.
2: A dica 1 foi: meu funcionamento pode depender de uma ação humana. Sim,
0: é,
2: o celular.
0: Sim, sim.
2: A gente que mexe no telefone, né?
0: A gente que liga e desliga, né?
2: Sim, então ok. Dica 2: mesmo sendo pequeno, posso chamar a atenção de muitas pessoas. Olha, até que pode, né? Quando o telefone toca.
0: É, mas assim, na verdade eles estão voltando a ser maiores, né? Os celulares. Eles estão crescendo de novo, né? Lembra que eles.
2: As bolsas estão cada vez maiores e os telefones também. Daqui a pouco é uma televisão que a gente carrega.
0: A televisão na mão. Vai.
2: E a 3, que a gente ouviu agora, posso ser usado para transmitir uma mensagem sem palavras.
0: É, mensagem de texto, né?
2: Sim, mas a gente escreve as palavras, né? Ou a gente fala
0: verdade,
2: as palavras.
0: Ah, não pensei nisso, verdade.
2: Será que é?
0: É, tem palavras,
2: não sei, vamos
0: verdade.
2: Ver. Vamos abrir a caixa, Sueli.
0: Vamos abrir
2: Sueli.
0: A caixa, Sueli, vamos lá.
3: Ah, tô aguardando.
0: Vamos lá. Ai, Sueli, não
2: Poxa,
0: era.
2: Poxa, meu
0: não
2: amor.
0: Não era, meu amor.
2: Não era.
0: Era, sabe o que, Sueli? Era um apito. Era um apito, né?
2: Sim, mas a gente escreve as palavras, né? Ou a gente fala
0: verdade,
2: as palavras.
0: Ah, não pensei nisso, verdade.
2: Será que é?
0: É, tem palavras,
2: não sei, vamos
0: verdade.
2: Ver. Vamos ver. Abrir a caixa,
0: vamos abrir
2: Sueli.
0: A caixa, Sueli, vamos lá.
3: Ah, tô aguardando.
0: Vamos lá. Ai, Sueli, não era.
2: Poxa, meu
0: não
2: amor.
0: Não era, meu amor.
2: Não era.

0: verdade.
1: Eu falei, não. Depois falei, não.
2: É, as dicas
1: não
2: enganam.
1: É, a mensagem pode ser o celular.
0: Verdade.
1: Tem problema, não.
0: Meu amor.
1: Fica pra próxima. Claro. Tempo. Sim. Eu sou persistente.
0: Quer deixar beijo pra alguém, Sueli? Quer mandar beijo pra alguém,
1: Sueli? Quero. Beijo pra vocês todas aí, que eu amo essa rádio maravilhosa. Eu amo você. Você, então... Já alegra meu dia.
0: Obrigada.
1: Você é o que sente, nossa mãe. Eu morro com você.
0: Obrigada, obrigada, querida. Ó, um super beijo pra você. Bom trabalho aí. Você tá na costura, né? Bom trabalho.
1: Nossa, costureira.
0: Ah, maravilha, Sueli. E obrigada pela audiência. Continua com a gente. Daqui a um tempo, quem sabe a gente te liga, tá bom? Obrigada pelo seu carinho.
1: Com certeza, com certeza. Beijo pra vocês, tudo de bom aí.
0: Beijo, beijo, meu amor.
2: Sueli.
0: Beijo.
2: Tchau, meu amor.
0: Tchau, tchau. Risada boa.
2: Beijo.
0: Beijo. Gente, que risada gostosa, bom demais.
2: Ai, adorei, Sueli, mas não deu, né, Drica?
0: É, poxa, não encaixou bem assim
2: não
0: com todas as dicas.
2: Não foi perfeito, né?
0: É, ah lá, ó, a galera... Ó,
2: a galera falou celular também.
0: A galera falou celular também. Que o pessoal, é bom que a gente fala, aí o pessoal começa a opinar no WhatsApp, né? Aí tinham falado apito também. Ah, apito, eu sabia, é sempre bom, gente, é muito engraçado vocês.
2: Todo mundo sabe.
0: Todo mundo sabe, depois que a gente fala, a gente dá o resultado.
2: A gente dá o resultado, todo mundo sabe.
0: Eu sabia! É bom demais. Gente, amanhã continua R$500 na caixa.
2: Tá acumulado novamente.
0: É uma brincadeira divertida, gente.
2: Muito
0: a gente
2: bom,
0: se diverte,
2: Drica.
0: É isso mesmo. E daqui a pouquinho vocês já sabem. Resultado do Kit Kim. Então fica aqui com a gente. Né? Daqui a pouco a gente volta com o resultado. E tem agora Simone Mendes.
2: Vem, Simone Mendes!
0: Simone Mendes, vamos lá.
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0: Band FM Gustavo Lima, Bala Alojada, Simone Mendes, Saudade Proibida. Bora comemorar com a ganhadora do Kit Kim de hoje, Gildete da Silva de Niterói, final de telefone 7641. Aê, Gildete! Ganhou seu Kit Kim. Ó, primeiro, manda um oizinho pra gente aqui no WhatsApp comemorando que você ganhou o Kit Kim de hoje.
1: Eu ganhei!
0: Ganhei! E depois, 3 dias úteis pra retirar aqui na Band FM, Rua Álvaro Ramos, 350, em Botafogo, pra retirar seu Kit Kim. Mas tem que mandar um oizinho pra nós aqui, hein?
2: Ai, ai, ai. Ai, ai, ai. Você tem que estar curtindo a programação, viu, Gildete de Niterói?
0: E você aí, que chegou agora, ligou o rádio agora, você sabe que amanhã você pode participar, viu? Pode participar e concorrer. Como é que a pessoa faz, Thiago?
1: Olha, amanhã vocês precisam fazer que nem a Gildete.
0: Exatamente.
1: E mandar uma mensagem no nosso WhatsApp, 999-777-030. Amanhã.
0: Amanhã.
1: Assim que começar com o Manhã Show, já tá valendo, hein, gente?
0: Exatamente.
1: Seu nome, seu bairro e eu quero um Super Kit Kim.
0: Uhul! É isso, gente. Amanhã todo mundo já sabe que pode participar. Todo dia tem sorteio. E aí, algum dia você vai ganhar o seu, com pães e bolos deliciosos da Kim Pães. Um sabor especial para cada momento. Chega mais, Thiaguinho.

0: A Band FM Natazinho Lima, até quando Marília Mendonça? Todo mundo vai sofrer. E João Gustavo e Murilo, Lençol Dobrado. Abre o microfone! Abre o microfone!
1: Acabou, Drica!
0: Acabou, gente. Ó, você continua aqui na Band FM com a gente, que tem a Tatá com quem ama, não esquece.
1: Olha, Drica, a história de hoje é sobre um homem que venceu o câncer e voltou da morte.
0: Nossa, gente, que emocionante, hein? Todo mundo ligado aqui?
1: Vamos ouvir.
0: Vamos ouvir com certeza. Quem ama, não esquece, já já, com a Tatá. E a gente volta amanhã, eu, Thiago, e vocês aqui no Manhã Show, com tudo que a gente tem direito, hein? Super 6 das 10, vai ter Kit Kim, vai ter a Caixa Premiada e vocês participando sempre, né? Muito obrigada pela companhia. Segue o Thiago lá no Instagram.
1: Arroba tq.marreiro.
0: E me segue lá também, arroba Drica Voz, Drica com K. Certinho, gente? E segue a Band FM, né? Arroba Band FM Rio, pra gente ficar todo mundo conectado e ligadinho. A gente se encontra amanhã. Já estamos eu e o Thiago com o coraçãozinho apertadinho.
1: Muita saudade!
2: Muita saudade, gente, de vocês, tá bom?
0: Até amanhã, pessoal.
1: Beijo!
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0: Oi, tudo bem com você nessa quinta-feira? Muito prazer, eu sou a Tatá. E junto com o Murilo, tenho a honra de contar a sua história. Por isso que eu sempre peço, se a sua história, se tudo que aconteceu na sua vida pode ajudar alguém, me chama agora aqui no WhatsApp, 11 99991 9197. Eu vou falar pessoalmente com você, vou conversar, quero saber sobre a sua história, quero que você me conte, para que a gente possa fazer a sua história vir aqui para o Quem Ama Não Esquece, ajudar outras pessoas também. 11 99991 9197. Hoje o Murilo vai contar a história do João. O João recebeu uma sentença que dizia que ele tinha pouco tempo de vida. Sabe o que que o João fez? Ele vai te contar agora. João, bem-vindo ao Quem Ama Não Esquece de hoje.
1: 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Quando a vida coloca a gente diante do impossível, é a nossa escolha de continuar, mesmo quando tudo parece perdido, que vai mostrar até onde a gente consegue chegar. E no meu caso, foi a fé que me fez levantar todas as vezes em que a vida tentou me derrubar. Eu nasci no Rio de Janeiro e desde criança tinha, como muitos meninos, o sonho de ser jogador de futebol. Aos 15 anos, eu já chamava a atenção de alguns empresários. Cheguei até a ter uma oportunidade no Flamengo que acabou não dando certo. Naquela época, eu pensei até em desistir, só que o meu pai não me deixou baixar a cabeça. Com 17 anos, eu consegui meu primeiro contrato profissional e comecei a rodar o Brasil atrás do meu sonho. Foi aí que eu entendi que ser jogador de futebol também significava ficar longe da família. Ouvi muitos nãos e aí continuei tentando, mesmo quando a porta se fechava, era o que eu deveria fazer. Até que surgiu uma oportunidade na França. Isso mesmo, na França. Um empresário disse que tinha um contato com o clube de lá e que eu tinha exatamente o perfil que eles estavam procurando. Eu era muito novo na época e só conseguia pensar que aquela era a chance de mudar a vida da minha família. E eu fui. Fui para a França cheio de esperança. Mas quando eu cheguei lá, eu descobri que era tudo mentira. Aquele empresário não tinha contato nenhum com o clube. E de repente, eu estava sozinho, em outro país, sem trabalho e sem saber o que fazer. Mas aí, já que eu tinha chegado até a França, eu decidi tentar alguma coisa por lá. Então eu corri muito atrás, consegui uma oportunidade para fazer um treino em um clube. E naquele dia, o treinador nem queria me deixar entrar, mas acabou permitindo. E naquele treino, eu acabei fazendo 4 gols. Aquilo foi o suficiente para mudar tudo. Eu impressionei o treinador e acabei assinando com o clube. Era o meu sonho sendo realizado. Depois disso, apareceu uma oportunidade ainda melhor em outro clube da França. Eu estava prestes a assinar um contrato que ia realmente mudar a minha vida, coisa de 15 mil euros por mês. Só que o meu visto estava vencendo e eu precisei voltar para o Brasil para resolver a documentação. Quando estava tudo pronto para retornar, eu recebi a notícia que o clube tinha desistido de mim e contratado outro jogador. Você imagina? Aquilo acabou comigo. Mais uma vez eu pensei em largar o futebol, mas o sonho era muito grande e só por isso eu continuei tentando. Eu voltei a jogar no Brasil e vivi outra decepção. Passei meses treinando num clube de São Paulo e quando chegou a hora de assinar o contrato, todo mundo assinou, menos eu. Eu voltei para casa arrasado, sem saber o que eu faria da minha vida. Mas por essas ironias do destino, naquele mesmo dia, um amigo pediu um vídeo meu para mandar para outro clube. Eu mandei, já sem esperança nenhuma. Mas deu certo. E pouco tempo depois, eu recebi uma proposta para jogar na Arábia. Naquele momento, eu entendi que aquele não também tinha um propósito. Se eu tivesse assinado o contrato em São Paulo, talvez aquela oportunidade fora do país nunca tivesse aparecido. Olha, foi uma loucura. Eu fui sozinho para a Arábia, sem falar inglês e sem conhecer nada daquela cultura. Eu joguei na primeira divisão de lá, ganhei dinheiro e consegui viver muitas das coisas que eu tinha sonhado desde menino. Mas depois de um ano, eu decidi voltar para o Brasil, porque eu já não estava feliz, principalmente pela forma como o treinador passou a me tratar. Olha, eu cheguei a abrir mão de muito dinheiro para sair de lá. Mas eu sempre tinha muita fé. Acreditava que onde Deus me colocasse, eu deveria honrar o nome dele. Então eu voltei e precisei recomeçar mais uma vez. Continuei jogando, passando por outros clubes, até que a minha vida mudou de um jeito que eu jamais poderia imaginar. Eu estava jogando em Natal, no Rio Grande do Norte, quando eu percebi um caroço no meu testículo direito. Aquilo me assustou, porque por causa do futebol, eu fazia exames o tempo todo e nunca tinha aparecido nada. Só que naquela mesma época, meu pai também não estava bem. Ele já tinha enfrentado um câncer de próstata e começou a ter complicações. Eu fui então para o Rio de Janeiro para ficar perto dele e aproveitei que estava lá para investigar aquele caroço que tinha aparecido. Eu fiz os exames e veio a notícia que ninguém está preparado para ouvir. Eu também estava com câncer. Com isso, eu precisava passar por uma cirurgia com urgência. E aquilo me desesperou. Mas foi justamente meu pai, mesmo doente, que me tranquilizou. O mesmo homem que anos antes não tinha deixado eu desistir do futebol, agora estava ali, não deixando eu desistir da minha vida, dizendo que a gente ia passar por tudo aquilo juntos. A minha cirurgia ficou marcada para dia 20 de junho de 2017. Mas 2 dias antes, eu acordei e vi minha mãe e minha cunhada chorando na porta de casa. Na hora, eu entendi. O meu pai tinha partido. Eu não estava conseguindo acreditar. Não podia ser. Eu tinha acabado de descobrir um câncer e, de repente, também precisava lidar com a morte do homem que sempre tinha me dado força. Como é que a minha vida estava desmoronando daquela forma tão de repente? O meu pai então foi enterrado no dia 19. E no dia seguinte, eu entrei no hospital para operar. Sinceramente, naquela hora, eu nem conseguia pensar em mim. Eu só pensava na minha mãe. Ela tinha acabado de perder o marido. E eu ficava imaginando o que aconteceria com ela se alguma coisa desse errado comigo. Quando o anestesista entrou no quarto, ele veio brincando comigo, tentando me deixar mais tranquilo. E quando percebeu que eu estava chorando, perguntou o que tinha acontecido. Eu contei então que tinha enterrado meu pai no dia anterior. E os médicos chegaram a conversar sobre a possibilidade até de adiar a cirurgia. Mas eu não quis. Eu precisava enfrentar aquilo como meu pai gostaria que eu fizesse. Graças a Deus, a cirurgia deu certo. 2 dias depois, eu recebi alta e comecei a me recuperar. Fisicamente, eu fui melhorando, mas a dor pela perda do meu pai foi uma ferida difícil de cicatrizar. 4 meses depois, apareceu uma nova chance para jogar na França. Eu ainda estava tentando juntar os pedaços de tudo que tinha acontecido, mas eu achei melhor aceitar. Eu voltei. Voltei a jogar. Assinei com outro clube e comecei a reconstruir a minha vida. Por alguns meses eu realmente achei que o pior já tinha passado. Até que eu comecei a sentir uma dor muito forte na minha barriga. Procurei ajuda, fui medicado, mas a dor logo voltou e ficou ainda pior. Numa madrugada eu corri para o hospital. Fiquei 2 semanas internado, tomando morfina por causa daquela dor, e ninguém conseguia descobrir o que eu tinha. Inclusive, eu voltei para casa sem um diagnóstico e ainda com muita dor. Eu estava sozinho na França, não falava francês direito e chegou um momento em que eu já não conseguia nem cuidar de mim mesmo. Foi aí que um anjo apareceu na minha vida. A Paula fazia parte de uma igreja e soube que tinha um brasileiro sozinho, doente, precisando de ajuda. Como ela falava português e francês, ela começou a me acompanhar nas consultas. Um dia, o médico pegou os exames, olhou pra gente e começou a explicar o que estava acontecendo.
2: João, o médico tá dizendo que...
1: Paula, eu já entendi. Ele tá falando que eu não tenho muito tempo de vida, não é isso?
2: Ele disse que você tem, no máximo, 2 semanas de vida.
1: Então fala pra ele, fala em francês aí pra ele, que a última palavra vem sempre de Deus. Deus dá sempre a última palavra.
2: João, você entendeu o que eu acabei de te dizer?
1: Eles tinham achado um tumor de 5 centímetros embaixo do meu pâncreas. E segundo aquele médico, só me restavam 2 semanas de vida. Mas eu não aceitei aquilo. Não depois de tudo que eu já tinha enfrentado na minha vida. Dentro de mim, eu sentia que ainda não era a minha hora. Eu sentia isso, sabe? Não sei dizer porquê, mas eu sentia. A Paula continuou do meu lado. Me acompanhava nos hospitais, conversava com os médicos e começou a pedir oração pela minha vida para os brasileiros que moravam lá na França. Meu nome chegou até a uma conferência de pastores em Paris. E um deles foi até o hospital me conhecer e rezar junto comigo. Pouco tempo depois, outro médico assumiu meu caso e decidiu refazer os exames. Foi quando, pela primeira vez, alguém falou numa possibilidade que até então parecia impossível. Uma cirurgia para tentar retirar aquele tumor. Seria uma cirurgia muito arriscada. Mas eu não estava nem pensando no risco. Eu estava pensando na chance. Se existia uma possibilidade de viver, por menor que fosse, eu queria tentar. Enquanto tudo isso ia acontecendo, o meu corpo estava ficando cada vez mais fraco. Eu emagreci muito, perdi as forças, comecei a depender das pessoas até para fazer as coisas mais simples. Um dia, eu estava sozinho no quarto do hospital, quando, de repente, eu percebi que não estava conseguindo mais respirar. Eu entrei em desespero, tentei alcançar o botão para chamar a enfermeira, mas eu não tinha forças nem para puxar aquele cordão. Naquele momento, então, eu só conseguia pedir para Deus. Deus, por favor, manda alguém entrar nesse quarto, por favor. Pouco tempo depois, uma enfermeira passou pelo corredor. Era o primeiro dia de trabalho dela naquele hospital. Ela passou pela porta do meu quarto, continuou andando, mas alguma coisa fez com que ela voltasse. Quando ela entrou, eu já estava roxo, me debatendo. A partir daí, eu não consigo contar direito o que aconteceu, porque não lembro de muita coisa. Mas a Paula sabe tudo o que aconteceu ali.
2: Era por volta da 00h quando o hospital me ligou dizendo que eu precisava ir para lá com urgência. Eu perguntei o que tinha acontecido, só que eles não quiseram me falar pelo telefone. Na mesma hora eu pensei que o João tinha morrido. Eu saí correndo e eu comecei a ligar para as pessoas da igreja, pedindo que todo mundo orasse por ele. Quando eu cheguei ao hospital, o João estava na sala de cirurgia. Eu fiquei do lado de fora sem poder fazer absolutamente nada, além de orar. Durante a cirurgia, uma veia aorta se rompeu e o João entrou em óbito. Os médicos tentaram reanimá-lo, mas ele não voltava. Só que, enquanto tudo isso acontecia lá dentro, eu continuava orando do lado de fora. E foi justamente aí que uma irmã da igreja, que também estava em oração, teve uma visão. Ela viu João no alto de uma montanha. Várias pessoas lá embaixo, de joelhos, orando por ele. Naquele momento, a gente ainda não sabia. Mas o João também estava vivendo uma experiência que ele só contou depois. Ele disse que se viu num lugar escuro, com árvores sem folhas e muita fumaça. Atrás dele, tinha três homens rindo enquanto ele pedia ajuda. E na frente, tinha outro homem, que só olhava para ele e balançava com a cabeça. Enquanto João vivia aquilo, e nós orávamos do lado de fora, os médicos conseguiram reanimá-lo. Mais tarde, quando João conseguiu contar o que tinha vivido durante a cirurgia, nós percebemos que tudo tinha acontecido justamente naquele momento em que ele estava entre a vida e a morte. Até os médicos ficaram impressionados. A situação tinha sido tão grave. Ele poderia não ter sobrevivido ou poderia ter ficado com sequelas. Mas o João voltou. Só que a luta ainda não tinha terminado. Depois da cirurgia, ele estava muito fraco. Ele pegou uma infecção e precisou ficar isolado no hospital. Eu vi aquele rapaz cada vez mais magro, debilitado, mas continuava acreditando que ele ia sair dali. E aos poucos, foi isso mesmo que aconteceu. Ele começou a comer melhor, ganhou um pouco de peso, recuperou a aparência e voltou a sorrir. Eu tinha conhecido um homem que, segundo um médico, teria só 2 semanas de vida. Agora, eu estava vendo aquele mesmo homem recuperar a própria vida diante dos meus olhos. Ali eu tive ainda mais certeza de que Deus estava escrevendo a história do João.

Depois de tudo aquilo, eu achei que finalmente estava deixando essa fase para trás. Comecei a comer melhor, ganhei peso e até voltei a jogar bola. Só que alguns meses depois, eu senti de novo uma dor muito forte na barriga. Fui ao médico, fiz alguns exames e disseram que não era nada. No dia seguinte, o hospital me ligou pedindo que eu voltasse com urgência. E quando eu cheguei lá, veio mais uma notícia. A doença tinha voltado. E daquela vez, ainda mais séria. Eu ia precisar enfrentar um tratamento ainda mais pesado. Minha mãe e meu irmão foram para a França para ficar comigo. E eu passei praticamente todo aquele período dentro do hospital. A quimioterapia acabou comigo. Eu vomitava, tinha febre, dores pelo corpo, não conseguia comer e fui ficando cada vez mais fraco. Cheguei a pesar 38 quilos. Usava fralda. Precisava de ajuda até para tomar banho. Teve um momento que eu olhei para minha mãe e pedi para ela me tirar dali, porque eu não estava aguentando mais. Foi a primeira vez que eu realmente achei que não ia conseguir. Aliás, dos médicos também. Eles recomendaram que eu fosse para casa, porque já estavam prevendo que eu não ia resistir. Mas eu continuei lutando. Logo na sequência, eu fiz um transplante de medula e, graças a Deus, o tratamento deu certo. Eu fui liberado para voltar para o Brasil. E ainda, naquela época, estava muito magro, debilitado, mal conseguia reconhecer o meu próprio corpo. Mas ali eu já estava agradecendo por estar vivo. Então, eu voltei para o Brasil em 2018 e comecei mais uma recuperação. Fiz fisioterapia, voltei a comer melhor e pouco a pouco eu fui recuperando as minhas forças. E mesmo com tudo isso, tinha uma coisa dentro de mim que não tinha mudado. Eu queria jogar futebol. Um dia eu até peguei uma bola e tentei chutar. Eu ainda estava muito fraco, acabei caindo no chão. Naquela hora, eu lembrei do jogador que eu tinha sido. Do menino que começou jogando bola no prédio, do garoto de 17 anos que conseguiu o primeiro contrato e tudo que eu tinha vivido dentro de campo. O meu corpo realmente não era mais o mesmo. Só que eu não ia desistir. Aos poucos eu comecei a treinar de novo. Treinava até com muita dor. Treinei sem ter a mesma força que eu tinha. E fui insistindo até conseguir uma coisa que por muito tempo parecia impossível. Eu voltei a jogar. Eu ainda consegui entrar em campo para disputar a minha última partida como jogador profissional. E quando aquele jogo terminou, eu sabia que eu não estava encerrando ali só uma carreira. Eu estava encerrando uma história que tinha começado quando eu ainda era muito criança e sonhava em viver do futebol. Então, eu não saí daquele campo derrotado. Pelo contrário, eu saí agradecido. Agradecido por estar ali. Hoje eu continuo trabalhando com futebol, mas do outro lado. Trabalho como agente e intermediador. Tento usar tudo o que eu vivi para ajudar outros jogadores a construírem o próprio caminho, com mais orientação e mais transparência. Depois de tudo o que aconteceu comigo, eu aprendi que a vida é muito maior do que qualquer campo de futebol. Um dia, um médico olhou para mim e disse que eu tinha 2 semanas de vida. Eu ouvi aquilo, mas continuei lutando. Eu não desisti. Eu continuei porque tinha fé. E porque dentro de mim, eu acreditava muito que a minha história ainda não tinha terminado. Olha, eu nunca culpei Deus por nada do que aconteceu comigo. Pelo contrário, hoje eu acredito que eu passei por tudo para poder estar aqui, para contar o que ele fez na minha vida, para poder passar a minha experiência para os mais jovens. Por isso, se eu pudesse deixar alguma coisa para quem está ouvindo a minha história, seria exatamente essa mensagem. Enquanto existe uma chance, não desista, não abaixe a cabeça. Pode ser uma chance pequena, pode ser aquela chance que todo mundo olha e acha que não vai dar em nada. Porque eu sei que, como nós somos humanos, às vezes, 1% de chance parece quase nada. Mas para Deus,
1% pode ser tudo. Então lute, não desista, não abra mão dos seus sonhos. Faça tudo isso pela sua vida. E nunca, nunca deixe de acreditar. Porque foi a minha fé

0: Band FM, Aline Barros, Ressuscita-me. No Quem Ama Não Esquece, com essa história do João, meu Deus, pra mim, eu não sei pra você que tá ouvindo, mas eu vou querer te ouvir. A sua história, João, pra mim é uma história de vida, de querer viver, de querer aproveitar, de não querer desperdiçar os dons concedidos a você. Que alegria ter você aqui, João.
1: Oi, Tatá, Murilo, Band FM. Muito obrigado por ter contado a minha história,
0: tá? A gente que agradece.
1: Deus abençoe vocês.
0: Amém.
1: É um prazer enorme estar compartilhando aquilo que o Senhor fez na minha vida. E que essa história possa ser bênção na vida de muitas e muitas pessoas. Na vida de vocês também, tá bom? Muito obrigado mesmo pela oportunidade.
0: Muito obrigada por você contar a sua história aqui. Muito obrigada por você trazer essa sua experiência, que é uma experiência que muita gente, de repente, está passando por algo muito difícil na vida agora e não acredita que tem uma saída, não acredita que há mais esperança. E a sua história vem para provar isso. Então, que a sua história seja, sim, um remédio para quem está doente agora. Um remédio para quem não acredita mais no poder da vida. A vida está aí e você vai viver. 11 99991 9197 é o número do nosso WhatsApp, grava sua mensagem de voz. Lá nas redes sociais tem as fotos, tem um vídeo, vai lá.

0: Band FM, já não sei mais nada, é Bruno Marrone no Quem Ama Não Esquece. Começou, tô esperando você.
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5: 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Band FM, 20 minutos pro meio-dia. O Quem Ama Não Esquece de hoje tá no ar. Uma história de vida, de superação, de vitória. Band FM. A sua rádio do seu jeito. Eu vou te convidar pra você ir lá também no nosso Instagram, nas nossas redes sociais. É @BandFM, você pode deixar um recado lá, porque é tão importante para a pessoa que conta a história receber o seu recado, né? Saber o que você achou da história, como que você ouviu. Inclusive tem as fotos lá, tem um vídeo para você poder acompanhar e ver como tudo aconteceu. E é muito chocante. A gente olha e fala, não é possível. A força que o João tem, a força dele é inspiradora para a gente levar para nossa vida. A Rosângela foi lá no nosso Instagram, @BandFM, e falou que história. Tava chorando antes de terminar a história. Meu Deus, que Jesus te abençoe sempre. Que vida, hein? Rô, sem palavras, né?
6: Bom dia, Tatá.
5: Oi, minha amiga.
6: Que história linda de linda. Milagres.
5: Linda, linda, linda.
6: Eu acredito em milagre também. E eu sempre falo, se a nossa fé for pequenininha, do tamanho de um grão de mostarda,
5: nossa,
6: mesmo assim ela é poderosa.
5: É verdade.
6: Use a fé que tem dentro de você, que o impossível vai acontecer. Aconteceu com ele, aconteceu comigo e vai acontecer com quem tá ouvindo essa história. Que história linda. Deus abençoe muito esse moço. Deus abençoe você, Tatá, e todo mundo que tá ouvindo a rádio.
5: Todos nós.
6: Vivi do Sesc Interlagos.
5: Todos nós, Vivi. A Jaqueline falou, essa história me tocou demais. Infelizmente, eu perdi minha irmã para o câncer há 6 meses. Não tive como não me emocionar. João, Deus tem um propósito na sua vida. Viva a vida, seja feliz e agradeça a Deus sempre pela chance que ele te deu. Saúde para você. Sinto muito pela sua perda, Jaque. Um beijo para você também, para toda a sua família. Vai lá no Instagram, vai assistir o vídeo que tem lá para você ver tudo que o João passou. Aí se aproveita e agradece a vida maravilhosa que a gente tem. E para você que de repente perdeu a esperança, esse vídeo pode trazê-la de volta para você.

0: Band FM. Desculpe, mas eu vou chorar. Leandro Leonardo, no Quem Ama Não Esquece de hoje, com essa história impressionante. Esse aviso de vida pra você. A Ana falou assim: meu Deus, tô arrepiada aqui com essa história. Deus é bom o tempo todo e você é a prova disso. Que seja sempre feita a vontade de Deus. Deus abençoe sempre a sua vida. E que assim seja, né, Ana?
1: Bom dia, Tatá. Meu nome é Fabiano.
0: Oi, Fabiano.
1: Eu sou aqui de Campinas, né? Nossa, já tem um tempo atrás aí que eu tô passando várias coisas na vida. E as coisas que eu tô passando é tipo, quando você pensa que não vai ficar pior, fica pior ainda. E hoje eu acordei com esse pensamento, sabe, assim, que tudo tava perdido. E eu tava pensando em desistir, mas eu ouvi a história aí. Então acabou mexendo assim um pouco comigo, assim, sabe? E eu vou erguer a cabeça.
0: Isso.
1: Eu vou sair daqui de onde eu tô aqui agora aqui. E vou tocar a bola pra frente. E seja o que Deus quiser. Abraço, viu?
0: Um beijo pra vocês. Você pode ter certeza que o que te espera depois dessa sua decisão de continuar é algo muito maior do que você podia imaginar. Porque às vezes a gente pensa tão pequenininho e a gente desiste, muitas vezes por tão pouco. Nem imagina que o presente que a gente tem para receber é tão grande, é tão maravilhoso. Então pode ter certeza, Fabiano, que você vai ter a sua vitória. Eu não tenho dúvida nenhuma. A Luciana falou: parabéns pela força e fé. Que sua vida seja assim, cheia de novas oportunidades e que em todas você encontre sempre a felicidade.

0: Band FM. Te esquecer é impossível. É Chitãozinho Chororó. A Thaís foi lá no Instagram, @BandFM, onde tem o vídeo do João e falou: Deus faz o impossível em dias improváveis, para que todos vejam, saibam e considerem. E juntamente entendam que a mão do Senhor fez isso. Um beijo pra você, viu, Thaís? O que você achou da história de hoje? Manda sua mensagem, 11 999 919197.
1: Eu já amava Deus, Tata. Hoje eu amo mais ainda. Que história bonita desse rapaz.
0: Linda, linda, linda.
1: História mesmo de milagres. Milagres. Ele viveu muito milagre na vida dele. Vai vir muito mais ainda. Muito. Vamos, gente, nos apegar a Deus. Vamos, que o mundo tá doido, mas a história dele é muito linda. Obrigada, Tatá. Obrigada. Boa tarde, Rose de Salvador, Bahia.
0: Um beijo pra você, Rose.

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5: Meio-dia e 10. Boa tarde. 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
5: Muito boa tarde pra você ligado aqui na Band FM. Tá começando mais uma edição do Minha Música, Minha Vida. A sua história contada em forma de canção. Por aqui o Felipe Sanches, até uma da tarde. Minha Música, Minha Vida no ar. Você manda seu áudio no 999-777-030. Vou repetir, 999-777-030. Você manda um áudio com seu nome, seu bairro, a música que marcou a sua vida e aproveita para compartilhar com a gente um pouquinho da sua história. Combinado assim? Vamos para a primeira participação de hoje aqui do Minha Música, Minha Vida.
6: Boa tarde, Felipe.
5: Boa
6: aqui
5: tarde.
6: É o Lu. Oi, Lu. Toca para mim, música 17, que é mais do Senhor, é o amor. Por favor.
5: Lógico.
6: Beijo.
5: Beijo, Lu, de Nova Iguaçu, ligada aqui na Band FM. Apaixonada, né, Lu? Então vamos ouvir. Zezé de Camargo e Luciano na Band FM. Eu...

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0: Band FM, Rick e Diego, Dennis DJ, Malbec. Aqui no Minha Música, Minha Vida, a sua história contada em forma de canção. Tô esperando o seu áudio aqui, hein? 999-777-030. Quero mandar abraço pra você e pra galera que tá contigo aí, curtindo a Band FM também. Como faz? Pelo nosso WhatsApp, 999-777-030. Manda aí nome, bairro, a música que marcou a sua vida e aproveita pra compartilhar com a gente um pouquinho da sua história. Daqui a pouquinho, tamo de volta com mais.
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3: Meio-dia e 39. Boa tarde. 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
5: Boa tarde, Band.
3: Boa tarde.
5: Bom dia, não sei que hora que vai no ar, mas já estou aqui ouvindo vocês. Aqui é Adriano de Nova Iguaçu. Gostaria de escutar a música Minha Vida aí no Vavá.
3: Vavá?
5: Toda mulher gosta de ser tratada com muito carinho.
3: Cara metade.
5: Um abraço, Band aí, melhor do Rio.
3: Valeu! Cara metade, nos vocais Vavá. Toda mulher na Band FM.
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0: 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Lonely Akon aqui na Band FM.
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0: Pra fechar essa edição do Minha Música, Minha Vida. E aí, já mandou a sua? Manda aí, 999-777-030. Que música marcou a sua vida? Aproveita e compartilha com a gente um pouquinho da sua história. Quero saber. 999-777-030. Amanhã, depois do Quem Ama Não Esquece, tem mais.
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0: Opa, e aí, tudo certo? Bora fazer barulho, Rio! Estamos chegando para fazer a trilha sonora da sua tarde. Uma tarde maravilhosa para você, com muitos prêmios, muita música. Por aqui o Felipe Sanches. 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

0: 4 ingressos para Yupstar, a roda gigante do Rio. Vou te mostrar 6 músicas, você bota na sua preferida e ela toca novamente aqui na nossa programação. Música 1, Ana Castela, É Que Eu Não Te Esqueci. Música 2, Arrependidaço, Ferrugem. 3, Direitos Iguais, Simone Mendes. 4, Estranho, Luan Santana e Rick Martin. Música 5, Não Mexe Nas Minhas Gavetas, Danilo e Davi. E a música 6, Alô Virgínia. Grupo Chocolate com Turma do Pagode. E aí, qual é a sua preferida? Qual é a boa? Vota aí.
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0: Começou aí, Ana Castela. Amor.

Band FM, Simone Mendes, Direitos Iguais e a música número 3 da Super 6. Música 2, Ferrugem, Arrependidaço, Ana Castela. É que eu não te esqueci, a música número 1. 999-777-030. Bota na sua! Garante aí os seus ingressos, 4 ingressos para Yupstar, a roda gigante do Rio. Você vai com a família. Programa bem bacana para você fazer com a família. Yupstar, roda gigante. Tá fim de? 999-777-030. Vai participando com a gente aqui. Vai botando na sua música preferida. Música 6, Grupo Chocolate, Turma do Pagode, Alô Virgínia. Música 5, Não Mexe Nas Minhas Gavetas, Danilo e Davi. E a música número 4, você confere agora. Luan Santana e Rick Martin. Estranho. Band FM, Super 6.

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2: Band FM, a sua rádio do seu jeito. Alô, Virgínia! É a música número 6 da Super 6. E aí, votou na sua música preferida? Ainda não, né? Então vamos fazer o seguinte, vou te dar mais um tempinho pra você votar. Tá indecisa, tá indeciso ainda? Vota agora, 999-777-030. Todo mundo que vota concorre a 4 ingressos pra ir upstar a Roda Gigante do Rio. Quando eu voltar do break, eu já volto aí com o resultado. E aí, vamos saber quem faturou esses ingressos pra curtir com a família. São 4 ingressos pra Roda Gigante do Rio. Aí, upstar, que eu sei que você quer muito. É um programa bacana pra você fazer com a família, hein? E também com a música vencedora da Super 6.
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2: 1h28.
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2: A vacinação contra a meningite foi ampliada no Rio e agora pessoas de até 24 anos podem receber a vacina na rede pública. A campanha segue até o dia 31 de outubro e também inclui como grupo prioritário profissionais de saúde e todas as idades. Para o público incluído nesta campanha, é necessária apenas uma dose. A vacinação está disponível nas clínicas da família, nos centros municipais de saúde e nos 3 supercentros cariocas de vacinação localizados em Botafogo, Del Castilho e Campo Grande.
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2: Vamos nessa, Paulo Matos, boa tarde. Com você, Paulinho, vamos com as informações do trânsito aqui na Band FM.
5: Tô na área, Sanches. Ótima tarde pra você e pra geral ligado aqui na Band FM. Tô de olho na linha vermelha. Acidente entre carro e moto mais cedo chegou a ocupar uma faixa de cordovil pra quem vai pra Baixada. Complica a BR-040. Você que sai da Baixada Fluminense, dê preferência pro Leões Marcel. 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
1: Vambora. Resultado da Super 6 agora. Você participando comigo no 999-777-030. Quatro ingressos para ir upstar a roda gigante do Rio. Quem tá se dando bem é o Marlon de Souza. Final telefone 0742. Valeu, Marlon. Se deu bem. E agora vamos pra música vencedora.
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1: Cadê as espaçosas demais aqui de BH, hein?

0: não, né, gente? Desencana dessa pessoa que não presta!
1: Larga esse homem feio, minha filha!
0: Mete o pé! Ali, manda ali pra vocês, só vou pro Santos!
1: Vai lá, filha!
0: Obrigada!
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0: FM, a sua rádio do seu jeito, muito estranho. Kleber e Cauã, aqui na programação da Band FM. Continua participando, 999-777-030. Continua mandando ver, mandando aí. Daqui a pouquinho tem o Tamo Junto. Daqui a pouquinho tem a sua participação, tem aquela resenha que você gosta de todas as tardes da Band FM, tá? Fica aí, daqui a pouquinho eu volto com muito mais na Band FM. 1h59, boa tarde.
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0: Vamos nessa, Paulo Matos.
3: Vamos nessa, Sanches. De olho agora na Avenida Brasil. Movimentação ainda bem ruim para quem vai rumo ao centro da cidade. Lentidão da Penha até pelo menos o trecho de Manguinhos. Rurandos é uma melhor escolha para quem vai sair da zona norte da cidade. Senador Bernardo Monteiro mais à frente também sem problemas. 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

fazer a trilha sonora da sua quinta-feira desse TBT. Por aqui o Felipe Sanches. 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
1: Começando mais uma edição do Tamo Junto aqui na Band FM. A partir de agora você vai participar comigo no 999-777-030. Sabe o que eu tenho de presente pra você aqui? Ferro de passar da Filco, novinho, em folha. Olha que bacana, tá afim de se dar bem? Essa é a hora, este é o momento. 999-777-030. 999-777-030. Participa comigo aí. Tô liberando esse ferro de passar da Filco. Mas você tem que responder aqui. Qual foi a maior confusão que uma mensagem de WhatsApp já te causou? Hã? Aquela confusão braba. Uma mensagenzinha errada que você mandou, que você recebeu. Ou uma mensagem no grupo lá que de repente rolou um barraco na sua família. Conta que mensagem foi essa, como é que foi, o que, que aconteceu. Que mensagem foi essa? Qual foi a maior confusão que uma mensagem de WhatsApp já te causou? Participa aí comigo, manda seu áudio.

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0: aqui no Tamo Junto. Tamo Junto. Tamo Junto. Também rolou Pericles e JP, Até Quando, De Propósito e muito mais. Tá valendo pra você? Ferro de Passar da Filco, eu quero saber de você. Qual foi a maior confusão que uma mensagem de WhatsApp já te causou? De repente uma mensagem de madrugada, de uma amiga. Aí tocou lá e aí sua mulher olhou pra você. Quem é que tá mandando? Essa aí que tá mandando mensagem pra você uma hora dessa. Ou chegou uma mensagenzinha de repente no telefone da digníssima aí do nada. E aí você ficou com a pulga atrás da orelha. Ficou imaginando coisas. Né? 999-777-030. Participa comigo aí, quero saber. Qual foi a maior confusão que uma mensagem de WhatsApp já te causou?
1: Boa tarde, Felipe.
0: Boa
1: Santos.
0: Tarde.
1: A maior confusão que já causou no grupo da família aqui.
0: Diga.
1: Foi que eles me colocaram no grupo e eu fui mandar uma mensagem arrasando a minha filha.
0: Ih, rapaz.
1: E fui arrasar a minha sobrinha.
0: Ai, meu Deus.
1: E nós deu uma confusão braba.
0: Ih,
1: ai, me chamaram de bocão. Falaram que eu tinha muita língua muito grande e só você
2: uma deu. Ameaça
1: eu
2: foi detectada.
1: Fiquei rindo no frente de todo mundo.
0: Entendi.
1: Porque às vezes a gente erra, né?
0: Lógico,
1: você pode mandar
0: erra.
1: Um zap pra um e cair o outro. Foi o que aconteceu comigo.
0: E aí deu ruim.
1: E depois ficou tudo certo, minha sobrinha. Ai, tia, igual a você não existe. Eu falei, mas não vai existir mesmo.
0: Exato. Só tem você, a única Sueli que a gente conhece.
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0: E vambora, e amanhã é sexta-feira, amanhã é dia da churrascada da Band FM. 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Que som é esse? 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Preparado, preparada? Então vambora ouvir.
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E aí, já tem um palpite? Pô, tá bem fácil, hein? Muito, muito, muito, muito, muito fácil. Então manda seu palpite aí, 999-777-030. Nome, bairro, o seu palpite. E amanhã, quando eu te ligar, se você acertar, você vai se dar bem e vai levar a boa. 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

Tarde FM, Romance Rosa, Ed Brito e Samuel. Aqui na Band FM, continua participando aí, 999-777-030. São 2h28.

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0: 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E aproveita que você tá aí no WhatsApp, já participa do tema do programa de hoje também. Qual foi a maior confusão que uma mensagem de WhatsApp já te causou? Participa aí. São 2h32. Boa tarde.
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1: Faz aqui, pra lá, mãozinha, pro outro, geral, mãozinha, isso, Rio, muito obrigado, Rio, vai, balançando, yeah, yeah.

0: Agora é com vocês, viu?
1: Você sabe que
0: vai jogar bola, já disse. Mais um, mais um, mais um. Já disse outro som igual não tem. Agora é pra sair do chão. Sobe, sobe, sobe, sobe, sobe, sobe. Vem, vem, vem.
2: 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Léo Santana, 0 a 100. Mario, olha, eu sorrindo. Maiara e Maraíza e muito mais. Eu quero saber de você. Qual foi a maior confusão que uma mensagem de WhatsApp já te causou? Já mandou uma mensagem errada no grupo? Já mandou uma foto errada pra alguém? Um print errado? Já te mandaram algum print errado e você arrumou aquela confusão? Aquela que zumba? Quero saber, me diz aí. Qual foi a maior confusão que você já arrumou aí no WhatsApp por alguma mensagem? Manda pra mim no 999-777-030. Todo mundo que tá mandando áudio concorre ao ferro de passar da Philco. Que mensagenzinha que você mandou errada? Que mensagem que você recebeu errada aí de algum grupo? Alguém mandou no grupo aí pra você e tal. E dá o papo, 999-777-030. Tô esperando seu áudio, só quem manda áudio concorre ao ferro de passar. Manda aí!

0: repente uma mensagem errada que você mandou no grupo, uma foto errada, um nudes que você mandou errado, ou recebeu, de repente, e aí? Qual foi aquela mensagem, aquele print que você mandou pra uma pessoa e acabou mandando pra pessoa que não era pra mandar? 999-777-030. Todo mundo que participa concorre a ferro de passar da Philco.
1: Boa tarde, pessoal da Band.
0: Boa tarde.
1: De Vila Camargo. Então, uma vez, uma querida, ela tirou print de uma foto minha. Eu tava na praia, era dia de semana. E ela, em vez de mandar pra outra pessoa, ela postou, ela mandou pra mim. Aí falando, olha onde a bonita tá. É uma segunda-feira, terça-feira, sei lá que dia que é. Não lembro. Na praia.
0: Fazendo fofoquinha.
1: Aí eu tive que responder, né? Com toda a classe. A minha querida amiga. Beijos.
0: Lógico, tá certa. Com inveja ela. Eu, hein? Que amiga invejosa é essa, hein, minha filha? Vambora. 999-777-030. Pablo!
2: Boa tarde, galera da Band. Aqui é o Pablo do Meia. Então, sem querer, enviei meu nudes pro grupo do trabalho. Eita. Sem querer.
0: Sem querer querendo.
2: Mas só que era nudes só de costas. Aí eu disse que era uma foto poética e tal. Consegui apagar em seguida.
0: Entendi.
2: Mas algumas pessoas viram.
0: Uhum.
2: No dia seguinte teve aquela zoação. Ainda bem que já passou muito tempo esse fato. Entendi. Mas que foi constrangedor, foi. Valeu.
0: Mandou então a foto com nudes de costas. Entendi.
3: Que é isso, meu filho? Calma.
0: 999-777-030. E você? Qual foi a maior confusão de uma mensagem de WhatsApp? Qual te causou aí? Que mensagem foi essa? Foi um vídeo? Foi uma foto? Foi um nudes, como disse o Pablo do Meyer? O que foi? Você mandou no grupo errado, mandaram no grupo errado, mandaram pra você o que não tinha que mandar. 999-777-030. Só quem manda áudio concorre ao ferro de passar da Philco. Já estamos de volta, 2h59.
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0: Vamos nessa, Paulo Matos.
5: Tô na área, Sanches. Túnel Novo tem acidente entre carro e moto ainda ocupando uma faixa em direção ao aterro. Complica a saída de Copacabana pela Princesa Isabel e a Avenida Atlântica. Túnel Velho, acessando pela Figueiredo Magalhães, é uma melhor escolha. Tudo tranquilo na General Polidoro. 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
0: 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Opa, e aí, tudo certo? Bora fazer barulho, Rio? Vamos que vamos! Ótima tarde pra você! Uma tarde maravilhosa de quinta-feira! Tá rolando Tamo Junto com Prêmios, hein? Manda seu áudio aí, tô esperando! 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Por aqui o Felipe Sanches! É. 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

0: Natanzinho Lima, até quando? Exalta Samba, já tentei. Geni Mariana Fagundes, pião todo tatuado. 999-777-030. Participa aí, tenho pra você o ferro de passar da Philco. Mas tem que mandar seu áudio pra gente aqui, quero saber de você. Qual foi a maior confusão que uma mensagem de WhatsApp já te causou? De repente uma mensagem no grupo errado, uma fotinho, um vídeo, um print. 999-777-030. Vamos ouvir a galera.
1: Boa tarde, Band.
0: Boa
1: minha
0: tarde.
1: Minha irmã mandou um áudio pra mim me esculachando, mas pensando que tava mandando pra outra irmã.
0: Mas
1: falando mal de mim, no caso.
0: Entendi.
1: Não esculachando, falando mal de mim.
0: Saquei.
1: Mas hoje a gente se dá bem.
0: Entendi.
1: Hoje já tá tudo bem, mas na época... Eu mandei de volta pra ela.
0: E mandou daquele jeito, né?
1: Aí ela ficou sem graça.
0: Tá bom, beijo pra você. Bom trabalho aí. Pintou corrida aí, hein? Chegou corrida aí que eu vi, hein? Fala, Lenice!
2: Boa tarde.
0: Boa tarde.
2: Meu nome é Lenice, aqui da Ticunja, Jacarepaguá.
0: Tudo bem?
2: O maior amigo que eu passei pelo telefone foi que o meu filho, né? Ele veio com a amante dele na minha casa. Fez churrasco, nós comemoramos, tudo, né? Bebemos. Aí ele foi embora pra casa dele, né? Que ele é casado, né? Foi pra casa dele. Aí no outro dia eu liguei pra ele. Aí o que aconteceu? Ele esqueceu o telefone em casa. Quem atende o telefone dele? A esposa dele.
0: Ih, rapaz.
2: Aí eu conversando do churrasco, falando da mulher. Depois que eu acabei de falar tudinho, aí a minha nora falou.
0: Oi.
2: Teu filho esqueceu o telefone aqui. E eu não sabia disso, não. Poxa, mas deu um maior bololê.
0: Caramba.
2: Minha nora ficou com raiva de mim, ficou sem conversar comigo.
0: Lógico, né?
2: Aí no outro dia, meu filho, mãe, que você tinha que ligar pro meu telefone? Mas como que eu ia adivinhar que ele ia deixar o telefone dele em casa, né?
0: É.
2: E atende a esposa dele, mas deu uma maior confusão, hein?
0: A burra ficou doida.
2: Ficou um bom tempo sem falar comigo, porque eu aceitei amante na minha casa.
0: É,
2: aí eu
0: falei
2: pro meu filho, quem mandou você esquecer o seu telefone na sua casa? Como que eu ia adivinhar que a sua mulher ia pegar
0: o seu
2: telefone?
0: Ou seja, tá todo mundo errado nessa parada aí. Você tá errado que aceitou amante na tua casa, e depois ligou, fez besteira, ele deixou... Ih, tá todo mundo errado aí. Se pensar direitinho, se olhar tudo direitinho aí, ninguém tá certo nessa parada. São 3h29, continua participando aí, manda aí, 999-777-030. Qual foi a maior confusão que já causou aí pelo WhatsApp, mensagem que mandou errada, que recebeu errada, é só me falar, manda aí, manda o seu áudio. Todo mundo que manda áudio concorre ao ferro de passar, da Philco. 3h30, boa tarde!
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0: Duque de Caxias ganhou uma nova escola de panificação e confeitaria da Firjan Senai. A unidade oferece 19 cursos de formação profissional. Entre os cursos estão panificação, confeitaria, doces finos, chocolateria, cake design e fermentação natural. A nova unidade fica na Travessa Arthur Goulart, número 124, no centro de Duque de Caxias. As informações sobre as turmas e as inscrições ainda serão divulgadas pelos canais oficiais da Firjan Senai, nas redes sociais e pelo site firjan.com.br. Firjan.com.br, aí você vai na área de educação. Combinado assim?
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0: Vamos atualizar a sua volta para casa com Paulo Matos. Fala, Paulinho.
4: Tô na área, Sanches. De olho agora na rodovia Presidente Dutra, lentidão até o trecho São João de Meriti, para quem vai no sentido Queimados. Você tá seguindo para a região de Nova Iguaçu, Via Light é uma melhor escolha, sem problemas também na Crisóstomo Pimentel de Oliveira. 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

0: 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Diazão, Luquinhas, aqui na Band FM.
1: Agora que o Diazão tá lindo.
0: Por falar num Diazão lindo,
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0: 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Pra fechar essa edição do Tamo Junto, a gente tava perguntando aqui qual foi a maior confusão que uma mensagem de WhatsApp já te causou, mensagem errada, alguma coisa nesse sentido. Vamos ouvir aqui as últimas de hoje.
1: Boa tarde, Felipe. Elis de Mesquita.
0: Oi, Elis.
1: Na verdade, não fui eu. Me mandaram um áudio ao qual eu tava falando de mim. Eu tinha mandado um áudio pra uma colega. E essa colega, ao invés de enviar o áudio pra quem ela queria enviar, ela mandou pra mim novamente. Aí eu só falei pra ela, bonito, né?
0: Legal.
1: Aí nunca mais. Cortei relações, cortei assunto, cortei papo, porque tava uma conversa paralela falando de mim. Olha que, ainda bem que não tinha nada demais no áudio, mas e se tivesse, né?
0: É verdade.
1: É isso, galera. É muito cuidado aí, enviando áudio aí.
0: Mui amiga, hein? Mui amiga ela, mui. Vamos lá, mais uma aqui. Beijo, Elis. Fala, Luciana.
2: Boa tarde, Felipe Sanches. Boa tarde, Band FM. Aqui é a Luciana, sou nome de Meriti.
0: E aí, Lu?
2: Já teve erro de eu mandar uma conversa que não era pra pessoa e acabei mandando.
0: Deu mole.
2: Pra pessoa, só que graças a Deus consegui apagar antes da pessoa ver.
0: Será?
2: Olha, eu dei uma sorte, mas nunca mais. Agora eu presto muita atenção antes de enviar.
0: Entendi.
2: Beijo, tamo junto.
0: Beijo, presta atenção aí, Luciana. É isso aí. Vamos lá, 999-777-030. Valeu todo mundo que participou comigo aqui do Tamo Junto. Amanhã, 2 da tarde, tem mais. Vamos lá, vamos agora pro resultado. Quem se deu bem aqui com a gente e faturou o ferro de passar da Filco foi você, Arlete Dias, de Rocha Miranda. Ao telefone 8759, Arlete, parabéns, tá? Você faturou o ferro de passar da Filco. Manda mensagem pra gente aqui que nossa equipe vai combinar pra você retirar o seu ferro de passar. Valeu? Abraço do Sanches, amanhã eu tô de volta, meio-dia. Amanhã é meio-dia e 25, que amanhã volta. Aquele programa maravilhoso que você gosta muito. Aquele belo programa. Propaganda eleitoral gratuita, volta amanhã. Então, eu volto depois da propaganda eleitoral gratuita. Você vai curtir esse belo programa meio-dia, não perca, hein? Meio-dia. E depois a gente começa com Minha Música Minha Vida. Vem aí, Ângelo Araújo, e mais uma edição da Play. Quer pedir música pro Ângelo? Essa é a hora, esse é o momento.

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4: Paulo Matos tem as informações. Conta, Paulo.
5: Bom, ótima tarde pra você e pra geral ligado aqui na Band FM, Avenida Repelete. Um incêndio mais cedo em um veículo na altura do Museu do Índio, pra quem passa no sentido Meyer, complica um pouco a movimentação por lá. Avenida Maracanã e a Professora Eurico Rabelo mais à frente é a melhor escolha. 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
4: 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Tudo pronto para mais uma edição do Da Play. Da Play agora é você super à vontade para pedir a sua música predileta.
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4: E aí você vai dizer assim, ó: Angelô, toca uma para mim.
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4: 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Ah.
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4: Essa vinheta tá mais preguiçosa que eu hoje. Ó, vambora, gente, ó. Começou o Da Play. Agora quero você aqui com a gente. Tá 999-777-030. Já tô abrindo espaço pra você mandar sua mensagem, seu recado, seu áudio, né? Dizendo seu nome, seu bairro e qual música você quer ouvir hoje aqui, nessa quinta-feira na Band FM. Vai lá, capricha, capricha. É bem simples, tá? Nome, bairro. E aí você fala assim: Ângelo, toca uma pra mim. Eu toco de verdade, tá? De verdade. Manda lá, 999-777-030, e vem me dizer que essa quinta-feira não tá gostosa demais pra ouvir a sua música predileta. Ah, claro que tá, né? Se for uma musiquinha antiga, então, aquele acompanhado daquele momento nostálgico. Eu adoro nostalgia, gente.
1: Ah, delícia.
4: Então vem, 999-777-030.
9: Fala aí, Anjo. Boa tarde, Paulo de Maricá, meu
4: Ei,
9: camarada.
4: Fala, garotão.
9: Fala pra mim aí, é melhor da Maria Mendonça. Que você escolher aí é ótimo, meu irmão.
4: Valeu,
9: um abraço,
4: meu parceiro.
9: Aí, tamo na estrada aí na luta.
7: Suas coisas
9: aí. Um abração, meu amigo. Band FM, melhor do Rio.
4: Valeu, meu irmão. É.

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4: Sabe, te imperador. É som de paredão. O solinho que vai ficar na sua mente aí, ó. Bora, Davy Boy. Bota pra estar.

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0: 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Essa música linda, Maiara e Maraísa, 9010. Vitinho Imperador, Eu Me Apaixonei. Teve Grupo Chocolate, Igualou Virgínia, Mumuzinho, Eu Mereço Ser Feliz. Você também merece, né? Aliás, ó, todo mundo merece ser feliz. É isso. Todo mundo merece ser feliz. Ó, aqui pelo nosso WhatsApp você pede a sua música, tá? É, você que tá mandando aqui na programação da Band FM, você pode mandar sua mensagem à vontade. Os assistentes estão ali, ó. John John, Clarinha. Fala assim, John John, pede pro Ângelo tocar uma pra mim aí, pô. Eu vou tocar mesmo, de verdade. Fala assim, Clarinha, manda o Ângelo tocar pra mim. Vai lá, 999-777-030. Tô esperando você, capricha lá no seu pedido, manda o seu áudio, mas aí você tem que se identificar, conta pra gente seu nome, seu bairro, aí você pede a sua música. É bem basicão assim, tá? 999-777-030. Deixa eu ver quem tá chegando aqui. Oi!
1: Boa tarde, Band FM, a melhor. Aqui é Cristina Patrícia de Duque de Caxias.
0: Oi, Cris, como é que tá?
1: O Ângelo, toca pra mim aí.
0: Toco mesmo?
1: Cópia proibida.
0: Bom, meu amor, é agora pra você. Aumenta o volume aí, viu, Cris?
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0: 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Eduardo Costa aqui na Band FM, no da Play dessa quinta-feira. Você aí à vontade, pedindo a sua música predileta, e eu tô aqui só pra tocar, tá? Você vai mandar lá, 999-777-030, pra você pedir a sua música. A gente toca mesmo, de verdade. Capricha lá no áudio, que a gente toca.
1: Boa tarde, boa tarde.
0: Oi, Band.
1: Adelson Júnior aqui do Rio de Janeiro. Olá, Jardim Primavera.
0: E aí, garoto?
1: Dá um play aí na música. Tô com saudade dos travessos.

0: Onde você anda? Hoje aí na Band FM, a sua rádio do seu jeito. Simone Mendes com Direitos Iguais, Gustavo Mioto com Pedido de Socorro, Os Travessos, estou com saudade.
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0: Manda áudio 999-777-030, tô te esperando. Oi, cadê? Cadê o áudio dela que chegou? Ah, não chegou não? Agora chega. Oi.
2: Oi, Ana. Boa tarde. Aqui é a Lenice, aqui da Araticu.
0: É você, ó.
2: Tia Carapogá. Ana, pede um anjo pra trocar pra mim.
0: Toco.
2: Roberto Carlos.
0: Ó.
2: Esse cara sou eu. Oh. Esse cara é o anjo. Ah, te amo, anjo.
0: Um beijo, linda. Valeu, querida. Beijão.

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2: Ó, tem momentos em que a vida parece travar, mas aí mesmo nos dias mais difíceis, sempre tem alguma coisa que pode fazer a gente continuar, não é? Às vezes a gente não precisa ter todas as respostas, precisa só dar o próximo passo. Porque é no caminho que a gente recupera a esperança e descobre que ainda tem muita coisa aí pela frente. Agora a gente vai buscar essa aqui em 2003, pro Lembra Dessa tarde de quinta-feira aqui na Band FM. Titãs, Enquanto Houver Sol.

Boa tarde, Ângelo. Toca uma pra mim, Ana Castela, por favor. Obrigado. Cheiro. E a luz de Nova Iguaçu. Vai esquecer, não.

0: Prado admita Titãs enquanto houver som, não lembra dessa? Roberto Carlos, esse cara sou eu. Beijo pra você que participou aqui do nosso Da Play, tá? Quem mandou mensagem pedindo música, já sabe que amanhã, sexta-feira, tem mais. 16h aqui na Band FM pra gente curtir juntos. Tamo combinado? Então tá bom. Agora fica aí que eu não vou demorar, vou voltar já com as 6 melhores da Band FM. A Super 6 das 5 que tá imperdível e tem promoção, hein? É rápido, peraí.
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0: Vamos lá, Paulão, o que você vê? Conta.
3: Tô no ar, Ângelo. Continua a lentidão acontecendo ali pela Presidente Vargas, agora piorou também a pista lateral. Francisco Bicalho com problemas a partir do acesso, o mesmo na Rodrigues Alves a partir da saída do túnel Marcelo Alencar, pra você que vai seguir em direção à Ponte Rio-Niterói. É mês de festa na MPM. 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
0: 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Bora, galera, vambora. Tudo pronto pra mais uma edição da Super 6. A Super 6 das 5 tá chegando pra você decidir no voto a sua música predileta.
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0: É aqui, pô. põe na Band pra você acompanhar com a gente. 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
0: E a Super 6 hoje coloca na mesa voucher. Voucher de consumação de R$100 pro Festival Comida de Boteco de 9 a 11 de outubro no estacionamento do Bangu Shopping, Zona Oeste do Rio de Janeiro. E a gente leva você pra essa boa. Aliás, olha, esse final de semana tem lugar, né, pra você ir com a Band FM, é ou não é? Então vambora, quer ganhar esse voucherzão aqui de 100 conto de consumação no Comida de Boteco? Festival Comida de Boteco é de 9 a 11 de outubro no estacionamento do Bangu Shopping. Então como é que você faz? Deixa o seu voto na sua música predileta aqui na Super 6. Vou te apresentar as 6 músicas, tá? Anote, hein? Anote! Música 1 de hoje, Não Mexe Nas Minhas Gavetas, do Danilo e da Via 2. Pensamentos Intrusivos, do Tiaguinho. 3, Displicente, do Safadão. A música 4 é Beijinho a Cura, do Diego Vitor Hugo. A 5, Nike Shortinho, da Marvila. E a música 6, Vagabundo, do Gustavo Lima com o Luiz Ponce. Agora vem cá deixar o seu voto. 999-777-030. Pra valer a sua participação aqui, pra você votar na sua música predileta e quem sabe levar esse voucher de 100zão pro Festival Comida de Boteco. Tá valendo, gente? Vai lá!
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Band FM, a música 3 da Super 6, Displicente e Safadão. Música 2, Pensamentos Intrusivos com Tiaguinho. Música 1 de hoje, Não Mexe Nas Minhas Gavetas, Danilo e Davi. A Super 6 tá rolando e a gente tem aqui, ó. Voucher de consumação de R$100 para você curtir comida de boteco entre 9 e 11 de outubro no estacionamento do Bangu Shopping. Olha que coisa deliciosa, né? Aquele torresmin gostoso, gente, hein? Comida de boteco é bom demais, não é? Fala a verdade, adoro, gosto muito. Você quer ir? Então manda mensagem aqui, vota na sua música predileta, porque tá valendo, tá? Um voucher de 100zão para você torrar ele. Vai pra tua conta no Festival Comida de Boteco, agora, nesse final de semana, no estacionamento do Bangu Shopping. Manda 999-777-030 e deixa o seu voto na Super 6. Agora, 5:14, a música 4 é Diego e Vitor Hugo com Beijinho a Cura.

0: Band FM, a sua rádio do seu jeito. Música 6, Vagabundo, Gustavo Lima, Luiz Fonsi, a música 5, Nike Shortinho da Marvila. Música 4 de hoje aqui da Super 6, Beijem a Cura do Diego e Vitor Hugo. Agora é no seu voto que vai rolar a diferença, tá? Manda lá, 999-777-030. Bora, decida, decida qual dessas 6 músicas que a gente acabou de tocar merece voltar de novo e tocar de novo. Só mandar, 999-777-030. Todo mundo que estiver participando, votando aí, interagindo com a gente, não é em vão não, hein? Tá aqui, ó, sobre a mesa. Voucher de consumação, no valor de R$100 pra você tirar uma onda danada. Ó, aqui, ó. Maneiro, tá, gente? Tem comida de boteco, festivalzão maneiro, dia 9, de 9 a 11 de outubro, no estacionamento do Bangu Shopping. Manda 999-777-030. Estamos esperando você, você que vai decidir na Super 6. Quem sabe, né? Quem sabe, hoje é o seu dia de sorte e você se dá bem aqui na Band FM. Vai lá! 5:26.
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0: O primeiro shopping center de grande porte de Santa Cruz, na zona oeste do Rio, tem uma nova previsão para iniciar as suas operações. A ABL Shoppings, responsável pelo empreendimento, definiu o primeiro semestre de 2027 como o novo prazo para abertura do centro comercial. As obras estão em andamento e o novo espaço vai contar com 120 lojas, cinema, praça de alimentação, academia, supermercado e parque infantil, além de um estacionamento com 600 vagas. A previsão é que a chegada do shopping vai gerar cerca de 2.000 empregos diretos e indiretos, movimentando a economia local. O Santa Cruz Plaza ficará localizado na rua Felipe Cardoso, no coração do comércio do bairro. Próximo informativo do Band Notícias, a gente marca para as 7:30 PM aqui na Band FM, a sua rádio do seu jeito.
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0: Vamos lá saber com o Paulo Matos as informações do trânsito. Parece que tá complicando. Começou a complicar, né, Paulo? É, final de tarde, volta do expediente. Conta aí pra gente, Paulo.
6: Tô na área, Ângelo. De olho ainda na Avenida Brasil, lentidão pra quem vai no sentido centro. O motorista perde tempo a partir de Manguinhos, o mesmo na linha vermelha, com dificuldade da maré até a chegada ao Caju. Reflexos da ponte em Niterói, travessia acima de meia hora. Lentidão por todo o percurso na saída da capital para Niterói. 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
2: Band FM, a sua rádio do seu jeito. Voltando, galera, voltando. Resultado da Super 6, da promoção da Super 6. Ó, tudo que eu quero é falar teu nome aqui.
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2: Patrícia Oliveira de Realengo, final de telefone 6207. Parabéns, Pati. Pati se deu bem, representou aqui, mandou a mensagem, participou aqui da Super 6 da Band FM, deixou o voto, elegeu a música dela a favorita para votar de novo e quem sabe agora vai curtir aquele baita festival de comida de boteco. Ó, presta atenção, nosso ponto de encontro tá marcado, vai ser no Bangu Shopping, tá? Você vai, né? Vai sim, claro que vai. Nossas meninas da promoção, aliás, a nossa equipe de promoção vai fazer contato com você pra te enviar os ingressos, tá bom, minha linda? Você fica atenta aí, bebê.
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0: linda da Manu Batidão com Torrinha Infiel. De Brito e Samuel, Romance Rosa, Pique Novo, Regis Danese, Faz um Milagre em Mim, faz. Danilo e Davi, Não Mexe Nas Minhas Gavetas, a vencedora da Super 6 de agora em pouco. Só música legal, né? É aqui na Band FM, a sua rádio do seu jeito. Fica aí, volto já, já tem mais.
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2: Paulo Matos tem as informações. Conta, Paulo, o que você tá vendo aí, queridão?
3: Tô na laranja, Lô, de olho ainda na saída do centro, Presidente Vargas, retenções pela pista central, lateral também começa a piorar a partir da Cidade Nova. Quem chega mais à frente é Francisco Bicalho, lentidão por todo o percurso. Você que tá passando pela Rodrigues Alves perde tempo também na saída do túnel Marcelo Alencar. 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
4: 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Band FM, a sua rádio do seu jeito, 10 minutos faltando para as 6. Daqui a pouco, daqui a pouquinho, o nosso Band ao vivo para você, já já. 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

0: Latino. Fico duro aqui na Band FM, a sua rádio do seu jeito. Fico duro. Pra fechar aqui, muito bem, o nosso, porque ainda vai começar coisa boa aqui, que é o nosso Band ao vivo. Mas ó, você curtiu muita música legal. E aí, valeu pela sua moral, tá? 2 minutos agora, faltando pras 6. Você não sabe o que a gente tá preparando no nosso Band ao vivo. A playlist tá sensacional, eu vou te garantir isso. Ó, não perde por esperar, tá? Você fica aí, vou voltar, é rapidão.
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0: Vamos nessa, Paulo.
3: Vamos nessa, Angelo. Falando agora da Avenida Brasil, movimentação tá lenta em direção ao centro do Rio, começa na altura de Bom Sucesso, mesmo na passagem da linha vermelha, com essa dificuldade se estendendo entre a Maré e a altura do Caju. Ainda reflexo da ponte Niterói, travessia acima de 25 minutos. 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
0: Band FM, a sua rádio do seu jeito. 6:02, galera. Final de tarde, comecinho de noite, de uma quinta-feira dessa, iluminada e abençoada. Maravilha!
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0: Aí se prepara, porque vai começar o nosso Band ao vivo.
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9: gente?
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21: Enquanto isso, nós vamos cantando e vamos dançando em ritmo de festa, meu povo.
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0: Ritmo de festa, meu povo. Começando mais um Band ao Vivo aqui pela Band FM pra todo mundo que tá com a gente pelos 91.1 no carro, né? Aí no radinho, acompanhando a galera aqui da Band FM, a programação da Band FM, que é uma diferenciada das outras, né? É, não é? Sim, claro, com certeza. A partir de agora, música diversão show, tá? Principalmente pra desestressar você que tá voltando pra casa. É, fazer com que você se sinta, né? Naquele clima de frente de palco do seu artista predileto, naquele festival de música legal, né? É ou não é? Então você se prepara aí pra gente curtir juntos aqui Zeca Pagodinho, Jorge Mateus, Guilherme Santiago, vai ter Armandinho, Raça Negra, só musicão, então dá a mão,

0: Bandinha FM, a sua rádio do seu jeito. Asa de Águia pra fechar o nosso band ao vivo dessa quinta-feira. Univela. Te quero comigo do Raça Negra, Armandinho, Desenho de Deus, Felipe Araújo, espaçosa demais. Acabou, gente. Amanhã tem outra edição do nosso band ao vivo pra você que acompanhou aqui. Já sabe que amanhã, 6 da tarde, 6 da noite, como você quiser, mais uma edição do nosso band ao vivo. Agora você fica aí, tá? Eu não vou demorar nada, é rapidinho. Já volto pra gente curtir juntos aqui, aqui na Band FM, aquele momento especial. Quer dizer, mais ou menos, né? É. Já separamos aqui a charrona de groselha pra você tomar junto com a gente. Você gosta, né? Então fica aí, é rápido.
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0: Paulo Matos está de volta, tá de olho em tudo, conta aí, Paulão.
4: Dona Arângelo, falando ainda da linha vermelha, retenções para quem vai no sentido Baixada Fluminense, começa na altura do Fundão, vai assim até o Parque das Missões. Inclusive na Avenida Brasil, problemas também estão acontecendo entre a Penha e Cordovil, continua assim também mais à frente em Parada de Lucas para quem vai rumo à Zona Oeste. 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
7: Do seu jeito, chegamos na parada, que bom, né? Aliás, tu já tava aí, né?
0: Ah, desde cedo, irmão.
7: Então, a partir de agora, é nós na fita.
0: Eles na crepe.
7: Ah, depois que essa aqui surgiu, aquela ali, ó, sumiu.
0: Isso é implicante, é?
7: A sua rádio do seu jeito.
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7: Aê, seja bem-vinda, seja bem-vindo. É. Tá no ar o meu, seu, nosso, vosso Estação Band FM, o programa da família brasileira, o clássico programa da família brasileira. É. Aquele programa. Hoje em dia, Ângelo, não tem mais programa educativo no rádio.
0: Né? Acabou tudo, né?
7: Meu? Exatamente. Exceto o Estação Band FM.
0: Pelo amor de Deus,
7: então
0: aí
7: cola
0: tá
7: aqui com a gente, que aqui,
0: né,
7: você vai aprender de tudo. Nossa. Aqui só tem conteúdo de valor, só tem prova social. Aliás, tem várias provas sociais.
0: E prova de quê? Da onde?
7: Inclusive dos cidadãos que largaram, que abandonaram o Bolsa Família depois que começaram a nos ouvir. Por quê? Pararam com essa paradinha de ficar com a boquinha aberta esperando cair o peixinho.
0: Agora como é que eles fazem?
7: Agora eles aprenderam que pra se dar bem, precisa pescar. E pra pescar, a vara tá aqui. Eles vêm aqui e pegam a vara. Eles
0: tem que fazer a inscrição no CRAS da Band FM, né?
7: Exatamente. É só pegar a senha aí. Hoje, por exemplo, quem tá ali é Mumuzinho.
0: É Mumuzinho.
7: Então chega ali, Mumu, me dá a senha que eu quero pegar a vara. É só chegar.
0: É isso
7: tá
0: aí.
7: Tá liberado. Ó, aqui você vai aprender, por exemplo, a calcular os juros compostos.
0: Olha.
7: Exatamente. Enquanto vai descobrir, por exemplo, onde fica o Azerbaijão.
0: Olha, que legal, né?
7: Exatamente. Vai opinar sobre reformas ministeriais e vai entender porque o joelho estala, Ângelo.
0: Ah, não acredito.
7: Exatamente.
0: Né? Legal isso.
7: Então, você que tá dirigindo aí, tá no trânsito, tá no aplicativo, tá no transporte público, pode ter certeza que a gente ajuda muito na sua mobilidade e isso. Nossas informações vão contribuir para que você chegue melhor e mais rápido em casa.
0: Se Deus quiser, a gente vai curar a sua joanete, né?
7: Exatamente.
0: É.
7: Então, ó, é só participar, 999-777-030. Ah, Ângelo, tá valendo o quê pra quem interage aqui com esse poço de conhecimento técnico?
0: Hoje a gente tá botando aqui na mesa dois pares de ingressos, dois ingressos, na verdade, pra feijoada da Portela no Jockey Clube Brasileiro, sábado agora.
7: Aí, ó.
0: É mesmo, depois de amanhã, né?
7: Depois de amanhã no Jockey Clube, ali na Gávea, aí tem Zeca Pagodinho, maneiro. Marisa Monte, Roberta Sá, Tereza Cristina, Leandro Sapucaí, Mauro Diniz e a velha guarda show da Portela. Tem a bateria da Portela também, tem todo mundo. Tem até o Ângelo lá apresentando esse evento todo.
0: Vamos cobrir tudo,
7: tudo. Cobertura total da Band FM, com vídeo, com entrevista, com... Nosso Instagram vai estar repleto, né?
0: Vai estar forrado.
7: Participa aí, 999-777-030. Ângelo, quem é que tá fazendo aniversário hoje aí da
0: vamos
7: planta?
0: Vamos parabenizar ele, Bruno Mars.
7: Bruno Mars. Peraí, o moleque é bom pra caramba. E diziam que ele seria o futuro Michael Jackson.
0: Mas vou te falar uma coisa, meu irmão. Se
7: mas
0: não
7: ele já
0: é
7: fez
0: ainda.
7: 41 anos e não chegou perto ainda do Michael. Não, ele é bom pra caramba.
0: Ele
7: mas
0: é sinistro.
7: Peraí, meu irmão. Michael Jackson não. É muito além do jardim. Mas eu gosto dele. Eu gosto muito. Qual é, compadre? Quem mais tá fazendo aniversário?
0: Parabéns também aqui pro o Júlio Andrade.
7: Quem é ele?
0: Não sei, mas tá aqui. É, Júlio tá fazendo Andrade. 50 anos.
7: Ah, tô ligado. Ele já fez uma série aí que eu acho que ele era um médico.
0: Ah, tá.
7: Doidão. Tô ligado nele. Conheço ele.
0: Eu não conheço muito, não.
7: É, feinho pra caramba.
0: É,
7: eu sei quem é. Quantos anos, hein, Ângelo?
0: 50 anos.
7: Não.
0: Parabéns.
7: Não tem só isso, não.
0: É, ele tá falando que tem 50.
7: Não, isso é caô, isso é gato.
0: 50.
7: Isso é gato mesmo. Isso tem 60 anos.
0: É, né?
7: Pô, olha lá onde é que começa.
0: É, mano.
7: Bota aí. Olha onde é que começa o cabelo dele. Bota lá.
0: É.
7: Olha lá. Ih, tá maluco, 50.
0: É, da metade da cabeça pra trás.
7: 50 tenho eu, pô. Ô, Ângelo.
0: Tem mó testão, né, irmão?
7: Exatamente.
0: Parece uma parafina de prancha.
7: Pô, eu conheci uma menina.
0: Ah, não fala assim, não, da menina.
7: Uma jornalista. E tinha mó testão também.
0: Tinha mesmo, é? Tu tinha dificuldade?
7: Porra! Ô, Ângelo. O filho dela era capu de fusca.
0: Dá uma batida feia, não dá uma batida feia?
7: Dá.
0: Dá mesmo.
7: Várias. Ô, Ângelo.
0: Que é?
7: O jornalismo, cara.
0: Bom,
7: tu é muito fofoqueiro mesmo. Aqui, ó. Estudante cria sutiã que só destranca, meu irmão, com a impressão digital do parceiro, hein?
0: Não, mano.
7: É
0: mentira.
7: Isso aí, meu irmão. Vagabundo tá se protegendo de tudo
0: que
7: quanto é gente pra não tomar corcova, compadre. É isso aí. A gente vai falar sobre isso já. Que mais?
0: Olha, um homem faturou 23 mil reais com vídeo em que finge estar grávido e dar à luz.
7: Ah, de novo essa história? Ai,
0: é isso.
7: Já teve um cara que fez isso aqui, meu irmão.
0: Pelo amor de Deus.
7: É isso, hein, compadre? Vamos falar então. Se tem outro maluco, a gente fala de outro maluco. Olha aqui, ó. Vovó japonesa rodou, hein, meu irmão?
0: Que foi?
7: Perdeu 160 mil reais pra um golpista, compadre.
0: Da vovó.
7: O neco falou que era astronauta e que precisava de ajuda pra voltar pra Terra. E ela caiu nesse golpe. Isso é importante falar, porque...
0: Ah, que é isso?
7: É, a vovozinha vive caindo em golpe. Minha mãe cai em golpe direto.
0: É, tem que ter cuidado com a vovó, né,
7: eu também já caí em golpe.
0: É mesmo, Luciano?
7: É, o golpe da queca. Mas isso eu conto depois. Tudo isso e muito mais a partir de agora nessa treta.
0: Ai, meu Deus
7: disfarçada
0: do céu.
7: De programa. Começa sempre no mesmo horário.
0: É.
7: Aqui a pontualidade é britânica. Fala aí, Ângela.
0: É, seis alguma coisinha.
7: Seis alguma coisinha. E a gente vai juntinho até que a voz do Brasil nos separe com muita música boa, muita informação, muito debate. Participem, tá valendo ingresso.
0: Isso.
7: É a maior feijoada do Rio de Janeiro, sem dúvida, a feijoada da Portela. Sold out, hein?
0: Verdade.
7: Teremos mais de não sei quantas mil pessoas lá.
0: É isso aí, vai dar
7: tá
0: bom
7: pra caralho.
0: Tá
7: vendendo tudo. É isso, vamos com tudo. Ô, Ângelo.
0: Quem é, Luiz Fernando? O que tu quer?
7: Vamos falar de trabalho, de luta.
0: Ah, meu, vai, fala aí.
7: Vou te falar, são tantos dias de luta.
0: E aí?
7: Que eu tô querendo me matricular no judô.
13: Estação.
7: Estação.

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0: pra quem tem fé, Ângelo.
1: Pois é, hoje aqui pra quem tem fé, tem dois ingressos pra Feijoada da Portela. Vai ser no Jockey Clube Brasileiro, sábado, depois de amanhã, ali na Gávea, a partir de 1 da tarde. Vai ter shows, tá? Vai ter Zeca Pagodinho, Marisa Monte, vai ter Tereza Cristina, Roberta Sá, Leandro Sapucaí, Mauro Diniz, a velha guarda show da Portela, bateria da Portela e um feijoada, uma feijoada
0: deliciosa.
1: De respeito.
0: E todo mundo que ganha ingresso tem direito a uma feijoada e leva o acompanhante que tem direito à feijoada também.
1: Que delícia, eu não vejo a hora de comer aquela feijoada de novo.
0: Pô, é maravilhosa.
1: Eu lembro que eu comi um rabo lá, cara.
0: Pô, eu comi rabo também.
1: Tu comeu rabo também
0: comi
1: lá?
0: Comi rabo, comi pé. Não, pé eu não comi, não.
1: Comeu, não.
0: Só deu uma mordidinha. Mas o rabo eu comi todo. Ó, você pode, deve participar.
1: Mas aquele rabo tava gostoso,
0: gostoso
1: mesmo.
0: Gostoso, gostoso. 999-777-030. Participa aí, manda áudio e concorre. Agora tem que ter fé.
1: É isso mesmo.
0: E a fé você encontra aonde? Vou dar a planta. Tá dentro da Bíblia, tá ali no Salmito 40, na meiota ali da Bíblia. Joga as páginas pro lado, outra pro outro, vai catando ali que tu vai achar. Pima, achou. Salmito 40. Ângelo.
1: Me fala onde é que você achou isso aí, tá?
0: Traduz aí onde é que fica o Salmito.
1: Salmo 40, cara, que Salmito. Salmo 40, esperei com paciência no Senhor.
0: Senhor, e tem que ter paciência mesmo, porque, por exemplo, agora são 18h50. E só lá pelas 20 horas que sai o resultado. Então, é aquela paciênciazinha básica. Mas se quiser, dá pra dar o quê? Um ganso na fé, que é aquela...
1: Não fala besteira, não.
0: Deixa eu falar, cara, deixa eu explicar. Dá pra dar um gansinho na fé. Quem já jogou bola de gude sabe o que é isso. Como é que faz isso? Como é que faz o ganso, Luiz?
1: Olha a conjectura dele, que coisa linda que é a conjectura dele. Impressionante, né?
0: Como é que dá o ganso na fé, Luiz?
1: Ganso na fé.
0: Simples. Abre teu armário, vai ali no milho da pipoca, aquele milhozinho mesmo, aquele que tu vai fazer a pipoca...
1: Ai, que baixaria, pelo amor de Deus.
0: Deixa eu explicar, cara.
1: Ai, tem hora que eu não acredito que eu saí lá da casa do caramba pra chegar aqui pra falar essas coisas com você.
0: Aí tu abriu lá o saco, mete a mão no saco, pega 10.
1: Que isso?
0: Pega 10 milhozinhos, joga 5.
1: Se meter a mão no saco, vai arrombar o saco.
0: 5 embaixo de
1: bota
0: cada...
1: Bota um pouquinho, cara,
0: bota um pouquinho embaixo de cada patela, cai de joelho e fica. Fica o programa todo.
1: É isso aí.
0: Mas fica olhando pra cima.
1: Larga o programa todo, meu irmão?
0: É.
1: Que isso?
0: E aí pede com carinho. Saiba pedir, dependendo do tom da voz e do olhar. Cara, o milagre... Há relatos aí, né, cara? De muita milagrada na cara, né, Anjo?
1: Deixa eu ficar quietinho. Não me bota nessas tuas teus problemas, não, cara.
0: Hoje?
1: Eu tô tão bem, cara. Ontem foi dia de culto, foi uma benção.
0: Tu deu culto ontem, é?
1: Não, eu participei de culto ontem.
0: Ah,
1: né?
0: Tá. Ô, Ângelo.
1: Que é, Luiz Fernando? Pelo amor de Deus.
0: Qual é a primeira treta aí? Dá a planta aí.
1: Ai, irmão, vamos falar dos estudantes, né? Que tá criando sutiã pra destralhar as... Que só vai destravar...
0: Um estudante.
1: Ele criou um sutiã que só destrava com a impressão digital dele.
0: É isso. É o cinto de castidade do século XXI, meu irmão.
1: Deus, compadre.
0: Sabe o que é isso, na verdade? Isso é medo de ovo no mato, tá ligado, né? E que acontece?
1: Tem impressão digital, né?
0: Impressão digital, isso é coisa de miserinha. Os miserinha são tudo escaldado, entendeu? E na verdade, esse estudante aí, esse japa aí, ele deve ser daquela categoria, Ângelo. A gente já falou daqui, é o corno desconfiado.
1: Ai, que é isso?
0: O corno desconfiado é aquele que... Quando chega em casa, procura o Ricardão até atrás dos quadros, tá ligado?
1: Compadre, o cara
0: ele dá aquela geral na casa, ele olha até atrás do quadro pra ver se tá ali. A televisão, às vezes, tá na parede, ele vai ver se o Ricardão tá ali atrás dela.
1: Maluco é todo cismado, né?
0: Exatamente. E na verdade, ele é japonês, tá? Esse miserinho aí.
1: Tá explicado, né?
0: Tá explicado. E os japoneses, com todo respeito, Ângelo, eles correm sempre atrás... da tecnologia, eles estão sempre atrás da tecnologia, tudo sai de lá.
1: Eu fico impressionado, né, irmão? Que é isso?
0: E essa invenção é mais uma invenção deles e viralizou. Quem criou essa parada?
1: Tem uma iluminação, né?
0: Tem uma, LED, é high-tech,
1: High-tech.
0: Agora, Ângelo, quem criou isso aí foi tal de Yuki Aizuawa.
1: É mesmo, hein?
0: Yuki Aizuawa. É, o arroba dele é só caga na cama. Só caga na cama. É esse japa aí. Quem quiser seguir, vai lá. Repete aí, Ângelo.
1: Arroba só caga na cama.
0: Isso aí, é ele mesmo. Agora, esse negócio de...
1: Tanto lugar pra ele cagar, vai cagar na cama, né? Ah, que isso, que nojeira.
0: O nome do japonês, cara, para de zoar. Eu vou morrer e não vou ver tudo. Agora, essa parada de tirar sutiã aí, pô, eu já tirei muito sutiã da minha mãe, cara.
1: É mesmo?
0: É, agora mesmo eu continuo tirando, porque agora ela tá cheia de artrite, artrose, cara. Aí ela não consegue tirar. Meu pai não enxerga, eu que tiro.
1: Seu Valdizinho tá ruim da vista, é?
0: Pô, das duas.
1: Coitado do seu Valdizinho.
0: O olho dele já tá babado, já, na verdade, os três. Ô, Ângelo.
1: Rapaz, você é um perigo, sabia? Você tem coragem de falar assim dos seus pais, mas imagina dos seus inimigos, o que você não fala?
0: O que que acontece, irmão? Ah. Deixa eu explicar mais uma vez aí esse fecho aí, esse fecho aí do capacete de peito. Sutiã, capacete de peito, capacete, né, meu? É o protetor, né? É o que protege ali. E o que que acontece?
1: Mas eu tô achando ele pequeno, que eu acho que um mamachu grande não cabe ali, não.
0: Mas isso aí é feito no Japão, né, meu irmão? Tá. Lá o negócio é tudo menorzinho.
1: É assim, tá? Entendi. Aqui Japão tem miniatura, né?
0: É tudo miniatura.
1: É isso,
0: e aí, o que acontece, Ângelo? Tá. Esse...
1: Ó, tu cuidado, hein, que tu pode ali fora ali, ó, ali naquela rua ali, tu vai entrar na porrada ali da galera da colônia japonesa mesmo.
0: Tá, calma aí, cara, deixa eu explicar. Ô, Ângelo, o que que acontece?
1: Pelo amor de
0: Deus. Esse negócio aí de registrar impressão digital, isso é mó asneira, né, meu irmão? Não adianta nada.
1: Porque isso é bobeira, meu irmão.
0: Se isso for vender aqui no Brasil, o vagabundo vai dar um jeitinho, com certeza.
1: Mas e lá embaixo, como é que faz pra proteger?
0: Não, lá embaixo não tem como.
1: O playground lá embaixo é mais divertido, né?
0: É muito mais pertinho, né? Tá tipo cu e calça, fica colado, né? Ô, Ângelo, vamos falar com o só caga na cama?
1: Pelo amor de Deus, que mania cagar na cama? Dá um tempo, né?
0: Ele tá na linha.
1: Ah, por que tu não me esquece, cara? Cara, por favor, dá um tempo aí, pô.
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1: Do seu jeito, essa aí é boa demais, né?
2: Ah, eu adoro essa música.
1: Pouca pausa. Ô, Ângelo, tu lembra que quando a gente trabalhava lá na Perereca FM,
2: não,
1: essa música
2: assim
1: tocava direto?
2: Rádio, pelo amor de Deus, cara.
0: Ah, tu já pensou que se não fosse ela, a gente não estaria aqui?
1: Eu sei.
0: Porque foi lá que ouviram a gente.
1: Foi lá que ouviram a gente. Foi lá que Presida nos ouviu.
0: Pois é, aí ele foi e abduziu a gente pra cá.
1: Não, aí ele foi e acionou Dedé.
0: Ah, Dedé que abduziu então.
1: É, não. Ah. Aí calma. Presida ouviu, acionou Dedé e aí Dedé nos abduziu pra cá. Mas eu gosto da Perereca.
0: Ah, eu também gosto, eu adoro.
1: Eu adoro a Perereca.
0: É verdade.
1: E famosa Chiadinha.
0: Fala assim.
1: Eu queria mandar um beijo, um abraço aqui pra Liporace e Rominho.
0: Deixa eles lá, cara.
1: Liporace e Rominho, os caras mesmo.
0: É, gente boa, né? Gente boa.
1: Rominho nadador. Pô, gosto muito. Ângelo.
0: Eu vi o Rominho naquela piscina, por que você tá chamando
1: ele? Não, mas não era na piscina, mas ele já nadou naquele canal ali pra me salvar.
0: Ah, foi?
1: Foi, pô.
0: Me conta, como é que foi?
1: Eu tava com uma azia, né, meu irmão?
0: É, tá passando mal.
1: Passando mal, uma azia, eu vi o Rominho lá do outro lado, falei, chefe. Aí eu gritei, né, não dá pra gritar aqui.
0: Fala, chefe.
1: Fala, chefe.
0: E aí?
1: Dá uns, pô, tem um sorrisal aí. Aí ele falou que tinha.
0: Ele tinha um sorrisal lá do outro lado?
1: É.
0: Ah, não é possível.
1: Mas ele já tinha...
0: Do outro lado do rio.
1: Do outro lado da...
0: Do canal.
1: De rio, do canal.
0: Caraca, meu
1: aí,
0: irmão.
1: Aí, o que que acontece?
0: Ah, não.
1: Ele já tinha aberto o sorrisal.
0: Ele tinha um sorrisal aberto do outro lado do canal.
1: É. Cara, aí, irmão, não dava pra atacar, porque é muito grande o canal. O canal é muito largo.
0: Pelo amor de Deus.
1: Aí, o que que ele fez?
0: Não fez.
1: Tô te falando, irmão. Geral, ela sabe. Ele veio nadando e me entregou o sorrisal inteiro.
0: O patrão atravessou o canal nadando.
1: Pra me salvar.
0: Nossa, impressionante. Não sabia que ele era salva-vidas.
1: Porque ele tem muita empatia.
0: Ah, é, né?
1: Ele é um cara empático.
0: Ele gosta de todo mundo, né?
1: Gosta de todo mundo.
0: É.
1: Rominho, um beijo.
0: Mas aí, o sorrisal chegou... Mas peraí. O
1: sorrisal chegou perfeito,
0: não,
1: botei mentira. Na água e salvou minha azia.
0: Ah, tá de sacanagem, ele não molhou o sorrisal, não?
1: Claro que não, cara, a mão dele é fechadaça, pô, tá maluco.
3: Seca, lava, madeira tá indo bem. Seca, lava e madeira
0: ai, ai.
1: Ô, Ângelo,
0: que é, hein?
1: Vamos dar uma banada no carvão, meu
0: ai,
1: irmão.
0: Ai, vambora, pelo amor de Deus.
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0: Vamos lá, fala com ele, Paulo Matos, tem as notícias, novidades, conta, Paulo.
9: Tô na Arângelo, Zona Sul, a movimentação tá pior por enquanto ali pela Borges de Medeiros, a partir da Mário Ribeiro, Epitácio Pessoa, também dificuldade, já começa no trecho da curva do Calombo, lembrando que pela Orla é uma melhor escolha, Delfim Moreira, Vieira Soto, sem problemas por enquanto. 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
1: 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E detalhe, hein? Agora, Angela, aquele retão bonitão.
13: É, verdade.
1: A gente só vai parar quando a Voz do Brasil nos separar. Olha, eu vou te falar uma parada, essa aqui é 30 vezes melhor que aquela ali, ó. 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
14: Vocês precisam admitir alguma coisa.

0: Você podia. 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
1: Ah, cara, essa música é maneira pra caraca. 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
1: Tá, é isso.
0: E ó, eu vou te dar um conselho: o debate é livre.
1: Ah, é?
0: Vem debater, vem discutir. Aqui está o futuro da humanidade.
1: Aham. Nossa, então tão lascado com a gente, né?
0: É porque o Estação Band FM.
1: Ai, ai, acabou tudo pra eles, hein?
0: É. O Estação Band FM é a verdade e a vida. Isso aí.
1: Nossa, meu irmão, a verdade e a vida é uma estação? Ah, pelo amor de Deus, você tá brincando.
0: Aqui você vai aprender coisas que você não vai aprender em radiola aí nenhuma.
1: Pelo amor de Deus.
0: Aquela ali, por exemplo, ali, ó, diz ela que em um segundo tudo pode mudar, mas em um segundo o estúdio pode ficar vazio. Voltar agora.
1: Não tem ninguém mesmo.
0: Tem ninguém.
1: Nenhuma mosca.
0: Mas é porque acabaram as matérias.
1: Ah, é verdade. Eles são limitados.
0: São limitados. Aqui não. É. Aqui tem 103 jornalistas circulando aí, que nem maluco.
1: Dando muito furo.
0: Dando,
1: né,
0: muito furo em tudo quanto é lugar pra trazer pra você uma notícia que tu não vai ouvir em lugar nenhum. E é uma luta, viu? Porque eles chegam cansados.
1: É porque já, tu já pensou, meu irmão, tu passar o dia inteiro nas trincheiras?
0: Dia inteiro nas trincheiras, dando furo pra poder vir com a informação. Então é uma profissão muito nobre. Eu queria parabenizar todos os jornalistas.
1: E às vezes, né, eles dão furo abaixado, deitados, né?
0: Deitado, no sapato.
1: Eu já vi também eles dar furo sentado.
0: Já, pô, até em pé. Ô, Ângelo.
1: É isso.
0: Ô, Ângelo.
1: Ah, tu quer?
0: Tem áudio aí?
1: Ah, tem aqui. Chegou. Oiê.
2: Boa noite, Luiz Fernando. Boa noite, Ângelo Araújo. Aqui é Cida do Engenho de Dentro.
0: É. Oi, Cidoca.
2: Nunca mais ganhei prêmios. Hein? Não quero ganhar essa feijoada aí, que eu sou da Portela.
0: Aí, aí.
2: Portelense. Quero ir com meu maridão do Botão Queimado.
0: Ah,
2: tá bom?
0: Tu vai levar
2: comer
0: o Botão Queimado. Então,
2: beijo.
0: Tá, ó, tá. Fica de BE aí.
1: É.
0: Fica de BE.
1: Fica BE.
0: Boca de espera.
1: Ah,
0: fica aí porque pode dar bom pra tu. Agora, Cida, se tu não tá ganhando nada, é porque tua fé tá fraca,
1: tá
0: querida.
1: Tá fraca, né, ô,
0: exatamente.
1: Cida.
0: Tu já se ajoelhou aí?
1: Tem que melhorar, né?
0: Dá uma ajoelhada aí.
1: É, camba.
0: Camba aí de joelho e olha pra cima.
1: Isso.
0: Exatamente, Cida. Tá faltando um milagre na tua vida.
1: Vai dar certo,
0: mas
1: né?
0: Vai dar bom, vai dar bom.
1: Deus
0: e leva o Botão Queimado se tu ganhar.
1: Isso. Mais aqui, oi.
3: Boa noite, Luiz Fernando. Boa noite, Ângela.
1: Ai, que lindinha.
3: Oi. Boa noite, menino. Estou aqui morrendo de rir com vocês. Mano.
1: Ela gosta.
0: Ô, meu amor.
3: Não aguento vocês dois, não, cara.
1: Tá vendo?
3: Vocês animam meia-noite.
0: Oh, que bom.
3: É, vou aqui rezar o Salmo 40.
0: Boa.
3: Ver se eu ganho, viu?
0: Isso aí.
3: Esses ingressos.
0: Aí, tá querendo.
3: Vou rezar aqui no milho.
0: Isso.
3: Virar os olhinhos, não, viu?
0: Não vai virar, não?
1: Ah, é?
0: Não
1: vai virar, não?
3: Boa noite, menino.
0: Vira os olhinhos. Vira os olhinhos, ó. Ó, há relatos de que o X da questão é a virada de olho, tá? Qual o nome dela, hein, Ângelo?
1: Ai, ai. Pera aí, que eu até me perdi, que você fala tanta groselha. Ah, é a Lucineide. Essa moça aí da foto bonita.
0: Ah, bonita. Ô, Lucineide. Lucineide? É Lucineide.
1: Lucineide.
0: Lucineide. Lucineide. Foca. Foca que dá bom. Vai, que mais, Ângelo?
1: Possível, não. Oi, tem mais um aqui, cadê?
4: Boa noite.
1: Ai,
4: boa noite.
0: Docinho de coco.
4: Aqui é
0: ela.
4: Ana Lúcia. De
0: Ana Lúcia.
4: Olha, hoje eu vou fazer um mingauzinho.
0: Mingauzinho?
4: Eu e minha mãe.
0: A mamãe. Que
4: minha
0: bom.
4: Mãe não tá muito disposta hoje, então não fiz nenhuma comidinha. Vou fazer um mingauzinho.
0: Mingau
4: pra
0: é melhor.
4: Mais tarde, tá? Beijo, beijo no coração de vocês.
0: Mingau é melhor, que aí ela dá aquela chuchada. Aí dá. Faz o seguinte.
1: Pelo amor de Deus.
0: Não, porque.
1: Não.
0: Deixa eu falar, cara.
1: Ah, que chuchada.
0: A coroa tá aí.
1: Não,
0: a coroa tá indisposta.
1: A vovó tem 90.
0: 90.
1: Não xuxa mais, não.
0: Xuxa.
1: Mas no mingau.
0: No mingau. Vai sujar. Vai sujar um pouquinho, mas dá pra chuchar. Bota ela, dá uma maiseninha pra ela. Um biscoitinho de maisena, ela chucha no mingau de maisena. Ai, vai pingar no queixo, depois limpa. Hoje.
1: Ai, barriga.

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1: Do seu jeito. É isso, meu irmão. O bagulho fica doido aqui às vezes. O Ângelo começa a dançar.
2: Eu gosto.
1: Aí vagabundo ali da radiola geral olhando pra cá.
2: Pois é, verdade.
1: Tretas, tretas, tretas e mais tretas. De segunda a sexta-feira aqui em 91.1. E ó, você pode e deve participar. 999-777-030. Valendo um par de ingressos pra feijoada, super feijoada,
2: verdade,
1: da Portela.
2: Verdade.
1: Que vai rolar sábado agora, mais conhecido como depois de amanhã, né?
2: Isso, é verdade.
1: Isso aí, lá no Jockey Club, na Gávea, a partir de 1 da tarde, tem Zeca Pagodinho, Marisa Monte, Roberta Sá, Tereza Cristina, Leandro Sapucaí, Mauro Diniz, velha guarda show da Portela.
2: Que isso,
1: tem a bateria,
2: irmão,
1: da Portela.
2: De
1: ainda tem de quebra o Ângelo apresentando o evento.
2: Vai ser nós, né, irmão? Vai
1: Exatamente.
2: Ser nós.
1: Manda áudio. E ó, cruza os dedos aí, ajoelha no milho, faz o que tu quiser.
2: Faz uma feijoada faixa preta, né, irmão?
1: Pô, é a feijoada mesmo. É maravilhosa. Já sai o resultado.
2: É isso aí.
1: Fica ligado aí. Antes de abanar carvão, tem um áudio
2: aqui,
1: aí, né?
2: Aqui, esse aqui é legal, ó. Aqui, ó. Ai, bebê.
3: Boa noite, boa noite, Ângelo e Luiz Fernando. Vocês são demais.
2: Ah.
3: É Odete aqui do Rio de Janeiro.
1: Ah, Odete,
3: tá?
1: Conheço.
3: Adoro as tretas de vocês. Ó, manda um beijo.
1: Obrigado,
3: pro meu sobrinho,
1: Odete,
3: que ele imita você. Igualzinho.
2: Ah, que fofinho. Tá bom?
3: Beijo, boa noite. Tô fechando aqui o barraco. Fechando o bar. Dá um alôzão aqui pro meu bar.
2: Alô,
3: tá todo mundo aqui curtindo
1: então,
3: vocês.
1: Um alô,
3: beijo,
1: pro bar.
3: Esse brinde aí vai ser meu.
1: Da
3: okay?
1: Odete.
3: Beijo.
1: Odete é a melhor da praça aí pro sobrinho dela, que ela, a Odete, não falou o nome dele.
2: Por que não falou o nome dele? Ó, manda ele gravar aí e manda aqui pra gente, que a gente quer ouvir ele imitar a gente, tá?
1: É, um beijo aí pro sobrinho, pra todo mundo do bar e pra Odete, a melhor da praça. Ângelo, vamos.
2: Abanar o carvão?
1: Vamos abanar carvão.
2: É, porque passou da hora, né? Já passou.
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2: Lá vem ele, Paulo Matos, com as informações. E aí, Paulo?
6: Tô na área, Ângelo. Começando os bloqueios no entorno do Maracanã para a partida entre Fluminense e Coritiba, válida pelo Campeonato Brasileiro. Já inclui duas faixas da Avenida Repelé em direção ao centro, Avenida Maracanã, Professor Eurico Rabelo, dentre outras. Deve ser liberada por volta de 1:30 da manhã de sexta-feira. 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
4: Existe uma teoria que se chama 90-10, onde uma pessoa tem 90% daquilo que você procura em alguém, só que você foca naqueles 10% que falta. Aí você sai pra rua, se aventura e realmente você encontra aqueles 10%, mas não se deu conta que perdeu os 90%.

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0: E aí?
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2: Gente, olha esse lembra dessa aqui, ó. Porque quando a gente se apaixona, até as coisas mais simples ganham outro sentido, né? A vontade é estar perto e dividir o dia. É ou não é? É aquela paixão que toma conta da cabeça até os pés. E aí você acorda pensando, passa o dia lembrando, vai dormir querendo mais. Bora lá buscar essa em 96, pro lembra dessa. Dessa noitezinha gostosa de quinta-feira aqui na Band FM. Daniel, estou apaixonado.
3: Comigo.

0: 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Pra matar a saudade, essa, hein? Essa é pra matar a saudade. Estou apaixonado, Daniel, pra fechar o Estação Band FM dessa quinta. Pião todo tatuado, no Geninho com a Mariana Fagundes. É. Coração partido com menos é mais, 90-10 da Maiara e Maraíza. Gostou? Hã? Eita, que coisa boa! Bom demais, né, gente? Bom demais. Vamos lá. Preciso trazer o resultado da promoção agora aqui do nosso Estação Band FM. Será que eu anuncio seu nome? É tudo que eu quero, tá? Deixa eu falar aqui. Pra Conceição Aparecida de Souza do Engenho de Dentro. Conceição, eu me lembro bem. Conceição, parabéns, Conceição. Conceição, Conceição. Conceição Aparecida de Souza, do Engenho de Dentro, final de telefone 8852. Parabéns, Conceição! Vai curtir sim a feijoada da Portela no Jockey Clube da Gávea depois de amanhã, sabadão, a partir de 1 da tarde. Shows com Zeca Pagodinho, Marisa Monte, Roberta Sá, Tereza Cristina, Leandro Sapucaí, Mauro Diniz, a velha guarda, show da Portela, bateria da Portela. Deixa eu só falar uma coisa pra você, só a Band FM tá te dando ingressos pra curtir essa boa. Vai ter mais ingressos aqui durante a nossa programação. Você que não ganhou, não fique triste, tá? Ô, Conceição! Minha linda, presta atenção. A equipe de promoção vai falar com você pelo WhatsApp. Fica atenta aí, viu? Eu vou nessa! Ah, claro que vou. Quem disse que não? Luiz já foi, por que eu não vou, né? Mas antes eu preciso me despedir aqui do nosso parceiro Paulo Matos, vai trazer as informações aqui, né? As últimas, inclusive. Peraí, volto já já.
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0: Vamos lá, que Paulo Matos quer falar com a gente para se despedir. E aí, Paulo, conta.
2: Vamos nessa, Ângelo. Continuam os bloqueios acontecendo no entorno do Maracanã para a partida entre Fluminense e Coritiba, válida pelo Campeonato Brasileiro. Às 9 horas da noite, vai começar uma segunda fase de interdição na Professor Manuel de Abreu e a Dona Zumira. Previsão que todas elas sejam liberadas a 1h30 da manhã de sexta-feira. 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
0: Valeu, Paulão. Um abraço para você. Bom descanso. Gente, foi nessa. Agora sim eu vou embora. Amanhã tô de volta às 4 da tarde pra gente estar juntos aqui na programação da Band FM. Tá chegando aí a Voz do Brasil pela Agência Nacional. 9 da noite tem a Super 6 e às 10 o Band Love. Beijão do Angelo.
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0: no ar a Voz do Brasil. As notícias do governo federal que movimentaram o país no dia de hoje.
1: Olá, boa noite.
2: Boa noite para você que nos acompanha em todo o país.
1: Quinta-feira, 8 de outubro de 2026.
2: Vamos aos destaques do dia.
1: Falta um mês para o primeiro dia do Exame Nacional do Ensino Médio.
2: Estudantes de todo o país se preparam para conquistar uma vaga no ensino superior. Luana Karen.
3: Os inscritos devem conferir o local de prova com antecedência e organizar os itens necessários para o exame, como documento oficial com foto e caneta esferográfica preta.
1: Flagrantes de trabalho em condição análoga à escravidão atingem setores como pecuária, construção civil e serviços domésticos.
2: O Ministério do Trabalho e Emprego atualiza cadastro de empregadores autuados no país. Gabriela Noronha.
4: Os 82 registros estão distribuídos por 21 unidades da Federação. Minas Gerais concentra o maior número de ocorrências.
1: Proteção às mulheres.
2: Vítimas de violência doméstica têm direito ao afastamento remunerado do trabalho por até 6 meses.
1: Decisão garante estabilidade financeira para romper o ciclo de violência. Thaís de Araújo.
5: A mulher afastada não precisa cumprir período de carência. Também não há desconto de contribuição previdenciária e o período é computado como tempo de contribuição para a aposentadoria.
2: Na apresentação da Voz do Brasil, Luciano Seixas e Mariana Júnior.
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2: Mais de 500 trabalhadores foram resgatados em situação de exploração extrema e trabalho análogo à escravidão em 21 estados brasileiros.
1: O Ministério do Trabalho atualizou a chamada Lista Suja, cadastro que reúne empregadores responsabilizados por submeter trabalhadores a condições análogas à escravidão.
2: Nesta nova atualização foram incluídos 82 nomes entre pessoas físicas e empresas. Os casos foram identificados em fiscalizações realizadas entre 2024 e 2026.
4: 82 novos nomes foram incluídos na chamada Lista Suja, cadastro que reúne empregadores flagrados submetendo trabalhadores a condições análogas à escravidão. Desse total, 54 são pessoas físicas e 28 são empresas. A atualização do documento foi publicada pelo Ministério do Trabalho e incluiu casos identificados pela Inspeção do Trabalho entre 2024 e 2026. A Coordenadora Geral de Fiscalização para a Erradicação do Trabalho Análogo ao de Escravizado e Tráfico de Pessoas, Shakti Prates Borella, explica que os registros entram no cadastro somente após o encerramento do processo administrativo, quando existe decisão definitiva pela procedência da autuação.
6: O empregador tem o direito à defesa, ele vai fazer sua defesa e tem um julgamento administrativo que vai constatar que, de fato, aquela infração existiu. Quando não tem mais recurso administrativo, essa empresa vai entrar na lista, vai entrar no cadastro de empregadores.
4: Ainda segundo o cadastro, os 82 registros estão distribuídos por 21 unidades da federação. Minas Gerais concentra o maior número de ocorrências, com 19 casos, seguido pela Bahia com 8. Entre as atividades econômicas com maior número de inclusões nesta atualização estão a criação de bovinos para corte, os serviços domésticos, a produção de carvão vegetal, a produção de café e a construção de edifícios. Os novos casos incluídos no cadastro resultaram no resgate de mais de 500 trabalhadores em situações de exploração e de trabalho análogo à escravidão. A coordenadora Shakti Prates fala sobre a importância da denúncia.
6: Nós temos dois principais canais de denúncia. Um é o sistema IP que você encontra na internet.
4: Em situações de exploração e de trabalho análogo à escravidão. A coordenadora Shakti Prates fala sobre a importância da denúncia.
6: Nós temos dois principais canais de denúncia. Um é o sistema IP que você encontra na internet.
4: Produção de carvão vegetal, a produção de café e a construção de edifícios. Os novos casos incluídos no cadastro resultaram no resgate de mais de 500 trabalhadores em situações de exploração e de trabalho análogo à escravidão. A coordenadora Shakti Prates fala sobre a importância da denúncia.
6: Nós temos dois principais canais de denúncia. Um é o sistema IPI, que você encontra na internet.
4: Prates fala sobre a importância da denúncia.
6: Nós temos dois principais canais de denúncia. Um é o sistema IPI, que você encontra na internet, no seu telefone, porque isso facilita muito para a gente conseguir mais informações, garantir que o Estado chegue a essas pessoas, garantir que essa política de Estado seja executada.
4: As ações de combate ao trabalho análogo à escravidão são coordenadas pela Auditoria Fiscal do Trabalho. As operações contam, em geral, com a participação da Polícia Federal, do Ministério Público do Trabalho, do Ministério Público Federal e da Defensoria Pública da União. Reportagem Gabriela Noronha.
1: Mulheres vítimas de violência doméstica que precisarem deixar o trabalho para se proteger, agora têm direito a um afastamento remunerado por até 6 meses.
2: O governo federal seguiu o parecer da Advocacia Geral da União após o entendimento do Supremo Tribunal Federal sobre a Lei Maria da Penha.
1: A medida não exige tempo mínimo de contribuição e o período de afastamento continua contando para a aposentadoria.
5: Mulheres vítimas de violência doméstica terão direito a afastamento remunerado de até 6 meses mediante determinação judicial. A medida, prevista na Lei Maria da Penha, cumpre decisão do Supremo Tribunal Federal para garantir segurança financeira às mulheres que precisam se afastar do trabalho para preservar a própria integridade e romper o ciclo da violência doméstica. A medida protetiva judicial, que determina o afastamento, será suficiente para viabilizar o pagamento, como explica a presidente do Instituto Nacional do Seguro Social, o INSS, Ana Cristina Silveira.
7: Então, denunciando e tendo uma medida protetiva do juiz criminal, ela consegue solicitar o benefício pelo aplicativo Meu INSS, pelo 135, ou pessoalmente nas agências do INSS. Ela consegue passar

0: 6 meses longe do trabalho para poder refazer sua vida em outro local, caso necessário.
1: A mulher afastada não precisa cumprir período de carência para receber o benefício. Também não há desconto de contribuição previdenciária sobre o valor recebido. E o período é computado como tempo de contribuição para a aposentadoria. A secretária executiva do Ministério das Mulheres, Eutália Barbosa, fala sobre a importância do benefício.
2: A principal função dele é justamente garantir segurança, né? Para que a mulher não tenha que escolher entre a segurança da sua vida e a sua autonomia financeira ou acesso ao seu salário.
1: A presidente do INSS, Ana Cristina Silveira, explica que o órgão também poderá cobrar do agressor, por meio de ação regressiva, os valores pagos à vítima.
0: O parecer determina que vai haver ação regressiva para rever do agressor os valores que foram pagos pela Previdência. Então é uma medida muito positiva, porque além de acolher as mulheres, a gente faz com que os agressores eles paguem pelos seus atos, também financeiramente.
1: Para as mulheres que não são seguradas da Previdência, o benefício tem natureza assistencial. Neste caso, o pagamento será feito pelo Estado, pelo Distrito Federal ou pelo município indicado pelo juiz. Com locução de Thaís de Araújo, reportagem Cleide Lopes.
3: Novas oportunidades para o setor industrial, estratégias de competitividade, inovação e os impactos do acordo Mercosul-União Europeia.
4: O encontro Conexões Produtivas, promovido pela Apex Brasil, a Agência Brasileira de Promoção de Exportações e Investimentos, mostrou aos empresários a importância da abertura de novos mercados para produtos brasileiros.
3: O evento é voltado para grandes, médias e pequenas indústrias.
5: O Conexões Produtivas apresenta aos estados oportunidades para o desenvolvimento da indústria, com atenção às vocações locais para exportações a partir do acordo Mercosul-União Europeia. Segundo a Apex Brasil, o mercado europeu reúne 27 países, com potencial de alcance de 780 milhões de consumidores. O encontro também debateu a estratégia do Brasil para expandir mercados e fortalecer a indústria diante do novo cenário internacional. O ministro do Desenvolvimento, Indústria, Comércio e Serviços, Márcio Elias Rosa, destacou a importância do país conquistar novos mercados.
6: Buscar a diversificação de mercado significa buscar oportunidades para a nossa atividade industrial comercializar fora do país, né? Para além da questão simplesmente do agronegócio, que já vende muito bem, nós estamos celebrando nesse ano a abertura de mais de 700 novos mercados para o agro, para a pecuária. Agora, para o setor industrial, para a indústria de transformação, para a indústria de manufatura, que é muito relevante, nós devemos buscar diversificação.
5: O evento também discutiu caminhos para ampliar a presença de empresas do Rio de Janeiro no mercado internacional. O presidente da Apex Brasil, Laudemir Miller, destacou o potencial do Estado nas exportações.
7: E o Estado do Rio de Janeiro tem uma diversificação da indústria muito forte, tem uma indústria de óleo e gás muito forte, tem uma indústria da moda muito forte, uma indústria metal mecânica muito forte, uma indústria automobilística muito forte. A gente está aqui para apoiar o empresário. A empresária do estado do Rio, principalmente os pequenos e os médios empresários, também os grandes.
5: Um levantamento identificou 602 produtos no estado com oportunidades de exportação. Em 2025, o Rio de Janeiro exportou mais de 48 bilhões de dólares para o mundo. Desse total, 20% das exportações do estado foram para a União Europeia. Reportagem Márcia Fernandes.
4: Financiadora de estudos e projetos, a FINEP, lançou a seleção pública do Programa Nacional de Incubadoras Tecnológicas de Cooperativas Populares.
3: Até 14 de janeiro, instituições de pesquisa podem apresentar projetos para desenvolver ou adaptar tecnologias voltadas à economia solidária.
4: As propostas devem ser feitas em parcerias com cooperativas, associações, organizações sociais ou redes de cooperação popular.
8: A chamada pública Proninc 2026 da FINEP, a financiadora de estudos e projetos, disponibiliza até 100 milhões de reais em recursos não reembolsáveis do FNDCT, o Fundo Nacional de Desenvolvimento Científico e Tecnológico. A proposta é transformar conhecimento e inovação em soluções para problemas concretos dos empreendimentos, como explica o secretário nacional de Economia Popular e Solidária, substituto do Ministério do Trabalho, Sérgio Godoy.
9: Tecnologias sociais que apoiam o combate à fome. São essas tecnologias que a gente está buscando.
8: As propostas devem estar diretamente ligadas à economia solidária e ser construídas construídas de forma participativa. O gerente do Departamento de Infraestrutura...
9: ou uma cooperativa, uma associação, uma organização da sociedade civil, se não houver a inclusão dessas cooperativas populares, o projeto sequer é habilitado.
8: As propostas podem ser enviadas até 14 de janeiro de 2027. As regras completas estão no edital da chamada pública Pronink 2026, no endereço finep.gov.br. Reportagem Pablo Mundi.
3: Chegar na escola, entrar na sala de aula e estudar. Essa é a rotina diária de milhões de estudantes brasileiros.
4: Daqui a um mês, estudantes de todo o país farão a primeira prova do Exame Nacional do Ensino Médio, o Enem.
3: E cruzar os portões da escola onde vão realizar a avaliação pode representar algo bem maior, o passaporte para a entrada no ensino superior.
4: A preparação se intensifica entre os candidatos nessa reta final.
10: Há 2 anos, a estudante Isabelle Carvalho se prepara para o Exame Nacional do Ensino Médio. Ela quer fazer medicina e dedica todo o tempo que tem aos estudos, inclusive quando está no transporte público.
11: E às vezes me incomoda um pouco, porque parece que eu estou perdendo tempo no ônibus, aí eu coloco umas videoaulas para rodar, mas a videoaula que eu já estou acostumada, eu meio que já revejo o conteúdo.
10: Com a condição rara de saúde, o estudante Miqueias José de Almeida Gomes vai buscar uma vaga em medicina. Ele quer ajudar pessoas que vivem em situação semelhante.
12: Eu tenho muito incentivo, não só da minha mãe, dos meus familiares, e também da médica, o qual faz o meu tratamento médico. É aí eu fazer esse curso de medicina, para que eu também possa alcançar outras vidas que possuem a condição rara, que é a trombastenia de Glanzmann.
10: Daqui a um mês, milhões de estudantes como Isabelle e Miqueias realizam a prova do Enem. São 2 dias de avaliação, 8 e 15 de novembro. No primeiro domingo, os estudantes respondem a 45 questões de linguagens e códigos.
12: E também da médica, o qual faz o meu tratamento médico. É aí eu fazer esse curso de medicina, para que eu também possa alcançar outras vidas que possuem a condição rara, que é a trombastenia de Glanzmann.
10: Daqui a um mês, milhões de estudantes como Isabelle e Miqueias realizam a prova do Enem. São 2 dias de avaliação, 8 e 15 de novembro. No primeiro domingo, os estudantes respondem a 45 questões de linguagens e códigos. E são 2 dias de avaliação, 8 e 15 de novembro. No primeiro domingo, os estudantes respondem a 45 questões de linguagens e códigos, e questões de ciência da natureza e mais 45 de matemática. Professor de cursinho preparatório há 10 anos, Rubenilson Cerqueira, dá dicas para essa reta final.
13: Estejam nesse momento de preparo, fazer muitas questões para poder fixar o conteúdo, mas é importante que tenha um momento de descanso, porque existe um equilíbrio ali entre você ter o conhecimento, mas se não tiver com a mente descansada, você não consegue colocar isso em prática.
10: Até lá, os inscritos devem ficar atentos às orientações oficiais, conferir o local de prova com antecedência e organizar os itens necessários para o exame, como documento oficial com foto e caneta esferográfica preta. Ricardo Cardoso, presidente substituto do INEP, lembra que até o fim do mês, todos os estudantes poderão conferir o cartão de inscrição.
14: Nós teremos, na última semana de outubro, a divulgação do cartão de confirmação de inscrição. A maioria dos estudantes concluindo escola pública já tiveram acesso, né, vão fazer o Enem na sua própria escola. Mas é importante acessar o sistema de inscrição para você ver com calma, com tranquilidade.
10: O Enem é uma das principais portas de entrada para a educação superior no Brasil. As notas do exame são utilizadas para a seleção de estudantes por meio do SISU e do ProUni, e também servem de requisito para o Fundo de Financiamento Estudantil. Para mais informações sobre o exame, o MEC disponibiliza o Guia do Enem, que pode ser acessado em gov.br/MEC. Reportagem Luana Karen.
3: E o Ministério da Educação oferece ferramentas digitais gratuitas para essa preparação. O aplicativo MEC Enem traz simulados e dicas de redação.
4: Tem também o MEC Idiomas para inglês e espanhol. E o MEC Livros com mais de 25 mil obras.
3: E estão abertas as inscrições para a edição do Enem voltada para pessoas privadas de liberdade e jovens que cumprem medidas socioeducativas.
4: As inscrições devem ser feitas de forma exclusiva pelo responsável pedagógico pedagógico de cada unidade.
3: Caso o participante precise de algum tipo de atendimento especializado, o pedido deve ser feito pelo responsável pedagógico no momento da inscrição.
4: Para mais informações, acesse gov.br/inep.
3: Escolas situadas em fronteiras com outros países podem aderir ao programa Escolas Interculturais.
4: A intenção é promover o enriquecimento linguístico e cultural de...
3: Abertas as inscrições para a edição do Enem voltada para pessoas privadas de liberdade e jovens que cumprem medidas socioeducativas.
4: As inscrições devem ser feitas de forma exclusiva pelo responsável pedagógico de cada unidade.
3: Caso o participante precise de algum tipo de atendimento especializado, o pedido deve ser feito pelo responsável pedagógico no momento da inscrição.
4: Para mais informações, acesse gov.br/inep.
3: Escolas situadas em fronteiras com outros países podem aderir ao programa Escolas Interculturais.
4: A intenção é promover o enriquecimento linguístico e cultural de estudantes que moram nessas regiões e que convivem com culturas diferentes.
15: O Brasil faz fronteira com 10 nações e as escolas situadas nessas regiões enfrentam desafios relacionados à inclusão, diversidade linguística e integração cultural. E como forma de promover a educação que atende imigrantes e refugiados, o Brasil criou o programa Escolas Interculturais e de Fronteira. A diretora da escola, Silveira Martins, em Santana do Livramento, no Rio Grande do Sul, que faz fronteira com o Uruguai, Elisângela Dornelles, fala sobre a experiência com o programa.
16: Os nossos alunos convivem com as duas culturas. A partir disso, nós realizamos visitas às escolas, intercâmbios, encontros, participando de seminários, viagens internacionais, atividades culturais.
15: A iniciativa prevê apoio financeiro para projetos pedagógicos desenvolvidos em cooperação com escolas de países vizinhos. A coordenadora geral da Secretaria de Articulação Intersetorial do Ministério da Educação, Jesuína Leclerc, explica como as escolas podem participar.
17: A partir da educação dos seus respectivas secretarias de educação, realizar o seu plano de atendimento. A escola passará a receber R$25 mil para poder dar início às suas atividades ou dar continuidade.
15: As cerca de 70 escolas de fronteira interessadas em fazer adesão ao programa devem acessar a página do Ministério da Educação em gov.br/MEC. Reportagem Cleide Lopes.
3: A previsão é que os programas interculturais sejam desenvolvidos a partir de novembro deste ano.
4: Professores e instituições de ensino de todo o país têm até o dia 12 de outubro para se inscreverem na primeira edição do Prêmio Brasil de Ensino de Matemática.
3: O concurso vai premiar até 20 iniciativas que se destacam por melhorar o aprendizado da disciplina nas salas de aula.
18: É a primeira edição do Prêmio Brasil de Ensino de Matemática na Educação Básica. A iniciativa busca valorizar experiências que contribuam para a aprendizagem e para a equidade na educação básica. O diretor-geral do Instituto de Matemática Pura e Aplicada, Marcelo Viana, explica que a premiação deve produzir subsídios técnicos para políticas educacionais.
19: Existem práticas que são realizadas aqui e lá por um professor, uma professora, e são exitosos e indicam caminhos, mas para isso é preciso que esses bons exemplos sejam conhecidos e sejam divulgados.
18: O prêmio vai contemplar duas categorias, docentes e instituições. Sumaia Almeida Ramos é professora de matemática em Petrolina, Pernambuco. Para ela, mais que reconhecimento, o prêmio representa a valorização do trabalho docente.
20: A partir do momento em que eu começo a mostrar que estamos vendo, estamos buscando esses profissionais, isso pode incentivar para outros professores que possivelmente estejam desestimulados a quererem desenvolver projetos também.
18: As propostas selecionadas integrarão o Caderno Nacional de Práticas Exitosas, que contribuirá para a disseminação de práticas de referência no ensino de matemática. As inscrições estão abertas até 12 de outubro pelo endereço candidaturas.impa.br. Reportagem Luciana Colares de Holanda.
4: cultivo de flores é uma atividade que requer cuidado, experiência e atenção às condições climáticas.
3: E um projeto da Universidade Federal de Santa Maria está levando conhecimento científico e capacitação gratuita para quem quer empreender nesse ramo.
4: A iniciativa já alcançou mais de 500 famílias do Rio Grande do Sul. Confira os detalhes no quadro Ciência na Prática.
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21: Transferir conhecimento científico e técnicas de produção para aumentar a sustentabilidade e o lucro no campo. Essa é a missão do projeto Flores para Todos, uma iniciativa da equipe Fenogled do Programa de Pós-Graduação em Agronomia da Universidade Federal de Santa Maria, no Rio Grande do Sul.
22: O projeto Flores para Todos, ele tem por objetivo formar novos produtores profissionais de flores. Nós passamos dessa fase de as flores ser uma alternativa e sim uma fonte principal de renda dentro da propriedade.
21: As espécies cultivadas pelo projeto são adaptadas para o plantio a céu aberto durante todo o ano. Isso reduz os custos de produção e aproveita o alto potencial de lucro que o mercado de flores oferece, até mesmo para pequenas propriedades.
22: As flores são parte do setor da horticultura e a principal característica desse setor é uma alta rentabilidade por metro quadrado. E por isso que se encaixa perfeitamente na pequena propriedade, onde às vezes em 30 metros quadrados, a família tira um faturamento muito bom.
21: Além de movimentar o agroturismo, a iniciativa oferece consultoria gratuita que ensina o produtor a vender o seu produto, garantindo renda e reduzindo um problema antigo das comunidades rurais, a permanência da juventude no campo.
22: A gente fornece as sementes ou as batatinhas sem custo e a partir daí dá todas as orientações, desde o plantio até a colheita, pós-colheita e orientações de venda. E isso fazendo a diferença na sucessão familiar do campo. O jovem só fica atraído se tiver renda. E a partir dali ele compra novas sementes, novas batatinhas de alta qualidade genética para dar seguimento de forma independente.
21: Acompanhe os resultados do projeto Flores para Todos na página da Universidade Federal de Santa Maria. E esse foi o Ciência na Prática. Esse episódio contou com a produção de Raquel Mariano e edição de Edinaldo Júnior. E nosso encontro com o Saber Científico volta na próxima semana. Até lá.
3: Quem trabalha na educação infantil já pode consultar os livros que poderão chegar às escolas.
4: O Guia do Programa Nacional do Livro Didático está disponível e reúne obras para o ensino e materiais de apoio aos professores.
3: Agora, escolas e professores podem se preparar para escolher os livros que vão usar nos próximos anos.
4: O Ministério da Educação divulgou o resultado final da avaliação das obras do PNLD, o Programa Nacional do Livro e do Material Didático para os anos iniciais do ensino fundamental. As obras têm o objetivo de apoiar a formação continuada e o trabalho pedagógico dos professores, principalmente em temas ligados à alfabetização. Elas fazem parte do acervo da Biblioteca do Professor e reúnem produções atualizadas sobre formação docente, além de exemplos de práticas pedagógicas em diferentes contextos. Com a divulgação do resultado final, o processo segue agora para as etapas de aquisição e distribuição, conduzidas pelo FNDE, o Fundo Nacional de Desenvolvimento da Educação. O Programa Nacional do Livro e do Material Didático é responsável pela avaliação, seleção e aquisição de livros e materiais didáticos para as escolas públicas. Após a aquisição dos materiais pelo FNDE, as obras selecionadas poderão ser disponibilizadas aos professores por meio do endereço pnlddigital.fnde.gov.br. Reportagem Talita Albuquerque.
23: E atenção, candidatos do primeiro concurso público nacional unificado.
3: Foi publicada a terceira convocação dos aprovados em lista de espera para vagas temporárias no Ministério do Trabalho e Emprego.
23: Agora, os convocados precisam cumprir a etapa documental e acompanhar a publicação da lista definitiva, prevista para novembro.
3: A documentação deve ser apresentada pela plataforma sougov.br entre 20 e 27 de outubro.
23: O candidato que não apresentar os documentos exigidos no período estabelecido perde os efeitos da convocação.
3: Para mais informações, acesse gov.br/gestão, sem o tio.
23: E essas foram as notícias do governo federal.
3: Uma realização da Secretaria de Comunicação Social da Presidência da República.
23: Com produção da empresa Brasil de Comunicação.
3: Fique agora com as notícias do Poder Judiciário e do Congresso Nacional. Boa noite.
23: Boa noite, até amanhã.
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6: STF valida lei do Paraná que amplia gratuidade em estacionamentos para pessoas com deficiência.
7: TSE anula votos recebidos por Antony Garotinho na disputa pelo governo do Rio de Janeiro.
6: Furto de carro com chave na ignição enquanto segurada abre a porta de casa não afasta cobertura securitária.
7: Boa noite, eu sou Marcela Luiza.
6: Eu sou Walter Lima.
7: O Supremo Tribunal Federal decidiu que é constitucional uma lei estadual que amplia a gratuidade em estacionamentos para pessoas com deficiência.
6: A decisão foi tomada na sessão plenária desta quinta-feira. Marta Ferreira.
24: No Paraná, as regras sobre estacionamento para pessoas com deficiência são regulamentadas pela Lei Estadual 18.419 de 2015. E pelas normas de trânsito nacionais. Dispositivos dessa norma asseguram às pessoas com deficiência um período de gratuidade equivalente ao dobro do concedido aos demais usuários. Nos estabelecimentos que não prevêem tempo mínimo gratuito, a norma garante ao menos 30 minutos de gratuidade, a fim de facilitar o deslocamento dessas pessoas. A Associação Brasileira de Shopping Centers entrou com ação no Supremo Tribunal Federal pedindo que a lei seja considerada inconstitucional. A alegação é de violação ao direito de propriedade e aos princípios da livre iniciativa e da livre concorrência. O relator é o ministro Nunes Marques. No voto, ele destacou que a finalidade predominante da lei é promover acessibilidade e inclusão social, matérias de competência legislativa concorrente. No mesmo sentido, votaram os demais ministros. O plenário, então, validou a lei do Paraná, entendendo que a norma promove acessibilidade ao garantir o dobro do período gratuito ou, na ausência de gratuidade, 30 minutos sem cobrança.
7: O Tribunal Superior Eleitoral anulou os votos recebidos por Antony Garotinho na disputa pelo governo do Rio de Janeiro.
6: A decisão, por maioria de 5-2, determinou a retotalização dos votos da eleição para governador. Guilherme Firmino.
25: Nessa quinta-feira, o Tribunal Superior Eleitoral rejeitou por unanimidade o pedido de desistência de recurso apresentado por Antony Garotinho. O TSE também manteve um indeferimento do registro de candidatura ao governo do Rio de Janeiro. Segundo o tribunal, Garotinho não tinha as condições de elegibilidade relacionadas à plenitude dos direitos políticos e à filiação partidária. Por 5-2, os ministros determinaram a anulação dos votos recebidos pelo candidato. Com isso, o tribunal determinou a retotalização da votação para governador do Rio de Janeiro.
7: Deixar carro aberto e com a chave na ignição apenas para abrir o portão de casa não afasta direito à indenização do seguro se veículo for furtado.
6: Esse entendimento é do STJ. Fátima Uchoa.
26: Após a seguradora negar a indenização do seguro veicular, a proprietária que teve o carro furtado nessa situação entrou com ação judicial, mas o Tribunal de Justiça de São Paulo negou o pedido. Já no STJ, os ministros entenderam que a conduta da mulher, adotada para guardar o carro em segurança o mais rápido possível, mesmo deixando a chave na ignição enquanto abria o portão de casa, não representa agravamento intencional do risco previsto em contrato que justifique a perda da cobertura do seguro. A relatoria foi do ministro Ricardo Vilas Boas Cueva.
7: O Tribunal Superior do Trabalho manteve uma indenização que uma faculdade terá de pagar a um professor e jornalista de Teresina, no Piauí.
6: A instituição de ensino usou imagens de televisão do professor sem autorização. O TST considerou o uso ilegal. Simone Moura.
27: A faculdade usou essas imagens em outdoors e nas redes sociais sem autorização. Para os ministros da oitava turma, a campanha teve alcance apenas local e por um período limitado. Foi fixado indenização de R$30 mil por danos materiais e R$40 mil por danos morais. A decisão foi unânime.
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7: Uma boa noite.
6: E até amanhã.
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8: Eu sou Paula Groba.
9: E eu sou Humberto Pinheiro.
8: E estes são os destaques de hoje do Jornal do Senado, que começa agora.
9: Senado conclui terceira sessão de discussão sobre a proposta que acaba com a escala 6x1.
8: Carros novos poderão ter alerta para evitar que crianças sejam esquecidas no banco de trás.
9: Projeto cria incentivos para startups que desenvolvem soluções de preservação ambiental.
8: Boa noite.
9: Boa noite.
8: O Senado realizou nesta quinta-feira a terceira sessão de discussão da PEC, que acaba com a escala 6x1. São necessárias 5 sessões de discussão antes da votação em primeiro turno. Se for aprovada, a proposta ainda terá de passar por discussões e votação em segundo turno. O texto reduz de 44 para 40 horas semanais a jornada máxima de trabalho sem redução de salário e garante 2 dias de descanso por semana. A mudança, no entanto, será gradual. 2 meses após a promulgação, a jornada passaria para 42 horas semanais, já com 2 dias de descanso. 12 meses depois, o limite chegaria às 40 horas.
9: Durante a terceira sessão, o senador Paulo Paim, do PT do Rio Grande do Sul, defendeu que a redução da jornada, sem diminuição dos salários, pode fortalecer a previdência social. Segundo ele, o fim da escala 6x1 pode estimular a formalização de trabalho e com mais trabalhadores com carteira assinada aumentar a arrecadação previdenciária. Paim também afirmou que a mudança pode beneficiar empregadores e empreendedores e defendeu que desenvolvimento econômico, valorização do trabalho, proteção social e políticas humanitárias caminhem juntos.
10: Quando reduzimos a jornada, ampliamos o emprego formal. Mais empregos formais significam mais trabalhadores contribuindo com a previdência. Mais contribuintes significam mais arrecadação previdenciária.
8: E o Senado deve começar a analisar um projeto que obriga empresas a oferecerem produtos e serviços digitais voltados a pessoas idosas, com linguagem mais simples e recursos que garantam mais segurança nas transações.
9: O texto também prevê a capacitação de idosos para que eles aprendam a identificar fraudes e golpes em operações pela internet. Repórter Alexandre Campos.
11: No caso de produtos financeiros ofertados por instituições bancárias, as aplicações de internet, quando destinadas a pessoas idosas, devem disponibilizar uma espécie de botão de pânico para interromper operações fraudulentas e canal de contestação rápida para minimizar os prejuízos. A autora do projeto, a senadora Damaris Alves, do Republicanos do Distrito Federal, acredita que essas medidas são essenciais para essa parcela da população.
12: Então a gente quer que os aplicativos, especialmente de banco, do INSS, os aplicativos públicos, o do SUS, os aplicativos que a pessoa não vive mais sem eles, sejam mais acessíveis para pessoas idosas.
11: O projeto ainda prevê que essa parcela da população aprenda a identificar fraudes e golpes em operações na internet e torna crime o gerenciamento sem autorização expressa de bens de pessoas idosas e a apropriação de senha, chave criptográfica, token, assinatura digital ou qualquer outra credencial de acesso ou autenticação com o objetivo de auferir vantagem econômica.
8: Uma tecnologia simples pode ajudar a evitar uma tragédia. Um alerta no carro para lembrar pais e mães de que há uma criança no banco de trás.
9: É o que prevê um projeto da senadora Tereza Leitão, que determina a instalação do dispositivo em automóveis novos. Mais informações com a repórter Raíssa Abreu.
13: Um pai ficou de deixar o filho na creche pela manhã antes de ir trabalhar. Em vez disso, ele seguiu direto para o trabalho, estacionou o carro e esqueceu que a criança estava na cadeirinha, no banco traseiro. O bebê ficou trancado no carro fechado por horas. e só foi encontrado no final da tarde, em parada cardiorrespiratória e sem sinais vitais. Tragédias como essa, que aconteceu em Santa Catarina em 2023, são mais frequentes do que se imagina. Não existem dados consolidados no Brasil, mas estudos feitos nos Estados Unidos indicam que cerca de 40 crianças morrem anualmente por terem sido deixadas em carros fechados sob altas temperaturas. Para a senadora Tereza Leitão, do PT de Pernambuco, uma das causas desse tipo de episódio é a exaustão. E aí, as mulheres, que precisam acumular a vida profissional com a vida doméstica, são também as que mais sofrem.
2: A carga de trabalho doméstico corresponde a 21 horas, mais de 21 horas semanais, enquanto a dos homens é de pouco mais de 11 horas. A exaustão física e mental que recai sobre essas mulheres é muito grande, porque a jornada não termina quando sai do emprego. Começa uma nova jornada.
13: Para prevenir esses acidentes, a senadora apresentou um projeto que obriga as fábricas de carros a instalarem um dispositivo de alerta contra a presença de pessoas e animais esquecidos no interior dos veículos, com sinais sonoros ou luzes de emergência. A mudança valeria apenas para veículos novos, e a indústria automotiva teria 2 anos para adaptação às novas exigências. A proposta vai ser encaminhada às comissões temáticas.
8: E ligações de números desconhecidos podem ganhar um novo filtro nos celulares vendidos no Brasil. Um projeto em análise no Senado prevê que celulares vendidos no país tenham uma função para bloquear, rejeitar ou silenciar chamadas de números que não estão na lista de contatos.
9: A proposta quer dar ao usuário mais controle sobre as ligações que recebe. A reportagem é de Yasmin Rodrigues.
14: O autor do projeto, senador Stevenson Valentim, do Podemos do Rio Grande do Norte, argumenta que as chamadas indesejadas são um problema frequente para os consumidores e podem estar associadas a práticas abusivas e tentativas de golpe. A medida valeria para aparelhos comercializados no território nacional. A ideia é permitir que o próprio usuário escolha como lidar com números desconhecidos, sem depender exclusivamente de serviços oferecidos pelas operadoras. O senador Laércio Oliveira, do PP de Sergipe, destacou o impacto desse tipo de chamada na rotina dos brasileiros.
15: A gente sofre quase todos os dias com essas empresas de telemarketing, essas companhias de telefonia importunando a vida do cidadão e da cidadã brasileira.
14: O projeto de lei foi apresentado nesta quarta-feira, dia 7 de outubro. Vai passar pelas comissões e plenário do Senado antes de seguir para a Câmara dos Deputados.
8: Um projeto pronto para votação na Comissão de Meio Ambiente do Senado pretende incentivar empresas que desenvolvem soluções para a preservação ambiental.
9: A proposta cria critérios para o reconhecimento das chamadas startups verdes e prevê prioridade no acesso a incentivos e financiamentos. Os detalhes com a repórter Marcela Cunha.
16: Empresas que desenvolvem tecnologias para reduzir a poluição, economizar energia ou reaproveitar resíduos poderão receber incentivos específicos para crescer no Brasil. É o que prevê um projeto que inclui as chamadas startups verdes na legislação brasileira. As startups são empresas jovens, geralmente ligadas à inovação, que desenvolvem novos produtos, serviços ou modelos de negócios. Pela proposta, serão consideradas verdes aquelas que oferecem soluções para problemas ambientais, como a emissão de gases que provocam o aquecimento global, o desperdício de recursos naturais e a geração de lixo. O autor da proposta, senador Fernando Dueire, do PSD de Pernambuco, explicou que a intenção é criar condições para o desenvolvimento dessas empresas.
17: Acreditamos que ao estimularmos essas startups, estamos não apenas criando novos negócios, mas investindo na qualidade de vida das futuras gerações e no fortalecimento de uma economia mais resiliente e sustentável.
16: O projeto prevê prioridade no acesso a programas de apoio técnico e financeiro, benefícios fiscais e editais públicos de inovação e sustentabilidade.
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9: Com edição de Paulo Groba e trabalhos técnicos de Eliseu Caires, o Jornal do Senado fica por aqui. Acompanhe agora as notícias da Câmara dos Deputados. Boa noite.
8: Boa noite e até amanhã.
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4: Projeto obriga postos a detalhar custo dos combustíveis nas notas fiscais.
18: Comissão aprova selo para premiar cidades com boas práticas no trânsito.
4: Câmara analisa dar à assinatura digital valor de reconhecimento de firma.
18: Boa noite. Projeto em debate na Câmara confere à assinatura digital o valor de reconhecimento de firma em cartório. A ideia é diminuir a burocracia e facilitar a vida do cidadão, sem perder a segurança.
19: Agora segue para análise da Comissão de Constituição e Justiça. Para virar lei, precisa ser aprovado pela Câmara e pelo Senado. Da Rádio Câmara de Brasília, Fabielle Pires.
1: Economia.
4: Sóstenes Cavalcante, do PL do Rio de Janeiro, defende proposta para limitar os juros do crédito consignado de aposentados e pensionistas que recebem até 3%.

0: E aos bancos públicos.
1: Carlos Veras, do PT de Pernambuco, defende o projeto que autoriza a União a criar uma estatal para atuar na distribuição de combustíveis, biocombustíveis e gás de cozinha. Ele explica que a ideia é recompor a presença pública no setor para assegurar a soberania energética.
2: A proposta permite a recomposição estatal por meio da compra de ativos operacionais ou participações em refinarias e bases de distribuição. Para Carlos Veras, o projeto combate aumentos abusivos de preços e garante o abastecimento em regiões remotas e de vulnerabilidade social.
1: Jefferson Campos, do PL de São Paulo, é um dos signatários da proposta de emenda à Constituição que estabelece um teto de gastos para órgãos da administração pública.
2: A proposta fixa limites orçamentários para despesas com publicidade institucional e determina um teto para os gastos do Poder Legislativo e dos Tribunais de Contas. Jefferson Campos entende que a medida contribui para garantir maior responsabilidade fiscal na administração pública.
3: Transportes.
1: A Comissão de Viação e Transportes aprovou um selo para premiar cidades que adotem boas práticas no trânsito. Saiba mais sobre o assunto na reportagem de Agui Pontes.
4: A Câmara dos Deputados debate recompensar municípios que adotem boas práticas na gestão do trânsito. A Comissão de Viação e Transportes aprovou o projeto que institui o selo Município com Mobilidade Segura. O objetivo da medida é premiar as cidades que façam um bom trabalho na prevenção de acidentes. Menos de 40% dos municípios receberiam o selo hoje. O projeto de lei do deputado Amon Mandel, do Republicano do Amazonas, dá justamente um incentivo para as cidades que cumprem as diretrizes da Política Nacional de Mobilidade Urbana. Mas não só, ela estabelece duas exigências: que o município possua um plano de mobilidade urbana e que esteja integrado ao Sistema Nacional de Trânsito previsto no Código de Trânsito Brasileiro. No primeiro caso, que pede a existência de um plano de mobilidade, 1.910 municípios já são obrigados a elaborar e aprovar um plano, mas desses, 79,6% não cumpriram a determinação legal. Para além disso, 63,2% de todos os municípios brasileiros pecam no segundo ponto, que é estar integrado ao Sistema Nacional de Trânsito. Para conseguir o selo, também se exige que programas, ações, campanhas e metas adotadas pelo município estejam alinhadas com o Plano Nacional de Redução de Mortes e Lesões no Trânsito e ao conceito Visão Zero, que busca um contexto em que mais nenhuma morte aconteça no trânsito. Com a implementação do projeto, o Poder Executivo definirá o órgão responsável pela concessão, fiscalização e divulgação dos municípios certificados. Segundo o deputado Amon Mandel, autor do projeto, o selo municipal surge como um instrumento de incentivo e reconhecimento para gestões comprometidas com práticas modernas de segurança. O selo, ainda segundo o deputado, contribui para promover a acessibilidade e prevenir mortes e lesões graves. O projeto será analisado pelas comissões de Desenvolvimento Urbano e de Constituição e Justiça e de Cidadania. Da Rádio Câmara de Brasília, Agui Pontes.
2: Delegado Caveira, do PL do Pará, apresentou o projeto que proíbe a exigência de vistoria veicular periódica, baseada apenas no tempo de uso do automóvel. A proposta busca impedir cobranças recorrentes que penalizem motoristas e proprietários de veículos mais antigos.
1: Atualmente, a lei não estabelece a obrigação da vistoria, mas a proposta inclui a proibição de forma expressa no Código de Trânsito Brasileiro. Delegado Caveira argumenta que defeitos mecânicos representam menos de 7% dos sinistros em rodovias federais.
2: A Câmara analisa projeto que obriga a instalação de temporizadores regressivos em semáforos que tenham fiscalização eletrônica. A autora da matéria, Gleisi Hoffmann, do PT do Paraná, afirma que a medida torna o trânsito mais seguro, evitando frenagens bruscas, acelerações indevidas e decisões de risco nos cruzamentos.
1: Gleisi Hoffmann ressalta ainda que se o temporizador estiver com defeito, dessincronizado ou com baixa visibilidade, não poderá ser aplicado cada multa pelo equipamento de fiscalização. A proposta dá aos órgãos de trânsito 60 dias para adequar os semáforos que já possuem fiscalização eletrônica.
3: Segurança Pública.
2: Guilherme Derrit, do PP de São Paulo, quer incluir entre os crimes hediondos as formas mais graves de homicídio, latrocínio e extorsão, cometidas por integrantes de organizações criminosas e milícias. A proposta amplia o tratamento mais rigoroso para crimes praticados nesse contexto.
1: Guilherme Derrit argumenta que esses delitos têm maior potencial de violência e intimidação e, por isso, devem

0: devem receber o mesmo tratamento dado aos crimes mais graves previstos na legislação. O deputado reitera que a medida reforça o combate ao crime organizado.
1: Tornar imprescritível o crime de trabalho análogo à escravidão é o objetivo de projeto apresentado por Amanda Gentil, do PP do Maranhão. Se a mudança for aprovada, o passar do tempo não poderá impedir a responsabilização de quem cometer esse tipo de crime.
0: Amanda Gentil lembra que a Corte Interamericana de Direitos Humanos já determinou ao Brasil a adoção de medidas para impedir a prescrição desses crimes. A deputada avalia que a mudança pode reduzir a impunidade de casos em que a investigação e a responsabilização demoram a avançar.
1: O projeto de defensor Stélio Denner, do União de Roraima, inclui na Lei Maria da Penha o monitoramento eletrônico do agressor como medida protetiva de urgência em situações de alto risco à mulher. Segundo o deputado, a iniciativa visa conter a escalada do feminicídio no Brasil.
0: Pelo texto do defensor Stélio Denner, o juiz deverá observar novos critérios para conceder a medida protetiva, como casos de ameaça grave, histórico de agressões e perseguição. O texto também prevê a integração da tornozeleira eletrônica com mecanismos de alerta direto à vítima.
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3: Política.
1: Omar Nascimento, do União da Bahia, defende o respeito às prerrogativas do Congresso e as garantias do devido processo legal na atuação dos órgãos de controle. O deputado reclama de interferências de outros poderes e ressalta a importância do contraditório e da ampla defesa.
0: Omar Nascimento afirma que decisões sobre orçamento, emendas e mandatos devem respeitar o devido processo legal. Ele também afirma que os órgãos de controle precisam atuar dentro das competências definidas pela Constituição, sem criminalizar política.
3: Saúde.
1: Fernando Monteiro, do PSD de Pernambuco, sugere a criação do Dia Nacional dos Técnicos e Auxiliares em Saúde Bucal, a ser comemorado em 20 de março. De acordo com o parlamentar, o projeto busca valorizar os mais de 230 mil profissionais da área registrados no país.
0: Fernando Monteiro acredita que a data vai incentivar ações educativas e científicas, além de impulsionar políticas públicas para fortalecer a odontologia no SUS. Ele sustenta que esses profissionais têm papel importante na prevenção de doenças.
3: Educação.
1: Avança na Câmara projeto que reserva recursos de bolsas educacionais para pessoas com deficiência. Os detalhes com a repórter Silvia Munhato.
4: A Comissão de Defesa dos Direitos das Pessoas com Deficiência da Câmara dos Deputados aprovou proposta que destina um percentual dos recursos do FNDE para bolsas e outros tipos de auxílios para estudantes com deficiência. O percentual deverá ser regulado pelo Executivo. Hoje, a legislação permite ao FNDE, o Fundo Nacional de Desenvolvimento da Educação, conceder bolsas de estudo, bolsas de permanência e ressarcimento de despesas a estudantes, mas não prevê reserva para grupos específicos. A versão original do projeto destinava o benefício apenas aos estudantes surdos, mas foi ampliada durante a avaliação pela Comissão de Educação. O relator na Comissão de Defesa dos Direitos das Pessoas com Deficiência, deputado Rodrigo Hollenberg, do PSB do Distrito Federal, fez novo ajuste no texto.
5: Entendemos, porém, que não há motivo para a redação do substitutivo mencionar diretamente apenas as pessoas surdas ou pertencentes ao transtorno do espectro autista. Por essa razão, propomos um substitutivo que unifica a aplicação do dispositivo legal em benefício de todas as pessoas com deficiência, por meio de remissão simples à Lei Brasileira de Inclusão das Pessoas com Deficiência.
4: O relator citou dados do Censo da Educação Superior de 2024, que mostram que os maiores grupos de estudantes com deficiência matriculados no ensino superior são pessoas com deficiência física, 30,5%, baixa visão, 22,8%, e transtorno do espectro autista, 16,7%. A proposta que reserva recursos de bolsas educacionais para pessoas com deficiência será analisada agora pelas comissões de Finanças e Tributação e de Constituição e Justiça. Da Rádio Câmara de Brasília, Silvia Minhato.
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9: Votação.
0: Os deputados analisam projeto que obriga os postos a detalhar a composição do preço dos combustíveis na nota fiscal. O texto pode ser incluído na pauta de votações, como informa o repórter Antônio Vital.
10: Está pronto para ser votado no plenário da Câmara projeto que obriga os postos de combustíveis a detalhar na nota fiscal todos os componentes do custo da gasolina, do etanol e do diesel para o consumidor. De acordo com a proposta apresentada pelo deputado licenciado Guilherme Boulos, a nota fiscal deverá conter informações como o custo inicial do combustível para o produtor ou importador, o custo do biocombustível adicionado à gasolina, o lucro da distribuidora e do dono do posto, bem como o valor dos tributos federais e estaduais. Produtores, importadores e distribuidores também ficam obrigados a fornecer as mesmas informações em suas notas fiscais. O objetivo, de acordo com o autor, é permitir identificar a composição do custo final, o que seria bom para a concorrência e para o consumidor, que poderia assim agir como fiscal em caso de abusos. O projeto ganhou regime de urgência, o que permite que seja votado diretamente no plenário da Câmara, sem passar pela análise das comissões permanentes da Casa. O regime de urgência foi aprovado de maneira simbólica, mas provocou discussão no plenário. Para o deputado Gilson Marques, do Novo de Santa Catarina, não tem como dono do posto de combustíveis saber todos os componentes do preço.
11: Transparência é sempre positiva, mas a minha preocupação aqui, entre outras, é o seguinte: informe na nota fiscal toda a composição do preço dos combustíveis e do GLP. O posto de combustível não tem essa informação, não tem como ele ter essa informação. Toda a composição do custo de cada componente, de cada pessoa, de onde vem a importação, ele não tem essa informação hoje.
10: Já a bancada aliada ao governo defendeu a proposta, como disse o deputado Tarcísio Mota, do PSOL do Rio de Janeiro.
12: Ele é singelo, ele diz: na nota fiscal da produção da compra do combustível ou do gás, deverá haver discriminado aquilo que é o custo do produto que vem, né, o custo da produção daquela mercadoria, do combustível, e também os custos de impostos e os custos, inclusive o lucro que está vindo das próprias refinarias. Há que se lembrar que o processo de privatização das refinarias no Brasil resultou num processo de encarecimento do combustível.
10: Ainda não há data para votação no plenário da Câmara do projeto que obriga os postos de combustíveis a detalhar na nota fiscal todos os componentes do custo da gasolina, do etanol e do diesel para o consumidor. Da Câmara de Brasília, Antônio Vital.
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9: Esporte.
1: João Cury, do MDB de São Paulo, defende proposta que estende a imunidade tributária às entidades esportivas sem fins lucrativos. A medida equipara organizações dos movimentos olímpico, paralímpico, clubístico e educacional às instituições de educação e assistência social.
0: A iniciativa, que tem o apoio de João Cury, visa fortalecer o desenvolvimento de atletas e contribuir com a saúde pública. Ele acredita que a imunidade sobre impostos de patrimônio, renda e serviços garante a maior estabilidade financeira para as entidades formadoras.